0: Você ligado no microfone de maior tradição do rádio esportivo brasileiro. O destaque é primeiro vem do São Paulo, do tricolor do Morumbi, Paulo do Vale. Um abraço para você, boa noite do Vale.
1: Boa noite, Ulisses Costa, um abraço para você, para o amigo ligado aqui na Bandeirantes. O São Paulo, que poupou no final de semana contra a equipe do Palmeiras. O retorno de Luciano entre os titulares. Força máxima em busca da classificação, apoiado por mais de 60 mil torcedores do Morumbi.
0: No futebol da Bandeirantes, para você, torcedor brasileiro, destaque agora vem da equipe do Boca para o jogo de Zé do Vale.
1: Boca Juniors, que também poupou no campeonato argentino, diferente do São Paulo, venceu na competição e não perde a 12 jogos. É o Boca Juniors voltando a ser aquele time embaçado. Para hoje, uma novidade com relação à equipe da semana passada. Belmonte começa no banco de reservas e Delgado está entre os titulares.
0: É o futebol da Bandeirantes para você. Morumbi sendo tomado pela torcida do tricolor. Torcida do Boca num cantinho, marcando presença na arquibancada, no anel superior do estádio Cícero Pompeu de Toledo. A bola vai rolar para você. São Paulo e Boca, Boca e São Paulo para você, ligado no futebol da Bandeirantes. Já já tem esse clima, tem jogo decisivo, tem muito mais. O tricolor tricampeão da América diante do Boca na Bandeirantes.
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0: Brasil no futebol da primeira perante o microfone de maior tradição do rádio esportivo brasileiro. Mais um destaque no São Paulo do Vale.
1: Bom, Ulisses Costa, o São Paulo hoje não terá um dos seus principais jogadores à disposição. Jonathan Calleri levou o terceiro cartão amarelo em La Bombonera e hoje fica fora. Claro que veio com o elenco, é uma liderança. Com isso, Gustavo Santana, jovem da base, marcou pelo profissional Taco Moral. Hoje forma trio ofensivo com Arthur e Luciano.
0: No futebol da Bandeirantes, para você, você vem comigo também no youtube.com/RadioBandeirantesOficial. youtube.com/RadioBandeirantesOficial. A imagem pode ser sua hoje, mas o som é da Bandeirantes, torcedor brasileiro. Destaque do Boca.
1: Destaque do Boca rapidinho, Ulisses Costa, que no final de semana com Ener Valencia e também Romero, os dois marcaram contra o Córdoba. Hoje, ambos estão à disposição no banco de reservas.
0: No futebol da Bandeirantes, para você, São Paulo e Boca, Boca e São Paulo. Análise na Bandeirantes, Leandro Guerreiro e Léo Gens da Bandeirantes. Boa noite, Leandro.
2: Boa noite, Ulisses. Prazer mais uma vez estar ao seu lado, a todos os ouvintes da Bandeirantes. O tricolor vem com o desfalque de Calleri numa jogada infantil, onde estava parado, né, o jogo para a parada técnica, trocou uma cabeçada com o adversário, acabou sofrendo cartão amarelo e está fora do jogo de hoje. E São Paulo tem mais um desfalque que vem sendo importante, que é o Bobadilha. Vem com problema no joelho desde a Copa do Mundo, não enfrentou a França, voltou para o futebol brasileiro, fez 3 partidas, mas continua com muitas dores no joelho e está fora, né? E o Pablo Maia vem passando uma fase ruim, não vem jogando bem. E Dorival, né, não tem muitas peças para esse meio campo e hoje conta com o Danielzinho. São Paulo descansou no final de semana, né, para tentar vencer o Boca Juniors hoje e quem sabe possa fazer um jogo melhor, né, do que fez na Bombonera. Na Bombonera criou as oportunidades, Ulisses, no primeiro tempo, mas foram desperdiçadas. Que hoje possa criar e a bola possa ir para dentro.
0: Legal, Léo Gens, para você, Léo Gens, um abraço para você, boa noite.
3: Fala, Ulisses, tudo bem? Uma boa noite para você, para o Leandro, para o Paulo do Vale e para todo mundo ligado na Bandeirantes. Dorival Júnior mantém aquele 3-4-3 do São Paulo para hoje. Um ataque com mais mobilidade. O Gustavo Santana não é um centroavante com as mesmas características do Calleri. Ele sai mais da área, vai trocar de posição com o Luciano. De repente, essa pode ser uma dinâmica do São Paulo. Eu espero um tricolor paulista pressionando a saída de bola do Boca, não deixando o time argentino respirar desde o primeiro minuto. Dois jogadores que não podem jogar aqui hoje. Paredes é o cara que pensa o jogo do Boca e é um cara que catimba muito, fala bastante com a arbitragem. Esse cara não pode jogar em hipótese nenhuma. Outro jogador importante do Boca, Ascacíbar, é o jogador que complementa o Paredes nesse meio campo. Um volante de chegada na frente, de finalização. Dois jogadores para o São Paulo ficar de olho. Eu espero sim uma classificação do São Paulo hoje aqui, Ulisses.
0: No futebol da Bandeirantes, para você, torcedor brasileiro. Eu vou direto a Brasília, Felipe Campbell, boa noite. QG Bandeirantes de Esportes, Bruno Migliozzi. Um abraço para você, boa noite, Bruno.
4: Fala, Ulisses, tudo bem? Boa noite. Abraço para você, para o amigo ligado aqui na Bandeirantes em mais uma jornada esportiva nessa terça-feira importante de competições continentais. É isso, com um jogo importante já definindo classificação de brasileiro para semifinais da Libertadores. O Fluminense perdia por 2-1 para a equipe do Platense na Argentina, mas com gol de Canóbio. Vai avançando e jogo finalizado, o Fluminense está nas semifinais, agora aguarda Palmeiras ou LDU. Na ida venceu por 2-0. Na Copa Sul-Americana o Vasco também passou 2-0 para cima do Santa Fé e agora aguarda o adversário que vem de São Paulo e Boca Juniors também na Copa Sul-Americana. Para fechar com o placar da Série B, Londrina está aplicando 6-0 na Ponte Preta, lanterninha da Série B. Náutico e Operário estão empatando 1-1, CRB e Sport empatam 0-0 nessa terça-feira.
0: Ô Migliozzi,
4: diga.
0: Desnecessário.
4: Placar da Ponte?
0: É, porque o cara tá aqui no jogo, já entrou em depressão do Vale.
4: Ele não sabia?
5: Tava lá em cima.
0: Tava lá, já o ritmo que ele tá, ele tá no teu ritmo agora, Migliozzi.
5: Achei o ritmo.
4: 6-0, ritmo bom do Londrina pra cima da Ponte.
0: Futebol da Bandeirantes pra você, torcedor brasileiro, volta já já, fique ligado. São Paulo e Boca.
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0: É o futebol da Bandeirantes para você, torcedor brasileiro. A bola vai rolar daqui a pouquinho. Deixa eu dar uma passada em Brasília. O Felipe Campbell traz mais informações para a gente do futebol da Bandeirantes. Alô, Felipe!
1: E terminou sem uma definição nesta terça-feira, sessão extraordinária do Supremo Tribunal Federal, que buscava definir se o ministro Alexandre de Moraes seria ou não investigado por causa da sua relação com o banqueiro Daniel Porcaro. O ministro Gilmar Mendes pediu vistas da sessão, interrompendo antes de uma definição. Mais cedo, nessa sessão que foi marcada por bate-bocas entre os ministros, o ministro decano da corte, Gilmar Mendes, pediu uma questão de ordem que pedia o adiamento dessa sessão para que fosse deliberado em conjunto na próxima sessão marcada para o dia 23, em que o ministro André Mendonça seria o alvo de análise dos ministros. Essa votação foi encerrada com apoio ao ministro Gilmar Mendes pelo ministro Zanin e também pelo ministro Alexandre de Moraes, e votaram contra essa questão de ordem a ministra Carmen Lúcia, o ministro Luiz Fux, o ministro André Mendonça e o presidente do Supremo Tribunal Federal, o ministro Edson Fachin. Agora, com isso, devemos aguardar aí o pedido de vistas do ministro Flávio Dino seja devolvido para que esse assunto volte a ser discutido pelos ministros da corte, e fica sem definição como vai ser o rito do próximo dia 23, na sessão que vai analisar as questões envolvendo a atuação do ministro André Mendonça na relatoria do caso Master.
0: Obrigado, Felipe Campeão do futebol da Bandeirantes para você. Em campo, na mesa de som, Michel Lopes, central técnica, Caio Martins, Schumitter, Igor Nascimento, digital, Lucas Abudi, Timaço de Externa com Daniel Xingote, Rafael Pellegrini. No futebol da Bandeirantes para você, festa no Morumbi, lotado Morumbi com a torcida do Tricolor. Os times não vieram para o campo de jogo ainda. A Bandeirantes escala São Paulo do Vale.
2: Para mais de 60 mil torcedores do Morumbi, em noite de Copa Sul-Americana, Dorival Júnior escala Rafael no gol 23. Domingos Duarte 22, Arboleda 5, Sabino 35, trio de zaga. 19, Lucas Ramon, 94, Danielzinho, 8, Marcos Antônio do Ziago, 37, Arthur Luciano 10 e 43, Gustavo Santana.
0: O banco.
2: À disposição de Dorival, Coronel, Tolói, Ferreirinha, André Silva, Wendel, Vitor Sá, Newton, Pablo Maia, Pedro Ferreira, Jordney, Rian e Cauli.
0: No futebol da Bandeirantes para você, torcedor brasileiro, obrigado pelo carinho da sua sintonia. São Paulo e Boca, a Bandeirantes vem para escalar o Boca.
3: Boca Júnior, Boca Júnior, campeão del Barombier.
2: Um dos maiores clubes do continente sul-americano é o Boca Juniors, que precisa só empatar no Morumbi. De Monteiro no gol, camisa 1. 17, Lozano, Tilolo 2, Herrera 42, Blanco camisa 3, Paredes 5, Delgado 18, Ascacibar 25, Velasco 20, Flores 19 e Merentiel 16.
0: No futebol da Bandeirantes para você, torcedor brasileiro, o futebol da Bandeirantes vem para escalar o banco do Boca.
2: À disposição de Arrua Barrena.

0: Frei para o gol. Ficar o Palacios Belmonte, Jiménez, Ángel Romero, Alarcón Villa, Gorosito Pellegrino, Nahuel Braida e Ener Valência.
1: O futebol da Bandeirantes traz a emoção do jogo para você, torcedor brasileiro. São Paulo e Boca, Boca e São Paulo. Quem apita é Uruguai, hein?
0: Arbitragem toda do Uruguai. Gustavo Terreira apita. Com Nicolas Taran e Martin Sopi, os auxiliares no VAR, Leodan Gonzalez.
1: O futebol da Bandeirantes traz a análise de São Paulo e Boca, Boca e São Paulo para você. Fala, ô Leandro Guerreiro e Léo Gens.
2: Ulisses, está um caldeirão maravilhoso, expectativa a melhor possível pelo São Paulo. Que o São Paulo possa iniciar pressionando o Boca, não deixar o Boca respirar, não deixar o Boca se criar, não deixar o Paredes querer tomar conta do jogo. Do início ao final, né, brigando por cada centímetro, cada pedaço de grama. Eu tenho certeza, né, com o apoio desse torcedor, com essa festa maravilhosa, aqui no Morumbi o bicho pega, o São Paulo tem tudo para se classificar. Ulisses.
3: Léo, que eu espero é um São Paulo dominante no jogo, que vai tentar tirar a bola do Boca, não deixar com que a equipe argentina troque passes. Quais pontos fracos do Boca o São Paulo pode explorar? O Boca joga com uma linha de 4 e há um espaço entre lateral e zagueiro do Boca Juniors. Uma chance que o São Paulo já criou nos jogos recentes foi no jogo contra o Bolívar. O Iago, um lateral de muita passagem pelo lado esquerdo do lado do São Paulo, ele pode atrair o lateral do Boca e uma chegada de trás do Danielzinho nesse setor pode ser importante. Eu estou na expectativa por um grande jogo, Ulisses, do São Paulo. Um São Paulo dominante no Morumbi hoje.
1: Muito bem, Leandro Guerreiro, o que você está fazendo aqui na cabine, rapaz?
2: Só ao seu lado, aprendendo a cada dia, melhorando, evoluindo.
1: E a vontade de estar lá?
2: A vontade de estar no campo é muito grande, viu, Ulisses? Um jogo como esse, casa cheia, ninguém quer ficar de fora. Esse é o jogo que todo jogador gosta de jogar, gosta de participar, gosta de ir para cima, gosta de buscar a vitória, gosta de sair consagrado. Então acho que hoje é um jogo pro Luciano fazer algo de diferente.
1: Se você tá em campo hoje, o São Paulo classifica, você sobe na trave de novo?
2: Se eu tô em campo, o São Paulo classifica. Na trave seria um pouco mais difícil, porque eu tô um pouquinho mais inchado, meu parceiro.
1: É o futebol da Bandeirantes pra você. Mudou o formato do gol no Morumbi, né? Ele dá um véu de noiva.
2: Então, Luiz, hoje não dá pra mim ficar mais em pé na trave, porque após 2006 a FIFA mudou as traves, né? Por conta de segurança dos goleiros. Então, quem ficou em pé ficou, quem não ficou agora só sentado. E não é um bom negócio, viu, Luiz?
1: É o futebol da Bandeirantes para você, torcedor brasileiro. Uma névoa terrível aqui no gramado do Morumbi, devido à quantidade de fogos que a torcida do São Paulo soltou antes do início do jogo. O São Paulo, meias brancas, calções brancos, camisas brancas com a listra vermelha em primeiro plano no sentido horizontal e a preta no segundo plano, com o símbolo do São Paulo Futebol Clube no meio do peito, na posição do coração. O Boca com seu uniforme tradicional, meias azuis, calções azuis com listras laterais no sentido vertical em amarelo, e também a camisa azul com a lista no sentido horizontal amarela no meio da camisa. O futebol da Bandeirantes vai trazer a emoção do jogo. Vale vaga para a semifinal da Copa Sul-Americana. Morumbi tomado, a torcida do São Paulo mostra sua força, vem fazendo uma festa terrível. Vem pro Morumbi, eu transporto você através da sua imaginação. Sinta o clima do Morumbi.

0: essa estrutura de concreto armado aqui no Cícero Pompeu de Toledo. Torcida do São Paulo faz a festa incentivando o time para São Paulo e Boca. Vai começar o jogo. O São Paulo vai ficar à direita do seu rádio para você ligar todo o microfone de maior tradição do rádio esportivo brasileiro. À esquerda fica o time do Boca. Você ligar todo o microfone de maior tradição do rádio esportivo do Brasil. Nesse momento, jogadores vão para o meio de campo intercalando um do São Paulo, um do Boca, numa manifestação total contra o racismo, em que a Conmebol demorou muito, mas muito tempo para reconhecer e para colocar em prática isso aí. A festa vai começar no Morumbi. É um jogo decisivo do Vale. Algum detalhe, alguma coisa a mais que você captou? Ó, meu filho.
1: O detalhe, Ulisses Costa, é que na ausência do Caleri, que tá suspenso, o capitão do time é Luciano. Tá de volta com a camisa 10. Tirou o cara e coroa com o Paredes. Ou seja, o Luciano tem passe livre para reclamar com a arbitragem. Mas tem que tomar cuidado, porque tá pendurado. Se o São Paulo passar e o Luciano tomar cartão, ele não enfrenta o Vasco no primeiro jogo, Ulisses.
0: Eu quero você comigo no microfone da Bandeirantes, torcedor brasileiro, tudo pronto para a bola rolar. O quinto sinal está marcando 21 horas e 30 minutos. Em cima do laço, do jeito que gosta o Capriotti, vai começar o jogo. Tudo pronto para a bola rolar, para você ligado na Bandeirantes, apito o árbitro. Toca na bola a equipe do Boca com Delgado. Ela rola, se ela rola, deixa ela rolar. Vem Arboleda para tirar para o time do São Paulo. Vem para o toque de bola contigo na intermediária. Sabino, ele tenta buscar a jogada para a comando de ataque. O toque de bola volta para a Violeta. Jogo aéreo. Subiu de cabeça. Tenta garota-se novamente o São Paulo. Vem Danielzinho para tirar para o time do São Paulo. Protege o tricolor com Marcos Antônio. Sai jogando pelo campo de defesa. Ele já aprendeu a jogar. Abre pelo setor de direito do campo de retaguarda. Marcos Antônio parte pela esquerda. Tenta o toque de bola contigo. Marcos Antônio gira no meio. Abertura vem para o toque de bola de Danielzinho. Danielzinho para Marcos Antônio. Perde bola o time do São Paulo. Aperta na marcação. Tenta recuperar novamente no campo de ataque, domínio do campo de ataque, tentando ser o time do Boca. Bola muito forte, tiro de meta para o time do São Paulo bater. 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
1: Na primeira do Merentiel, ele faz o jogo de corpo para cima do Domingos Duarte, mas era ele para estar na área, né? Ele fez o passe muito forte, primeiro tiro de meta de Rafael.
0: E vem para o jogo, domínio do toque de bola. Arthur tenta chegar, não chega, para volta pela esquerda, campo de ataque, tenta descer o time do Boca na esquerda, aperta. Arthur vem, põe para fora. Lateral pro time do Boca, bater cabeça quente o jogo para você ligado no microfone da Bandeirantes. Vem comigo no youtube.com/radiobandeirantes. A imagem tubo som é da Bandeirantes, torcedor brasileiro. É na tela pelo setor de esquerda, campo de defesa pro time do Boca bater e ser jogando no campo de retaguarda. Vem Blanco, Blanco bate o lateral, vem para tirar o time do São Paulo, afasta a corta dali. Lucas Ramon, ela volta para a linha de lá. Vem lateral pro time do São Paulo bater pela direita do campo de ataque. Lateral para São Paulo cobrar. Se posiciona para a cobrança Lucas Ramon. Ele vem pelo setor de direito do campo de ataque. Para o time do São Paulo, para você ligado na Bandeirantes, a Bandeirantes com você. É lateral para o time do São Paulo, cobrado para Lucido, Lucido domina para o time do São Paulo, volta a jogada curtinho do campo intermediário, recomeça no toque de bola novamente com Domingos Duarte prendeu para Arboleda, Arboleda volta para Domingos Duarte, que prende pelo campo de defesa para o time do São Paulo, erga a cabeça, Simão de Manta à frente, Gustavo Santana perde, bola volta para Domingos Duarte, domina o São Paulo, sai tocando, o Boca tenta apertar, bola volta para Rafael, Rafael já domina para o time do São Paulo, tenta bater à frente, rasga a frente do comando de ataque, ele tentou buscar a jogada, vem para subir de cabeça, perde o tempo da bola, Gustavo Santana afasta o zagueiro, tira, vem pro domínio o time do São Paulo, tentou partir do campo de ataque, toca em reto, novamente na bola, o time do tricolor com Marcos Antônio, a bola volta com Boca, bola muito forte, tranquilo para Rafael, que sai do gol para fazer a firme boa defesa. 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Aqui paralisado o jogo, lateral para o time do São Paulo, bater lá pelo setor de esquerda, campo de defesa para Iago, Iago abre a jogada para Danielzinho, Boca sobe a marcação, pressão do time do São Paulo para ser jogador do campo de defesa, rifa a bola, o São Paulo tentou Sabino levantar do comando de ataque, afasta a zaga, tentou toque de bola, Luciano vem para ganhar bola de graça com o time do Boca com Paredes, ele mata no peito, tenta o toque da bola, mas põe para fora em lateral para o time do São Paulo bater, lateral na linha de fundo para o tricolor bater e sair jogando, o Boca antecipa a marcação, vem na marcação, pressão, componentes de suspensão, transmissão e direção para carro e caminhão. Bola pode contar, é na Cata. A bola vai ser batida lateral para a equipe do São Paulo, bater pelo setor de esquerda, campo de defesa. O árbitro deu lateral para o tricolor, vai partir para a bola da esquerda. Iago, ele bate lateral, bola quica na intermediária, volta novamente com o time do Boca e tenta descer do campo de ataque. Vem a Arboleda de cabeça, toca de cabeça curtinho. O Arthur é pequenininho, ele tentou subir de cabeça para a guerra, não conseguiu. Herrera subiu antes dele, cortou, tirou. A bola volta com o time do São Paulo, que tentou ser jogando pelo setor de direita. Luciano vem para a marcação, dá o combate, tenta o toque de bola, aperta na direita. Lucas Amon quase roubou, bola bateu nele, saiu para a linha de lado, lateral esquerda, ataque para o Boca bater.
1: E o torcedor já gosta, né? Entende a raça, a dedicação por ali do Lucas Amon, tem lateral Boca Juniors.
0: 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Se posiciona para bater lateral, o time do Boca é Belinco. Belinco bate o lateral, já solta curtindo do setor intermediário. Arboleda sai da área para a marcação, bola volta com o time do Boca, tenta descer. Arboleda vem para ganhar a bola, volta curtindo do campo de retaguarda, já prende novamente Domingos. Domingos domina para o time do São Paulo, gira a frente, não consegue sair jogando, erra o passe de bola, o time do São Paulo vem para o toque de bola. Domingos dominou, puxado pelo calção, o árbitro para, é falta para o time do São Paulo, bater pela direita, campo de defesa, Paredes já partia para cima, falta cobrada para o time do São Paulo. Arboleda domina para o time do tricolor, para ser jogando no campo de defesa. A abertura vem pelo setor de esquerda, lançamento à frente, domina no campo de ataque, a bola sai. Domingos põe para fora, lateral esquerda, ataque para o time do Boca bater. 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A bola volta do toque, ele para domina pelo setor de direita, campo de ataque, o time do Boca tenta descer curtinho, de Lolo, ele prende o lance pelo setor de esquerda, para jogar na pré-rede. Herrera soltou curtinho novamente no toque de bola com o Lozano, ele tenta a finta em cima da marcação, aperta o time do São Paulo, tenta ganhar a jogada, não consegue, os trancos e barrancos, desce o time do Boca na esquerda, abertura para Blanco, Blanco do meio pelo setor de esquerda, estica a jogada na linha de fundo, vem Boca, abertura pelo comando de ataque, você ligado na Bandeirantes, a Bandeirantes com você. Boca dominou, tentou cruzar, Blanco, em cima do Lucas Ramon, lateral esquerda, ataque pro Boca bater,
1: as costas do Lucas Ramon, e o Boca inteiro pelo lado esquerdo, o São Paulo se defende pelo lado direito com a camisa 19.
0: É lateral no campo de ataque, do meio do campo de ataque, já tenta descer curtinho, o time do Boca não consegue, bola volta, volta no toque de bola curtinho, novamente recolhe pelo setor de esquerda, campo de ataque, tenta descer, domina o time do Boca, já prende o lance pelo setor de direita do campo de ataque, tenta descer, abertura vem pelo meio de campo, novamente Ascacíbar, Ascacíbar domina, solta pela direita para Dilolo, Dilolo domina pela direita, campo de ataque para Lozano, Lozano estica a jogada no comando, vem para rasgar, para tirar o time do São Paulo, bola volta para Arboleda. Arboleda domina e não tem opção de sair pro jogo. Domínio do toque de bola para Domingos. Domingos dá o tapa na bola, já parte curtinho. Abriu para Luciano. Luciano recolhe pelo setor de direito do campo de ataque. Abre na ponta. Partiu para dominar Luciano. Escapou. Ele vem pro giro, vem pro passe perfeito para Marcos Antônio. Marcos Antônio domina para Lucas Ramon. Abre para Luciano. Luciano domina para o time do São Paulo. Vai pro toque de bola curtinho na intermediária. Ridículo para Marcos Antônio. Boca vence o jogo no placar agregado 1-0. A pintura foi feita à frente do toque de bola. Domina com um toque de bola curtinho na intermediária. Domina Sabino. Ele enfia no caminho de ataque. A bola volta com o time do Boca. Já domina do toque de bola curtinho no campo de retaguarda. Vai para cima Gustavo Santana. Aperta o time do São Paulo no campo intermediário. Toca a bola, vem para travar. Tirou dali, mas toca mal de cabeça. Novamente na esquerda. O toque de bola vem errado do Marcos Antônio. A bola volta no toque de bola. Tentou descer. Vem Sabino. Toca na bola. Volta curtinho no campo de retaguarda. Domina Cuxira. Perde o lance Gustavo Santana. Tem que se ligar. Tem que ser mais rápido. Domina do campo de defesa. Abre o time do São Paulo. Sai jogando para Luciano. Para ser conferência central do gramado. Tem uma avenida para descer. Ele domina, abre pela direita do campo de ataque, já solta a boa jogada na ponta, solta curtinho com Domingos Duarte, ele prende a jogada, abre para Lucas Amon, dominou para Arthur, cortou, se soltar na esquerda é boa, dominou o Arthur, caminhou, enfia a jogada no meio de campo, solta para Marcos Antônio, Marcos Antônio para Sabino, Sabino para Iago, Iago domina pelo setor de esquerda, o Boca antecipa a marcação, Iago recolhe para o time do São Paulo, sai facilmente da marcação, inverte a jogada lá pela direita, que lindo lance do Iago, soltou, é para Lucas Amon, dominou, cruzou, levantou para Luciano, errado o cruzamento dele. A bola volta com Paredes, que domina e sai jogando pelo time do Boca. Recolhe Paredes, abre a jogada pelo setor de esquerda, solta novamente Ascacíbar. Ele prende o lance pelo setor de esquerda do campo de retaguarda, tenta descer do comando de ataque, vem para finta com Velasco. Velasco do Biru, giro, solta para Paredes. Paredes recolhe pela direita do campo de ataque, é para Lozano. Lozano desceu pro time do Boca. Ele já vem para finta. Ascacíbar, ele perde o toque de bola, tocou, soltou na entrada da grande área. Afasta o time do São Paulo, vem para tirar dali Danielzinho. Ela volta com o time do Boca, com Blanco no campo de defesa. 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O tempo não para, Bandeirantes marca. 8 minutos de bola rolando, 8, primeiro tempo de jogo, girando o placar da Copa Sul-Americana, quartas de final, jogo da volta, vale vaga para semifinal. Placar do jogo continua aqui, São Paulo 0, Boca 0, no agregado 1-0 pro Boca na Bandeirantes. É você, diz aí, Bruno Migliosi.
2: Ulisses, mais cedo o Fluminense garantiu vaga nas semifinais da Copa Libertadores. Perdeu pro Platense por 2-1, mas como tinha vencido por 2-0, aguarda Palmeiras ou LDU nas semifinais.
0: A bola já volta, volta no toque de bola, tenta descer com o Tigre do campo de defesa, recorre novamente para descer do campo de retaguarda. Já tenta o toque de bola com o Tigre novamente, o Ribeiro do campo de defesa vem para o levantamento à frente, tenta o toque de bola curto novamente, o time do São Paulo muito forte. Lateral para o Boca bater, Leandro Guerreiro, Léo Dins fala, 9 jogados, primeiro tempo, 0 São Paulo, 0 Boca.
3: 9 minutos até agora, Ulisses, São Paulo muito nervoso, muito tenso. É, rifando a bola, sem necessidade. São Paulo tá jogando em casa, com o apoio do seu torcedor, colocar a bola no chão, acalmar a jogada, abrir as jogadas pelas laterais, ter aproximação. É, São Paulo, toda bola que pega no pé, a bola tá queimando, tem um pouco mais de tranquilidade. E eu vou além, viu, Ulisses, apesar de estar cedo o jogo, e eu abriria a mão de 3 zagueiros, colocar um jogador mais no meio campo, ou um avançado, porque já deu pra ver que o Boca vai jogar em cima desses 3 zagueiros de São Paulo.
4: E aí, Léo? São Paulo ainda não encaixou a marcação na saída de bola do Boca. Boca consegue trocar passes até com uma certa facilidade. Tira o ritmo da partida, o que é péssimo pro São Paulo. Eu esperava um abafa inicial nos primeiros 10, 15 minutos, o que ainda não aconteceu dentro do jogo, Liz.
0: A bola volta, volta no toque de bola contigo do campo de defesa, recolhe do campo de retaguarda, vai tentar o toque de bola do time do São Paulo para descer, o árbitro para. Tá marcando o lateral pro time do Boca bater no campo de defesa para sair jogando. 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No meio do toque de bola contigo, tenta descer do campo de retaguarda, aperta na marcação o time do Boca. A vitória vem pelo setor de esquerda, vem pro toque de bola contigo do campo de retaguarda para Blanco. Blanco toca errado, a bola volta no toque de bola, recolhe, passa pessimamente a bola. Danielzinho, era a volta com o time do Boca, que tenta descer pelo setor de direito do campo de ataque, Sabino acompanha a bola, sai em frente ao banco de reservas do São Paulo. É lateral pro time do São Paulo bater do seu campo de defesa e sair jogando do Vale.
1: Boca pela primeira vez dá um lateral pro São Paulo, né? O tricolor tá errando mais nessa primeira parte do jogo até aqui, por enquanto 0-0.
0: A bola volta, volta no toque de bola contigo novamente no campo de retaguarda. Do meio do campo de ataque, tenta descer o time do São Paulo, não ganha a jogada curtinha, Gustavo Santana. Levantamento vem à frente do peito, domina, prende a jogada curtinha, Danielzinho. Ele ergue a cabeça, fica sem opção de jogo, à frente abriu pelo setor de direito do campo de ataque, deu para Sabino, errado o passe. Ô, Danielzinho, é a segunda, hein? Mas o que que é isso, Danielzinho? Que é isso, hein?
1: E o campo do Morumbi é grande, viu, Ulisses? Mas é impressionante como pro Danielzinho tá pequeno mais um lateral que o São Paulo entrega pro Boca.
0: A bola volta, volta com o time do São Paulo, com o Arboleda. Arboleda domina pelo seu campo de defesa, prestando o jogador no campo da reta, quarta, prende a jogada curtinha. Merentiel fica no ataque pedindo falta. O árbitro manda seguir, bola volta com o time do São Paulo pelo setor de direita. Danielzinho já prendeu, armou, bom lance para Arthur, tentou a finta, passa parcialmente no primeiro, Luciano entrou, lançamento vem pro Luciano, muito forte do Marcos Antônio, tiro de meta pro Boca bater.
1: Pela primeira vez o São Paulo pisa na área do Boca Juniors. O lançamento pelo alto do Marcos Antônio com muita força, o Luciano ainda toca nela, ela morre pela linha de fundo, 0-0.
0: 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A bola foi justa, frente do campo de ataque, já tenta descer novamente, tentava o domínio, Velasco não consegue, é lateral cobrado pelo time do São Paulo, vem pro toque, ele para Marcos Antônio, soltar na esquerda, é boa, abriu para Iago, Iago tentou chegar antes dele, chega na direita, tira Luzano, é na volta do toque, ele Coutinho aperta, Luciano vai pra cima. Iago também chega na marcação, bola foi chuta pelo meio de campo, vem pra ganhar a jogada, ganha parcialmente Marcos Antônio. A bola volta com o time do Boca, destoque de bola, toca a bola, desafoga a jogada na esquerda com um toque de bola de Blanco. Blanco prendeu pro time do Boca pelo seu campo de defesa, Sérgio chegou no Comparides. Parides, capitão, domina. Ele tenta o passe, ele vai na passa na direita, usando o dribla facilmente. Já partiu pela direita do campo de ataque. Lançamento pro Boca. Arboleda acompanha. Tiro de meta. Tiro de meta pro São Paulo bater.
1: São Paulo nunca perdeu pro Boca no Morumbi. Foram 6 jogos, 3 vitórias do tricolor, 3 empates. A última vez aqui em 2007. 1-0 na Sul-Americana. Gol de Aloísio Chulapa. Eu acho que o Guerreiro tava nessa, hein?
3: Estava sim. Um jogo diferente, um jogo pegado, um jogo de muita luta, de muita disposição física, e com o gol de Aloísio Chulapa saímos na frente, conseguimos a classificação.
0: E tenta descer o time do Boca, a bola foi junto à frente, vem para tirar o time do São Paulo, tira a mão novamente a bola, Danielzinho, ela quica na intermediária, aperta na marcação, houve o toque de mão do Velasco, tá parado o jogo, marcada a falta para a equipe do São Paulo bater.
1: É, agora o São Paulo saiu jogando de forma completamente equivocada, né? Deu a bola nos pés do Boca Juniors, que tenta se manter no ataque por enquanto 0-0.
0: Não pode ramelar em São Paulo, domina no campo de defesa o time do São Paulo, já prendido o toque de bola de Sabino, Sabino domina para o time do São Paulo. O Santos jogando para Arboleda. Arboleda domina para o time do tricolor. Solta a curtiga do campo intermediário. Abre o lance à frente pela direita para Domingos Duarte. Ele prende o lance para Rafael. Rafael rifa a bola. Abre pelo setor de esquerda. Tenta o toque de bola. Põe para fora. Está parado o jogo. Está marcado o lateral para a equipe do Boca bater pela direita. São Paulo errando muito passes de bola no início do jogo.
1: Eu acho que é o 7º lateral que o São Paulo entrega para o Boca, assim, de uma forma completamente equivocada, né? Erra e erra muito o tricolor por aqui.
0: A bola volta, volta com o time do São Paulo. Luciano dá o tapa na bola, não adianta demais. Perde a jogada, recolhe Arboleda. Ele domina para o time do São Paulo, sai jogando contigo no campo de defesa com Sabino. Sabino gira, põe no chão. São Paulo, a bola agora faz certo. Domina Arboleda, Arboleda prende para o seu campo de repeda para Domingos. Domingos Duarte domina para o time do tricolor. Para o Ciro jogando pelo seu campo de defesa. Recolhe para o time do São Paulo, vai para a fim, para a marcação, faz o breque, prende, prende o São Paulo, desce. A vitória vem pela esquerda para Arboleda, Arboleda prendeu para o setor de esquerda, cabra ataque para Sabino, Sabino levanta, ele tenta buscar a jogada para Iago, Iago vai para o drible, corta para dentro, 1, 2, 3 para marcado, ele ainda fica com a sobra de bola, vai acabar tomando a falta, mas perdeu o lance, a bola volta, volta novamente com o time do Boca, tenta descer pelo caminho de ataque de graça para Arthur, Arthur dominou, zaga do Boca, saiu, adiantou, Arthur vem para a finta, escapou de um, recuare novamente Arthur, vai para novo, o drible rolou no meio para Luciano, ele prende na esquerda, tem aberto Iago pedindo, leiga nele, ligou para o Iago na esquerda, em frente ao banco do Boca, dominou, soltou para Luciano, levou para a linha de fundo, ele prende o lance para o time do São Paulo, tentou cruzado, ganha escanteio e perde o Luciano, apoio para a torcida que responde automaticamente, imediatamente nas arquibancadas.
1: É a primeira vez que o Boca erra, porque o Luciano tentou fazer uma inversão de jogo, colocou a bola nos pés do São Paulo que desceu, Luciano disputou por ali com as Cacibar, escanteio primeiro do tricolor paulista no jogo.
0: Escanteio para o time do São Paulo bater pelo Arthur, Arthur vem para a cobrança pelo setor de esquerda, partiu para a bola, bateu, levantou, subiu o zagueiro, cortou de cabeça, bola volta no toque, levando com o time do Boca que tenta ser jogando com o Velasco, não vai na bola, deu o bombeiro, Danielzinho recolhe o time do Boca, tenta armar contra a golpe, bola foi solta para o setor de esquerda, dominou, prendeu, Merentiel tentou o toque de bola, afasta o time do São Paulo, sai jogando com o toque de bola de Lucas Ramon, ele vem para a pinta, tenta o toque à frente do comando de ataque, a bola volta com o time do campo de defesa, recolhe novamente o time do Boca para ser jogando, a abertura vem do toque, continua na intermediária para Paredes, Paredes volta, a jogada nossa zaga central, tenta ser o jogador do toque de bola, Coutinho de Herrera, Herrera já domina pelo seu campo de defesa, faz o breque, tenta o toque de bola, domina o time do Boca para ser o jogador, vem pro toque de bola para Paredes, capitão do Boca, ele gira em cima da marcação, campeão do mundo pela seleção da Argentina, já prende, vem pro toque de bola, Velasco, ele abre a jogada do campo de defesa, toca com o Monteiro, goleiro do Boca sai jogando, vai para cima da marcação, apertou Gustavo Santana, ele rifa a bola, de graça pro São Paulo ser o jogador do campo de defesa, na Bet 365, o 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Você confere, jogados, jogados para você conferir, 17 minutos de bola rodando, 17 é o primeiro tempo de jogo, girando o placar da Copa Sul-Americana, jogo da volta. Morumbi tem São Paulo 0, Boca 0. Na Bandeirantes tentou fazer o mais difícil agora o Domingos Duarte, hein? Inverteu uma bola na esquerda, ele tinha na direita livre o Lucas Ramon do lado dele. Repito, 0 São Paulo, 0 Boca. No agregado, 1-0 pro Boca, Miliozzi.
2: E o Vasco tá só esperando, Narciso, o classificado dessa partida, porque venceu Santa Fé mais cedo por 2-0 e avançou às semifinais da Copa Sul-Americana.
0: A bola volta, volta no toque de bola, tenta descer o time do São Paulo. Luciano não chega na bola, aperta na marcação, tenta ganhar a jogada com o time Gustavo Santana. Ele prende o lance, o time do Boca para ser jogando. Arthur volta para a marcação. Tempo do toque de bola pelo setor de esquerda. Blanco, Blanco faz o breque. Arthur tentou partir. Recolhe do campo de defesa. Luciano vem para apertar. Aperta Arthur por entre as pernas. É driblado pelo Blanco. Blanco domina para o time do Boca. Vem para o toque de bola com o time do campo de retaguarda. Domina na sua zaga central para Paredes. Paredes recolhe e levanta para o comando de ataque. Aperta o time do Boca pela direita. Iago volta para a marcação. Bola volta no toque de bola contigo novamente. Ascaciba prende a jogada novamente no campo de defesa. Ascaciba volta no campo de retaguarda. Guerreira para Dilulo. Dilulo prende o lance para o time do Boca. Tenta o levantamento à frente para o comando de ataque. Arboleda sobe de cabeça, ganha para Sabino. Sabino domina, tenta o levantamento à frente. Vem para escorar a bola, toca na bola. Lázaro põe para fora. Em lateral para o time do São Paulo. Bater dentro, dentro do seu campo de defesa. Lateral para o time do São Paulo cobrar. 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A Bandeirantes com você, ela volta contigo no toque de bola contigo novamente, recolhe no campo de retaguarda, vai tentar o toque de bola, aperta na marcação, já domina, tenta a finta, tenta o toque à frente do comando de ataque, aperta, tenta descer novamente o time do Boca, o árbitro está parando o jogo, lateral para o São Paulo bater de novo.
1: É o segundo na sequência, né? Pelo menos agora o tricolor tem laterais ao seu favor, por enquanto 0-0, jogo empatado no Morumbi, vai dando Boca na semi.
0: A bola volta, volta no toque de bola, tenta descer pelo setor de direito do campo de ataque, aperta o time do Boca. Lançamento foi feito à frente, prende a Velasco, tenta dominar, a bola sai para a bola, rombole tudo para a linha de lado. O árbitro de último toque do jogador do São Paulo, lateral para o time do Boca bater. Vem para a cobrança, Lozano. 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Já prende o lance novamente o time do Boca. Abertura vem pelo setor de esquerda, campo de ataque, tenta cruzamento dentro da grande área. Balançou da esquerda, desceu Blanco. O árbitro para. Está marcando a falta cometida pelo Lucas Ramon.
1: Em cima do Blanco, né? Um duelo particular por ali. E o Lucas Ramon ali, inicialmente parece que foi na bola, mas segundo a arbitragem ele acaba atingindo o Blanco. De fato, ele pega por baixo o lateral esquerdo do Boca Juniors. Momento importante na bola parada, tem falta o time argentino.
0: No futebol da Bandeirantes, para você, torcedor brasileiro, obrigado pelo carinho da sua sintonia. Se posiciona para a cobrança, vem para o levantamento à frente. Domínio do campo de ataque, a falta para a equipe do Boca bater Paredes, ajeita para a cobrança de falta para o time do Boca. Se posiciona para bater Paredes, abriu de esquerda, soltou para Blanco. Blanco cruza a bola, quica, pega Rafael. Segura o goleiro do São Paulo no campo direito. 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Rafael já sai jogando do campo de defesa. A torcida do São Paulo impaciente, vai, pega no pé. Demora para repor a bola em jogo. O time do São Paulo. A vitória vem com a Arboleda. Arboleda domina para o time do São Paulo. Para ser jogando do campo de defesa. 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Bandeirantes marca. 21 minutos de bola rolando, 21 minutos de bola rolando para você conferir. Etapa é primeira de jogo, primeiro tempo girando o placar da Copa Sul-Americana. Quartas de final, jogo da volta. 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São Paulo 0, Boca 0. No agregado 1-0 pro Boca na Bandeirantes Miliose.
2: Ulisses, pela Série B, o CRB tá vencendo o Sport pelo placar de 1-0. Mais cedo, a Ponte Preta perdeu por 6-0 pra equipe do Londrina.
0: A bola volta para Luciano. Luciano domina para o time do São Paulo. Tenta o toque de bola para Danzinho, que abre na esquerda para Iago. Iago já recolhe do campo de defesa. Vem para o toque de bola curtindo na sua zaga central. Ele prende o lance curtindo novamente para Sabino. Sabino volta curto do meio de campo para Marcos Antônio. Para Sabino. Sabino para Arboleda. Arboleda prende pela circunferência central do gramado. Domina para o time do São Paulo. Abriu aqui na direita para Domingos. Domingos Duarte domina para o time do São Paulo para ser jogando o seu zagueiro. Ele enfia a jogada no campo de ataque. Tentou o toque de bola. Ficou no chão. Pediu a falta, o árbitro mandou seguir. Domina o time do Boca, tenta descer do seu campo de defesa. Abertura frente, vem Domingos Duarte, ganha a jogada. Rolou, boa bola para Marcos Antônio. Desceu, tem Iago descendo, ergueu a cabeça. Ele vem pro breque, faz o giro. Pode soltar pela direita, abriu bom lance na direita. Campo de ataque para Lucas Ramon. Recolheu São Paulo, cruzamento na grande área. Tentou Luciano, chegou o zagueiro, cortou, voltou para Arthur. Arthur domina pro time do São Paulo. Ele tenta o drible, vai pra finta. Ergue a cabeça, gira para Danielzinho. Danielzinho prendeu, cruzou, levantou. Cara, o que tá acontecendo com esse cara, velho? O Danielzinho tá errando só tudo no jogo.
1: No ano passado, eleito um dos melhores jogadores do Campeonato Brasileiro no São Paulo, Danielzinho acaba errando. Depois, numa ótima jogada aqui atrás do Domingos Duarte, que colocou o tricolor em condição, mas o Danielzinho errou completamente o cruzamento.
0: No futebol da Bandeirantes, eu quero você comigo, torcedor, youtube.com/Bandeirantes Oficial. Rapaziada, foi hidratar, toma água. Jogo tá parado no Morumbi. 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E aí, comentaristas da Bandeirantes, fala Léo James e Leandro Guerreiro.
4: Bom, eu acho que nesses primeiros 23, 24 minutos, o Boca consegue esfriar o jogo. Essa era a missão do time argentino. Trocar passes e cessar aquele ímpeto inicial que o São Paulo teria. Tentaria abafar a saída de bola do Boca, algo que o São Paulo não conseguiu. São Paulo tem dificuldades para sair jogando e isso passa muito por um jogo muito abaixo do Danielzinho. O Danielzinho não faz uma boa partida. Sinto falta de um Marcos Antônio mais participativo. Ele é o principal armador do São Paulo. A bola precisa passar mais pelos pés do Marcos Antônio, Ulisses.
3: É, o São Paulo faz um dos piores primeiro tempo até agora, 23 minutos e não consegue acertar nada na parte defensiva, muito menos na parte ofensiva. Quando tem a bola, muitas das vezes o Sabino tentou lançar, do outro lado, o Domingos Duarte também tentou lançar, todas as bolas erradas, né? Então o São Paulo não consegue sair de trás, não consegue pressionar, não consegue criar, e eu volto a repetir. Três zagueiros hoje o São Paulo não faz sentido. O Paulo precisa ter um jogador de meio campo, precisa ter um jogador mais ofensivo. São Paulo precisa jogar mais no campo do Boca e isso não tem acontecido. O São Paulo até agora não criou nenhuma oportunidade. A única oportunidade foi um passe que o Boca deu para trás no pé do Arthur, que o São Paulo criou um escanteio, e é muito pouco para o que o São Paulo está apresentando até agora.
0: No futebol, tá, Bandeirantes, para você, torcedor brasileiro, obrigado pelo carinho da sintonia, você ligado no microfone de maior tradição do rádio esportivo no Brasil. Aí tá parado o jogo, é bola no campo de defesa para ser jogando. Já prende o lance, o time do Boca para ser jogando no campo de defesa. A abertura tem pelo setor de direita, tenta o toque de bola contigo no setor intermediário. Já domina o toque de bola para ser jogando novamente. O time do São Paulo não consegue vir pro jogo. A abertura vem pelo seu campo de defesa, tenta o toque de bola contigo pelo setor de direita, domina o time do São Paulo. Já prende o lance com a Arboleda, mas o árbitro parava, marcava a falta para o São Paulo bater em cima do Danielzinho, falta para o time do São Paulo cobrar. 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O tempo não para, Bandeirantes marca 25 minutos de bola rolando, 25, é primeiro tempo de jogo, girando o placar da Libertadores, Copa Sul-Americana, quartas de final, jogo da volta. Continua para você, São Paulo 0, Boca 0. No agregado, Boca 1-0. 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
2: Na Argentina, o Fluminense perdeu para o Platense. Placar de 2-1, mas como havia vencido por 2-0, avançou às semifinais. Amanhã tem Palmeiras, LDU. Verdão tem a vantagem de 1-0. 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
0: É o futebol da Bandeirantes para você, torcedor brasileiro. 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Domina do toque de bola para ser jogando contigo no campo de retaguarda. Já domina, prende em jogada curta no campo de defesa. Recolhe novamente o time do São Paulo, tenta descer pelo setor de esquerda. Já prende o lance contigo no campo de retaguarda. Domina, levanta para o comando de ataque. Ele vem para a finta, tenta o toque de bola contigo novamente no setor intermediário. Obrigado, torcedor, pelo carinho da sua sintonia. Você tá ligado já no microfone Bandeirantes. A abertura vem à frente do toque, curtindo pelo setor de esquerda. Recolhe novamente o time do São Paulo para ser jogando. Prende o lance curto novamente o time do Boca com Monteiro. Monteiro prendeu o goleiro do time do Boca. Tenta o levantamento à frente do comando de ataque. Bola vai passar novamente Sabino. O Rafael não veio, cara. O Rafael tá louco. Ele tinha que vir para pegar a bola. Ele não veio. Que coisa! Na pressão do Flores. Aí o Sabino encheu a fralda e meteu a bola pra fora.
1: E nem olhou na cara do Rafael, né? Porque sabe que o goleirão do São Paulo poderia ter feito um pouquinho melhor, mas o Sabino também não quis arriscar. Mais um lateral pro Boca Juniors.
0: No futebol da Bandeirantes, para você, torcedor brasileiro, obrigado pelo carinho da sintonia. Recolhe do campo de retaguarda, vem tentar o toque de bola novamente o time do São Paulo. Já domina curto do campo de defesa, domina o time do tricolor. Tenta descer do comando de ataque, a abertura foi feita, toque de bola completamente errado à frente novamente. São Paulo não joga bem. São Paulo preocupante, atuação do São Paulo no Morumbi. Não joga bem Leandro Guerreiro, Léo Gens.
3: O São Paulo tem que fazer algo diferente, tem um pouco mais de personalidade também, Ulis. A bola tá vindo para você dominar, você tá rifando. A bola tá vindo para você fazer o simples, você tá querendo lançar. Então, se não tá bom, toca próximo, simplifica. Mas tem que ter personalidade para jogar também, pôr a bola no chão, tentar uma jogada individual. Está no Morumbi, desse jeito não dá.
0: E bem, São Paulo na direita tentou a finta. O árbitro marcou falta em cima do Lucas Ramon. Parado o jogo, Blanco vem pelas costas e comete a carga, falta para o São Paulo bater, entra a linha lateral da área e linha lateral do campo de jogo.
1: O próprio torcedor entende, até porque o Lucas Ramon ia passando pelo Blanco com facilidade, aí o Blanco tem que usar o corpo para derrubar o 19 do São Paulo. É uma falta que é quase um escanteio, tá por ali Arthur, lado direito, já ajeita a bola com carinho.
0: É falta para o São Paulo bater, se não chega na bola rolada, tem que chegar na pressão, tem que ir São Paulo na bola parada. É falta pelo time do São Paulo, bater pelo setor de direito do campo de ataque, perto esquerda, vem para a cobrança Arthur. Arthur partiu, bateu fechado, desvio de cabeça, vai embora para a linha de fundo do Gustavo Santana. Tiro de meta para a equipe do Boca Batera.
1: A primeira do São Paulo, né? A primeira finalização. Uma hora ia ter que sair mesmo que por cima do gol. Ainda pouco inspirado o tricolor paulista na bola parada. Gustavo Santana, a primeira que chegou nele.
0: É o futebol da Bandeirantes. Ele tira a cabeça, essa bola ia direto no gol, hein, velho? E o time do Boca marcando ele. A bola volta para Luciano. Tenta ganhar a jogada novamente. Não consegue pelo setor de direita. Lucas Ramon volta no toque para o time do Boca para ser jogando. Você ligado no futebol da Bandeirantes. A Bandeirantes com você aí, tá parado o jogo. Árbitro marca a falta de Lucas Ramon pro Boca bater do campo de defesa. 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Tá paralisado o jogo.
1: Porque ele pega justamente a falta do Lucas Ramon, né? Quase fora da bola, atingiu o jogador do Boca no campo de defesa, por enquanto 0-0.
0: 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Primeiro tempo de jogo girando o placar da Copa Sul-Americana. Você confere, São Paulo 0, Boca 0, no agregado tá 1-0 pro Boca, quartas de final, jogo da volta, é Sul-Americana, vale vaga pra semifinal aqui, Miliose.
2: E por enquanto a semifinal tem Vasco e Boca Juniors, porque o Vasco venceu Santa Fé por 2-0 e garantiu vaga de forma antecipada para essa fase.
0: E tenta o toque de bola para ser jogando novamente no campo da retaguarda, aperta na marcação, domina o time do São Paulo, bom drible, boa finta do Sabino, Sabino domina para o time do São Paulo, tenta o levantamento à frente no campo de ataque, Arthur se desloca, mas não chega, a bola falta com o time do Boca, que toca a bola do comando de ataque, abertura vira o comando, prende o lance pelo setor de esquerda, Merentiel, recolheu Merentiel, prendeu jogada, abriu na ponta, solta para Lazando, ele prende o lance novamente, Lozano desceu na linha de fundo, passe de bola péssimo. Tiro de meta para o São Paulo bater.
1: O torcedor aproveita para tentar botar uma pressão em cima do Boca justamente nesse erro. Por enquanto, 0-0 aqui no Morumbi.
0: No futebol, tá, Bandeirantes, para você, torcedor brasileiro. 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O lançamento foi feito à frente, Kika. Passa, Arthur tentou descer. Ficou no chão. A bola volta com o time do Boca. Já prende a jogada contigo do campo de retaguarda. Aperta Luciano, marca mal. Domínio do campo de ataque, lançamento à frente para ninguém. Fácil para Rafael, que sai do gol para fazer a firme. Boa defesa, é bola para a equipe do São Paulo bater do campo de defesa. 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Lançamento vem pelo setor de esquerda. O campo de ataque tenta descer contigo novamente. O São Paulo não consegue. A torcida sente que o time precisa de incentivo. Incentiva. Quer aumenta a torcida do São Paulo no Morumbi. Domina o São Paulo na esquerda. Luciano cruza mal em cima da marcação do Lozano. É lateral para o São Paulo bater. 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Grupo Souza Lima é lateral para o setor de esquerda. Campo de ataque para o time do São Paulo bater pelo setor de esquerda. Levantamento vai ser feito à frente do comando de ataque. Abertura vem do toque de Barreiro Marcos Antônio. Ele prende o lance, abriu jogada pela direita do campo de ataque. Escapa esquerdo, Iago. Já desceu, tentou cruzar. Vem para ganhar lateral.
1: É, e aí fica justamente cobrando o jogador do Boca o arremesso lateral. Ele queria para ele, com o último toque do jogador do São Paulo, a arbitragem dá pro tricolor.
0: A bola volta para Danielzinho, tenta brigar, perde o lance. Danielzinho vem para brigar novamente, afasta o time do Boca. Danielzinho toca na bola, mas põe a bola para a linha de fundo. Tiro de meta para a equipe do Boca bater do seu campo de defesa. Tiro de meta para a equipe do Boca sair jogando. Cabos Elétrico Silva, líder do Brasil. Cecil, você pode confiar. Se posiciona novamente para a cobrança. É bola para a equipe do Boca, que tenta ser jogador do campo de defesa. Arboleda vem, toca na bola. Afasta, tira muito mal. A bola põe para fora. Lateral para a equipe do Boca cobrar. 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Na Bandeirantes, 33 jogados do primeiro tempo, continua 0 São Paulo, 0 Boca no agregado, 1-0 para a equipe do São Paulo. Falam Leandro Guerreiro e Léo Gens.
3: O São Paulo continua como iniciou, não consegue jogar, não consegue sair de trás, né? Muitos jogadores abaixo, o Danielzinho não acerta nada que ele tenta, né? O Dorival Júnior vai ter que fazer algo de diferente nesse primeiro tempo. São Paulo volta melhor para o segundo tempo e agride um pouco mais o Boca.
4: Primeiro tempo do São Paulo até aqui é fraco. São Paulo não consegue se impor dentro da partida. É o Boca quem dita o ritmo do jogo. A partida passa muito pelo Paredes. Ele toca para cá, toca para lá e faz com que o jogo do Boca flua. Algo que o Marcos Antônio não consegue fazer do lado do São Paulo. Sinto falta daquele que é o armador do tricolor paulista. Pensando em alternativas para o São Paulo, assim como o Leandro já disse, acho que o Dorival poderia abrir mão do sistema com três zagueiros e colocar o Ferreirinha para jogar bem aberto pelo lado esquerdo e liberar o Iago para que eles possam formar uma dupla por aquele lado. Seria um caminho para o São Paulo melhorar dentro do jogo, Ulisses.
3: Eu já vinha com três substituições, eu vinha com Pablo Maia no lugar do Sabino, Ferreirinha no lugar do Gustavo e Neilton no lugar do Danielzinho, que está muito mal, muito abaixo.
0: A bola volta no toque de bola do meio do time do São Paulo. Tenta descer do toque de bola, Coutinho de Sabino. Sabino abre a jogada do meio de campo para Danielzinho. Ele prende o lance e faz o giro em cima da marcação. Já recolhe novamente para o time do São Paulo, que sai jogando com Domingos Duarte. Prendeu para Arboleda. Arboleda domina, levanta a jogada, abre para o setor de ponta. Soltou para Arthur. Arthur mata no peito para o time do São Paulo. Já domina, ganha lateral para o time do São Paulo bater. Manual para o time do São Paulo cobrar. Vem para a cobrança de lateral para o time do São Paulo pela direita. 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Se posiciona Domingos, liga. Jogada para Luciano, ele mata no peito, faz o giro em cima da marcação, já prende a jogada em cima dele, vem o Ascacibar, recolhe o comando de ataque, aperta o time do São Paulo, abertura para o Marcos Antônio, ele prendeu, tentou Iago, toque de bola, ganha lateral o time do São Paulo. 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Amortecedor é HG na Cato, o tempo não para, Bandeirantes marca. 35 jogados para você conferir. 35, primeiro tempo de jogo, girando o placar da Sul-Americana, quartas de final. Continua para você, São Paulo 0, Boca 0, no agregado 1-0 para o Boca. Na Bandeirantes, vem para falar Milhozzi.
2: Ulisses, mais cedo, Copa da Liga Inglesa, o Arsenal venceu o Ipswich Town por 4-2 e o Liverpool avançou sobre o Tottenham com vitória por 3-1.
0: É o futebol da Bandeirantes para você, torcedor brasileiro. Domina no toque de bola contigo novamente. Domina pelo setor de esquerda, aperta na marcação. Tenta descer novamente o time do São Paulo pela esquerda. Abertura à frente, lançamento no meio para Arthur. Vem para tirar. Herrera põe para fora, lateral para o São Paulo. Bater na esquerda, campo de ataque para você ligado na Bandeirantes. 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E vem São Paulo. Arthur dominou na direita, ergueu a cabeça, rolou jogada, abriu, tentou o cruzamento. Lucas Ramon na boca do gol. Luciano de cabeça, deu tapa na bola. Monteiro tira a bola, bate na trave, não entra. Domina o time do São Paulo de calcanhar inteligente. Ganha a jogada, Domingos Duarte. Ele vem pra finta, vai tentar o toque de bola contigo no setor de meio de campo. Já domina a recorde, a jogada para o comando. Tenta descer o time do São Paulo. Arboleda domina, ele faz o giro em cima da marcação. Tenta o toque contigo no setor de esquerda. Recolhe o time do São Paulo pra ser jogando. Vem pra finta, vai tentar o toque de bola contigo no setor de meio de campo. Domina Curtinho novamente, recolhe o time do São Paulo pelo setor de esquerda, prende o lance, domina Danielzinho, péssimo dos péssimos do jogo, ele prende a jogada, volta a jogada para Sabino, Sabino prende pro time do São Paulo, abriu novamente com Rafael, Rafael recolheu, ele levanta a frente no comando de ataque, afasta a zaga, vem para tirar a bola, volta, é com um toque de bola de Marcos Antônio dobrou para Luciano, Luciano para Sabino, Sabino domina no meio de campo, não sabe o que faz com a bola, gira no meio, arma a jogada, Curtinho novamente para Marcos Antônio, ele prende para o time do São Paulo, pela direita está aberto, esticou com um toque de bola de Lucas Ramon. Lucas Ramon domina, volta para Marcos Antônio. Boca se fecha inteiro, domina no campo de ataque para Arthur. Arthur dominou, tentou soltar para Marcos Antônio. Blanco tira a jogada, sai jogando para o time do Boca. 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Você ouviu o toque, 38 jogados, domina no toque de bola o time do Boca, para sair jogando no campo de defesa. 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Primeiro tempo, 0 São Paulo, 0 Boca. Domina no toque de bola, tempo terceiro, jogando novamente o time do Boca, levantamento foi feito à frente, vem Sabino, toca de cabeça, o São Paulo consegue tocar todas as bolas erradas na segunda bola, o Boca não erra, raramente erra um passe, vai errar o quinto, sexto passe lá na frente, mas aqui atrás não erra passe o Boca, e o São Paulo erra passes inacreditáveis. A bola volta para Arthur, Arthur domina novamente, vem para o toque de bola, continua no meio de campo, recolhe a jogada, aperta na marcação, o time do Boca já tenta descer, abertura pelo setor de esquerda, campo de ataque, domina Coutinho pelo setor de ponta, prendeu o Velasco, ele vem pra finta, puxou, perna direita, cruzou, Arboleda tira, a bola volta com o time do Boca, já ganha a jogada novamente pelo setor de direita no campo de ataque, prende o Boca para sair jogando em setembro. 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A bola volta com o time do Boca, que já sai jogando no campo de ataque. 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Antônio domina pelo setor de esquerda, soltou para Gustavo Santana, ele prende o lance pro São Paulo, abre para Iago pelo setor de esquerda, campo de ataque, gira em cima da marcação, prende o lance novamente pela direita, domina Curtinho, novamente Marcos Antônio, ele abre a jogada pelo setor de direita, vem para receber, voltou para Danielzinho, que erra de novo. Danielzinho tá em Nárnia, né? Ele não tá aqui no Morumbi, não é possível, cara. A bola volta, volta novamente com o time do São Paulo. Domina curto pelo comando de ataque. A abertura foi feita pelo setor de direita. Placar do jogo 0-0. Domina do campo de ataque, tenta descer o tricolor. A abertura para Arthur, se caprichar para Lucas Ramon. Cruzou na bola do gol. Desvia no pé do Blanco. Vem para Monteiro que pega.
1: Tava ligado, né? Porque essa bola com desvio, normalmente, às vezes o goleiro ele sai antes e acaba sendo traído por ela. Mas não foi o caso do Monteiro. Fez a defesa com segurança, São Paulo chega, agora há pouco uma bola na trave e agora de novo rondando a área do Boca.
0: A bola volta, volta no toque de bola, domina o time do São Paulo, tenta o toque de bola, Sabino poderia ter dominado, ele toca de cabeça, devolve a bola para o time do Boca, em lateral para a equipe do Boca, bater pelo seu campo de defesa, lateral para o time do Boca, cobrar, o tempo não para, Bandeirantes marca. Daqui a pouquinho, João Paulo Capelanes comanda o intervalo. Bandeirantes, eu confiro pra você. 41 e 30 de bola rolando. Girando o placar da Sul-Americana. Quartas de final, o jogo da volta. Continua pra você. São Paulo e Boca Juniors 0-0 no agregado, 1-0 pro Boca. Alô, alô, ô, Miliose.
2: Ulisses, tivemos também La Liga nessa terça-feira. O Real Madrid venceu o Elche, placar de 3-2 com um gol de Mbappé. O Valencia bateu Alavés por 1-0.
0: É o futebol da Bandeirantes pra você. Aí tá parado o jogo, Luciano Caedo. Reclama da falta do Delgado.
1: Exatamente. E é a quinta falta do Boca Juniors na partida. quinta falta em cima do São Paulo, que já cobra por ali rapidinho.
0: Abra a volta, volta com o time do São Paulo. Sam jogando com Domingos, Arthur. Domingos, Arthur abre a jogada para Danielzinho. Ele prende pela direita do campo de ataque. Lucas Ramon dominou para partir e furou. A bola passou para a linha de lado, lateral para o Boca bater.
1: E o torcedor vai, né? Mesmo que de uma forma tímida, mas vai um pouquinho aqui no Morumbi. Está apreensiva a torcida do Tricolor.
0: É o futebol da Bandeirantes para você, torcedor ouvinte do Brasil. Obrigado pelo carinho da sintonia. 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Leandro Guerreiro, Léo Gens, estamos chegando ao final do primeiro tempo, 0-0.
3: São Paulo faz uma das piores apresentações no primeiro tempo, não acerta nada, muitos jogadores abaixo. Quando você, Ulisses, quer cortar lançando, cortar armando, esse jogador não joga no futebol brasileiro.
0: Olha só o toque de bola, frente, tentou. Obrigado, desculpa, Leandro. O Arthur enfiava a bola novamente para o Lucas Ramon, não ganha a jogada. Pode concluir.
3: Quando um defensor quer cortar armando, esse defensor, esse volante, esse meia, é o Rodrigo, é o Fabri. Não é esses jogadores que jogam no futebol brasileiro, felizmente.
0: E vem pro toque de bola, tenta descer o time do Boca, arma a jogada pelo campo de ataque, vai tentar o toque, bola batida, gol, afasta a zaga do São Paulo. Já do meio do campo intermediário de ataque, Delgado, do meio, soltou pra Paredes, rifou a bola, o Paredes longe do gol, tiro de meta pro São Paulo bater. Daqui a pouquinho o intervalo, Bandeirantes com João Paulo Capelanes, Léo Gens.
4: É um primeiro tempo bem fraco do São Paulo, em que o Boca fecha bem o centro do campo. O São Paulo fica refém dos seus dois laterais. Não fazem uma grande partida até aqui. Eu acho que uma entrada do Ferreirinha poderia ajudar o São Paulo. Segura um pouquinho mais o Iago, abre mão de um zagueiro.
0: E vem Luciano, deu para Arthur, vai para área, caiu de Maduro.
4: São Paulo acaba ficando muito refém dos seus dois laterais, que tem uma postura parecida dentro do jogo. O Ferreirinha é um cara de drible, que pode quebrar uma marcação do Boca, quebrar esse encaixe que está tão bem feito nesse primeiro tempo pela equipe argentina. Dorival Júnior precisa mexer no intervalo, Ulisses.
0: A bola volta do toque de bola contigo no campo de defesa do meio time do Boca, 0-0 é o placar do jogo. Estamos com 44, quase 45 minutos de bola rolando. Bola volta, volta novamente com o time do Boca. Domina dentro da sua grande área para o Danilo, de bola contigo na intermediária com o Monteiro. Monteiro prende a jogada, recolhe para o Boca, vai rifar a bola, rifa pelo setor de esquerda, campo de ataque, tenta o levantamento. Vem Domingos de cabeça, corta, tira a bola, volta no comando. Domingos toca de novo, ninguém para marcar no meio. Já domina novamente no toque de bola o time do Boca. Abertura vem com Ascar Cibar, ele prendeu. Lúcio curtindo no meio de campo para Delgado. Delgado prende para a direita para Luzano. Luzano abre a jogada pelo setor de direita com Flores. Flores domina novamente no toque de banda. Recolheu. Merentiel está dentro da grande área. Pede a bola, afasta a zaga do São Paulo. Ela vai sair. É bola no toque de bola com o time do Boca. Já tenta descer, vem para a marcação. Está saindo em lateral para o Boca bater na direita.
1: Mais dois minutos, Ulisses Costa. Vamos a 47 nessa primeira etapa.
0: Mas peraí, quanto que a gente tem de hidratação? Você sabe o tempo? Não são 3 minutos?
1: Acho que 2,5, né? 2:30.
0: 2 minutos? A bola volta no toque de bola, já domina novamente, curtindo no meio de campo, aperta na marcação, time do Boca, 46:30 de bola, rolando a abertura, vem à frente, o Boca domina a bola, tenta o passe de bola, curtindo na intermediária, tenta tirar, não consegue novamente no toque de bola, Domingos, a bola volta, volta, curtindo com Blanco, Blanco prende o lance para o time do Boca, gira a jogada curtinha para Delgado, Delgado prende, levanta pelo comando de ataque, não sai do gol, é obrigado a tocar, o Rafael não sai do gol, cara, ele tá enraizado no gol, a bola volta, volta com o time do São Paulo no peito de Marcos Antônio, tenta armar contra a golpe, já partiu Luciano, abriu pelo setor de esquerda, recolheu, voltou para Marcos Antônio, dá um tapa na bola, escapa no primeiro do segundo, fica no chão. O árbitro manda seguir a bola, volta com o time do Boca, e do meio do campo de defesa para sair o Jogando, já aprende a jogada curtinha na intermediária, toca na bola novamente do meio do campo de retaguarda, Danielzinho mal, contra a golpe do Boca, Rafael sai, toca na bola e tira o perigo, a bola volta para Blanco, domina pelo setor de esquerda, quebra ataque, ele vai para a finta, aperta o São Paulo, do meio do campo de retaguarda, guarda, vai pro toque de bola, a bola volta para Domingos. Domingos domina, tem que caprichar. Tricolor capricha, tricolor para Marcos Antônio. Marcos Antônio tem partida, Iago pela esquerda. Ele prende o lance, Marcos Antônio não toca. Toca agora só pro Iago que vem marcação. Recolhe pelo setor de esquerda. Campo de ataque, gira, vai voltar para Marcos Antônio. Volta para Marcos Antônio para ser jogando. Ele prende o lance para Danielzinho. Danielzinho domina pela meia direita. Abre na ponta, soltou para Lucas Ramon. Lucas Ramon domina para Danielzinho. Prende pro time do São Paulo, vai tentar o toque de bola. Já já, Capelanes Inter. Intervalo Bandeirantes, já não, agora. Ergue o braço, o árbitro. São Paulo 0. Boca 0, vaias no Morumbi no intervalo, hein? Dorival vai ter que mexer. Já falou Leandro Guerreiro. Já falou Léo Dias da Bandeirantes. Capelanes aqui 0 a 0. Tudo pro segundo tempo, Capela.
5: Tudo pro segundo tempo. Daqui a pouquinho o Ulisses Costa tá de volta no microfonaço de esportes da Bandeirantes. Por enquanto 0 São Paulo, 0 Boca. Uma festa incrível antes da bola rolar. Mas o torcedor tá no direito. Lota o estádio, apoia, empurra, faz a sua parte. Mas de fato, PDV, até aqui uma atuação muito pobre do São Paulo Futebol Clube. Destaque da reportagem Bandeirantes, vai do Vale.
1: É verdade, né, Capela? Será que os números mentem, ó? 54% de posse de bola pro São Paulo. Faltas, o tricolor sofreu 7 e acabou fazendo 3 em cima do Boca no primeiro tempo de 10 faltas. E mais, a grande chance no jogo, apenas uma, pelos lados do São Paulo, teve cabeçada no travessão. E mesmo assim o torcedor está insatisfeito, uma vaia tímida por aqui, impaciência, mas o Morumbi está lotado. Daqui a pouco sai o público no segundo tempo, quem sabe mais de 60 mil pagantes nesta noite de Sul-Americana, Capela.
5: Tem todo o segundo tempo já já com o time Bandeirantes, time técnico interno e externo, com Ulisses Costa, com Paulo do Vale e a dupla de comentaristas. Começo contigo, Leandro Guerreiro, ao meu lado aqui, Léo Gens. Eu quero começar com o Guerreiros para sentir um pouquinho da atmosfera, do clima, até porque você que já esteve dentro de campo, agora analisando fora dele, a gente sabe que da mesma forma que o torcedor apoia, empurra, chega uma hora que esgota a paciência. E o São Paulo poderia ter criado pelo menos um pouquinho para dar uma animada aí do estádio, não, Guerreiro? Boa noite.
3: Boa noite, Capela. Com certeza. O torcedor, ele apoia, ele vai te incentivar, ele vai te empurrar. Quando você ajuda ele também, quando você vai para cima, quando você cria, quando você tem personalidade. Muitas das vezes tá armado o esquema tático, né? Tá posicionado. Mas você precisa sair disso, você precisa ter personalidade, você precisa sair da sua zona de conforto. O São Paulo errou muito, né? O São Paulo.

0: minutos de jogo, né? Quando eu entendi o jogo que eu tô vendo aqui de cima, é, não tem necessidade de ter três zagueiros, né? O Sabino, abrir mão do Sabino, colocar um jogador no meio campo e na frente. O menino hoje, infelizmente, não tá bem, não tá participando do jogo, né? Entrar com o Ferreirinho, jogador aberto do outro lado, para quem sabe uma dobradinha com o Iago, né? E Ferreirinha, e do lado de cá com o Lucas Ramon e Arthur, e o Luciano por dentro, né, entrando mais na área, o São Paulo consiga sair mais um jogador no meio campo para dar um pouco mais de tranquilidade para o Marco Antônio jogar mais à frente, onde ele pode criar, onde ele pode achar um jogador que o São Paulo tem condições, né, de chegar próximo ao gol. Não fazendo isso, o Boca está fazendo um jogo tranquilo, Capela. Não tem pressão, não tem, o São Paulo não sufoca, o São Paulo não encaixa a marcação no Boca. Então o Boca, quando pega a bola, joga tranquilamente, sai quando quer e vai esfriando a partida, e fez assim o primeiro tempo.
1: Boa, Leandro Guerreiro, vou fazer o seguinte, eu vou guardar o Léo Gens para, ao longo do intervalo Inteligente Bandeirantes, a gente possa colocar a análise dele, se concorda, discorda do Guerreiro, Dorival foi bem, foi mal, tem que mexer no time, e em instantes, o super placar da Bandeirantes com o Bruno Migliozzi. Tem time brasileiro avançando na Libertadores e na Copa Sul-Americana. Em 3 minutos, Léo Gens, vem aí no microfone da Bandeirantes, até já!
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4: 10h27, de volta no intervalo inteligente Bandeirantes Morumbi. Daqui a pouquinho tem todo o segundo tempo para você. Microfonaço Bandeirantes para mais de 60 mil torcedores tentando apoiar o São Paulo. Mas foi feia coisa na primeira etapa, hein, Delgens?
5: Foi, Capela. Foi um primeiro tempo bem fraco do São Paulo. Eu concordo com tudo que o Leandro disse anteriormente. São Paulo criou duas boas chances, duas cabeçadas do Gustavo Santana. Na segunda, inclusive, Monteiro, goleiro do Boca, dá um tapa na bola, ela bate no travessão e por pouco não entra. Mas foi um primeiro tempo pobre do São Paulo. Quem ditou o ritmo da partida foi o Boca Juniors, que conseguia rodar a bola de um lado para o outro. Quem controlou essa primeira etapa foi o Paredes, o primeiro homem de meio campo e principal jogador do Boca. Ele é muito bom, é jogador de seleção argentina, esteve na última Copa do Mundo. Faltou alguém vigiá-lo de perto. São Paulo joga com três zagueiros, mas eu acredito que na segunda etapa o Dorival Júnior possa ser um pouco mais ousado. Ele pode até puxar um terceiro jogador para fazer essa saída de bola, mas acho que não há necessidade de atuar com três zagueiros, até porque o Boca tem só um centroavante, o Merentiel, esse Palmeiras. Abrindo mão de um zagueiro, o Dorival pode colocar no campo o Ferreirinha para atuar aberto pelo lado esquerdo e te dar uma dinâmica diferente. Falta um jogador que possa quebrar a partir de um drible a marcação do Boca. São Paulo tem abertos pelos lados do campo, alas, pelo lado direito o Lucas Samão, pelo lado esquerdo o Iago. Com o Ferreirinha você passa a ter um jogador de drible, de capacidade de decisão individual, que pode fazer uma dobra pelo lado esquerdo com o Iago chegando de trás. Pelo lado direito você já teria o Arthur e o Lucas Samão. Eu faria uma troca então, a saída de um dos zagueiros para a entrada do Ferreirinha. Eu acho que com essa troca, a Capela, o São Paulo poderia melhorar dentro do jogo. O primeiro tempo foi fraco.
4: Acorda, Dorival. Será que eles vão ouvir a análise dos nossos comentaristas? Porque realmente acho que todo torcedor são paulino que ouviu, que assistiu aqui o primeiro tempo de São Paulo e Boca 0-0, se o Dorival voltar sem alterações... Ai, tricolor, mais calma que daqui a pouquinho tem toda a segunda etapa e eu boto fé. Chegaremos à semifinal da Sul-Americana e até já.
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0: De volta no microfone da Bandeirantes, de volta com os times do campo de jogo. Alô, repórter Bandeirantes, Paulo Vale. Alô, Dorival, mexe no time aí do Vale.
1: Oh, só um pouco, hein? São Paulo tá demorando pra voltar, cara. Impressionante. Acho que o papo tá longo por ali, viu, Capela? O Boca já tá aqui pelo menos há uns 4 minutos batendo bola, só aguardando o São Paulo. Não vejo movimentação ali próximo aos bancos com relação ao Boca. O São Paulo, ó, os reservas estão voltando neste momento, Capela.
0: Bom, tô curioso para poder entender. Enquanto isso, vamos lá no pique. Bruno Milhoz, eu prometi para a audiência Bandeirantes Copa Sul-Americana e Copa Libertadores América com boas notícias para brasileiros essa terça-feira, hein, Milhoz?
2: É isso, Capela. Quem entrou em campo se deu bem até aqui, porque o Fluminense perdeu, é verdade, para o Platense, mas avançou à próxima fase da Copa Libertadores. Está nas semifinais. Depois de perder por 2-1, tinha vencido por 2-0. Agora aguarda Palmeiras ou LDU nessa próxima etapa. Na Sul-Americana, São Paulo ou Boca já tem adversário definido. Vasco venceu Santa Fé de novo em São Januário. Bruno Duarte e David foram para a rede. 2-0 Vascão. Já está nas semis da Copa Sul-Americana, Capê.
0: Que beleza, aí eu consigo ver agora a arbitragem com os braços abertos, que nem o PDV relatou. Cadê o São Paulo para voltar? Nesse momento, aparentemente, voltando para o campo de jogo. PDV, é só você agora. Mexe ou não mexe o São Paulo?
1: Ó, só os reservas, ó, de novo. Pintou primeiro uma parte ali, 4 jogadores. Agora o restante, ó. São 5 jogadores, 6. 6 jogadores voltando. E no banco tem mais 5. Então, são 11 no banco, né? A não ser que alguém tire o colete ali. Ó, Vitor Sá, Newton, Wendel, Tolói. Até porque, né, Dorival, olha pro banco. Vitor Sá, Newton, Wendel. Aí fica difícil, né? Mas, ó, tá voltando São Paulo. Arthur, Sabino, Iago, Luciano, Domingos Duarte, Marcos Antônio, Gustavo, Arboleda... É, Capela. Ó, mas teve um jogador que se dirigiu ali, ó. Eu acho que vai ter uma mudança. Uma mudança no time do São Paulo. Vamos ver quem vai subir a placa.
0: Danielzinho voltou, PDV?
1: É, eu acho que é o Danielzinho quem sai, exatamente, ó. Sai 94 Danielzinho, entra 48 de Ordinei, elogiado por Dorival depois do jogo contra o Palmeiras.
0: Eita, nós, ao longo da jornada esportiva Bandeirantes, Léo Gens e Leandro Guerreiro, pela cara do Léo Gens aqui, não sei se curtiu muito não. Já já com Ulisses Costa, análise e opinião, porque agora vamos pro segundo tempo. A vida do São Paulo em jogo na Copa Sul-Americana, na voz dele, Ulisses Costa.
3: O árbitro apitou, apita o árbitro, toca no cero da bola, ela rola, se ela rola, deixa ela rolar. Você quer emoção? Vem comigo, torcedor brasileiro, aqui na... É Bandeirantes, domina o time do São Paulo. Já tenta o toque de bola na frente, no comando de ataque, o São Paulo para ser jogando com o Diógenes. Ele tenta o toque de bola contigo na intermediária, a bola volta, volta no toque, o São Paulo ganha, jogando novamente pela ponta. Faz o giro na marcação pelo setor de esquerda, abre Iago, Iago domina, solta o cotinho para Marcos Antônio. Marcos Antônio prende o lance do campo de retaguarda, vem para a finta, tenta o toque de bola na frente, no comando pelo setor de direita. Já abre o lance à frente, domina para a ponta, Arthur. Arthur domina pela direita, gira a jogada, toca a bola tranquilamente, São Paulo para de rifar a bola, toca a bola de pé em pé, já domina curtinho, Arboleda, Arboleda soltou para Marcos Antônio, Marcos Antônio passou por três, dominou, rolou, passe cerrado, arredonda, lance à frente, tenta o domínio novamente o time do São Paulo, abertura da esquerda, recolheu Iago, cruzou no banco do gol, falhou o zagueiro, a bola vai embora para lateral ou não? Lateral para o São Paulo bater, cobrado pela direita, domina o São Paulo, tenta descer na ponta, vai para a finta, prende o lance, tenta o drible, Lucas Amon perde a jogada e aperta e faz a falta.
1: O São Paulo já começa em cima do Boca Juniors, a bola cruzou a grande área e era o Lucas Amon quem aparecia por ali e ele foi deslocado de forma inteligente pelo jogador do Boca, não conseguiu finalizar, mas o tricolor já chega assustando na segunda etapa.
3: Jorge em campo, diz aí, ô guerreiro, ô Gens.
4: Ah, Ulisses, eu vinha com um pouco mais de ousadia, um pouco mais de vontade de ganhar o jogo. O São Paulo tá com vontade de ganhar o jogo, mas um pouco mais de jogadores ofensivos. O Dorival um pouco comedido, vamos ver se vai dar certo.
5: O Danielzinho fez um primeiro tempo muito abaixo, deveria ter saído, entre o Diógenes, que é um jogador da mesma posição, é um volante. Levando em consideração as opções que o Dorival tem, Newton, Pablo Maia, acho que o Diógenes é uma opção melhor, mas o Dorival poderia já ter arriscado mais, sacado um zagueiro e colocado Ferreira. Essa era inclusive a minha sugestão, Ulisses.
3: 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E do minuto do São Paulo, tenta ser jogando pelo campo de defesa, Beltrão vem com Iago, Iago prende pelo direito, ele gira a jogada, tenta o passe de bola, tá todo cagado, recolhe, toque errado, bola volta, volta no toque de bola com a equipe do São Paulo para ser jogando. Ele já prende o lance no campo de defesa, recolhe a jogada, Coutinho, Arboleda, Arboleda dobrou pelo setor de direito no campo de ataque, vai para a finta, tenta o toque de bola, Coutinho no setor intermediário, do minuto do São Paulo para a direita com Lucas Ramon, escapou, soltou, linda bola, Luciano, vai lá, Sabão. Que chance, perde o São Paulo, aperta o São Paulo, tenta Marcos Antônio ganhar a jogada, vê a falta, tá parado o jogo, campo de defesa, falta pro Boca bater, ele vai pintar amarelo.
1: Primeiro cartão amarelo, né, justamente pro Diordney, acabou de entrar na partida, já teve que fazer a falta ali pra matar o contra-ataque, já tá amarelado o volante tricolor.
3: É falta no campo de defesa para o time do Boca bater. Mas era necessário o amarelo? Hein, Gens? Hein, Guerreiro?
5: Para mim, falta para amarelo. Amarelo justo para o Diordney. Na primeira falta, mas uma falta dura para cima do Velasco.
4: É, na verdade, o jogador do Boca conseguiu sair de três jogadores. Aí não teve muito que o garoto fazer. Matou a jogada. Tá amarelado.
3: A bola volta no toque de bala com o time do Boca. Domínio do campo de defesa, pressionando, jogando, prende Monteiro. Monteiro bate na bola, tenta o levantamento à frente no campo de ataque. A bola quica, Rafael. Agora sim ele sai do gol para fazer a firme boa defesa. 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Domínio do time do São Paulo tenta descer pelo setor de direito do campo de ataque. Vem para a finta, prende a jogada, Coutinho. Levantamento vem pelo meio de campo para Diógenes. Ele vai para o drible, protege. 1, 2, 3 para marcar. Recolhe a jogada novamente no seu campo de defesa para Arboleda. Arboleda domina para Marcos Antônio. Marcos Antônio para Diógenes. Diógenes recolhe novamente para o time do São Paulo. Toma falta. Tá parado o jogo. Marcada a falta para o time do São Paulo. Cobrada. Arboleda bate na bola de qualquer maneira. Vem para buscar a jogada contigo no campo de ataque. Domina o São Paulo. Luciano abriu o compasso. Bateu. Ela desviou. Foi embora para a linha de fundo. Desvia no parede.
1: Exatamente, né? No camisa 5 do Boca Juniors. Faz ali o pé de ferro na finalização do Luciano. O torcedor gosta, vem junto, início da segunda etapa, Arthur vai cobrar o escanteio.
3: 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Escanteio para o time do São Paulo, bater pelo setor de esquerda, vem para a cobrança Arthur, Arthur para bater escanteio, partiu para a bola, bateu, levantou no boca do gol, toque de bola do zagueiro, tira dali, a bola falta novamente com o time do São Paulo que tentava descer, vem para ganhar lateral, lateral para o São Paulo, bater do seu campo de defesa e sair jogando do meio do toque de bola, time do São Paulo para ser jogando, prende o lance, Coutinho no campo de ataque, recolhe a jogada novamente Sabino, ele prende o lance pela direita, gira a jogada no meio, Diógenes, Diógenes domina, Diógenes prende o lance, Diógenes toca a bola novamente para Marcos Antônio, que abre da esquerda para Iago, Iago domina para o time do São Paulo, volta a jogada, Coutinho com Sabino, Sabino já prende o lance para o São Paulo, atravessa a jogada na terceira conferência central do gramado, com Domingos Duarte prendeu, levantou a frente no comando de ataque, é para Gustavo Santana, só na fogueira, bola pro moleque, hein? Tá lateral pro time do São Paulo, bater da esquerda, lateral foi cobrado do São Paulo, toca o lateral para trás, domínio do campo de ataque, Marcos Antônio prende o lance pro São Paulo, abriu para Iago, Iago prendeu, cruzou, levantou na boca do gol, Luciano de cabeça, cabeceado no meio do gol, Monteiro pega.
1: Primeira vez, né, que o Luciano consegue finalizar de fato no jogo, da entrada da área praticamente a cabeçada, sem perigo nenhum, fácil, fácil pro Monteiro.
3: É bola do campo de defesa, aperta o time do São Paulo, vem para ganhar o lance, o árbitro marca a falta de pé alto. Tá paralisando o jogo, falta do Iago.
1: É justamente em cima do Lozano, o torcedor fica bravo porque a arbitragem sul-americana às vezes deixa passar um lance como esse, falta marcada.
3: A falta foi cobrada, tenta descer o time do Boca, levantamento à frente no toque de bola de cabeça, vem para armar Arthur para o time do São Paulo, Paredes na marcação, ele volta a jogada para a direita, já prende para Marcos Antônio, que domina para o time do São Paulo, para ser para o jogo. 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O tempo não para, Bandeirantes marca. 6:30 de bola rolando, é o segundo tempo de jogo. Continua pra você, São Paulo 0, Boca 0, no agregado 1-0 pro Boca, na Bandeirantes é você, Miliose.
2: Ulisses, amanhã tem mais decisão na Bandeirantes, o Corinthians entra em campo contra a equipe do Estudiantes às 9:30, antes disso tem LDU e Palmeiras, jogos da Copa Libertadores. 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
3: e sai jogando o time do São Paulo. Levantamento vem à frente do toque, ele para perto da marcação. O Arthur vai para cima, recolhe o time do Boca para ser jogando. A bola sai lateral para o time do São Paulo, bater pela direita do campo de ataque. Lateral cobrado no campo de ataque. Luciano domina, duas bolas do jogo, mas já tem que dar amarelo para o goleiro. Porque o Monteiro chutou a bola que estava no campo de jogo em direção ao Luciano.
1: Exatamente, Ulisses, exatamente isso, até porque ele poderia colocar a bola pela lateral para o jogo ter sequência. Aí vai dar malandragem, o torcedor entende exatamente essa situação e xinga a arbitragem por aqui.
3: É lateral para o time do São Paulo bater. Dubirido toque de bola, o time do São Paulo tenta ser jogando, já prende Arboleda. Arboleda recolhe pelo setor de esquerda, quebra ataque, tenta o toque para Iago. Iago domina, tenta o levantamento à frente, para a jogada, prende Gustavo Santana. Ricolino novamente no toque de bola. Esse Sabino é ruim de bola, velho. Ele é muito ruim, filho.
1: É, o campo estava apertado por ali, né? Ele faz o passe, acaba não conseguindo o domínio depois da pedrada do Sabino no curto espaço.
3: A bola volta no toque de bola contigo no setor intermediário. O levantamento foi feito à frente, sai para a linha de lado. A bola é lateral para a equipe do São Paulo, bater pelo setor de esquerda. Manual para o time do São Paulo, Cabral já recolhe pelo setor de esquerda. Campo de ataque, vem para a cobrança de lateral. O time do São Paulo pela esquerda, vem para a cobrança. Levantamento faz ser feito à frente, domina o time do São Paulo para descer no meio de campo, prende a jogada contigo. Gustavo Santana, ele recolheu para Marcos Antônio, que abre para a direita para Arthur. Domina do toque de bola, recolheu o Coutinho, escapa da marcação. No primeiro tentou o toque de bola pela direita, prendeu o Lucas Ramon. Ele abre novamente, empurra para Danielzinho. Danielzinho deu para Arthur na fogueira. Danielzinho deu uma tijolada pro Arthur, né? É lateral pro time do São Paulo bater mesmo assim. O São Paulo tem posse de bola, a bola pega na caixa de câmbio. Ah, aí o Domingos Duarte põe a bola para fora porque a bola pegou na caixa de câmbio dele. Pô, ficou sentindo ali, dói, mas velho, põe a bola para fora e o Boca não vai devolver, meu filho.
1: É, e foi um lance estranho, né? Porque ele.
3: Era uma bola foi pedir para devolver.
1: É, ele tenta dominar e aí a bola acaba pegando no lugar errado, né? Não é com força, mas quando pega ali realmente. E agora, ó, o Boca não vai devolver.
3: Vai não, devolver, hein? Cara. Só time brasileiro que devolve. Contra argentino, não tem que devolver bola, tem que chegar a bota, entendeu? E acabou. Os caras ficam aí lambendo os argentinos, os caras deitam e rola, não tem fair play não, fi. Hein, Alf Guerreiro?
6: Não tem nada disso, Ulisses. O São Paulo
3: esse
6: tá
3: futebol
6: fazendo...
3: Nutella aí de hoje em dia.
6: O São Paulo tá jogando um jogo de campeonato paulista e o Boca tá jogando uma competição sul-americana. Não tem meia bola, meia mais ou menos. O São Paulo tem que ser mais, um pouco mais de tudo. E não tá acontecendo.
3: E vem pro jogo o time do São Paulo. Ganhou o Arthur. Bom lance. Dominou. Girou. Bateu em cima do Luciano. Faltou. Tocou. Tentou. Desvio. Gustavo Santana vem pra tirar. Escanteio pro time do São Paulo. Bater na direita.
1: Porque o Boca bate cabeça dentro da grande área, né? Três marcadores ficaram por ali. Perdidos. Essa bola quase sobrou pro Gustavo Santana finalizar. O corte providencial. Escanteio. Arthur cobra.
3: Escanteio. Escanteio pro time do São Paulo. Paulo bater pelo setor de direita do campo de ataque. O São Paulo tentou gol na bola parada, escanteio. Arthur bateu fechado, levantou no gol, no gol, toque de cabeça pra fora. Gustavo Santana põe pra fora.
1: E de novo o cruzamento do Arthur, mais visando a primeira trave, né? É uma tentativa de uma jogada ensaiada que de novo não dá certo, apenas tiro de meta pro Boca.
3: 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É Vonder, a bola volta no toque de bola para a equipe do Boca, tenta ser jogando lançamento à frente, vem pro toque de cabeça, ganha a jogada, Arboleda, vai pro toque de bola contigo novamente, prendeu Marcos Antônio domina para Domingos, Domingos domina do campo de ataque, tenta descer novamente o time do São Paulo, a abertura foi feita, frente chegou forte, é para amarelo, tá parado o jogo, o juiz está dando falta só pro São Paulo bater.
1: Isso, sem cartão, né, por enquanto só um cartãozinho no jogo de ordem, e no início da segunda etapa apenas marca a falta pro São Paulo no campo de defesa.
3: Pô, mas o Lucas Ramon chegou dando na canela uma solada do Lucas Ramon, que coisa impressionante, hein? Dubiro do toque de bola, sai jogando Iago para o time do São Paulo, tenta o toque de bola para Marcos Antônio, o Boca marca a pressão novamente, são três na marcação, tem que sobrar alguém para jogar, a abertura vem pela esquerda, domina novamente, Marcos Antônio gira, a jogada vem para finta e toma pancada. Paredes está liberado para bater, o árbitro é um bunda mole, O Paredes liberado pra bater. Chegou forte o Paredes. O árbitro não dá falta em cima de Diógenes. Recorde do campo de ataque. Tem o terceiro time do São Paulo pela direita. Vem pra finta. Domina Lucas Ramon. Ele prende o lance. Recorde pelo seu campo de defesa. Vai tentar o toque de bola. O time do São Paulo para ser jogando 1-0 pro time do Boca. Pra você ligado na Bandeirantes. A abertura vem à frente. Arboleda rifa a bola. Põe pra fora a lateral pro Boca cobrar. 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Ao lado de Léo Gens na Bandeirantes. E o jogo 0 São Paulo, 0 Boca. No agregado 1-0 pro Boca.
6: O São Paulo precisa mexer o quanto antes. Eu sou de um tempo, Liz, que não esperava acabar o primeiro tempo pra mexer. Não esperava a tragédia acontecer para você ter mudança. E o Dorival tá demorando muito, não sei no que ele tá pensando. O São Paulo voltou pro segundo tempo, mas continua do mesmo jeito, sem criar, sem pressionar, né, sem levar perigo ao Boca, e o Boca continua tranquilo. Então o Dorival precisa o quanto antes mexer nessa equipe, tirar um zagueiro. Os zagueiros estão armando a jogada, estão tentando criar jogada zagueiro, e não é para isso.
5: São Paulo
3: lateral.
5: Tá...
3: Pois não, Gens.
5: Desculpa, Ulisses. São Paulo tá muito previsível. Roda a bola de um lado pro outro, chega até o lateral, ele recua pro zagueiro que lança uma bola longa. Eu abriria a mão de um zagueiro também para colocar o Ferreira aberto pelo lado esquerdo. E trabalharia com duplas pelos lados do campo. Iago e Ferreira pela esquerda, Arthur e Lucas Ramon pelo lado direito. Se o Dorival não mexer, o São Paulo não vai melhorar.
3: A bola volta para Arthur. Arthur domina pelo setor de direito no campo de ataque. Tem que ser no individualismo, Arthur. Balançou, escapou do primeiro giro. Jogada para Marcos Antônio. Marcos Antônio domina para o São Paulo pela direita. Em frente ao banco de reservas do São Paulo. Marcos Antônio driblou, passou, tentou a grande área. Trava o zagueiro, tira. Arthur vem para a marcação, aperta o time do São Paulo. Vem para tirar a jogada. Luciano corre atrás, domina para o time do São Paulo. Paulo de calcanhar, abriu no toque de bala curtinho, tentou chegar Marcos Antônio na bola, ela vai embora. Linha de fundo, tiro de meta para o Boca.
1: O Luciano não gosta, né? Porque ele estava ali de novo aparecendo para receber na troca de passes pelo lado direito. São Paulo não consegue triangular, apenas tiro de meta para o Boca.
3: 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A bola volta no toque para tentar descer contigo no campo de retaguarda, aperta na marcação, já domina novamente, tenta o toque de bola curto, recolhe novamente a equipe do Boca, tenta descer pelo setor de esquerda, Arboleda saiu na marcação, não deu bote, vem cruzado, agora ele dá o bote, tira, mas tira mal, ela volta com o time do Boca que domina pelo setor de esquerda, vem com Blanco, Blanco 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A bola volta no toque de bola. E perdeu o bolo São Paulo. Boca chegou na cara do gol.

0: Moca Lozano! Numa bola mal tocada, requadrado Domingos Duarte não acompanhou, Lozano ganhou em velocidade, entrou na pequena área, encheu o pé na bola, o Rafael tocou, mas ela morreu no fundo da rede. Lindo Domingos Duarte, o Boca abre o placar do jogo no Morumbi, agora 1 pro Boca, 0 pro São Paulo, no agregado 2-0 Boca. O detalhe do gol, o detalhe do gol é todo seu, diz aí, do Vale, que sono do São Paulo.
1: O detalhe primeiro é que o Dorival vai começar a mexer no time depois de tomar o gol. Boca foi muito inteligente pelo lado direito, porque aqui próximo à lateral, num toque de primeira, o Paredes, ele serve o Lozano, porque o Domingos Duarte fica perdidinho. Não esperava essa ação ofensiva do Boca Juniors, e justamente o lateral direito avança com toda a liberdade, invade a grande área, bate firme e forte a meia altura, o Rafael não chega nela, e o Boca abre o placar, abre a vantagem 2-0, no momento que vai mexer o Boca Juniors primeiro, saindo o camisa 20, o Velasco, para a entrada do 22, o Vidia, portanto o Vidia 22 em campo, na vaga do Velasco, camisa 20, mexe primeiro o Boca Juniors por aqui, já mexe o São Paulo.
0: Tinha que descer e mandar o Dorival embora, agora. Ele não mexeu no time, vai mexer 3 vezes agora, é ridículo. É ridículo, os comentaristas da Bandeirantes, Leandro Guerreiro, ídolo do São Paulo, Léo Gens, comentarista técnico da Bandeirantes, pediram alteração desesperada no time do São Paulo, e o São Paulo não fez. Agora precisa de 2 gols para levar para os pênaltis. E aí, Guerreiro, e aí, Gens?
2: Um absurdo, Lício, um absurdo. São Paulo com 3 zagueiros, não conseguiu.
0: Segura... Os zagueiros estavam em Nárnia, estavam no parquinho, não estavam no campo de jogo.
2: Com 3 zagueiros, não consegue pegar um lateral que passa na surpresa, né? Isso é um absurdo. Mas o mais absurdo é você esperar a tragédia acontecer para você mexer no time. Como eu disse, eu sou de um tempo que no primeiro tempo, quando você identificasse um problema, você mexia. Hoje não, Dorival, não sei em que jogo ele está, porque ele não está vendo o que a gente está vendo daqui de cima, com um monte de auxiliar, com um monte de assistente, não consegue ver que o São Paulo não conseguiu jogar até agora, não conseguiu criar, não consegue jogar no campo ofensivo e não mexeu. Agora ele vai mexer. Mais para um desespero do que pela sua confiança.
0: É falta para a equipe do São Paulo bater, se posicionar. Arthur Chuveiro, São Paulo tenta o empate, levantou no gol, Monteiro no alto, pegou, largou, pega o Monteiro. Na Bandeirantes, quem vem para falar, você, gente?
3: Pois é, a gente falava sobre a possibilidade de uma troca. São Paulo joga com 3 zagueiros e não pode tomar um gol como esse. Você tem um jogador a mais na sua última linha, você tem um terceiro zagueiro justamente para conter movimentos como esse, feitos pelo Lozano, o lateral direito do Boca, que veio jogar um pouquinho mais por dentro. Agora a missão do São Paulo está muito mais complicada. O Dorival precisa mexer para ontem. O Ferreirinha tem que entrar na partida para jogar aberto pelo lado esquerdo. É um jogador que pode te entregar drible, capacidade de decisão individual. São Paulo está muito previsível dentro do jogo, Liz.
0: Muito bem, mexeu o time do São Paulo.
1: Ó, vamos lá. Saiu o Lucas Ramon, 19, para a entrada do 49, Rian Francisco. Saiu também o Sabino, 35, para a entrada do Ferreirinha, com a 11. E saiu o Gustavo Santana, 43, para a entrada do Vitor Sá, 27.
0: Eu vou dizer uma coisa para você, agora ele mexe no time como deveria ter feito. E agora que ele mexe no time... Que coisa, Guerreiro! Ô, gens!
2: Demorou para fazer isso. Né? Devia ter feito isso no intervalo. Né? Esperou tomar o gol para fazer esse tipo de alteração. Agora o São Paulo, eu acredito que fez mais com desespero do que com convicção. Né? Então até agora a derrota para mim está na conta do Dorival.
3: Agora ele vai abrir mão do sistema com 3 zagueiros, vai passar a jogar com linha de 4, colocou o Ferreira lá aberto pelo lado esquerdo, o Vitor Sá vai jogar aberto pelo outro, mas agora o São Paulo já está perdendo por 1-0, vai jogar um 4-2-4 a partir de agora o São Paulo.
0: E a torcida sentiu, viu? Calou-se a torcida do São Paulo. canta a torcida do Boca. 1-0 no agregado, 2-0 pro time do Boca. A bola volta no toque de bola, tentando ser novamente o time do São Paulo. A abertura foi feita à frente do toque de bola, curtinho para a direita. Vem pro toque de bola, curto novamente o time do São Paulo. Ganha o lance, já tenta descer pelo setor de esquerda, aperta na marcação, bola pessimamente tocada. O Boca não erra toque. Lançamento à frente, vem pra tirar. Domingos do Marte vem pra cortar. 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Está paralisado o jogo. É lateral para a equipe do Boca, bater e ser jogando. 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Parabéns também ao Caleri, né? Que conseguiu tomar um cartão amarelo numa cabeçada. Quando os caras foram jogar bola, foram tomar água, era o terceiro cartão amarelo que ele tomava e está fora do jogo. Parabéns para ele também, faltou pouca inteligência a ele. E aí está parado o jogo. Boca agora vai picar o jogo. Vai picar o jogo. Merentiel, Flores, não vão deixar cobrar falta, vai ser assim. São Paulo, vamos ver se busca esse equilíbrio. 21 jogados, tem mais ou menos uns 26 minutos de jogo ainda. São Paulo precisa agora de 2 gols. Aí jogando para trás não vai fazer gol não. Domínio do toque de bala, recolhe novamente Diógenes. Diógenes prende o lance, abre para Arthur. Arthur domina pelo setor de direito do campo de ataque, tenta descer o time do São Paulo. Vem Rian, ele pede a jogada, volta pro toque de bala, Coutinho novamente no meio. Domina, lançamento, vem pelo setor de direito do campo de ataque para Ferreirinha. Ferreirinha encara a marcação, vai para finta, tenta o drible, perde a bola, volta, recupera, domina pro time do São Paulo, mas pelo menos foi para cima. Já domina o time do São Paulo, tenta o cruzamento dentro da grande área, aperta o São Paulo, bola sobrou de primeira pro Arthur fazer, bateu em cima do Herrera, a bola batida, Luciano na cara do gol, cruzou, vai sair o toque, mas tá impedido. Bandeirinha tá marcando impedimento. O Luciano poderia ter batido pro gol. O Bandeirinha marca o impedimento do Rian Francisco. Tá parado o jogo, marcado o impedimento. O Luciano, não sei se tinha condição. Se o Luciano tinha condição, ele errou feio. Porque ele poderia ter dominado e batido pro gol.
3: Gol legal,
0: gol legal de São Paulo, hein? Gol legal de São Paulo. Gol legal de São Paulo, não tem impedimento. Gol legal do São Paulo. Eu vou narrar de novo o gol pra você. Gol legal pro time do São Paulo. Luciano pede pra torcida vibrar. Gol legal pro São Paulo no jogo. São Paulo vai pôr a bola no meio de campo. Gol legal do São Paulo. Se a arbitragem anular, é sacanagem. É gol legal do São Paulo porque o Rian Francisco estava atrás da linha da bola e o Luciano não estava impedido quando recebeu. Para mim, gol legal do São Paulo, Guerreiro e Gens.
1: Gol legal. Até agora, para mim, gol legal. Parece que ele está vendo uma falta no goleiro, que também eu não vi esse lance. Pelo menos daqui não enxerguei essa falta.
3: É. O Luciano não estava em posição irregular, muito menos o Rian Francisco. É, se a dúvida da arbitragem era essa, eu acho que ela está sanada. O passe do Luciano é para trás, o Rian Francisco está atrás da linha da bola. Para mim, o gol é legal porque não teve falta no Monteiro também.
0: Já temos 2 minutos de paralisação. Vou marcar aqui o tempo de paralisação. Parou a 21. Temos já 2 minutos de paralisação. O árbitro está chamando todo mundo para conversar. Checagem de gol. Eu repito, gol legal do São Paulo para mim. E se ele vai ter que confirmar o gol, porque não tem falta no goleiro. Goleiro foi depois que a bola entrou que houve o choque com o goleiro. Vamos ver o que vai fazer o VAR. Erra o Bandeira. Quem que é o Bandeira de lá? É o Bandeira 2.
1: É o Martin Sopi.
0: Horrível ele. Péssimo. Péssimo, péssimo. Repita o nome dele.
1: Martin Sopi.
0: Então tá aí. Tinha que ser da Sopi mesmo. E aí?
1: Mas aí o VAR tá dormindo também, né, Ulisses? Um tempo desse, nós estamos indo pra 3 minutos. O VAR não conseguiu ver nada. Não é possível um negócio desse.
0: Estão analisando impedimento. Falta não teve. Eles estão buscando pelo em ovo. Vamos ver o que vai fazer o árbitro do jogo. Eu não vejo impedimento do Luciano. Mesma linha, na pior das hipóteses. Estão traçando a linha vermelha na frente da azul. Se traçar assim, vai dar impedimento. Eu não sei não, porque o pé, me pareceu até do Paredes, dava condição. Ele anula o gol, é isso?
1: Anulou o gol. anulou, confirmou, né? Na verdade, a marcação do Bandeira dentro de campo. Gol anulado ou não validado do São Paulo por aqui.
0: Pra você, Guerreiro. Pra você, Gens.
2: Pra mim é um absurdo. Pra mim, na mesma linha, é gol legal.
3: Por isso que nessa hora faz falta o impedimento semiautomático. Eu vou embora desse jogo aqui sem estar totalmente convencido de que as linhas foram bem traçadas. Com impedimento automático você não tem mais esse tipo de dúvida. É algo que a Conmebol precisa adotar para ontem, Ulisses.
0: Muito bem. Vamos beber água, rapaziada. Para mim, gol legal do São Paulo, continua com a mesma opinião. Errou feio os caras que traçaram as linhas. É uma vergonha, eu sempre falo. Que a arbitragem com o futebol brasileiro na Conmebol, ela é um terror, ainda mais com Boca. Eu sempre falo isso. Leandro Guerreiro, Gens.
2: É, o São Paulo teve as mudanças, alteração. É, já chegou, teve próximo do gol, fez um gol pra mim legal. É continuar em cima. É continuar abrindo as jogadas, na jogada individual pelo lado esquerdo, né, com o Ferreirinha, pelo lado direito com o Arthur. E pressionar o Boca, tentar chegar ao empate o mais rápido possível para quem sabe tentar uma virada no final do jogo.
3: É, foi um gol mais no abafa, mas eu acho que as mudanças do Dorival foram boas. A gente pedia bastante tempo a entrada do Ferreirinha, porque a marcação do Boca tá encaixada e o Ferreirinha é o cara que te dá o drible, que pode passar por um adversário e aí quebrar toda a marcação do Boca Juniors. O Ferreirinha é um dos únicos jogadores dentro do elenco do São Paulo com essa característica. O Arthur pode fazer esse mesmo trabalho pelo lado direito. É tentar quebrar essa marcação do Boca, que está muito bem encaixada até aqui dentro do jogo, Luiz.
0: É bola no campo de defesa para o time do Boca bater impedimento para você ligado na Bandeirantes. 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A bola volta do toque de bola, tenta descer o time do Boca para bater. Bater o impedimento no seu campo de defesa. Você ligado na Bandeirantes, torcedor brasileiro. Partiu na bola, tenta o levantamento. Monteiro, Monteiro, tenta o toque de bola contigo no campo de retaguarda. Ela sai para a linha de lado. Lateral para a equipe do Boca bater para você ligado na Bandeirantes. 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Se assim você pode confiar, é lateral para a equipe do Boca. Boca bater pelo setor de direito do campo de ataque. Lateral foi cobrado na linha de fundo. Vem pro toque de bola. Bola sai para a linha de fundo. Tiro de meta para a equipe do São Paulo bater. É tiro de meta para o São Paulo. Cobrado para Arboleda. Arboleda domina para o time do São Paulo. Tenta ser jogando pelo seu campo de defesa. Vem com Domingos Duarte. Domingos Duarte domina do campo de defesa. Ele vem pro toque de bola contigo no setor intermediário. Já prende o lance. Recolhe para a equipe do São Paulo. Soltou curtinho. Abre para Arboleda. Arboleda domina para o time do São Paulo. Desce com a bola dominada. Recolheu pelo setor de direito do campo de ataque. Tenta o toque de bola contigo novamente. Vitor Sá. Ele faz o giro na marcação, abriu para Marcos Antônio, tocou para Ferreirinha, Ferreirinha perde de cabeça, óbvio, a bola volta novamente no toque de bola, Marcos Antônio pede desculpas, domina o time do São Paulo, já tenta descer curtinho pelo meio de campo, recolhe o tricolor do Morumbi com Diógenes, Diógenes dominou, abriu na ponta, soltou para Arthur, Arthur pode soltar no meio, demorou para passar a bola, agora vem marcação do Boca, domina Arthur, vem pro toque de bola, curtinho novamente, recolheu, soltou no comando de ataque, aperta o time do São Paulo, bola volta, tenta o toque de bola, Arboleda, Arboleda domina no campo de defesa, já prende o lance curtinho na intermediária. Recolhe para o time do São Paulo, abriu para Ferreirinha, ele vem para finta, perde a bola Ferreirinha, domina do campo de defesa, o Boca tenta ser jogando de graça para o time do São Paulo, já mata no peito, recolhe Marcos Antônio para o time do São Paulo, recolheu, soltou boa bola para Diógenes, Diógenes prendeu para Ferreirinha na esquerda, tentou descer na linha de fundo, ele busca a jogada para Marcos Antônio, tem que cruzar, cruza na área, levantou na boca do gol, tentou o toque de cabeça, afasta o Boca, a bola foi solta à frente, domina do campo de ataque, pediu pênalti o Luciano, recolheu Ferreirinha, tentou o drible, perde a bola, ganha lateral, abraça Express transporta suas encomendas para qualquer lugar do Brasil. 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Marcos Antônio para Ferreirinha. Ferreirinha limpa, volta para Marcos Antônio. Ele tentou o toque de bola, solta para Arboleda na intermediária. Arboleda prende para o time do São Paulo. Já abre pela direita do campo de ataque. Soltou para Arthur. Arthur enfiou bom lance. Vem São Paulo. Cruzamento travado. Escanteio para o São Paulo bater da direita. 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Escanteio, São Paulo, Arthur vem para a cobrança, vem para o levantamento na grande área, se posiciona para bater escanteio, Arthur, Arthur vem para a bola para bater escanteio para o São Paulo, partiu para a bola, se fazer o gol, São Paulo pega fogo o jogo, abertura à frente, São Paulo precisa de dois gols, Arthur domina, ele vai para o drible, lindo drible, dominou, cruzou, levantou na segunda trave, por sobre o gol, linha de fundo, ele cruzou errado. Tiro de meta pro Boca.
1: A jogadaça, né? Ele vai pro drible, consegue se livrar da marcação, mas aí com muita força, né? Depois de deixar o Lozano na saudade por ali, faz o cruzamento, a bola pega um efeito linha de fundo, tiro de meta, Boca Júnior.
0: Tiro de meta para a equipe do Boca bater. 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Arthur tentou, Domínio perde a jogada, bola volta com o time do Boca que tenta descer pelo setor de esquerda, aperta no campo de ataque, bola vai ser tocada, recolhe o time do Boca para ser jogando contigo novamente. Arthur aperta, bola volta com a equipe do Boca, domina pelo setor de esquerda, vem cruzamento na grande área, Raseiro, Arboleda de Canela tira, bola volta para Luciano, ele tenta o toque contigo no setor intermediário, aperta na marcação, já tenta descer o time do São Paulo, o árbitro manda seguir, domínio do campo de defesa para ser pro jogo, já prende o lance novamente o time do Boca para tocar bola no seu campo de defesa, já recolhe a jogada, prende a jogada curtiga no seu campo de retaguarda, lavadoras de alta pressão, Wonder, máxima potência, menos água e mais eficiência para o seu 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A bola volta no toque de bola, recolhe o time do São Paulo, bola pessimamente tocada, mas domina o time do São Paulo, Marcos Antônio abre a jogada, já solta a frente, é para Luciano, Luciano não tem opção de jogo pelo setor de esquerda, ele pede pro Ferreirinha aproximar, a abertura vem para Marcos Antônio pela direita, ele prende o lance para a ponta, corta na marcação, recolheu novamente curtinho, enfiou a jogada completamente errada em cima do zagueiro, a bola volta no toque de cabeça, sobra com o time do Boca, a bola bate no árbitro, é bola pro Boca bater do seu campo de defesa e sair jogando. 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
1: saindo o Delgado 18 para a entrada do Belmonte com a camisa número 8, portanto a alteração que ele fez de um jogo para o outro, né, justamente, e vai saindo o Flores com a 19 para a entrada do 11, Ángel Romero.
0: Romero vem pro jogo, e aí James, e aí?
3: Bom, são trocas para mexer nas peças do Boca, mas para retomar o fôlego do time. O Flores era um ponta, saiu para a entrada do Romero, já tinha entrado o Villa também, que é jogador de velocidade. A outra troca era no meio campo, saiu o Delgado, titular hoje, está voltando de lesão, para a entrada do Belmonte, que foi o jogador escolhido pelo Arroa Barrena para a primeira partida, jogou como titular. Não vai mudar a estrutura tática do Boca, não, o seu treinador. Até porque o Boca faz uma boa partida até aqui, Ulisses.
2: O Boca troca para ter reforço, né? Reforço na parte física, né? Os jogadores mantêm o mesmo ritmo. São Paulo mexeu, mas não mudou nada, não alterou nada no jogo. Continua tocando muito bola lateral e com pouca agressividade na parte ofensiva.
0: A bola volta com o time do São Paulo, tenta o toque, recolhe Arthur Souto no comando de ataque para ninguém. Muito forte o passe do Arthur. 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Sobe de cabeça, vem Domingos, toca na bola, afasta, corta, tira o perigo dali. 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Obrigado pelo carinho da sua sintonia, você curtindo o sonsaço Bandeirantes, do Biro do toque de bola pela esquerda, campo de ataque, tenta descer novamente o time do Boca, se posiciona para ser jogando, não tem pressa, 1-0 pro Boca, a abertura vem pelo setor de direita, afasta a zaga do time do São Paulo, toca na bola novamente, Iago, é novo lateral pro time do Boca bater pela direita de ataque.
1: E na primeira jogada do Ángel Romero por ali, né, ex-jogador do Corinthians, ídolo corintiano, tá aqui no Morumbi, já fez gol por aqui há alguns anos, Ulisses Costa.
0: A bola volta, volta com o time do São Paulo, vem Domingos, sobe de cabeça, mas sempre a segunda bola da equipe do Boca, domina pelo comando de ataque, vai pra finta, prende a jogada contigo na intermediária, Belmonte pede, a abertura vem pelo setor de esquerda, tenta descer o Lozano, levou uma linha de fundo, tentou o toque de bola, ganha lateral, o time do São Paulo pela direita, campo de 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Bola de graça, errou Ryan Francisco, bola batida, gol! Vai parar para a linha de fundo em tiro de meta para o São Paulo bater, né?
1: Entregou a bola pro Boca, né? Deu um passe pro Boca, é que também falta capricho, né? Falta um pouco de bom futebol também pro Boca, que desperdiça a oportunidade.
0: 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Marcos Antônio domina para o time do São Paulo, vai para o toque de bola para Ferreirinha pelo setor de esquerda. Ferreirinha domina para o São Paulo, não estão precisando de jogo, não ser Marcos Antônio pelo campo de retaguarda. Domina novamente para Domingos, Domingos domina, enfia para Ferreirinha. Ferreirinha se livra da marcação, vai para o toque de bola para Luciano, Luciano para Arthur. De três dedos tentou lançar para Rian Francisco, não consegue. 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Aí tá parado o jogo, marcado lateral para a equipe do São Paulo bater. Tem pressa para cobrança, o Arthur tava lá na frente, vem bate lateral, domina para o São Paulo, para ser jogando com Marcos Antônio. 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Domina o São Paulo, vem para o toque de Baracutinho. Ferreirinha abriu para Marcos Antônio. Marcos Antônio domina, cruzou para ninguém. Ele recua para o goleiro Monteiro, que agradece, sai do gol e pega.
1: E como agradece, né? Tudo que o goleirão quer, né? Porque ele fica com ela, agacha, faz ali uma pose, mas já repôs em jogo, Boca.
0: E vem pro jogo Paredes, Paredes já domina o toque de bola contigo na intermediária, vem para ganhar a jogada. Diógenes, ele ganha a jogada, abriu para Arthur pelo setor de ponta, faz o giro, volta a jogada, Coutinho abre pela direita, soltou com o Rian Francisco, abre para Marcos Antônio, Marcos Antônio domina. Ferreirinha tava livre de marcação, não tocou de primeira, ele prefere prender, aí chega a marcação, ele toca pro Ferreirinha, tentou se livrar, não conseguiu dar marcação, bola volta, volta com Domingos, Domingos domina novamente pro São Paulo, soltou para Arboleda. Momentos dramáticos do jogo pro São Paulo. Rian, ele abre a jogada para Arthur, começa completamente errado o passe, vem para tirar de Lulo, ele vem para cortar o perigo, afasta dali. 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Aí parado o jogo, erra o São Paulo,
1: erra e sempre próxima lateral, né? Entrega de graça pro Boca Juniors no campo de defesa. 1-0 vai dando Boca no agregado, 2-0 para a equipe argentina.
0: A bola volta, volta no toque de bola para ser jogando, tenta o levantamento para o comando de ataque, aperta na marcação, recolhe no novamente o time do Boca, prende com Monteiro. Monteiro domina no campo de defesa para ser jogando. 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Levantamento vem para Ferreirinha, domina pelo setor de esquerda, campo de ataque. Ele vem para finta, Ferreirinha balança, tenta o toque de bola, solta Coutinho na intermediária. Para Marcos Antônio, bateu pro gol. No meio do gol, Monteiro defende em dois tempos.
1: É só dar Marcos Antônio, né? Mas mesmo ele pouco inspirado, porque ele chuta pro gol, a bola vai fácil no meio para Monteiro fazer a defesa tranquila, 1-0 Boca.
0: A bola volta no toque de bola, já tenta descer Coutinho, Romero, Romero tenta o tapa, a bola não consegue, bola volta no toque de bola com o São Paulo que sai jogando. 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É na volta, tenta o toque de bola, Arthur tomou a pancada do Paredes, é impressionante. Paredes não toma amarelo no jogo, ele faz o que ele quer, cara. O árbitro é complacente com tudo que ele faz, cara. Impressionante do Vale.
1: É, acabou de dar mais uma ali no meio campo, né? O árbitro só ficou olhando ali, nem ameaçou mostrar o cartão pro 5 do Boca.
0: E vem pro jogo, domina o time do São Paulo, a abertura vem pra Luciano, tenta o passe de bola, ridículo o passe dele, perde a jogada pra volta, aperta o São Paulo, impressionante o que briga esse Diógenes. Diógenes é impressionante, ganha todas as bolas, soltou pra Luciano. Luciano abriu na ponta pra um toque de bola de Iago, lento, ele quase prende, perde a bola, voltou, é pra Ferreirinha, vem pro drible, escapou, cortou pra dentro, tenta, finta no meio do outro, ele perde. Marcos Antônio vem para chegar na bola, ele protege para a equipe, tenta o toque de bola contigo novamente o time do São Paulo, já sai jogando curto no campo de ataque com Luciano, abriu, empurrou para Arthur, bola difícil, Arthur domina para o São Paulo, corta a marcação, atingido no rosto, e o árbitro manda seguir, o Arthur no peito, no rosto, foi atingido, o árbitro uruguai manda seguir, domina do toque de bola contigo no campo, tenta descer o time do Boca, abertura frente, prendeu novamente, cruzamento na grande área, bola batida, gol, vai pra fora, pega pessimamente na bola, Ascacíbar, tiro de meta pro São Paulo bater.
1: É, uma falta que poderia ser dada pela arbitragem em cima do Arthur, acabou gerando um contra-ataque pra equipe do Boca Juniors, ó, que vai mexer de novo, saindo o camisa de número 16, que é o Merentiel, para a entrada de Ener Valencia, tá aí, ó, Ener Valencia marcou o primeiro gol dele pelo Boca no último final de semana.
0: Muito bem, entrando com a
1: 30,
0: Ener Valencia vem pro jogo. E aí, Léo Jeans e também Guerreiro.
3: Entra o centroavante, era a peça que faltava trocar na parte da frente do Boca. O Ener Valencia tem mais velocidade, gosta dessa corrida nas costas. O São Paulo se lança ao campo de ataque, então, para mim, é uma boa troca feita pelo Arrua Barrena nesses minutos finais.
2: É, trocou um atacante por outro. O São Paulo fez mudanças, né? O Vitor Sá pegou duas, três bolas, não conseguiu dominar a bola. Jogador que o Dorival apostou, trouxe. Vários jogadores não conseguem render. O São Paulo segue tocando a bola lateral.
0: De um lado. E o Dorival vem mexer agora.
2: André Silva. Não, o Dorival, ele tinha que. Hoje tá tudo na conta dele, Ulisses. Hoje tá na conta do Dorival. Hoje, se tiver alguma coisa para ser feita, ser falada aqui, tá na conta dele.
0: Domina o São Paulo com o Arthur. Ele vem pro toque de bola. Você ouviu o toque de 40 minutos de bola rolando. 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A bola volta novamente. Tenta descer o time do São Paulo pelo setor de esquerda. Vem pro toque de bola. Rian. Rian Francisco prendeu, soltou, jogada no comando para Arthur. Finta no primeiro, finta no segundo. Levou para bater pro gol. Em cima da marcação, a bola explode. E ainda volta caprichosamente pro toque do Boca, que tenta ser jogador no campo de ataque para Arboleda. Vai encobrir ele. Domina no campo de defesa do São Paulo para ser jogando. 40 minutos passados desse segundo tempo. 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Abertura vem pela direita no campo de ataque, já domina, tenta o toque de bola, Coutinho novamente, domina no toque curto pelo comando de ataque, aperta na marcação, recolhe o time do São Paulo, vai pro toque, Coutinho na intermediária, abertura para Marcos Antônio, mal tocada pelo Ferreirinha, vem para brigar, ganhou jogada, Coutinho no meio de campo, tentou descer curto, novamente não consegue, o São Paulo é lateral para o São Paulo bater pelo seu campo de defesa, vem para a cobrança rapidamente Domingos cobra o lateral, recolhe do toque de bola para Rafael devolve para Domingos, que sai 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O São Paulo precisa de dois gols, já domina do toque de bola com 41 jogados, abertura da direita, vem cruzamento do Sá, ele vai pro breque, rolou pra Arthur, prendeu o lance, limpou, deu pra trás pra Marcos Antônio domina pro time do São Paulo, ele tenta o toque de bola, abre pra Sá, recolheu pra Arthur vem pro toque, curtindo na intermediária, bola volta no toque de bola com o time do São Paulo, já prende Arthur, 1-2 na marcação, ganha lateral o time do São Paulo pela direita. 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É bola pro time do São Paulo bater lateral do Vale, pois não.
1: Saindo o Iago 12 para a entrada do André Silva. A última de Dorival, veste a 17 o André.
0: Se posiciona para a cobrança lateral novamente. André Silva vem para o jogo. Se posiciona para a cobrança novamente a equipe do São Paulo. Levantamento vai ser feito à frente. Tenta o toque de bola. Houve a falta. Na esquerda para o time do São Paulo bater. Está caído André Silva.
1: Chegou para tomar falta, né? Quem sabe colocar o São Paulo numa boa condição na bola parada para tentar incendiar o Morumbi na reta final. Está por ali já o Arthur para fazer a cobrança.
0: A bola volta no toque de bola novamente para a equipe do São Paulo, é falta pro time do São Paulo bater, pra você ligado no microfone da Bandeirantes, a Bandeirantes com você, torcedor brasileiro, se posiciona pra cobrança de falta, o time do São Paulo pelo setor de esquerda, levantamento vem na boca do gol.

0: Tite, na cobrança de falta na esquerda do Arthur, ele subiu mais que a zaga, domou, que cabeceou na segunda trave, o São Paulo acerta o cruzamento com o Arthur, o Domingos Duarte faz o gol do São Paulo, agora São Paulo 1, Boca também 1. Gol, emoção maior do futebol, e essa emoção, Domingos Duarte, que você proporciona à torcida do São Paulo. O VAR vai analisar o lance, o árbitro não dá reinício ao jogo, ou do Vale.
1: Ah, mas o Domingos Duarte, ele vem de trás, né? Até porque o Arthur busca o ponto futuro por ali, o Domingos Duarte ataca a bola muito bem. O detalhe é que ninguém comemorou, o banco do São Paulo imediatamente virou pro quarto árbitro e começou a apontar ali pro pulso, né? Pro relógio, já cobrando a situação dos acréscimos, ó. A gente chega a 44 do segundo tempo e o São Paulo quer tempo para tentar virar por aqui.
0: Olha, o gol de São Paulo anulado do Rian Francisco. Eu fico com o Léo Gens com dúvidas sobre na maneira que traçaram as linhas. E fico também com o Leandro Guerreiro. É uma má vontade da Comebol. É uma vergonha se anular um gol desse. Eles não tinham motivos nem para paralisar. É um erro, uma vergonha da Comebol. Gol validado do São Paulo.
2: É, e o Ulisses, desse gol não tem nem muito o que checar, porque o Domingos Duarte vem de trás. Cabeceia livre, não tinha nem muito o que checar sobre esse segundo gol. Muito mais no abafa do que na construção. São Paulo não faz um grande jogo aqui, mas vai tentar nos acréscimos o segundo gol.
1: 7.
0: E vem pro jogo do meio do time do São Paulo, pela direita do campo de ataque, vai tentar o toque de bola, Coutinho, Arboleda, Arboleda abre novamente pro toque de bola de Rian Francisco, ele domina, vai pro cruzamento, levantou no Boca do gol, subiu a zaga do Boca, cortou, vem Marcos Antônio, vem a jogada pro time do São Paulo, girou, bateu pro gol, pegou Monteiro, chute fraco do Marcos Antônio, a bola volta no toque de bola, o São Paulo tem mais 7 minutos de jogo, você ligado na Bandeirantes para tentar fazer o gol, levar pros pênaltis, se posiciona no toque de bola, Coutinho novamente, recorde do que mandou para descer novamente o time do São Paulo, tenta descer, aperta na marcação Luciano, ele é grande, domina, ganha, tenta o toque de bola, Coutinho pelo setor de esquerda, o árbitro manda seguir, não adianta se jogar, que falta de experiência do André Silva, ele tentou cavar a falta, houve um toque, mas não adianta se jogar. E reclama com o bandeira do jogo. Não adianta. E vem São Paulo, domina pelo comando de ataque. Vem pra finta. Recolhe Luciano. Abre a jogada pra Arthur. Arthur domina pra Arboleda no campo de defesa. 46. Tem mais 6 minutos. O São Paulo pra tentar o gol, pra levar pros pênaltis. Domina no campo de ataque. Marcos Antônio. Ele prende, fica no chão. Escorrega, quase perde. Voltou para Domingos Duarte. Domingos Duarte domina, gira a jogada pro inteligente, bom de bola. Diógenes que tinha que ter saído jogando. Ele prende pro time do São Paulo, abre para Arboleda, Arboleda domina pro time do São Paulo, vai pro toque de bola para Diógenes, Diógenes prende pro São Paulo, soltou para Luciano, tem Ferreirinha partindo na esquerda, abriu para Marcos Antônio, Marcos Antônio e recolheu para Ferreirinha, Ferreirinha vai no drible, escapou do primeiro, vem pro toque de bola, rasga a zaga do Boca, lançamento vem pro Luciano, dominou, escapou, soltou na esquerda para Rian Francisco, cai São Paulo, vai São Paulo, cruzamento na grande área, o toque pro meio, tira paredes, dá o pico na bola e corta dali, é lateral pro time do São Paulo, bater e ser jogando pelo seu campo de defesa, lateral pro São Paulo cobrar, lateral cobrado, a torcida se levanta, o São Paulo precisa de um gol, tá 1-1 o jogo para levar pros pênaltis, 47 mais 5 de jogo, prendeu, recolhe o time do São Paulo, Ferreirinha, ele prende o lance e solta para Marcos Antônio para Ferreirinha, ele tem Luciano descendo, fica no chão, Luciano, tá parado o jogo, tá marcada a falta na esquerda e pinta amarelo pro Guerreiro, o São Paulo tem alta, é bola parada, tem que levantar na grande área, tem que ir todo mundo pra dentro da grande área, 47 minutos e 30, mais 4 e 30 de jogo, é um momento de emoção e único que o futebol nos proporciona, capricha tricolor pra fazer o gol, levar pros pênaltis, vamos explodir o Morumbi, lançamento na grande área, afasta a zaga, vem pra tirar do time do Boca, bola volta pelo setor de dele, no campo de defesa, a parede domina, lançamento vem à frente no comando de ataque, Marcos Antônio é o último homem, perigosa descida do time do Boca, ele não dá o compasso, abertura frente, tentou bater pro gol, ele trava, a bola vai embora, linha de fundo, escanteio, Boca na esquerda,
1: trava e comemora, vibra porque entende que era um bom momento do Boca no contra-ataque, até porque o tricolor tem tempo, se safar dessa, pode descer ainda para tentar virada aqui no Morumbi.
0: Muito bem, o árbitro faz sinal que tá vindo correndo pra cobrança, o Paredes me parece, né?
1: E mostra o cartão para o Arthur.
0: Demora, hein?

0: Reclamação, mostra o cartão pro Arthur.
1: Pro Arthur ele deu?
2: Sim.
1: Tá bom. É um perigo a arbitragem, a Comebol é um perigo pro futebol brasileiro, gente. Vocês fiquem espertos. Futebol brasileiro é muito superior ao argentino, sem sombra de dúvidas. E tenta prender a bola, Buco no linha de fundo, tenta o toque de bola, Coutinho, recorde o time do São Paulo para ser jogando lateral para o time do São Paulo bater. Parte do toque de bola, o time do São Paulo tenta descer novo lateral para a equipe do São Paulo cobrar. Para você ligado na Pampirantes, torcedor brasileiro, acho que teve uma cotovelada e está caído o jogador do São Paulo. O árbitro para o jogo, deu a falta ou não? Que confusão o árbitro tá fazendo, cara. Já cobrou o lateral, seu juiz, ele mandou cobrar de novo. E vem São Paulo, já prende Diógenes, volta, vem pro toque de bola Diógenes. Diógenes prende a jogada, abre para Marcos Antônio. Marcos Antônio domina pro time do São Paulo, gira a jogada para a direita para Arthur. Arthur tem Rian Francisco aberto pela ponta. Vem chuveiro dentro da grande área, subiu a Arboleda de cabeça. Deu para Domingos, Domingos tenta chegar na bola, corre atrás. Aperta o time do Boca para sair jogando, força o Boca para sair jogando. Levantamento vem, a bola sai para a linha de lado lateral pro São Paulo, 41. 9, mais 3 minutos de jogo tem o São Paulo, é lateral, jogadores do Boca devolvem a bola pro campo de jogo, impressionante a covardia dos jogadores do Boca, abertura vem pelo setor de direito, o árbitro não toma nenhum tipo de postura, recolhe no campo de ataque, já domina o time do São Paulo, vamos São Paulo buscar o jogo, o gol que leva o jogo pros pênaltis, domina, prende, recolhe na direita, Arthur cruzou, levantou, levou no gol, Domingos chegou de cabeça, tirou o zagueiro, voltou no toque de bola, Coutinho de Ferreirinha, passivo no lance, ele gira a jogada, abriu na ponta, soltou o lance, não domina Rian Francisco, a bola volta com o time do Boca aqui no meio do seu campo de defesa, o São Paulo tem que apressar o jogo, no peito do Arthur que domina, se girar na esquerda tem o Ferreirinha, ele vai pro chuveiro, Arthur levantou o toque de bola dentro da grande área, aperta novamente o São Paulo, tira o Boca, 50 minutos de bola rolando, tem mais 2 minutos de jogo, o São Paulo tem que buscar o gol para levar para os pênaltis, vai terminar o jogo, a bola volta, o Boca vai se classificando, o São Paulo não pode desistir e não pode estar nessa malemolência, o São Paulo tem que agilizar o jogo. A abertura vem pelo setor de esquerda para Ferreirinha. Ferreirinha domina para o São Paulo. Tenta o toque de bola, volta, joga na curtinha. Prendeu o Marcos Antônio, vai para o chuveiro dentro da grande área. Subiu de cabeça, a bola passou, tira o time do Boca. Volta o São Paulo, é com o Luciano. Luciano prendeu, o juiz até caiu. Recolhe no comando de ataque, tomou um tombaço. O árbitro dominou na ponta, prendeu Ferreirinha. Capricha São Paulo, olha o gol do São Paulo. Cruzou! Vem Monteiro para fazer a defesa.
0: É, não é muito do Ferreirinha o cruzamento, né? Normalmente ele pega essa bola, faz o corte e tenta finalizar. Dessa vez quis ser solidário. E agora, malandro, acho que a gente faz tempo que eu não vejo, hein? Faz tempo que eu não vejo o goleirão Romero, o Monteiro, tá por ali acusando o cãibra, hein?
1: Tá caído e o jogo parado. Isso é ruim pro São Paulo. Vamos ver se ele vai crescer. E aí? Que coisa, hein, Nel? Que coisa, hein, Guerreiro?
3: É, e agora é muito mais no abafa, na bola longa, no cruzamento para a área, para ver se o São Paulo consegue chegar ao segundo gol na marra. A verdade é que o São Paulo fez um jogo muito fraco, muito fraco. Foram poucas as combinações, o repertório de jogadas do São Paulo hoje foi pobre. Se o Dorival ia preservar jogadores no fim de semana, ele poderia dar treinos intensos durante todo o outro período para preparar esses 11 titulares para o jogo de hoje. Não foi o que a gente viu no gramado do Morumbi hoje. O São Paulo mostrou muito pouco. O gol anulado é a partir de uma bola longa, escorada, e o gol de empate do São Paulo também numa bola parada. Não é que o São Paulo criou um caminhão de chances que, e essas chances pudessem ameaçar a meta defendida pelo Monteiro. Como ele pediu atendimento médico, agora acho que o árbitro precisa crescer um pouquinho mais de tempo.
1: Vamos ver o que vai fazer o árbitro, pois não, Leandro Guerreiro?
4: É, o São Paulo se preparou para esse jogo, mas não apresentou nada. É, tanto na parte...
1: Parece que não se preparou.
4: É, poderia ter apresentado o futebol melhor. Aí você não consegue jogar o primeiro tempo, você muda, você faz algo de diferente. Mas o Dorival não fez isso. Mas o menino Jorge entrou bem no jogo. Para mim, o melhor em campo do São Paulo. Com personalidade, buscando bola, colocando bolas à frente. Então, assim, teve de algo bom no jogo, foi o menino.
1: É o futebol da Bandeirantes pra você. Monteiro demora pra repor a bola em jogo. Repõe a bola em jogo, tenta o levantamento à frente. Vamos ver o que vai fazer o árbitro do jogo. A bola volta com o time do Buco, toque de cabeça. Volta com o time do campo de defesa pra Ferreirinha. Ferreirinha domina, tem Romero que vem pra cima dele. Ele prende pro time do São Paulo. Sai jogando com o time do campo de retaguarda do São Paulo. Capricha, São Paulo não pode desistir. Domina no campo de ataque. Vai pro toque de bola novamente. Rian Francisco tenta o drible, corta pra dentro. Volta pra Marcos Antônio. Marcos Antônio prendeu. Tem Ferreirinha aberto, tem que meter essa bola na área, não pode demorar. Abriu, soltou pra Ferreirinha, já ficou o Romero. Ferreirinha vai tentar o drible, faltou um pouco de inteligência, tenta o toque de bola. Aí Marcos Antônio Chuveira na grande área, vem São Paulo, sobe a zaga do Boca pra tirar. A bola volta, volta novamente com o time do São Paulo, é lateral pro São Paulo bater, lateral vai ser cobrado, ninguém se apresenta, vem pro toque de bola, tem que cruzar na área, São Paulo, cruzou, levantamento na grande área, a bola tá na área, o goleiro saiu, socou errado, o São Paulo aperta, brincou, toque de cabeça pra trás, vai pra fora em tiro de meta, e ergue o braço, o árbitro, é fim de jogo no Morumbi. São Paulo 1, Boca 1, e o pau comeu no fim do jogo. 1 São Paulo, 1 Boca. O São Paulo está eliminado da Sul-Americana. O Boca segue.
2: Briga no Morumbi nesse momento. Jogadores deixando o campo de jogo. Pelo menos tentando deixar o campo de jogo. Atletas são paulinos vão para cima de atletas do Boca Juniors. E uma confusão, cenas lamentáveis nesse momento do Morumbi. Dentro de campo, São Paulo eliminado da Copa Sul-Americana. E os são paulinos querem treta aí, PDV.
0: Essa final me pareceu ali do Domingos Duarte com o Paredes, né? Aliás, jogadores de futebol europeu e tal, mas que se estranharam. Mas assim, não passou de um empurre-empurre, não. Agora, ó, os jogadores do Boca se dirigem ao setor, que tem que ser feito, né? Se dirigem ao setor onde está a torcida do Boca, que canta Dale, Dale, Dale, ô. O Boca está classificado, está na semifinal. Outro grande jogo, hein? Duelo de gigantes entre Boca e Vasco da Gama. O São Paulo fica pelo caminho, eliminado novamente na Copa Sul-Americana. Resta o Brasileirão para o tricolor paulista. E sábado tem o Internacional de Porto Alegre por aqui, Capela.
2: Que coisa, festa do torcedor do Boca, vence o Boca, no placar agregado, empate por 1-1, Dorival, vai ter muita coisa para explicar na entrevista coletiva de daqui a pouquinho, e o Boca vibra, o Boca vence, com um time bem mais ou menos, bem meia boca, mas o peso da camisa é algo realmente que tem que ser estudado. São Paulo vai deixando o campo de jogo, quantos mil confirmados no Morumbi essa noite, PDV?
0: 55.724 pagantes, é o melhor público do ano, não é o melhor público, por exemplo, melhor do que do ano passado com 57 contra a equipe do Atlético Nacional, mas é o melhor do ano, 55.724, Capela.
2: Maravilha, muita festa do torcedor do Boca, que preenche também o espaço destinado ao visitante, e 55 mil são paulinos que fizeram a sua parte, apoiaram, empurraram, ajudaram, vibraram, incentivaram, e agora, obviamente, uma outra vaia no estádio do Morumbi. Sobe som do Morumba! E a festa incrível do torcedor do Boca. O Boca está na semifinal da Copa Sul-Americana. Começa agora o apito final, Rádio Bandeirantes. Vamos com todo o destaque da Zona Mista, o trabalho do PDV, a análise, opinião do Leandro Guerreiro, do Léo Gens e o placar esportivo do Bruno Migliosi. Vem aí o apito final da Bandeirantes. Até já, Brasil!
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1: Do tanque de bola. E perdeu o bolo São Paulo. Boca chegou na cara do gol.

0: Boca Lozano! Numa bola mal tocada, requadernado! Domingos Duarte não acompanhou, Lozano ganhou em velocidade, entrou na pequena área, encheu o pé na bola, o Rafael tocou, mas ela morreu no fundo da rede. Lindo Domingos Duarte, o Boca abre o placar do jogo no Morumbi, agora 1 pro Boca, 0 pro São Paulo, no agregado 2-0, Boca!
1: Vai partir Arthur para a cobrança. São Paulo faz um gol, põe fogo no jogo. Tem acréscimo, partiu o Arthur, levantou, segunda trave. O toque! Domingos Duarte, gol!

0: São Paulo! Duarte, na cobrança de falta na esquerda do Arthur, ele subiu mais que a zaga, do que cabeceou na segunda trave, o São Paulo acerta o cruzamento com o Arthur, o Domingos Duarte faz o gol do São Paulo, agora São Paulo 1, Boca também 1.
1: É, torcedor São Paulino, não tem jeito, São Paulo está eliminado da Copa Sul-Americana, deu Boca, vitória do Boca no placar agregado por 2-1, 1-1 no Morumbi, e obviamente você, torcedor tricolor, vai ouvir a Bandeirantes, vai ouvir a palavra do técnico Dorival Júnior. Eu não quero ouvir, Capela, tô de saco cheio do Dorival, a culpa é dele, ok, mas temos que ouvir o treinador São Paulino. Zona mista, trabalho, vamos ver o que o departamento de comunicação do São Paulo vai fazer, porque alguém tem que se pronunciar. Alguém tem que se posicionar, alguém tem que falar, muito provavelmente o Luciano, líder, capitão, deva passar na entrevista aí de Zona Mista e conversar com o nosso repórter Bandeirantes, Paulo do Vale. Muita decepção, muita tristeza, porque o torcedor São Paulino tem uma mística no Morumbi. O Morumbi, ele é um palco, é um estádio místico, o Coliseu do Brasil, que está acostumado com noites épicas, quartas-feiras à noite de Libertadores. Agora foi uma terça-feira de Copa Sul-Americana, que não é aquele troféu de Libertadores, mas eu considero de suma importância para a história, para dinheiro, para a vaga direta na Copa Libertadores América do ano seguinte. E o São Paulo, querendo ou não, decepcionou. Foi um vexame? Foi uma vergonha? Não. Mas foi uma tremenda decepção, porque o time do Boca não é nada disso. O São Paulo também não. Mas, realmente, São Paulo teve todas as possibilidades, sobretudo no jogo de ida, e não aproveitou. E o futebol não permite esse tipo de coisa. Vamos pro Morumbi. Repórter Bandeirantes, Paulo do Vale, daqui a pouquinho, ouvindo a palavra do técnico Dorival Júnior. E, obviamente, o torcedor São Paulino. Quero ouvir o Léo Gens e também o Leandro Guerreiro. Começo contigo aí no Morumbi, Leandro Guerreiro. Não foi vergonha, não foi vexame, eu pelo menos penso assim. Mas foi muito decepcionante, não, Guerreiro?
2: Muito mal, Capela. Muito mal, muito abaixo. Dorival Júnior iniciou o jogo com 3 zagueiros, né, na expectativa que seus alas, né, pudesse repetir o que repetiu na Bomboneira, né, o Iago lá com 2 passes maravilhosos, um pro Luciano e pro Calera, que não foi aproveitado. E mas hoje o Boca não permitiu isso. O São Paulo, no início do jogo, muito nervoso, não conseguia sair do seu campo de defesa, tocando muita bola lateral e muita bola para trás. E quando tinha a bola estava queimando no pé. Danielzinho, muito, mas muito mal. Dorival demorou demais de enxergar isso. Em outros tempos, né, outros treinadores com um pouco mais de culhão, tirar o Danielzinho no primeiro tempo, né, mexeria no primeiro tempo. Ou até mesmo voltaria para o segundo tempo sem um terceiro zagueiro, sem o Danielzinho, como ele fez, e entrou de Diógenes. Entrou muito bem, para mim o melhor jogador de São Paulo, menino com personalidade, né, fez o São Paulo melhorar um pouco mais no seu meio campo. Mas as outras mudanças não surtiram tanto efeito. O São Paulo foi mais pro abafa, mais pra raça, mais pro coração, do que mesmo pra qualidade de jogo, né, por aproximação, por toque de bola. E para mim o Dorival Júnior hoje, ele esperou a tragédia acontecer para tentar fazer algo diferente. O Boca fez o seu jogo, tranquilo, sem pressão, Paredes mandou no jogo, bateu na frente, atrás, fez o que quis, mandou na arbitragem, né, um lance duvidoso, né, do empate, né, do gol do Real Francisco, para mim um gol legal, poderia ter ido pro 2-1, pros pênaltis, mas o São Paulo não fez por merecer, muito abaixo. Teve uma semana aí para preparar para o jogo e não apresentou nada de diferente do que foi no jogo da ida.
1: Léo Gens, análise, opinião, faz parte, né? São Paulo eliminado, agora pelo menos foca no Campeonato Brasileiro, acho que não cai. E acho que o mais importante é o São Paulo organizar a questão administrativa, porque tá feia a coisa, ninguém sabe quem manda no clube, Léo Gens.
3: Pois é, Capela. Uma boa noite para você, para o Leandro, para todo mundo ligado na Bandeirantes. O São Paulo não fez um bom jogo. Do primeiro ao último minuto. Dorival Júnior manteve aquela estrutura que ele tinha com 3 zagueiros, até entendo que ele tenha entrado dessa forma, mas o São Paulo criou muito pouco no primeiro tempo. Foram 2 chances, uma com o Gabriel, com o Gustavo Santana, aliás, e a segunda a mais perigosa do primeiro tempo, uma cabeçada desse garoto para uma boa defesa do goleiro Monteiro, ela resvala na mão dele, bate no travessão. Foi a única chance clara que dá pra gente dizer que o São Paulo criou nos primeiros 45 minutos. era um tricolor paulista muito nervoso, que não conseguia trocar passes, não conseguia encaixar a pressão na saída de bola do Boca Juniors. O Boca fazia o que queria dentro do jogo. Mais uma vez, o Paredes foi o grande nome da partida, assim como já tinha acontecido no primeiro jogo, quando para mim ele foi o melhor homem em campo. Ele dita o ritmo desse time do Boca Juniors, sabe jogar uma competição mata-mata, tira o adversário do seu estado normal, deixa o time adversário nervoso. Isso tudo passa muito pelo Paredes, o primeiro volante do Boca Juniors. Ele controlou o setor de meio campo durante todo o jogo, do primeiro ao último minuto. Dorival poderia ter sido, para mim, um pouco mais ousado no intervalo e já ter desfeito logo de cara esse sistema com três zagueiros. Isso quer dizer que um time que joga com três zagueiros, ele é mais defensivo? Não necessariamente. Mas eu não vi a necessidade de você segurar por tanto tempo esse sistema. O São Paulo poderia jogar só com dois zagueiros, porque o Boca só tinha um centroavante mais enfiado, que no caso era o Merentiel. E você puxa o Diordney ou o Marcos Antônio para fazer essa saída junto com esses dois zagueiros. Foi o que fez o São Paulo já na reta final do jogo, quando o Dorival passou a empilhar atacantes. Colocou o Rian Francisco, colocou o André Silva, colocou até o Ferreira, que eu pedia e eu achava que poderia dar um toque diferente a esse time do São Paulo, porque o Ferreira é um jogador com drible, com capacidade de decisão individual, que pode quebrar uma marcação. O Boca estava muito acertadinho na sua marcação, encaixadinha. O Ferreira poderia, de repente, mudar um pouco o rumo do jogo. Mas foi o Ferreirinha também tímido na partida, abaixo do que poderia. O São Paulo chegou até a fazer um gol, anulado pela arbitragem. Eu não questiono a forma como a linha foi traçada, porque eu acho que é essa tecnologia que a comissão de arbitragem da Conmebol tem à disposição. Mas acho que quando você paga por um espetáculo, seja no estádio ou seja para assinar uma plataforma para assistir o jogo, você precisa sair de lá totalmente convencido de que aquela decisão da arbitragem foi correta e você precisa ser mostrado uma imagem para você da posição irregular. O impedimento semiautomático teria como fazer isso. Com o impedimento semiautomático, você tem aquela imagem, você olha nitidamente ali qual o ponto de contato, onde que está, o que passou, o que está à frente, o que está atrás, como que está traçada a linha. A linha não é traçada ao vivo em muitos desses casos, mas você nota que o jogador está nitidamente impedido. E essa clareza eu não tenho com relação ao lance do gol anulado do São Paulo.
1: Não, pela imagem que nós vimos, o São Paulo foi operado, foi assaltado. A Conmebol deve explicação ao São Paulo.
3: É.
1: Tem que explicar esse lance principalmente, porque assim, eu concordo 1000% contigo. E sendo bem sincero, eu vou tentar acreditar, não que eu acredito, mas eu vou tentar, que amanhã a Conmebol, ela, por mais que não tenha um pingo de transparência, ela vai pegar a imagem, porque o que, que eu tô deduzindo? Se for pela imagem da transmissão de TV, não estava impedido o gol do Rian Francis, não estava impedido, ponto. Agora, nós já vimos aqui vários exemplos do futebol brasileiro em que a gente tinha certeza que o gol era legal, a arbitragem anulou e aí no dia seguinte eles disponibilizaram uma imagem que só a cabine do VAR tinha, num outro ângulo, numa outra câmera, numa outra imagem que nós não tivemos acesso durante a jornada, durante o jogo, e aí depois todo mundo falou, ah tá, então beleza. Só que é como você falou, você paga muitas vezes um streaming, você paga pra assistir uma transmissão, você entrega o seu tempo pra acompanhar uma partida, e aí de repente você sai, o torcedor que tá ouvindo a gente, tá saindo do estádio, tá assistindo pela TV, ele tá pé da vida, porque ele acha que ele tá sendo roubado. Quando eu falo roubado, entendo, né? No linguajar futebolês. Mas eu tô contigo, foi um assalto. Se eles não mostraram uma imagem diferente dessa que nós temos, aí se for a imagem final, o São Paulo tem que protestar na Conmebol, contra a Conmebol e boicotar essa competição.
3: Eu acho que a gente tem que ter uma imagem convincente. Você tem que sair daquele espetáculo, seja do estádio ou depois de você assistir pela televisão, e você sair convencido de que realmente o jogador estava em posição irregular e a decisão da arbitragem foi correta. Esse sistema atual que a Conmebol tem ainda à disposição, para mim, está obsoleto. No Campeonato Brasileiro, por exemplo, você tem uma tecnologia melhor, que é o impedimento semiautomático. É o mesmo impedimento semiautomático da Copa do Mundo? Não é. Aquele é o ideal. Digamos que seja o suprassumo do impedimento semiautomático, mas já é melhor do que essas linhas tracejadas ali manualmente, em que você não consegue cravar, não é realmente isso daqui. E suposto, o São Paulo não fez uma boa partida, ainda conseguiu chegar ao gol de empate, aí gol do Domingos Duarte, a partir de uma cobrança de falta do Arthur, que chegou até o zagueiro do São Paulo na segunda trave. São Paulo, nos minutos finais, se resumiu a cruzar a bola na área, muito mais no abafa, porque o repertório de jogadas do time do Dorival Júnior hoje foi muito pobre, muito pobre. Se o Dorival preservou jogadores no fim de semana, eu acredito que tenha sido um acerto, eu não posso mudar de opinião agora depois do resultado, ele teria como preparar melhor esse time, porque os jogadores não estariam cansados, eles não teriam que jogar no fim de semana contra o Palmeiras. Você praticaria treinos num ritmo mais intenso, num ritmo mais acelerado, já pensando nas dinâmicas do jogo. E eu vi um São Paulo muito perdido, que não sabia o caminho para conseguir agredir o Boca Juniors. Para mim, o time argentino avança de maneira merecida, Capela. Se a gente for fazer um balanço dos 180 minutos, acho que o Boca Juniors foi melhor. É até curioso que a partida que o São Paulo fez na Bomboneira foi melhor do que a que fez hoje no Morumbi.
1: 11h47, vamos com o craque Bandeirantes na classificação. Boca no agregado vence o São Paulo. Boca 2, São Paulo 1.
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1: Vamos lá, no pique então, para liberar você, Leandro Guerreiro. Fique à vontade, quem foi o craque Bandeirantes na infeliz eliminação do São Paulo? Boca 2, São Paulo 1, Guerreirão.
5: Capela, até difícil achar o craque, viu? Resumir assim...
1: Dureza, né?
5: Dureza, é bem difícil achar o craque do jogo. Poderia colocar o Lozano, né, que saiu, né, saiu do seu conforto, da sua lateral, fazer um X por dentro e ter feito o gol que saiu na frente. Sim, poderia ter colocado o Diógenes, que entrou com muita personalidade no jogo. Talvez, mas eu vou ficar com o Lozano, que saiu da sua ala, né, fez um facão, entrou por dentro, chutou uma bola que pra mim também dava pra pegar, mas no dia que tá dando tudo errado, né, também você acontece com os erros atrás também, que faz parte, então vou ficar com o Lozano.
1: Lozano, pra você, Léo Gens.
3: Pra mim, Paredes. Eu acho
1: joga, que... hein, essa criança.
3: Pô, ele é brabo. Ele é encrenqueiro, não deve ser fácil enfrentar o Paredes.
1: Tem que ter uns caras assim no time.
3: Mas ele joga muita bola, ele é um ótimo passador, ele domina o centro do campo. O São Paulo não conseguiu jogar no setor do Paredes e ele ainda consegue tirar os jogadores do São Paulo do estado normal, deixá-los nervosos, com provocação, aquela que faz parte do jogo. Eu acho que ele foi o craque tanto do primeiro quanto do segundo jogo, Capela.
1: Eu não vejo, sabe o quê, Guerreiro, para te liberar, não interpretem mal o que eu vou falar, que hoje em dia, ai, tudo é cancelamento. Eu vou falar o meu ponto de vista, tá? Porque o meu caráter futebolístico, ele foi formado por jogadores bandidos. Bandidos em que sentido? Jogadores peladeiros. Jogadores, e quando eu falo peladeiros, não é jogador descompromissado, não. É jogador que não cai na pressão. É cara que gosta da pilha. Cara que sabe trabalhar dessa forma. Vou dar um exemplo. O Leandro Guerreiro era esse tipo de jogador. Que os caras batiam, provocavam, ele provocava o dobro, ele partia para cima o triplo. Felipe Melo era um cara assim, Paredes é um cara assim. Eu não vejo no São Paulo, Riquelme, sendo bem sincero, um jogador, entendam, entre aspas, bandido. Você enxerga, Leandro Guerreiro? Você era mais ou menos assim, acompanhei tua carreira, graças a Deus, inteira. E você não pipocava, podia até errar, mas não pipocava.
5: De forma alguma, você tem que ter um pouco mais de malandragem. Depois que o São Paulo empatou o jogo, o São Paulo teve uma outra falta, né, parecida. E o Ferreirinha, ele tava no mano a mano com o Romero. O Romero marca ninguém. Não vê, perde a bola e vai pro drible no bico da grande área. É um lance que você passa, você vai dentro do gol. Você clareia, você faz algo diferente. Não, aí faz o Arthur dar um balão pro segundo, no segundo pau, que não dá em nada. Então, assim, falta um pouco de malandragem. Dentro do jogo, a questão do Paredes, o Paredes fez o jogo dele. Quer chegar, quer encostar, quer fazer o time jogar, quer inverter a bola, né? Quer fazer o jogador do São Paulo perder a cabeça. Tudo isso é normal, tudo isso faz parte do jogo. Esse é o bom do jogo grande, esse é o bom do clássico. E do lado do São Paulo, o São Paulo assistiu, o São Paulo tocou a bola pro lado, o São Paulo foi, aceitou o jogo, Capela. O São Paulo fez um jogo normal de Campeonato Brasileiro, de Campeonato Paulista, e o Boca veio para se classificar, e classificou.
1: Tem razão. Leandro Guerreiro, um abraço para você. Camarote do Guerreiro, qual que é, hein, Guerreirão? Vamos lá!
5: Boa noite, meu parceiro. Camarote Resenha Morumbi. Acabei de receber uma mensagem aqui, a galera se picou, foi embora, todo mundo triste. A noite fria dessa, num jogo ruim, mas faz parte. É levantar a cabeça. O ano do São Paulo, pra mim, terminou. É brigar, ser bem sincero, é brigar pra se escapar o quanto antes da parte de baixo da tabela. É o que sobrou pro São Paulo, Capela.
1: É, eu tô contigo. No momento que eu ouço, enquanto o Leandro Guerreiro falava sobre o Camarote Resenha Morumbi, Milhose diz: nunca fui convidado. Mas calma, Milhose, vai chegar a hora. Vai chegar a hora, Milhose, calma. Ainda não, calma. Um abraço, Guerreiro, até amanhã.
5: Um abraço, boa noite, meu parceiro. Boa noite, Léo, Milhose, todos aí na transmissão. Obrigado mais uma vez, tamo junto.
1: Esse cara é maravilhoso, velho. Esse cara é muito gente boa, velho. Eu nunca pensei que o Guerreiro fosse esse cara tão ponta fino. Que você via em campo, né? Gladiadorzão, briguento, seu. Briguento do bom sentido, quem não, né? Mas é muito gente fina esse malandro, velho. 11h52. Ô, Léo, gente, você vai ficar comigo até 3 da manhã.
3: Sim, hoje senhor, você manda.
1: Esse negócio
3: Capelão
1: aí, velho. Até
3: você
1: 3 manda da manhã. Tem compromisso pra madrugada? Não,
3: não, tô fechado com você.
1: Tá fechadaço?
3: Tô.
1: O Milhoz, bom. Não vê a hora de bater.
6: Da última vez a gente ficou aqui até 1h30 da manhã.
1: Com os ouvintes. Não brincar, que daqui a pouco capaz de brigar comigo também, o bagulho vai ficar louco. Daqui a pouquinho a gente volta no apito final da Bandeirantes. Até já.
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2: De volta no Apito Final da Rádio Bandeirantes é o seguinte, vou pedir até auxílio aqui pro Bruno Migliosi. No momento que eu estava compartilhando com o Léo Gens aqui, uma imagem da ESPN mostrando o fatídico lance do Luciano. Eu vou mandar pro Bruno Migliosi, a gente vai colocar no youtube.com/radiobandeirantesoficial. Eu ainda, diante dessa imagem que eu estou vendo, você ouvinte internauta, ainda não, você vai ver já. Eu não marcaria o impedimento, mas, se o impedimento semiautomático existisse na Sul-Americana, eu acho que esse gol seria anulado. Depois do break, a gente vai colocar para vocês verem.
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2: 11h59, estamos de volta, quase abrindo os trabalhos dessa quarta-feira. Estamos na terça-feira, daqui a pouco a gente vira, já estaremos na quarta-feira com jogos de Copa Libertadores América. Tem Coringão em campo, será que o Corinthians avança a próxima fase, a semifinal da Libertadores? Infelizmente, o São Paulo não avançou. Fica pelo caminho, daqui a pouquinho, o PDV lá na Zona Mista com o trabalho ouvindo os jogadores da Zona Mista e, claro, a palavra na íntegra do técnico Dorival Júnior, que tem muito a explicar para o torcedor o porquê dessa eliminação. Meia-noite, já estamos na quarta-feira. Gente, é o seguinte, tem uma imagem da ESPN, dando os devidos créditos aqui. O SBT, por enquanto, pelo menos não mostrou, que transmitiu ao jogo também. Sobre o gol do Luciano, o gol do Ryan Francisco na assistência do Luciano. O Luciano estaria em posição irregular. E aí eu tava cavando no Twitter aqui, deixa eu ver se eu acho um vídeo, uma imagem, alguma coisa assim, e achei. E aí eu quero que você, ouvinte, que você, internauta, que você, torcedor São Paulino, você que tá ouvindo no carro a Rádio Bandeirantes, saindo do estádio, eu vou pedir uma gentileza, que você saia do dial, saia do 107.3, ou continua, diminua aí, e assista o youtube.com/Rádio Bandeirantes Oficial. A gente vai mostrar a imagem agora para você. Vamos lá, youtube.com/Rádio Bandeirantes Oficial. Migra para cá. A imagem já está no ar. A gente vai deixar, viu, Igor Nascimento, Igão, Monsagrado? Pode deixar essa imagem aí congelada durante alguns minutos, que tem muita gente que está, sei lá, dirigindo, entrando no carro, entrando no Uber, táxi, aplicativo, busão, sei lá, tá a pé e tá escrevendo aí youtube.com/Rádio Bandeirantes Oficial. Deixa a imagem congelada. Eu quero que primeiro você, Léo Gens, faça aí a análise, porque agora sim é uma imagem diferente. Não é imagem com aquele ângulo de lado, diagonal, etc e tal. É uma imagem de frente. E eu não vou mentir pra você. Esse gol pra mim ainda assim foi legal, Léo.
3: Eu não consigo cravar aqui pra você, Capela. Pra mim, não vi nenhuma imagem convincente. E a tecnologia que a Conmebol utiliza nas suas competições, Sul-Americana e Libertadores, ela é uma tecnologia obsoleta, cara. No Campeonato Brasileiro a gente tem coisa melhor. Não preciso nem falar da Copa do Mundo, que a Copa do Mundo, acho que ninguém ficou com dúvida quanto a isso. Teve até aquela questão no jogo entre Portugal e Croácia, se a bola tinha tocado no jogador ou não, tocou num fio de cabelo. Eu acho, sinceramente, acho muito difícil cravar se tava ou não. Eu acho um absurdo que você pague o seu ingresso, que você pague para assistir uma transmissão e não saia totalmente convencido. Não, essa decisão da arbitragem foi correta. Eu acho isso um absurdo. Estamos em 2026 e a Conmebol precisa se mexer urgentemente.
2: Eu acho que meteram a mão no São Paulo. Acho que meteram a mão com força no São Paulo. O Caiame Martins, que trabalha aqui na nossa central técnica, vocês obviamente não vão conseguir ver. Vem, aparece aqui, CG, mete cabecinha aqui, ó, na câmera. Só pra vocês verem aí, vocês gostam, né? Tá aí, ó, vem cá, mostra aí, ó. Caiame Martins tá aqui, este menino lindo do papai. Baixa a cabeça aí, garoto, ó, dá um oi aí.
4: Oi.
2: O que ele fez? Ele tá na central, obviamente ele cuida do coração da rádio, que é o áudio perfeito pra chegar até você. E ele veio até o telão, mostra aqui, Igão, rapidinho, ó. Pegou uma folha e colocou essa folha no televisor. Ele fez exatamente isso, colocou na televisão, na parte final do corpo do jogador do Boca. A parte final do jogador do Boca, na folha traçada reta, ela dá condições ao Luciano. Então, assim, você tem até o pé do jogador, você tem as costas, você tem a bunda, você tem o pé do jogador do Boca. Eu acho que na dúvida, velho, tem que ser pro gol. Gol, entendeu? Então, assim, você, São Paulino, que tá assistindo agora a Rádio Bandeirantes, você tá vendo com seus próprios olhos uma imagem de frente, uma imagem clara, que dá condição. Eu entendo aqui a dúvida do Léo, normal, pode ser também que daqui a alguns minutos uma nova imagem apareça, mas a imagem da transmissão e essa imagem agora que a gente tá colocando pra vocês, de frente, roubaram o São Paulo, velho. Sonegaram o gol do São Paulo, meteram a mão com força. Eu acho um acinte. O PDV, você aí no Morumbi, Essa imagem, ela foi disponibilizada nos telões durante o jogo? Porque a gente sabe que no Campeonato Brasileiro acontece. Na Comebol rola? Teve essa imagem aí disponibilizada para o torcedor no Morumbi do Vale?
4: Não. A Comebol não libera, ô Capela. Esse é um protocolo nacional, né, do Brasil. Não é um protocolo Comebol. É, mas, obviamente, né, tem muita televisão espalhada no Morumbi. É, nas cadeiras cativas, né, nos próprios camarotes. Então, rapidamente, né, os próprios jogadores já tiveram um sinal ali das arquibancadas. Quem estava no Morumbi, rapidamente, né, mesmo que um fala para o outro ali, já viu. Mas por parte da Comebol, não. Nada é mostrado no telão.
2: Isso é uma vergonha, velho. Ó, na moral, a Comebol assim, é uma entidade que, com todo o respeito que me merece, eu não consigo respeitar. Não respeito a Comebol em quase nada. Porque é isso. Você não tem transparência. O que custa colocar no telão, que nem a maior parte do mundo faz? O que custa você realmente fazer uma luta e você punir os clubes que passam pano para torcedores racistas, que brigam, que destroem patrimônio público, privado, que se matam nas arquibancadas, que afastam as famílias das arquibancadas, dos estádios? Então, assim, a Comebol é isso aí. Esse gol aí, anulado, marcado pelo Rian Francisco, nada mais é do que o retrato e de como a Comebol muitas vezes enxerga o futebol brasileiro. A Comebol deve babar sangue todos os dias de imaginar que mais uma final da Libertadores ou da Sul-Americana será uma final argentina, como vem acontecendo corriqueiramente ao longo dos últimos anos, rotineiramente ao longo da última década. A verdade é essa. Então, assim, não estou querendo ser leviano, a gente tem que ter muita responsabilidade no microfone, mas esse gol anulado... O São Paulo, que o São Paulo também, né, Léo? Quem manda no São Paulo? Quem vai colocar o negócio na mesa aí amanhã e vai falar, Comebol, é uma vergonha o que vocês fizeram. Vocês têm que explicar. Quem vai? O Maciz? Quem?
3: E sinceramente, Capela, se o São Paulo tivesse dominado o jogo, criado um caminhão de chances, feito o Monteiro trabalhar, o goleiro do Boca poderia ter salvado o time, e por um milímetro ou por uma imagem inconclusiva, o São Paulo acabaria eliminado da Copa Sul-Americana. Não foi o caso. Não foi o caso. O São Paulo fez um péssimo jogo hoje. O Boca Doripa fez o que quis durante os 90 minutos. Leandro Paredes comandou o Boca Juniors hoje.
2: Dorival chegando, vamos para a entrevista coletiva na íntegra. Abraçando César Golfetti, Christian. Galera tá pistola falando que o São Paulo foi garfado e eu concordo. Vamos lá do Vale, Dorival ao vivo na Bandeirantes.
5: Sendo aqui Dorival Júnior. Dorival, boa noite. Eu queria saber do primeiro para o segundo tempo se a troca do Danielzinho pelo Diógenes foi a única coisa que você detectou que poderia melhorar no São Paulo da primeira para a segunda etapa.
6: Não foi só isso. Nós tivemos um primeiro tempo irreconhecível em todos os aspectos e nós temos que assumir a responsabilidade de tudo isso. Eu poderia ter fechado os olhos e ter tirado 4-5 jogadores, porque não ia ser nenhum espanto por aquilo que nós deixamos de realizar. Nós não tivemos nada em termos de criação, em termos de bola, de posse, de troca de passes, coisas que nós sempre fizemos com segurança, com tranquilidade. Hoje parecia que nós estávamos totalmente auge, fora do jogo, fora do contexto, e isso daí comprometeu o nosso resultado, infelizmente.
7: Dorival, tudo bem? Em cima disso, então, a torcida do São Paulo fez uma festa muito bonita, até lembrou, né, aqueles momentos em que jogos de quarta-feira de Libertadores da América, a torcida fazia isso, dentro do campo também, na chegada do ônibus, né, quando o jogo começou, antes do jogo, estádio lotado, e até parecia que essa atmosfera... ela traria um efeito completamente benéfico para os jogadores dentro de campo. Mas pelo menos a impressão que eu fiquei, e me corrija se eu estiver errado, é que muitos dos jogadores pareciam nervosos, não motivados com toda essa atmosfera e nervosos com o tamanho do jogo. Você ficou com essa sensação também?
6: Da mesma forma. Acabou acontecendo isso, nós não esperávamos, não imaginávamos, ainda na parada do meio do tempo, não no intervalo, na parada, eu tentei pontuar sobre isso. Que nós tínhamos que errar, já havíamos errado, que nós tínhamos que ter um pouco mais de tranquilidade, botar essa bola no chão, fazer as coisas com um pouco mais de segurança, um pouco mais de tranquilidade, começarmos a dar uma opção a mais ao nosso companheiro. E E não foi isso que nós vimos. O primeiro tempo, muito complicado, um nervosismo excessivo, comprometendo o nosso rendimento. Então nós deixamos de ter 40, 45, 50 minutos da primeira etapa para uma equipe que precisava criar, jogar e buscar o gol.
7: Trival, boa noite. Gabriel Sarc, bancada Tricolor. Pós-jogo contra o Palmeiras, você falou a respeito da situação do Rian Francisco, que você definiu, né, dentre outras situações, que joga quem tem merecimento no dia a dia, que o jogador se escala. O que, que te leva a crer que o Rian pode ser uma peça importante para um jogo contra o Coritiba, um empate que o São Paulo tinha em casa quando ele entra aos 80 minutos, e hoje, em um jogo contra o Boca Juniors, um jogo incômodo também pelo placar, para tentar resolver o jogo e não em situações mais cômodas, tranquilas, que você teve durante os últimos jogos?
6: Aqui nós não tivemos essa situação cômoda, tranquila. Além do que, ele está num processo de preparação. E nós temos que respeitar esse processo. Eu acho que alguns jogadores estão num estágio um pouquinho mais avançado. O caso do Jordine, que vem numa crescente muito boa. Eu não costumo fazer isso com atletas da base, tendo que jogá-los, assumindo a responsabilidade, não é do meu feitio fazê-lo. Eu gosto de dar oportunidades em momentos um pouco mais sólidos, mais consistentes, onde eles possam entrar com uma segurança um pouco maior. Infelizmente, nós ainda não tivemos esse momento em São Paulo. Eu estou tendo que arriscar de alguma forma. Mas não é a maneira como eu gosto de trabalhar.
8: Dorival aqui, Felipe Oliveira da Nova Brasil. Ao final do jogo, o Luciano falou que está há 6 anos no clube, nunca recebeu salários em dia no São Paulo. Queria saber quanto você acha que isso pode ter interferido no resultado de hoje. E hoje foi seu 16º, se não me falha a memória, jogo como treinador nessa terceira passagem do São Paulo. São Paulo só resta agora o Campeonato Brasileiro. Seu contrato vai até o final do ano. Queria que você já também projetasse esse restante de Campeonato Brasileiro, foco é de fato os 45 pontos, e fizesse uma autoavaliação. Como você enxerga o trabalho do Dorival Júnior nesse momento no São Paulo?
6: Se nós olharmos resultados, não é aquilo que nós queremos entregar. Se nós olharmos equipe, por aquilo que nós encontramos e estamos vivendo, eu acho que tem havido uma melhora. Porém, os resultados não vêm acompanhando. Eu tenho que reconhecer e entender. Com relação a atrasos, isso daí, nesse momento, não pode ser motivo para que a gente fique discutindo uma situação como essa. Nós temos que ter a responsabilidade de assumirmos aquilo que aconteceu outra vez. Nesse momento, todos esperavam uma atuação bem diferente. Era tudo que nós queríamos entregar ao nosso torcedor. O que a torcida vem fazendo pela equipe, pelo clube, impressiona e tem sido um diferencial. E nós estamos na obrigação com o torcedor. E cada dia aumentando esse crédito. Nós temos que cumprir a nossa parte e voltarmos a entregar bons resultados.
9: Dorival, boa noite. Giovanni Chacon, Jovem Pan. Em cima dessa última tua resposta, como você consegue fazer com que o torcedor enxergue essas coisas boas que foram produzidas até aqui nesse seu trabalho, nesse seu retorno, que o torcedor ainda continua um pouco desesperançoso com o que vem pela frente, exatamente em cima desse Campeonato Brasileiro que resta? E também sobre o jogo de hoje, o planejamento que foi feito nos últimos dias e entrar reserva contra o Palmeiras, valeu a pena olhando agora no final de tudo?
6: Valeu a pena. Nós tínhamos a obrigação de segurarmos esses jogadores em razão da sequência que nós tivemos. E principalmente fazendo o jogo num campo sintético que as colocações internas são que todos os jogadores sentiam muito, o que é natural depois de uma partida realizada em campo nessas condições. Volto a falar que eu não estou aqui entrando no mérito e nem questionando as condições do campo das equipes que o tenham dentro da competição, até porque são autorizados, ponto. O que eu falo é que a nossa recuperação, ela era muito curta, e o Boca fez o mesmo. teve a mesma iniciativa. Então isso daí não pode ser motivos assim. Eu tinha que dar igualdade de condições para minha equipe poder brigar com a equipe do Boca, e não com aquela diferença que houve física na primeira partida, onde mesmo assim nós corremos muito lá dentro da Bomboneira. Então assim, era obrigação de mexermos nesse nosso calendário, nós tínhamos que fazê-lo, e não me arrependo de ter feito. Faria novamente se tivesse necessidade nessa sequência que teremos. A outra pergunta...
10: Sobre o torcedor, o que ele pode ver desse São Paulo que talvez ele não veja?
6: Resultados ele não está vendo. E o futebol, ele se limita ao resultado. Fora o resultado, ninguém enxerga nada do que acontece. Mesmo com todas as dificuldades que nós tivemos ao longo de todo esse processo, de todo esse período, eu entendo que eu sou o responsável por tudo isso. E dificilmente, não acontecendo resultados, alguém vai enxergar alguma coisa de positivo numa equipe. Então não adianta eu vir aqui ficar tentando falar de uma maneira ou de outra, me justificar em relação a tudo isso. O resultado não acontecendo, a culpa sempre é pontuada em uma pessoa, e eu não deixo de fazê-lo nesse momento. É a minha pessoa que tem que responder por esse momento que a equipe vive.
11: Dorival, boa noite. Alexandre Salvador, canal Arnaldo e Tirone. Queria que você falasse quão uma obrigação, diante desse fator que você falou, né, da postura do São Paulo, quão irreconhecível, você falou de 4 ou 5 jogadores que falharam muito, né, na primeira etapa. Quanto que agora é obrigação do elenco sua de vencer os próximos 2 confrontos aqui no Morumbi, Internacional e Santos, né, que foi remarcado o jogo. E queria que você, se você puder, contar o que aconteceu agora na porta do vestiário, que deu para ver o Rafinha bastante exaltado, você também olhando em direção ali ao vestiário da arbitragem, imagino. Se puder comentar, por favor.
6: Primeiro que não foram 4 ou 5 jogadores. Nós tivemos uma atuação muito abaixo em equipe. Se eu pudesse fazer uma alteração de 4 ou 5 jogadores, fecharia os olhos e faria sem problemas. A gente tem que tentar acertar. Mais uma vez, nós tivemos uma partida onde uma bola definiu o jogo. Na Bomboneira, uma bola definiu o jogo. Então, assim, mesmo não tendo feito uma partida à altura daquilo que nós queríamos, gostaríamos, e que vínhamos realizando em muitos momentos, ainda assim as equipes adversárias estão jogando contra a nossa equipe por uma bola, e tem sido, essas equipes têm sido felizes, e tem acontecido. Ali o problema é apenas que nós mostramos a jogada e a maneira como foi marcado o impedimento. Eu tenho todas as dúvidas do mundo em relação a esse impedimento que foi anotado. Para mim, isso daí não existiu.
10: Desculpa, Dorival. No jogo do Inter do Santos, quão importante, quão definidor é isso para...
2: Estamos ouvindo a entrevista coletiva ao vivo do técnico Dorival Júnior.
6: Eu acho que nós temos que ver que toda rodada ela é importante para a gente. E queira ou não, nós nos preparamos muito para esse jogo. E, infelizmente, o nosso retorno foi muito abaixo daquilo que imaginávamos e esperávamos. As correções têm que acontecerem. Futebol, você não pode ficar lamentando e nem tampouco comemorando um resultado. Tem que ser o seguinte, ele tem que ser solucionado de uma forma que felizmente mude ou modifique um pouco o padrão vibratório de tudo aquilo que vem acontecendo.
12: Dorival, boa noite. Diego Bonetti, Rádio ZFM. Para além das questões coletivas que você já disse que não funcionou definitivamente, você acha que faltou espírito de decisão para a equipe, faltou sangue, faltou brigar, faltou entendimento maior do que esse jogo representava?
6: Quando você erra muito, troca de passes, você acaba facilitando e dando a impressão ao adversário que o adversário está muito melhor que você. E na minha opinião foi isso que aconteceu. Nós fomos perdendo a confiança de jogarmos em razão dos nossos erros de passe. E isso acontecia a todo momento. Com isso, não que tenhamos sido, passamos apertados, tivemos muitas dificuldades, não foi isso também que aconteceu. Porém, a impressão é que nós perdemos 45, 50 minutos da primeira etapa, sem a possibilidade de termos a bola, de criarmos como sempre fizemos, e tentarmos um domínio um pouco maior da partida. Isso daí acabou comprometendo o nosso resultado, infelizmente.
13: Dorival, Fabiano fala da TMC. Dorival, quando você olha para o banco, o elenco que você tem hoje, ele te atende, te entrega técnica e taticamente que você pensa para o São Paulo? E a partir do resultado de hoje, tendo só o Campeonato Brasileiro, você repensa o esquema com os três zagueiros de ofício? Ou você entende que encontrou a formação ideal?
6: Não, eu acho que a gente não pode ficar alterando a todo momento aquilo que ainda não tenha uma consistência. A partir do momento que você tem uma consistência, você pode mexer com peças, que não tem problema, você encontra soluções. A primeira, desculpa...
13: entrega.
6: Eu acho que eu tenho a obrigação de trabalhar com aqueles atletas que eu tenha em campo, em condições. Quando eu vim para São Paulo, eu estava consciente do elenco que nós tínhamos, das dificuldades que vivíamos, dos problemas que estávamos enfrentando. Eu não posso me ancorar nessa situação e fugir à responsabilidade desse momento que nós estamos vivendo. A falta de alguns resultados, isso daí é todo e total

0: Qual é o objetivo do São Paulo Futebol Clube no resto da temporada?
1: Obrigado. Nós tínhamos uma confiança muito grande nessa competição, sou muito sincero com vocês. Tínhamos uma confiança de passarmos, de buscarmos depois uma semifinal, lutarmos por esta e tentarmos a melhor colocação possível. Hoje foi frustrante em relação a tudo que imaginávamos. Agora nós temos que nos voltar totalmente para o Campeonato Brasileiro. E não podemos vacilar em sentido nenhum. Temos realmente um jogo a mais para poder realizar, mas isso não quer dizer nada. Nós temos que pontuar e entendermos que agora ficamos com uma única possibilidade. E essa possibilidade tem que ser entregue ao nosso torcedor.
2: Darival, aqui Isabela Janela do Lance. Vindo do resultado na Bomboneira, talvez esse fosse um jogo que o São Paulo precisasse ter um pouco mais da posse de bola para controlar, mas você vê que em alguns momentos era uma partida que o meio campo parecia um pouco perdido, né? O Marcos Antônio um pouco mais recuado, o Neuzinho um pouquinho mais preso do que costumava ser visto. Isso foi uma estratégia sua? Você demorou um pouco para mexer nesse setor? E se você acredita que talvez pudesse ter mexido antes para dar mais uma mobilidade ali, pensando principalmente nessa questão do controle da posse de bola e naquela pressão do Paredes, principalmente em cima do Marcos Antônio?
1: Isa, assim, eu não poderia mexer antes na equipe. Senão, primeiro que nós comprometemos a nossa atuação pelo número de passes que nós erramos. E isso não é uma coisa costumeira da equipe de São Paulo. Uma equipe do nível da nossa, errar da forma como nós erramos nos primeiros 45, 50 minutos de jogo. Isso daí comprometeu a nossa atuação. Então não é apenas um ou outro jogador que estava com o posicionamento comprometido. Não, nós fomos comprometendo o nosso sistema de jogo em razão da quantidade de erros que nós tivemos. No intervalo, aos 23 minutos, eu tentei, na parada técnica, eu tentei uma mudança em um posicionamento ou outro e mostrar que tudo que nós tínhamos errado, que já havia acontecido a partir daquele momento, um pouco mais de equilíbrio, tranquilidade, voltarmos a ter um pouco mais de posse, trocarmos um pouco mais de passes com segurança para que fôssemos readquirindo uma confiança maior. E não foi isso que acabou acontecendo, infelizmente. Então, a nossa atuação comprometeu o próprio resultado, porque nós não entendemos a partida como ela precisava ser entendida. E a nossa troca de passes, com o número de erros que nós tivemos, acabou fortalecendo a forma como o adversário vinha atuando.
3: Dorival aqui, Alexander Vieira, Bola VIP Brasil 352. Você falou durante toda a coletiva sobre os erros que São Paulo cometeu, sobre a pausa da hidratação, que você tentou fazer algumas correções e no intervalo. Só que aí você fez apenas a alteração do Jordney para tentar ali melhorar um pouquinho do meio campo. Você acha, analisando agora, você poderia ter feito mais alterações no intervalo para tentar fazer alguma coisa diferente para conseguir a classificação hoje?
1: Nós voltamos com uma equipe um pouco mais consistente. Jordney tomou iniciativas interessantes e começou a puxar um pouco mais e aproximar o nosso meio dos nossos meias e atacantes. Eu acho que isso daí foi um fator importante. A partir de um determinado momento nós pensamos na alteração, mas a equipe vinha começando a crescer no segundo tempo. Foi bem no momento que nós tomamos o gol. Quando tomamos o gol, aí eu tive que alterar de toda forma. Então, assim, como a equipe vinha mostrando sinais positivos e uma recuperação dentro do início da segunda etapa, a única alteração que nós fizemos, eu acho que ela foi positiva, além dos posicionamentos que nós tentamos mudar, alterando as funções de alguns jogadores, e isso daí nós começamos a ganhar um pouco mais de corpo. Só que foi bem no momento em que nós sofremos o gol, onde pensávamos em algumas alterações para que tivéssemos um pouco mais, um ataque um pouco mais efetivo. Nesse inteirinho nós acabamos mudando alguns outros jogadores, mas aí já numa situação de necessidade e não em razão de tentarmos buscar com equilíbrio aquilo que nos interessava.
4: Encerramos então com o técnico Dorival Júnior.
5: Obrigado,
4: Capela, a todos.
5: Capela, a palavra do Dorival, destacando, né? Acho que principalmente o começo da coletiva, em que ele expõe de alguma forma a postura do São Paulo no primeiro tempo.

0: ao dizer que ficou muito insatisfeito com a primeira etapa, mas fez só uma mudança. Eu acho que por mais que ele não fale, fica no ar que ele não confia talvez nos jogadores que ele tem à disposição. Depois também, né, como você gosta de usar esse termo, ele concorda que os jogadores de São Paulo jogaram de fralda contra o Boca Juniors pela pressão, né, pela festa que a torcida fez, não surtiu efeito, ou pelo contrário, né, surtiu efeito contrário. E também a questão do Rian Francisco, porque realmente, né, no sábado ele diz que joga é relacionado quem tem merecimento, dando a entender que o Rian não tinha o merecimento. 48 horas depois, o Rian entra numa fogueira danada para tentar resolver o jogo contra o Boca Juniors. Só uma informação aqui da zona mista: o Gustavo Terreira passou aqui por trás das placas e aí veio uma gritaria do vestiário do Rafinha xingando o Gustavo Terreira de palhaço. Essa é a informação aqui: o Rafinha aos berros xingou o árbitro da partida, o Gustavo Terreira, viu, Capela?
1: Que momento, hein? Ô, PDV, eu vou passar pro Léo Gens aqui, mas eu quero primeiro fazer uma pergunta pra você, pra deixar o Léo liberado. Rapidinho, sim ou não? Vai ter muito jogador passando na zona mista aí, ô PDV?
0: Todos precisam passar, eu acho que pra parar um ou dois.
1: Tá. Então eu quero que você faça, sinceramente, uma análise. Você traz a informação como repórter, mas uma análise, porque eu estava conversando com o Milhosa e com o Léo Gens aqui durante a coletiva. Para mim é uma incongruência gigantesca, várias incoerências por parte do Dorival. No sábado, então, quer dizer que o Rian Francisco, ele não merecia estar entre os relacionados, mesmo num time que foi praticamente 100% poupado porque o São Paulo rifou o choque rei contra o Palmeiras. Ok. Nem 3 dias depois, o cara vira uma das principais opções do treinador para tentar mexer na partida. Não que tenha entrado mal, acho que ele entrou bem, mexendo, o Jorginho também e tal, fazendo alguma coisa de diferente. Mas o Dorival também achou que foi uma porcaria o primeiro tempo, mas volta só com uma alteração. O Dorival não tá perdido no comando do São Paulo, não, PDV? E ele corre chance, corre risco de demissão ou não?
0: Ah, eu acho que não, porque se o Dorival tá perdido, imagina o Real Macis, né?
1: Mas ele é presidente do São Paulo ainda?
0: Até o final do ano. E talvez esse seja a pior notícia pro São Paulino, né? E não sei não quem vai ser o candidato do Real Macis, mas teremos a chapa de situação. Eu acho que o Dorival não cai, mas eu achei uma coletiva em que o Dorival meio que expõe o elenco, né? Principalmente nas duas primeiras respostas, em que ele não se culpa por talvez não mexer, mesmo com um primeiro tempo completamente abaixo na visão do Dorival, e ele foi muito transparente. E a segunda resposta também, né, que ele poderia falar, não, acho que os jogadores entenderam a festa do torcedor, não, ele concorda com o nosso Ranieri aqui da Energia, dizendo sim, até num dado momento ali na pausa do primeiro tempo, eu tento conversar com os jogadores e tento acalmá-los, né, então assim, mostrando que talvez o time não tenha essa mentalidade, né, para entender o jogo dessa dimensão e uma festa, um apoio gigantesco que 55 mil pessoas deram ao São Paulo. E sobre o Rio, a mesma impressão, Capela, a mesma impressão. E assim, ele fala que não teve nenhum jogo mais tranquilo pro Rian. Pô, teve Bolívar, né, pela Copa Sul-Americana, alguns outros, mesmo que no Campeonato Brasileiro, mas que ele poderia ter utilizado. O próprio jogo contra o Palmeiras, que o São Paulo esvaziou de alguma forma, né, o São Paulo esvaziou o clássico de sábado, colocando os reservas. Então, não era uma roubada propriamente pro Rio Francisco. Roubada, em tese, seria hoje, que até que ele não foi mal. Então, sim, né, eu acho que o começo da coletiva do Dorival é esse recorte mais importante de que ele tá perdido, mas ao mesmo tempo ele solta os cachorros em cima do próprio elenco, expõe os jogadores de uma forma até que é raro a gente ver o Dorival fazer, viu, Capela?
1: Essa é a pergunta que eu repasso para você. Eu tive a mesma sensação e impressão. A gente sabe que quando o treinador, Léo, ele expõe um jogador, o elenco na entrevista coletiva, os dias estão contados. É assim que a banda toca no futebol brasileiro, até no futebol mundial, que ninguém gosta de ser exposto, sobretudo depois de uma eliminação, né? Largado às traças. O Dorival, da forma que ele se comunicou, eu interpreto que ele largou mão do elenco. E eu acho que ele tem dias contados no comando do São Paulo diante dessa declaração, jogando como se a responsabilidade da eliminação fosse praticamente do elenco. Aí eu tenho responsabilidade, mais o elenco, babababá. E aí, Léo?
2: Mas não foi a primeira vez, né? Não, nessa passagem pelo,
1: tá cornetando o elenco,
2: nessa passagem pelo São Paulo, ele já cornetou o elenco publicamente várias vezes. É que isso não aconteceu nas últimas coletivas. Quando o São Paulo venceu o Bragantino, não foi dessa forma. Quando o São Paulo venceu o Atlético Mineiro, não foi dessa forma. Mas quando o São Paulo tinha aquela longa sequência sem vitórias dentro do Campeonato Brasileiro, o Dorival chegou a cobrar mais empenho dos jogadores no dia a dia. Ele chegou a falar sobre esse assunto. Eu tô com o PDV em tudo que ele disse. É, a situação do Rian Francisco, se realmente o Dorival não contasse com ele, a coisa não pode mudar de figura em 3 dias, cara. É muito pouco tempo para a situação mudar. Ele falou que poderia ter tirado 4 a 5 jogadores no intervalo. Por que não tirou? Porque o banco não é qualificado? Porque eu não tenho jogadores para isso? Ou porque eu preferi fazer uma troca que, no fundo, era tirar o Danielzinho, que fez um primeiro tempo péssimo, colocar o Diordan, que entrou bem, mas não tem nenhuma mexida tática no time. Eu acho que ele demorou muito para abrir mão do sistema com 3 zagueiros. Uma equipe que joga com 3 zagueiros é mais ofensiva, menos ofensiva, mais defensiva, menos defensiva? Não vou entrar nesse mérito, não é por aí que eu vou. A questão é, o Boca Juniors tinha um centroavante só na frente, que era o Merentiel. Se você tiver 2 zagueiros, você tem um para marcar o Merentiel e um para fazer a sobra. Com 3 zagueiros no campo, o São Paulo sofreu um gol com uma infiltração do Lozano por dentro, sendo que não tinha sobra, ninguém para marcar o Lozano. Infiltração do lateral do Boca, que veio jogar um pouco por dentro. Você não pode tomar um gol como aquele jogando com 3 zagueiros. Se tivesse o São Paulo mais exposto, tivesse trocado o Dorival Júnior no intervalo, eu poderia chegar aqui e falar, o gol saiu porque o Dorival foi pro tudo ou nada e, infelizmente, o São Paulo tomou um gol. Ele não foi pro tudo ou nada, o time voltou praticamente com a mesma postura da etapa inicial e ele não abriu o time. Ele não colocou um Ferreira, por exemplo, do lado esquerdo. O Ferreirinha entrou bem? Não. Mas ele é um cara que tem o drible, que tem um contra um. De repente, numa jogada, ele poderia quebrar a marcação do Boca Juniors e oferecer algo diferente. O jogo do São Paulo estava muito previsível, muito burocrático. A bola rodava de um lado para o outro, chegava até o lateral, do lado esquerdo o Iago, do lado direito o Lucas Samon, voltava para o zagueiro, bola longa. A bola passava muito pouco pelo setor de meio campo. O Marcos Antônio não conseguiu ditar o ritmo do jogo. É impossível não traçar o comparativo entre Marcos Antônio e Paredes, que são os controladores de jogo dos dois lados. O Paredes ditou o ritmo da partida, tanto na Bomboneira, no segundo tempo especialmente, quanto hoje nos 90 minutos no Morumbi. O Marcos Antônio não conseguiu fazer a mesma coisa. Entendo o ponto do Dorival, que ele diz que os erros de passe comprometeram a confiança dos jogadores do São Paulo. Verdade, eu concordo com ele nesse ponto. Mas acho que a atuação péssima do São Paulo hoje não se resume a isso. Acho que o São Paulo poderia, e ele poderia ter feito essas trocas antes. Ele poderia ter mostrado o incômodo com a atuação do São Paulo. Para quem fica só de fora, tentando fazer uma leitura do que o Dorival tá achando da partida, quando ele troca o Diordney, tira o Danielzinho e coloca o Diordney, você pensa, não, do ponto de vista tático tá tudo certo, ele só tá desconfortável com a atuação do Danielzinho, agora vai melhorar. E acho que não era bem por aí.
1: Aí outra, né? Não é responsabilizar o Danielzinho, não. Foi eliminado por sua culpa. Todo mundo jogou mal, né? Um ou outro que entrou aí fez alguma coisa, mas eu acho que assim, esses treinadores, meu, eles têm um negócio que, sinceramente, pra quê esperar o intervalo pra mexer? Você viu que o cara não tá legal com 20, com 30 minutos, já mexe. Errou tudo que tentou, muito mal o Dorival no jogo. Eu tô com o Leandro Guerreiro também, a eliminação, assim, se a gente tivesse que fazer uma pizza aqui, vai... os culpados da eliminação, eu colocaria, sinceramente, o Dorival com uns 80%. Pra mim, escalou mal. Assim, escalou mal em que sentido? Três zagueiros. Não necessariamente, isso aí quem falou uma vez pra mim foi o Luxemburgo. Não é porque você joga com 3 zagueiros que você automaticamente vai ser defensivo. Ok. Mas no formato que ele atuou, com 3 zagueiros, ainda com seus alas que não estavam dando tanta profundidade, com o meio campo, sabe? Que a gente sabe que ia ser enroscado, que o Boca ia fazer isso. Eu achei que faltou corrones, faltou culhão por parte do Dorival, de soltar o time, de falar assim, agora estamos no Morumbi, a gente vai atacar, vai sufocar, vai buscar o primeiro gol e vai tentar o segundo. Não, vamos aqui, vamos dar uma assuntada, vez ou outra, talvez, veja bem, se rolar, rolou, se não, a gente vê o que faz. Faltou personalidade por parte do Dorival, ele errou muito no jogo hoje.
2: E eu acho que a quantidade de trocas não necessariamente era o mais importante pro São Paulo. Ah, se ele voltasse com 5 trocas do intervalo, o São Paulo teria melhorado.
1: É isso.
2: Não, não daria para ele voltar com 5 trocas, porque se um jogador se lesiona no começo do segundo tempo, ele faz como? Termina o jogo com 10? Não teria como fazer isso. 4 trocas, acho que seria, ele ia ficar com mais uma só na mão. Acho que não daria para ser nessa linha. Mas ele poderia ter feito duas trocas. O Danielzinho realmente estava muito mal, tinha que ter saído. Entrou o Jorge e entrou bem. Poderia ter colocado o Ferreira, sacado já um terceiro zagueiro. Essa mudança deixaria claro que o Dorival estava desconfortável com a atuação do São Paulo no primeiro tempo.
1: E você dá um recado para a torcida, você dá um recado para a arquibancada e muitas vezes isso ganha jogo, a atmosfera do estádio muda. Por exemplo, Dorival agora só vai ter 45 minutos, não jogou nada no primeiro tempo, não vai ser agora que vai começar a jogar, solta o time, abre mão de um zagueiro, você manda isso para a atmosfera, para a torcida, e muitas vezes o jogo vira. Ah, não, poderia mudar aí o formato para dois zagueiros tomar um gol? Claro que sim, não sejamos oportunistas aqui, mas pelo menos você mostra que você está incomodado, que você não está curtindo e que você está fazendo minimamente algo para poder mexer. Quando você volta praticamente com o mesmo formato, mesma escalação, com uma alteração, o recado claro que você dá é: não gostei tanto assim no primeiro tempo, mas também não foi aquela coisa horrorosa. E foi ruim.
2: Foi péssimo. O jogo inteiro. O São Paulo até marca dois gols, um deles anulado, mas muito mais no abafa, na bola longa, na bola jogada pra área. O gol do São Paulo que valeu, do Domingos Duarte, é uma bola parada do Arthur, cobrança da esquerda, que acha o zagueiro do São Paulo na segunda trave. Então não é que o São Paulo, depois das trocas, ele também passou a mostrar um repertório de jogadas. O meu questionamento com relação ao Dorival é como ele trabalhou esse jogo de hoje na última semana. Porque ele não tomou a decisão de poupar os jogadores na sexta-feira. Provavelmente ele já tinha trabalhado com essa ideia lá atrás, na reapresentação do time na quarta, no máximo na quinta-feira. Então ele teve uma semana para planificar essa partida e entender: olha, os pontos vulneráveis do Boca são esses aqui. Nós vamos jogar com três zagueiros, nós vamos jogar com linha de quatro, nós vamos com linha de cinco, não sei. Mas para explorar esses pontos do Boca Juniors, a gente vai ter que jogar dessa forma. O caminho é por aqui. Me parecia que o São Paulo não sabia qual era o caminho para a vitória. E não conseguiu captar também a energia que vinha das arquibancadas. O torcedor de São Paulo fez a parte dele como ele vem fazendo ao longo de todo o ano. Dá para dizer que contra Bragantino e Atlético Mineiro, a torcida do São Paulo conduziu o time à vitória. A intenção hoje era essa. Só que o time não teve nem a capacidade de captar essa energia que vinha da arquibancada do Morumbi. Não teve. Acho que sentiu, inclusive, o peso do jogo. E os erros de passe talvez tenham a ver com isso. O próprio Dorival admitiu isso na coletiva. Erramos muito porque estávamos nervosos. E do outro lado, havia uma equipe extremamente acostumada a esse tipo de jogo. Pelo menos o seu principal líder sabe como ninguém jogar esse tipo de partida. Leandro Paredes é o nome dele. Ele comandou o meio-campo do Boca Juniors, ele comandou o jogo de uma maneira geral. O Boca tem só jogadores experientes, não, o Flores, por exemplo, ponta esquerda, ele é da base do Boca. Jogador jovem, mas ele não sentiu o peso da partida da mesma forma que sentiram até jogadores mais experientes do lado do São Paulo. Acho que essa é a síntese do que foi o confronto entre Boca e São Paulo. O Dorival ainda fala que as equipes têm jogado por uma bola. E é verdade, na partida da Bombonera o Boca só criou a chance do gol. Talvez mais uma com o Blanco no primeiro tempo, mas olhe lá. Só que o São Paulo teve as suas chances à disposição também. Na primeira partida, até mais claras do que na segunda. Uma com o Luciano e outra com o Caleri. Caleri foi desfalque hoje e, para mim, fez falta. Fez falta ao São Paulo porque, na hora da bola na área, ele é o centroavante de referência do time. O André Silva, sinceramente, tem muitas dificuldades
1: técnicas. Ah, não dá, não tem condição.
2: Tem muitas condição. Dificuldades técnicas.
1: E tem uma questão também, né? Eu acho engraçado. Ô, PDV, vou te fazer uma pergunta que, obviamente, eu sei a resposta, mas eu faço questão. No contrato renovado por parte do Caleri, do seu staff, recentemente, há alguma cláusula no contrato, tipo assim, se o cara for expulso, perder um gol na cara, não ajudar o time na classificação, ele tem um gatilho negativo no contrato dele, alguma punição no salário, algo nesse sentido?
0: Não, acho que não. Acho que nem pode, né, Capela? Acho que nem pode.
1: Por que da pergunta, essa? PDV? Por que da pergunta? Porque você cansou de trazer informação aqui naquele imbróglio da renovação. Renova ou não renova? E aí, Caleri, vai. Aí chama o Papa. Aí chama o Donald Trump. Aí chama todo mundo pra poder renovar o contrato do Caleri. Aí é luva aqui. É bônus aqui. É gatilho aqui. É isso aqui, salário que não vai aumentar. E aí, de repente, o sujeito, de forma bovina, pra ficar só aí, ele é suspenso no jogo de ida por um lance completamente, assim, bizarro, São Paulo indo tomar água, descansar da pausa para hidratação, ele vai lá, se estranha com o jogador do Boca. Não é que ele dá uma cabeçada, mas ele corre o risco ali, sabe, do entreveiro de tomar um cartão amarelo. Líder, capitão do time, experiente, um cara que tem presença diária, identificação com o torcedor, goleador, e ele desfalca o time. Onde eu quero chegar? Esse cara tinha que ter sido punido de alguma forma. PDV tem toda a razão, questão legal aí, burocrática e tal, não pode fazer. Mas acho engraçado que a boleirada hoje tem tudo do bom e do melhor. É gatilho aqui, se faz mais gol e assistência. Pô, isso aí é obrigação do cara, velho. Mas tudo bem, tem os gatilhos aqui. A premiação aqui, o direito disso, o salário alto. Mas quando o cara faz uma burrada como ele fez e prejudica o time, aí nada acontece. Ele fica no camarote do Morumbi com comes e bebes à disposição, vendo literalmente camarote o time sofrendo sem criatividade para poder marcar gol. E fica por isso mesmo? Fica, porque este é o futebol brasileiro que a gente tanto defende, mas que infelizmente está sendo pisado e execrado pelo produto de quem não cuida.
2: Ele tem jogado...
0: o Marcos Antônio?
2: Vai lá, PDV.
0: Tá, só uma palavrinha, assim, acho que não tem muito a acrescentar, mas vamos ouvir só uma palavrinha dele aqui.
3: Ficar lá em cima no brasileiro, buscar ganhar a tabela e subir na tabela, pra gente ficar lá em cima, isso é o mais importante pra nós.
4: Marcos, você acha que a arbitragem teve algum impacto no jogo de hoje? O restante da temporada pode ser afetado pelo resultado de hoje?
3: Cara, nós não entendemos, né? Não tem como eu falar pelo árbitro, as atitudes que ele tem dentro de campo. Nós sabemos, né? A gente viu ali que são coisas diferentes, são maneiras diferentes quando vem aqui, mas é complicado, né? Não tem como eu falar pelo árbitro. Né?
5: Marcos, como é que vocês reagiram a esse atraso de salários que aconteceu na semana passada? Você acha que isso teve algum impacto no lado emocional do time?
3: Não deve. Acho que não é o momento da gente falar sobre salário. Nós estamos tristes por não conseguir classificar. E agora o foco é jogar no Brasileiro e a gente conseguir subir na tabela.
0: Valeu! Bom, tá aí. É só um registro, até porque essa resposta última talvez pudesse ser mais importante sobre atraso de salário, porque o Luciano, na saída do campo, para a detentora, ele falou: estou no São Paulo há 6 anos e há 6 anos eu não recebo em dia, mas não também atacando, querendo dizer que jogar no São Paulo é isso, nunca faltou vontade, mas é um assunto recorrente com relação aos jogadores. Mas é que o Marcos Antônio é um cara mais tímido e dificilmente ele dá alguma aspas aí um pouco mais forte. A gente segue por aqui, Capela.
2: Fechado, PDV. Agora, só para fechar o assunto Caleri, ele vem jogando bem? Não, com certeza ele não vem atuando bem. Mas a presença do Caleri, uma liderança do time do São Paulo, ela seria muito importante na noite de hoje. Se ele seria titular do time ou um reserva, aí eu já não sei, sinceramente. Poderia jogar o Gustavo Santana como titular, mesmo com o Caleri à disposição, até porque o Caleri, como disse o Dorival na coletiva do fim de semana, não está 100%, não entrou em campo contra o Palmeiras, porque poderia agravar um problema físico que ele já tem. Poderia iniciar o Gustavo Santana, mas quando você olha para o banco de reservas, talvez a primeira opção do Dorival hoje, até mesmo no intervalo, seria o Caleri. Só que ele não era uma opção e ele tomou um cartão amarelo bobo. A gente não está falando aqui de um volante ou de um zagueiro que matou o contra-ataque do adversário e era necessária a falta. Caso contrário, a equipe adversária sairia na cara do gol. Não é o caso, é um centroavante que teve um ato, para mim, tolo, para mim, bobo, para mim, juvenil, dentro do que é a experiência do Caleri como jogador do São Paulo. Ele poderia ter tido uma atitude melhor, ter colocado a cabeça no lugar, ter levado em consideração durante os 90 minutos que ele não poderia tomar um cartão amarelo, a menos de uma situação como essas que eu listei aqui. Agora, para mim, é muito complicada a situação em que se colocou o Caleri dentro do jogo de hoje. Ele poderia ter mudado muito o rumo da partida. Acho que o São Paulo teve uma atuação péssima do ponto de vista coletivo. Com ou sem Caleri, eu acho que ele teria esse tipo de atuação. Mas sem uma liderança como a do Caleri, eu acho que a tarefa ficou ainda mais complicada do lado do São Paulo, Miliose.
6: E só para trazer aqui, viu, Léo, enquanto o PDV não aciona outros personagens por lá, vamos ouvir o que disse o Luciano, né? Essa fala que foi dada na saída ao SBT, que era detentora da partida e transmitiu o jogo. Vamos ouvir o que disse o Luciano, uma fala importante relativa aos atrasos de salário que ele tem no São Paulo desde que veste a camisa tricolor já há 6 temporadas.
7: Vou descrever, concentrar todas as nossas esforços que ainda resta no brasileiro, né? Pra gente deixar o São Paulo onde o São Paulo merece estar, que é na primeira divisão. Quando eu falei que seria um dos anos mais difíceis, é por tudo que vem acontecendo. Como eu falei, todo dia sai uma notícia ruim de São Paulo. é pedir desculpa, sabe? A gente tem uma decisão importante, a gente precisa vencer.
8: Luciano, eu sei que você, como um dos líderes do elenco, você tem uma liderança aqui dentro do grupo que é muito importante. Não só você, como Calério, Rafael e outros. O São Paulo agora ficou sem pagar salários. E eu sei que vocês, líderes, socorreram os funcionários mais humildes. Esse tipo de coisa não pode mais acontecer no São Paulo, e isso de fato aconteceu.
7: Eu não vou falar disso porque é um tema muito, muito complicado. São muitos anos que eu estou aqui e eu falei que eu nunca recebi salário em dia aqui. Muitos jogadores que vêm para o São Paulo, vêm porque querem vestir essa camisa, porque querem estar aqui. Eu quero estar aqui. A gente ajuda quem a gente precisa, a gente tentou, né, deixar esses problemas fora do campo para focar no jogo do Boca Juniors. Acho que hoje a gente queria ter vencido para dar essa vitória para essa torcida que fez uma festa linda. Infelizmente, é pedir desculpa, mas para deixar bem claro, desde quando eu estou aqui, eu nunca recebi salário em dias, mas se eu estou aqui, eu recusei proposta, né, porque eu amo esse clube, né, e se Deus quiser, até eu sair daqui, eu quero conquistar um título para ficar marcado nessa história.
6: Aí, Capeia, fala do Luciano. Nunca recebi um salário em dia nesse clube.
1: Cara, ele tá quanto tempo no São Paulo?
6: São seis anos.
1: 6 anos no São Paulo, segundo ele, nunca recebeu salário em dia. Bom, estamos falando aí, me ajuda aí, PDV, da gestão praticamente Leco. Inteira. Ele pegou a parte do Leco, a gestão inteira quase do Casares, aí no segundo mandato foi interrompido e agora no Maciz. Pô, será que ninguém pagou até o quinto dia útil do mês pro Luciano, pro elenco do São Paulo?
2: A declaração é forte.
1: Pô, e ela fortíssima, é gravíssima.
0: É direito de imagem, né? E faz parte, não tô falando que não é salário, tá? Porque os clubes, na verdade, eles usam isso para driblar a legislação, porque aí o salário em carteira você não pode atrasar. O direito de imagem você consegue ficar 3, 4, 5 meses, porque é o salário, mas não é o salário registrado, né? Mas hoje, boa parte dos vencimentos dos jogadores é atrelado ao direito de imagem, né?
1: Sem dúvida, até porque quando você deve, aí agora a legislação mudou, quando você deve 2 meses de salário, tá? Não o que está em carteira. O cara pode entrar com uma rescisão unilateral.
0: O Rafinha vai falar já, tá?
1: Opa, maravilha,
0: vai Rafinha. Vai falar da arbitragem, né?
1: Tem que falar do trabalho dele, que é péssimo. O Rafinha foi, eu falei no jogo aberto, o Rafinha foi contratado para ser babá de jogador. E aí, em pouco tempo, ele virou o cara que manda o departamento de futebol do clube. Quer dizer, tá tudo errado aí do São Paulo, né, velho? O que tá certo do São Paulo? E não é fazendo média, não. Tirando a torcida do São Paulo, o que é bom no São Paulo hoje? Tirando a torcida, o que é bom no São Paulo hoje?
2: Dorival, o Rafinha foi contratado para rebater aquele discurso do Crespo, lembra lá atrás, os 45 pontos?
1: Claro que sim.
2: Incomodou muita gente internamente no São Paulo. A apresentação do Rafinha chega com ele dizendo: não, aqui o São Paulo é gigantesco, não tem essa de brigar contra o rebaixamento, essa não é. O São Paulo é um time muito maior do que isso. Só que, sinceramente, qual a realidade do São Paulo hoje? São Paulo vai jogar contra o Inter no fim de semana, no sábado, ameaçado ainda. Tá numa situação um pouco mais confortável do que há 2, 3 semanas antes das vitórias contra Bragantino e Atlético Mineiro? Sim. Mas ainda não dá pra cravar que o São Paulo tá livre de uma ameaça de rebaixamento.
1: O São Paulo tem 33 pontos. Vitória 33, Corinthians 32, Botafogo 32, Mirassol 29 e Grêmio 28.
2: Exatamente.
1: Olha só, a zona de rebaixamento abre com o Vasco 28 pontos para 33 do São Paulo. Estamos falando de 5 pontos aqui, uma derrota do São Paulo. E esse batalhão de gente aí ganhando na parte de baixo da tabela, a água bate no bumbum do São Paulino, sim. Ou se bate.
2: Rafinha, Rui Costa ainda quando era dirigente do São Paulo, o próprio Roger Machado embarcou nessa quando foi apresentado. Não, São Paulo é gigantesco. Nosso objetivo é brigar por vaga em Libertadores, de repente conseguir um título por Copas. Chegamos à reta final do ano. Ou estamos nos aproximando desse período. E pelo que briga o São Paulo na reta final? pela permanência na Série A do Campeonato Brasileiro?
1: Essa é uma bela pergunta, né? Se eu tivesse a possibilidade, Rafinha, quando você chegou com um discurso, inclusive vocês mandaram o Crespo embora, que o discurso não deveria ser esse. Hoje o São Paulo eliminado das Copas, a 5 pontos da zona, tendo confronto direto pela frente com uma tabela chata. O que o São Paulo realmente briga por essa temporada? Nada como tempo para provar que o Crespo estava certo, Rafinha, e vocês errados?
2: Perfeito.
1: Eu adoraria fazer essa. Nunca mais entraria no Morumbi. Mas também não ia perder muita coisa também, né?
2: Com certeza, não perderia nada. Agora, eu acho que é frustrante para a torcida do São Paulo, pelo futebol apresentado na noite de hoje. Claro que o São Paulo correu o risco de ser eliminado, isso faz parte, é do jogo. Mas repito aqui, se o São Paulo tivesse tido uma boa exibição, se o Monteiro, goleiro do Boca, tivesse sido o melhor homem em campo, o cara fez defesas surreais, fez 4, 5 defesas em lances improváveis, o São Paulo dominou totalmente a partida, jogou bem. Acho que a nossa análise, a nossa avaliação hoje seria uma. Com a exibição que o São Paulo teve, péssima, que não conseguiu se impor jogando em casa, não conseguiu absorver a energia que vinha das arquibancadas, Dorival demorando para mexer, um time que não conseguiu em nenhum momento convencer, cara, a análise é completamente diferente. E a impressão que fica é totalmente diferente.
1: Tô contigo. Outra coisa, o PDV, é o seguinte, longe de querer te pautar, pelo contrário, até porque você não é fazendo média, não. Acho que você é um dos melhores repórteres de rádio do país hoje. Mas, cara, não tem como alguém colocar o chicote na mesa aí e perguntar pra alguém, cadê o Maciz? Cadê o Maciz? Porque o Rafinha, tá muito claro, o PDV foi brilhante. O Rafinha vai fazer isso mesmo. Ele vai transferir a responsabilidade da eliminação pra arbitragem. Tá claro que isso vai acontecer, tá claro. Agora, cadê o Maciz? Rafinha, o Maciz tá aí, ele tá respirando, ele vive com vocês, vocês falam de futebol, ele entende alguma coisa, ele que manda no São Paulo, porque a eliminação, pra mim, aquela pizza que nós brincamos aqui, ô Léo, é boa parte pro Dorival, uma parte pros jogadores e, pra mim, a grande parte pra diretoria, pro Maciz.
2: Com certeza.
1: Pro Maciz, se você tivesse que colocar aqui o de 8 pedaços, olha, eu colocaria uns 5 pra diretoria, 2 pro Dorival e 1 pros jogadores. Mais ou menos essa matemática que eu faço.
2: É claro que o Dorival não vai falar isso, mas qual argumento ele poderia usar quando a gente questionasse o técnico do São Paulo do porquê dele não ter feito 4, 5 trocas no intervalo? Vai falar, cara, porque o meu banco de reservas também não me oferecia grandes opções.
1: Mas a do Boca também não, e os caras fizeram 2 gols no agregado.
2: E aí, se o banco não oferece grandes opções, a culpa não é do Dorival Júnior. A culpa é de quem? Da diretoria do São Paulo, que contratou esse elenco que ele tem à disposição no momento. O elenco não é bom, é claramente o elenco não é bom. Essa última leva de contratações que o São Paulo fez, Vitor Sá, contribui de alguma forma ou só gera custo?
1: É.
2: Newton, contribui de alguma forma ou só gera custo extra, folha salarial? Porque, não pagamos nada para contratar o atleta.
1: O mas tal tem do Buta aí, que ninguém sabe de onde veio.
2: Mas tem salário, cara. Isso vai entrar na sua folha de pagamento. E o São Paulo tá com dificuldade para honrar seus compromissos, como disse o próprio Luciano. Era necessário você fazer esse tipo de contratação. O Iago, por exemplo, tem correspondido. Hoje dá para dizer que o Iago é o titular da lateral esquerda do São Paulo.
1: O que é surpreendente, que o Wendel, quando chegou, achei que ele fosse abraçar e não sair mais. Não conseguiu jogar com a camisa do São Paulo. Impressionante. Ou é por lesão ou é por falta de qualidade mesmo. E um cara que sabe jogar bola.
2: Achava que ele fosse voar, e nesse sistema com 3 zagueiros, talvez ele tenha um pouco mais de dificuldade. Acho que o Iago é um lateral de características mais ofensivas. Mas o meu ponto é, eu não consigo entender os movimentos do São Paulo no mercado, sinceramente. Você não consegue...
1: Oportunidade, não tem dinheiro, o cara tá livre no mercado e tal, amigo do empresário aqui que vai me ajudar aqui a fazer um negócio e aí contrata o cara, velho. Acho que não tem muito pra onde correr, né, Léo? Não consegue pagar multa rescisória de ninguém. Não tá nem pagando o elenco, vai pagar multa rescisória aí que você quebra mesmo o clube. Imagina só, você tá com 2 meses de salário atrasado. Aí de repente aparece na mídia, São Paulo, PDV entra no ar e fala assim, São Paulo pagou 10 milhões pela multa rescisória do fulano de tal que ninguém conhece. Pô, acabou o São Paulo, entendeu? Acabou o São Paulo. PDV, a babá de jogador vai aparecer aí, Rafinha, e eu quero saber do Maciz. Cadê o Maciz do Vale?
0: A informação é que o Maciz foi meio proibido de dar entrevista pela comunicação de São Paulo.
1: Mentira sua! Você tá mentindo, PDV?
0: É verdade.
1: Você está mentindo, eu duvido, eu não acredito em você.
0: É verdade. Essa é a informação, que ele, assim, já, às vezes que ele falou, as poucas vezes, o estrago foi gigantesco, então o presidente não fala.
1: Pera aí, o PDV, vem cá. Você é dono da tua empresa, PDV. Você é o presidente da tua empresa. Você manda na empresa. Você assina o cheque da rapaziada. Aí, de repente, vai o seu departamento de comunicação. Então, você está proibido de se comunicar. Você não vai mais falar, não vai dar entrevista. Esse é o resumo do São Paulo Futebol Clube atualmente. Nada contra o departamento de comunicação do São Paulo. Longe disso. Mas acho que assim, a partir do momento que você impede um presidente, que todo mundo sabe que não apita nada, que não manda nada, e tá muito claro que não entende nada de futebol, que não consegue honrar com os compromissos, que lá atrás ele falou, e inclusive falava, não, até o final do ano eu saio. Agora o discurso já tá mudando, porque é gostoso ter o poder nas mãos. Só que por um lado você tem o poder nas mãos. Só que a partir do momento que você não se posiciona para o torcedor, é um desrespeito com um dos principais patrimônios da instituição, que é a torcida. Eu acho que o torcedor nem quer ouvir o Maciz, porque nem sabe qual que é a voz dele. Mas quando você está numa situação delicada, é importante você minimamente ouvir de alguém que, na teoria, comanda o clube que você ama, que você acompanha e torce, para poder entender quais são os próximos passos do clube, da instituição. Ano de eleição, ninguém sabe nada no São Paulo, velho.
2: Quando a gente falava sobre a quantidade de trocas, se isso resolveria o problema do São Paulo no jogo com relação ao Dorival, claro que não, mas isso daria uma demonstração clara de que ele estava incomodado com as coisas. Se o Maciz aparecesse para falar hoje, ele poderia não acrescentar nada à nossa discussão, mas seria claramente uma demonstração de que as coisas não estão legais, de que ele está incomodado também com o que está acontecendo internamente no São Paulo. Mas essa situação do presidente ser vetado pela comunicação do clube é um negócio bizarro. Bizarro. Até eu acho que o departamento de comunicação do São Paulo tá fazendo o trabalho dele. O departamento de comunicação tá lá para preservar o clube. Mas o presidente não poder falar, porque quando ele vai a público ele causa confusão.
1: Constrangimentos,
2: né? Meu Deus do céu.
1: Não, e olha só, o que virou São Paulo, né? Recentemente, o PDV, não vou lembrar que data que foi, nós entrevistamos no Esporte em Debate o ex-diretor de futebol do São Paulo, o Rui. E ele deixou muito claro na entrevista que durante os aproximadamente 6 anos que ele ficou no São Paulo, 6 anos, é, PDV, que ele ficou no São Paulo, algo assim? 5, 6 anos?
0: É, praticamente toda a gestão Casares.
1: Né? Exato, ele não podia falar. Ele era impedido de falar. Aí depois o Casares foi embora e tal, ficou mais leve, mais livre e tal. Mas como assim, cara? Tipo assim, eu até entendo, né? São funcionários, precisam cumprir ordens, mas esse cargo, ele pede que você tenha um posicionamento perante o torcedor. Você não pode ser omisso, você não pode se calar. Vamos lá, babá de jogador, Rafinha, vamos ver, vai chorar pela arbitragem.
0: Vamos lá.
9: Dirigente do São Paulo até aqui, de como você chegou, como o São Paulo está nesse momento.
10: Não quer falar de muito disso.
9: Uma avaliação do seu trabalho como dirigente em relação ao momento que você chegou até agora.
10: Vamos lá, eu estou fazendo o que eu tentando fazer o melhor que eu posso. Nessa nova posição, nesse novo posto aqui no São Paulo Futebol Clube. Sei das dificuldades que o clube atravessa, e não é fácil para um diretor de futebol fazer futebol sem ter essa condição financeira por trás, para poder contratar, para poder trazer jogadores, né, de nível alto, jogadores que claramente custam mais. Mas tudo que foi feito nessa janela, né, foi eu tentei fazer da melhor forma, com o auxílio de toda a comissão técnica, do departamento de futebol. E acho que os jogadores que vieram estão correspondendo. Claro que a gente queria muito, né? Gostaria muito de ter trazido mais jogadores, além de entender a situação do clube. Cara, estou tentando fazer o meu melhor para ajudar o São Paulo.
0: Você se arrepende de ter mandado o Crespo embora, Rafinha?
10: Não arrependo, arrependimento não tem. Uma hora ou outra que a demissão do Crespo ia acontecer. Podemos ter errado no momento, né? Foi uma avaliação feita não só por mim, mas por todos os departamentos de futebol. Podemos ter errado no momento da demissão, mas quem está no dia a dia, né, sabe o que era para ser feito, e eu já respondi sobre isso.
11: Essa autoavaliação que você foi perguntado também, você chega inicialmente para ser gerente esportivo, para ser um fio condutor do vestiário, depois você passa executivo após a queda do Rui. Queria que você falasse um pouco dessa sua função, como é que você autoavalia a sua participação, né? Como fio condutor do vestiário, tiveram alguns problemas, a questão do Arboleda, a questão também do Enzo Dias, e há pouco o Luciano falou dos atrasados também. Cabe a você fazer esse meio de campo, de repente, para evitar que isso passe de uma questão que você já sabia que aconteceria fora de campo, para entrar dentro das quatro linhas?
10: Vamos lá, eu estou tentando fazer o meu trabalho da melhor forma, né? Hoje em dia, é claro que o torcedor tem sempre a razão, sempre vai cobrar. Não foi essa a função que eu entrei aqui no São Paulo, entrei como gerente esportivo, acabou mudando o departamento, assumi essa responsabilidade de ser o executivo de futebol do São Paulo. Estou tentando fazer o meu melhor para o clube, tento de todas as formas, sempre do dia a dia, né, ajudar de todas as formas. Sei que o momento que o clube atravessa financeiramente não é bom, né, tentei fazer tudo da melhor forma, tudo para deixar o departamento de futebol de São Paulo, o futebol de São Paulo, preparado para fazer uma temporada boa. Todos sabemos que ia ser um ano difícil, não me escondo em nenhum momento, estou sempre aqui, sempre no dia a dia, tentando ajudar de todas as formas. E é difícil, né? Claro que quando as coisas não acontecem da melhor forma, é fácil vir falar que é erro desse, erro daquele. Todos nós que estamos ali, né, principalmente eu, vim no momento que o São Paulo me chamou, São Paulo me contratou para vir ajudar da melhor forma, para corresponder à altura. Sou torcedor do clube, joguei aqui recentemente e estou fazendo meu trabalho da melhor forma possível. Claro, às vezes as coisas não acontecem da forma que a gente quer, né? E principalmente está sendo um ano difícil, que a gente sabe o que está passando no clube, mas estou aqui para fazer o meu trabalho até o final do ano da melhor forma possível.
12: Rafinha, você falou do Macis do teu lado agora, no meio de atraso salarial de 20%?
10: Cara, o presidente está passando, está dando uma... ninguém, mas o presidente está pagando uma... contas que não é... dele, né? São coisas que vieram de muitos anos, de muito tempo atrás, e ele tá tendo que segurar agora, né? E nós estamos aqui juntamente, né? Todos de mãos dadas, para tentar tirar o São Paulo dessa situação, que, né? O São Paulo não é um clube que esteve nunca nas páginas com esses problemas de política, problema de financeiro, problema, né, interno. O presidente está fazendo o que é possível e nós estamos aqui, eu também, da minha forma, estou aqui para sempre colocar a cara nas situações, nos momentos difíceis, e o presidente está fazendo o que é para ser feito, cara. Está fazendo tudo da melhor forma para o clube.
13: Rafinha, você foi jogador até pouquíssimo tempo atrás, 55 mil pessoas hoje lotaram o Morumbi, Rua de Fogo, e os jogadores entraram, parecia que nervosos. Você consegue dar uma explicação por que uma atuação tão abaixo nesse primeiro tempo? Você que é ex-jogador e saiu do campo faz pouco tempo.
10: Você tem razão, nosso time ainda sentiu hoje o jogo, né? Nosso time não performou, não foi o São Paulo que a gente está acostumado a ver, né? Diante de um jogo grande hoje que precisava, né, devolver para o torcedor, né, toda a expectativa foi criada. Nós sentimos sim o jogo, né? Ficamos no primeiro tempo muito nervosos, acho que a ansiedade de entregar para o torcedor, de fazer um bom jogo, e com uma equipe que sabe jogar as competições. E a gente fica triste, né? Que não é um time que só tem jogador novo, né? Tem jogador experiente no nosso time. E sentimos o jogo. Primeiro tempo não foi legal, não jogamos bem. Segundo tempo voltamos com uma atitude melhor. E infelizmente a gente fica triste, né? Por tudo que o torcedor criou, é um sentimento de impotência mesmo nesse dia de hoje, após uma eliminação. Como você falou, eu vivi isso aqui no São Paulo, né? Como jogador. É uma situação muito triste, a gente fica triste pela eliminação. Mas faz parte. O futebol é assim, não conseguimos entregar o que a gente queria, o que o torcedor desejava. Agora é voltar, trabalhar, que sábado tem outra batalha para nós, e fica aqui, né, a tristeza e a desculpa pro torcedor que fez a parte dele.
14: A arbitragem.
10: Não pensamos nisso agora. O Dorival está fazendo o trabalho dele. É um treinador que está passando pela terceira passagem no São Paulo, né? Tá, sempre entrega 100%. É um treinador que todo mundo tem a confiança aqui. Nós não temos esse pensamento, não. Tá mantido o trabalho. E a gente vai, né, levantar agora, tentar levantar o ânimo dos jogadores. Porque sábado tem mais outra batalha pelo Campeonato Brasileiro.
14: Fechou, gente. Arbitragem.
0: Ó, tá aí, ó. O Rafinha, bom, só fazendo justiça, né? Eu fui injusto aqui, porque eu falei que ele viria para falar da arbitragem.
1: Eu também.
0: Aberto a pergunta. Ele foi questionado agora no final, mas já era a última pergunta. Então, assim, não abriu a boca para falar de arbitragem. Então, justiça seja feita, tá, Capela?
1: Perfeito. Feito as suas palavras, são as mesmas que as minhas. Rafinha, ótimo. Eu achei que realmente ele fosse só chorar em relação à arbitragem. Foi lá, como um diretor de futebol tem que fazer. Colocou o peito à mostra, colocou a bunda na janela, respondeu absolutamente tudo, gostem ou não das respostas do Rafinha. Inclusive, vamos debater que ao longo das respostas do Rafinha, várias incoerências foram detectadas aqui por nós, mas pelo menos teve corones, o que falta ao presidente Harry Maciz, que como dirigente esportivo, não tem respeito por parte do torcedor são paulino, pois não.
2: Eu acho que um ponto, posso começar a elencar os
1: pontos? Fique à vontade.
2: A frase é: o presidente está pagando contas que não são dele. Harry Maciz não chegou agora, nesse ano, para assumir o São Paulo, não, tá? Ele era vice do Cazares. Então, não é que ele caiu de paraquedas na presidência do São Paulo, não. Ele tem responsabilidade por tudo que tá acontecendo no clube.
1: Ele estava ali no Corinthians.
2: Exatamente. Assim,
1: é tudo vice, irmão. Tá todo mundo lá, no barulho.
2: Quando o presidente cai da forma como o Cazares caiu no São Paulo, todo mundo quer se dissociar dele. Mas não é bem assim a história. Você, torcedor do São Paulino, que acompanha com frequência o noticiário do seu clube, sabe. Harry Maciz era vice de Júlio Cazares. Então, ele tem culpa no cartório também. Se os salários estão atrasados, ele tem participação nisso. Acho que esse é o principal ponto, pelo menos, que me desagradou, Capela. Não sei se você tem algum outro ponto.
1: Eu tenho, inclusive, Bruno Migliosi, que é o nosso produtor, repórter, apresentador, co-apresentador, faz de tudo aqui. Ele está separando uma declaração de agora do Rafinha. Não sei se foi na pergunta do Duval ou foi depois, que é uma incoerência. O PDV pergunta para ele sobre o Crespo, né? Ele falou, já respondi sobre isso, ficou meio incomodado, né? E tem que tirar da zona de conforto mesmo. Mas é curioso, né? Porque agora, com a eliminação do São Paulo, e o São Paulo ainda assim não livre do rebaixamento, agora ele diz que todo mundo sabia que o ano do São Paulo ia ser difícil. Mas quando o Crespo foi contratado e lá estava no São Paulo, liderando o brasileiro, mas alertava sobre as dificuldades e a possibilidade de bater o quanto antes 45 pontos para evitar rebaixamento, o que que fez essa mesma direção com a chancela do Rafinha? Mandou o cara embora. Então, quer dizer, quando o Crespo falou, o Crespo estava errado, chuta a bunda do cara para fora do Morumbi. Agora que o São Paulo foi eliminado e a água bateu nas costas, todos sabiam que seria um ano difícil. Então é uma incoerência muito grande do Rafinha. Quero deixar bem claro uma coisa aqui. O Rafinha é muito gente boa. O Rafinha é um sujeito, até que prove o contrário, e acho que não vão provar, tem um caráter íntegro, maravilhoso. É um cara gente boa 100%, ponta firme, tá? Leva as brincadeiras, eu mesmo já encontrei com o Rafinha em estádio, na frente do CT, sempre na brincadeira, sempre leva na esportiva. Tenho o maior respeito pelo ser humano, Rafinha. Agora, Rafinha, estou te analisando aqui como diretor esportivo. Você é um tremendo de um incoerente. Vamos ouvir o que disse o Rafinha, o Bruno Migliosi, lá atrás, no dia 27 de janeiro, ao ser questionado sobre a declaração do Crespo. Questionado sobre a declaração do Crespo de o São Paulo tem que bater o quanto antes 45 pontos.
15: Depois de um jogo, depois de uma derrota no Clássico, né, e acho que o Crespo tem um respaldo de toda a diretoria, do presidente, do todo o departamento de futebol. É claro que isso, naquele momento, né, fala o coração, né, às vezes não é o momento de responder do jeito certo. Claro que o São Paulo não entra na competição para pensar em fazer 45 pontos. Eu dei uma declaração ontem e também já falei sobre isso enquanto jogador do São Paulo. Né, acho que foi em 2023, a gente estava num momento também ruim no Campeonato Brasileiro e eu também dei essa declaração. Né, a gente sabe do nosso momento.
1: Pronto, 45 pontos. Dia 27 de janeiro, o Rafinha foi contra a declaração do Crespo. Hoje, depois da eliminação na Copa Sul-Americana, no dia 15, já estamos no dia 16, vamos lá, dia 16 de setembro, o Rafinha disse isso no microfone do Paulo do Vale agora há pouco.
16: Todos sabemos que ia ser um ano difícil, não me escondo em nenhum momento.
1: Pronto, pode parar. Coloca de novo o comecinho aí, por gentileza, Micha.
16: Todos sabemos que ia ser um ano difícil. Não me esconde.
1: É o suficiente. É o suficiente para retratar, para ilustrar para o torcedor São Paulino o que é essa atual direção de futebol. O que é? Não, quando era o Crespo lá, imagina, pensar em 45 pontos, que absurdo, manda o cara embora. E ainda disse que dava respaldo pro Crespo. Deu pouco tempo, mandou o cara embora, liderando o brasileiro. Aí agora eliminado a Sul-Americana, a 5 pontos da zona de rebaixamento, confronto direto no final de semana. Todos sabiam que seria um ano difícil. Então, assim, cara, não dá para levar a sério, porque mostra que não há planejamento no São Paulo Futebol Clube. Não à toa, a parte administrativa está a M que está, Léo Gens.
2: É bem por aí. Outro ponto. Os jogadores que chegaram estão correspondendo.
1: Ah, esse é um ponto bom. Falamos fora do ar sobre isso. Vamos lá, fez a lista aí.
2: Vamos lá, listinha. Ó, Pedro Lima não dá nem para classificar ainda.
1: Acabou, tá? De chegar também. E menino, né? Vamos ver.
2: Iago. Eu acho que vem correspondendo mesmo, é um titular do time, tá. Tem jogado bem.
1: Tá.
2: Domingos Duarte, titular do time também. Hoje eu acho que não estava numa grande noite, mas ele vinha jogando bem. Ok.
1: Tá, beleza.
2: Newton.
1: Ah, peraí.
2: Para mim, até aqui, só ocupa a folha de pagamento do São Paulo.
1: Cozido.
2: Tecnicamente, um jogador que agrega muito pouco. Vitor Sá.
1: Nossa mãe.
2: Entrou no segundo tempo hoje. É uma peça essencial ao elenco de Dorival Júnior?
1: Não.
2: Se ele é um ponta de lado de campo. O time vai jogar com três zagueiros. Precisa de um jogador com as características do Vitor Sá? Não necessariamente. Aurélio Buta.
1: Não, isso aí, cara. Quem foi o Fenão? O que é o pai da criança aí do tal do Buta, hein, ô PDV?
0: Ah, essa administração, né?
1: Não. Mas quem foi o gênio? Quem foi o cara que acordou no dia e falou assim, quer saber? Tem um tal do Aurélio Buta aí que vai fazer a diferença. Quem foi, PDV? Dá pra saber, não?
0: Cara, hoje o único responsável pelo futebol de São Paulo é o Rafinha. O Buta chegou depois do Rui Costa, né? É, vou até tentar pegar aqui o empresário do Aurélio Buta, porque às vezes a gente pode ligar sem os dúvida, pontos, né?
1: Sem dúvida.
0: É da Proeleven SA, a empresa portuguesa de agenciamento. Vamos ver se eu tento encontrar mais jogadores.
1: Tem alguma
0: aqui.
1: Relação com o Cedric Soares, que é uma outra contratação que teve o contrato renovado aí?
0: Eu acho
1: que
0: não, só faltava, né?
1: Porque... Não, é isso aí que eu tô querendo dizer. Imagina só, tô traduzindo só, porque o Cedric Soares, beleza, jogador da Premier League, né? Português, panca, pá. E aí o cara, assim, fraco e uma mala gigantesca também, narizinho empinado, joga nada. E aí, de repente, contrato renovado mais 2 anos no São Paulo, com salário altíssimo. É assim, parabéns, Casares, isso é um fenômeno, velho.
2: Então, no nosso balanço aqui, excluiu o Pedro Lima, tá? De 5 contratações, foram 3 erros.
1: Pois é, e aí o Rafinha chega e fala que as contratações estão dando
2: correspondendo.
1: Então, cara...
2: Só que não é um time que tá com as contas em dia, que tá tudo certo, que você pode correr até um certo risco, você pode dar um tiro na água. Não é essa a situação do São Paulo hoje. Não é essa. São Paulo tá devendo... E não está conseguindo honrar os seus compromissos. E contratou jogadores que não necessariamente vão agregar um valor técnico à equipe. Para mim, isso é muito grave. Capela.
1: Eu tô contigo. Paulo do Vale, ninguém mais na zona mista, né? Quem passou? Só o Marcos Antônio e o Rafinha, perfeito?
0: Isso, exatamente. Marcos Antônio e o Rafinha representando aí o corpo... diretivo do São Paulo, Capela.
1: Maravilha. PDV, parabéns pelo trabalho, trabalhos técnicos externos. Quem tá contigo aí no Morumba?
0: Ah, hoje um cracaço de bola, né? Um artista da bola, que é Daniel Xingote. Na cabine estava com muita saudade de Daniel Xingote, que está amando, não sei se você sabe desse bastidor.
1: Ah, não tô sabendo, não.
0: Daniel Xingote agora... Abre o jogo aí. É um homem compromissado.
1: Maresias?
0: Apaixonado. E assim, ele fala e o olho brilha, tá? Por isso que eu tô até tomando a liberdade de falar, porque ele tá muito feliz, entendeu? Então assim...
1: Cara...
0: Tô expondo aqui o amor de Daniel Xingote, o homem está amando, e isso é muito importante.
1: Então só posso desejar felicidades ao casal Daniel Xingote e o Vanderlei, que eles tenham aí vida longa nessa nova fase da vida deles, entendeu? E tá tudo certo, né, PDV?
0: Trabalhos técnicos aqui na parte de baixo aqui de Rafael Pellegrini, tá bom, Capela?
1: Tá bom, PDV. Tchau. Melhor ser bandido, né, velho? Você gosta da sacanagem, né? Valeu, PDV, abraço pra
0: valeu,
1: você.
0: Valeu, tamo junto, um abraço.
1: 1h15, ô PDV, quando vai nascer o Salvador, hein?
0: Acho que 15 de novembro, por aí, até o meio de novembro.
1: 15 de novembro.
0: Salvador, tá já chegando, tá. Hein? Aliás, deixa eu te contar uma coisa, assim, que é papai. Quinta-feira, Santiago começa na escolinha, cara.
1: Eita, nós, hein? Que faz, hein, PDV? Já, cara? Louco,
0: um ano
1: ele
0: e três.
1: Tá com um ano e pouquinho, né?
0: Um ano e três, terminou de tomar as vacinas, né, dessa primeira parte, que agora as obrigatórias, só com 4 anos, né? E aí, como o Salvador vem em breve, a gente não quer que o Santiago, que ele vai ter que ir pra escolinha, que sinta que ele tá indo porque chegou um outro neném no lugar dele, entendeu?
1: É uma boa
0: então,
1: alternativa.
0: Quinta-feira ele começa aí e precisa, pra desenvolver, pra andar logo, cara, que é preguiçoso. Não anda, moleque, velho.
1: Faz parte do Vale. Agora, eu só espero que ele não faça que nem eu. Gostei tanto, viu, Léo Gens, do primeiro colegial que eu fiz 3 vezes, viu? Tanto que eu gostei. Já repetiste algum ano na vida? Não,
0: não.
1: Né?
0: Não,
1: você tem
0: não.
1: Cara de CDF, não. Né? Sabe o que é CDF, não? Não, tô te perguntando se você
0: não.
1: Sabe. Não, sabe o que é CDF, ô Milhose?
6: É crânio de ferro, não é isso?
1: Na verdade, não, mas não tem problema. É. Você só mudou a primeira parte,
2: não,
1: né?
2: O que é, assim, eu não vou falar isso aqui no ar, né? Mas não é crânio.
6: Eu aprendi isso aí, cara.
1: Ah, é? É que você tá na USP, né? Vocês são mais puritanos, vocês são mais leves, vocês estão flutuando, né? Ah, beleza. PDV, um abraço pro Santiago, pro Salvador, e não fecha a fábrica não, viu?
0: Não,
1: e daqui
0: fechei.
1: A pouco vem a Tóquio aí pela frente também, né?
0: Não, daqui a pouco não tem, deixa eu ver, a cidade... Ó, Marília é uma boa, né? Homenagem
1: Marília
0: a,
1: é uma boa,
0: a Ulisses Costa.
1: Mas, ô PDV, isso aí foi embasado no La Casa de Papel? Você dá o nome dos seus filhos em nomes de cidades ou nada a ver?
0: Não, eu nunca assisti Casa de Papel, cara.
1: Ah, PDV, juro, você tá de brincadeira,
0: Deus.
1: Velho. Como
0: juro
1: é que
0: por
1: não?
0: Deus. Juro por Deus, cara, nunca assisti mesmo.
1: Tem que chegar em casa agora, entendeu? Fazer um brigadeiro de panela, meter uma coca pra jogo, senta a bunda na cadeira e maratona aí a madrugada.
2: PDV precisa dormir.
0: Que jeito, cara.
2: PDV precisa dormir. Não faça isso com
1: ele.
2: Foi
1: a mulher pra ajudar numa noitezinha aí, pra você poder dar uma emendada. Ela que não ouça, né? Tá bom, PDV. Bom descanso e assista na Casa de Papel, que vale a pena, viu?
0: Tá bom, pode deixar. Um abraço pra vocês. Tamo
1: junto.
0: Valeu,
1: grande PDV, Paulo do Vale. Assistiu o Casa de Papel, Milhosa?
6: Também não vi, cara. Também não vi. O que,
1: tipo de série que você gosta? Vamos lá.
6: Não, o que tá todo mundo vendo.
1: Você é um cara curioso, velho.
6: O que tá todo mundo vendo, eu não costumo curtir, não.
1: É.
6: Procuro passar longe. Não vi, por exemplo, aquela. Que era dos coreanos lá, que tinha os desafios.
1: Pô, Round 6,
6: também não vi. Também
1: animal.
6: Não vi. Muito na mídia, assim, eu passo longe.
1: Entendi, você não é modinha, então.
6: Não.
1: Você vive fora do seu mundo, né?
6: É, pode se dizer que sim.
1: Fala
6: pode
1: aí a sua série favorita.
6: Minha série favorita?
1: Aí ele vai falar Breaking Bad.
6: Não, pior que é uma bem conhecida.
1: É.
6: Lost. Foi demais, né?
1: Pô, favorita, Lost?
6: Ah, acho que sim, né? Assisti durante
1: Lost
6: muito
1: legal.
6: Tempo. Lost
1: do avião
6: é,
1: lá
6: Lost
1: que tá,
6: é legal.
1: Na ilha e tal, né?
6: Isso,
1: achei
6: exatamente.
1: Achei meio briso final só, né? Meio aleatório, sei lá.
2: Cara, Lost eu não vi.
1: Não vi Lost? Bom.
2: Casa de Papel eu vi. Round 6 eu vi também.
1: Round 6 é bom também.
2: É, mas Casa de Papel é melhor.
1: Game of Thrones.
2: Não, Game of Thrones eu não vejo.
1: Outra, Game of Thrones é legal. Pra mim, a melhor é Breaking Bad, assim, disparada, né?
6: É o que aí, dizem,
1: assim,
6: né? Também
1: na
6: não
1: segunda. Você não assistiu Breaking
6: Ainda
1: Bad?
6: Ainda não. Mas
1: cara,
6: essa eu sei que
1: se eu fosse o Capriotti,
6: que
1: eu demitia. E aí eu ia falar assim, Milhoso, vai lá, assiste, termina todas as temporadas, aí eu te recontrato.
2: Cara,
1: enquanto
2: sabe
1: isso,
2: que
1: você não trabalha aqui.
2: Sabe que essa não me pegou?
1: Não,
2: eu comecei a assistir, mas
1: os primeiros quatro episódios são meio frappé. Depois o chicote estrala de uma forma, velho, que você quer até tomar metanfetamina pra ver o bagulho.
2: Talvez eu não... Talvez eu tenha... caído no terceiro ou quarto, pode ser, tá. Vou dar uma segunda chance,
1: vale a pena, velho,
2: vou dar uma segunda chance,
1: vale a pena. E Prison Break pra mim é um espetáculo também,
2: eu gosto também. Prison Break,
1: T-Bag Bagwell, casaria com ele.
6: E de humor, série de humor, qual que é a sua favorita?
1: Série de humor, putz, cara, eu não sou muito série de humor, viu?
6: Não mesmo,
1: boy.
6: Eu gosto muito de Modern Family, não sei se você já assistiu.
1: Ah, Modern Family? Ah, não, então você tá indo pra essa linha, tipo assim, My Wife and Kids.
6: Sitcom, é.
1: Ah, não, isso aí vale, pô. Eu gosto muito de Eu, a Patrulha e as Crianças. Não sei se conta como série, né? Talvez
6: vai,
1: conte,
6: tá sério,
1: né? São
6: sim,
1: quatro,
6: sério,
1: cinco temporadas, sim. Né? Eu, a Patrulha e as Crianças, pra mim, ó, todo mundo odeia o Chris, eu acho do caramba. Não?
6: Eu gosto, pô.
1: Pô,
6: assisti a vida
1: você
6: inteira.
1: Você parece o Greg, Milhoso.
6: Obrigado.
1: Você parece o Greg. Parece o Greg.
6: Só tem que correr do Caruso, né? Pro Caruso não me pegar.
1: O Caruso é o Ulisses.
6: Isso.
1: Todo mundo odeia o Chris, é bom. É, eu, a Patroa das Crianças, é maravilhoso também. Tem muita coisa boa aí, né?
2: Cara, eu gosto
1: agora,
2: de Peaky Blinders.
1: Ah, é muito bom. Peaky Blinders é muito bom, assistir também.
2: Eu gostei de Vikings, eu gosto.
1: O Vikings é bom, mas eu tava assistindo com meu pai e fiquei constrangido.
2: Ah, é?
1: Ah, cara, tá louco. Tem umas cenas aí que eu vou te falar, tive que virar pro lado, viu? O Bertinho começou a subir, eu falei, oxe, onde vai parar isso aí? Bagulho é louco, viu? Meu constrangedor. O Vikings é da hora também, viu?
2: Slow Horses é bom também, não sei se vocês já viram. Ó, te deu uma indicação,
1: boa.
2: Vai, que é boa. Vai sair, acho que mais uma temporada.
1: Eu gosto do Hitcher, sabe? Alan Sim. Richard, tal, aquele gostosão forte lá. Vamos falar a verdade, o cara é um tanque de guerra, né? Você gosta do Break Rock Mountain, né? O filme?
6: Não conheço.
1: Os cowboys lá, que você me receitou, a ver.
6: Eu te receitei? Não conheço, não. Não peguei essa.
1: Bruninho, bom descanso, vambora.
6: Pra você, né? Também, vamos ver uma série lá em casa.
1: Isso,
6: vai.
1: Assista na Casa de Papel que você não vai se arrepender. Léo Gens, 1h20 da madrugada. Bom, dá uma estouradinha aqui, pessoal, porque o Rafinha tinha que falar, tivemos que ouvir o diretor de futebol de São
2: Paulo,
1: certeza.
2: Né? Com certeza.
1: Parabéns pelo trabalho, Leozão, um abraço pra você.
2: Eu que agradeço, Capela, uma boa noite pra você, pro Milhoz e pra todo mundo que ficou ligado
6: Valeu,
2: com a
6: Léo.
2: Gente aqui na Bandeirantes.
1: Boa, trabalhos técnicos internos de Michael de Michel Lopes, a mesa de som, com Caiame Martins, a Central Tech. Ele é Beto Rebeque, hein? Um abraço pra Beto Rebeque, sempre com a gente também. Deve ter sido abduzido essa hora da madrugada. E abraçando também nossa audiência, a galera que nos acompanha no youtube.com/radiobandeirantesoficial. Zeus do Céu mandou 200 mensagens aqui. O ACP Mancuso mandou mensagem também. Pátria Amada BR. Aí os caras falam de política pra lá e pra cá, né? Faz parte. Quem? Capelete? Não colocamos mensagem de áudio hoje também, mas não tem problema. Quem? Rabanete? Não mandou nada, não. UB21, vem aí, Band News TV, em conjunto com a Rádio Bandeirantes, as melhores e principais notícias dessa terça-feira, projetando a sua quarta-feira.

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5: Uma operação policial deteve hoje 6 adolescentes suspeitos de integrar redes de violência na internet.
6: Era uma disputa pela violência. Quanto mais extremo o desafio, maior o prestígio dentro dos grupos. E uma menina de 13 anos do Mato Grosso do Sul foi transformada em vítima dessa disputa. Ela foi submetida a ameaças, chantagens e coação pela internet. A morte da adolescente, transmitida ao vivo pelo Discord, deu origem à Operação Lívia. Nesta terça-feira, 6 adolescentes foram apreendidos em 5 estados e no Distrito Federal. A operação começou depois da morte da menina em julho. Os investigadores encontraram grupos chamados de panelas. Eram comunidades fechadas com administradores, recrutadores e participantes. E havia uma espécie de competição. Quem conseguia atrair mais vítimas e promover atos mais violentos ganhava status. A menina de 13 anos foi submetida a desafios de violência, entre eles a morte de um animal. Até que no dia 22 de julho, ela transmitiu a própria morte ao vivo. A live durou cerca de 45 minutos.
5: Hora de conferir o dia dos candidatos à presidência. Pela manhã, antes do início da sessão no Supremo, Flávio Bolsonaro divulgou um vídeo tentando associar o presidente Lula a Alexandre de Moraes. O candidato do PL iniciou um novo giro por estados do Nordeste. À noite, participou com aliados de um comício em Fortaleza. Nos próximos dias, terá atos de campanha em Pernambuco e na Bahia. Já o presidente Lula teve apenas um compromisso público nesta terça-feira. Ele sancionou um incentivo fiscal de R$5 bilhões para a instalação de ampliação de data centers no Brasil. O candidato à reeleição não discursou e nem falou com a imprensa. Nos bastidores, Lula tem sido orientado a manter distanciamento da crise no Supremo Tribunal Federal. Ele deve intensificar a agenda de campanha a partir desta quarta-feira. Lula é esperado para atos no Distrito Federal, no interior de Minas, São Paulo e Florianópolis. O Jornal da Noite termina aqui. 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Você fica agora com Mirelle Moschella e o Esporte Total. Uma excelente quarta-feira para você.

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0: O Supremo, na verdade, decidiu não decidir. Mais uma vez, a gente assiste ao que tem sido a crônica da República nos últimos anos. Quem ousa investigar ou propor uma investigação, ou enfim, abrir uma espécie assim de barreira, de bloqueio a qualquer investigação de um ministro da Suprema Corte, em especial o ministro Alexandre de Moraes, não tem sucesso. Então, o que a gente viu hoje é uma cena muito curiosa. Os indignados da sessão, falavam grosso, davam discurso, etc., eram aqueles que estavam ali exatamente para defender que nada fosse investigado, para defender que aquele, que no caso é o ministro Alexandre de Moraes, que deveria se abrir uma investigação, não se tratava de condenar ninguém, de punir ninguém, de destituir ninguém, era abrir uma investigação. O que é óbvio, quando você tem esta quantidade robusta de indícios de uma relação imprópria entre o ministro, as 52 mensagens, as mensagens de visualização única, apagadas, etc., um dever básico de transparência, abertura de uma investigação, mas havia ali um grupo formado pelo ministro Cristiano Zanin, pelo ministro Gilmar Mendes, pelo ministro Flávio Dino, pelo próprio ministro Alexandre de Moraes, um grupo muito coordenado, com áreas de indignação, que é muito hábil no plenário, muito bem articulado em todos os momentos, exatamente para que nada fosse investigado. E conseguir ganhar o jogo.
1: Aí você acha que desde o início essa é a intenção?
0: Não há nenhuma dúvida.
1: Porque vários momentos dá a impressão que eles vão interromper e pedir vista, né?
0: Bom, eu acho que o pedido de vistas era um recurso na manga, mais para o final. Eu acho que a estratégia foi o pedido, a questão de ordem colocada pelo ministro Gilmar Mendes. E é uma questão de ordem muito estranha, porque ela envolvia todo o judiciário brasileiro. Então, era preciso listar todos os magistrados brasileiros que têm alguma menção, alguma conexão, algum recebimento, algum tipo de conexão com o Vorkari. Então, aquilo, era uma espécie assim, de investigação difusa sobre o judiciário brasileiro e qualquer relação possível com o caso Master e Vorkari. Bom, significa tirar completamente foco, tirar qualquer foco de qualquer investigação. Mas vamos lá, o curioso foi a defesa do juiz natural, Então, era um novo sorteio, então a relatoria, vamos lembrar, o ministro André Mendonça foi sorteado. Então, o presidente avocou para si a relatoria. Agora o ministro Gilmar propõe um novo sorteio, porque o juiz natural, nós tivemos que ouvir o ministro Flávio Dino fazendo uma defesa candente desde o direito romano do juiz natural. Ora, o ministro Alexandre de Moraes comandou um estado de exceção no Brasil com inquérito de fake news desde 2019 sem ser o juiz natural, foi nomeado, indicado como relator.
1: Pareceu a você.
0: Em algum momento se questionou as pessoas todas que foram condenadas nos últimos anos, centenas ou milhares de brasileiros no inquérito de fake news, tiveram direito ao juiz natural? Agora, exatamente, o supergarantismo brasileiro apareceu numa tarde brasileira de hoje, do dia 15, desse dia 15 de setembro, o supergarantismo apareceu, onde as exigências de super procedimentos, juiz natural, todas as garantias processuais, uma ampla investigação de todo o judiciário brasileiro para exatamente se evitasse a questão central e a única que interessava, que era saber se o Supremo Tribunal Federal, afinal de contas, depois de quase toda a história republicana, porque isso nunca foi autorizado, autorizaria o início de uma investigação de um ministro que tem evidências robustas de ter uma relação imprópria. Então, essa era a estratégia. No momento, a minha interpretação da cena, no momento em que a ministra Carmen Lúcia encaminhava o seu voto, e já claramente não haveria maioria para a questão do ministro Gilmar Mendes, aí você tem aquele diálogo entre Paulo Gonet e André Mendonça. Então, o ministro Gilmar Mendes interrompe, diz assim, do nada, ele interrompe, extemporaneamente, faz uma agressão verbal.
1: Acusa o Mendonça de...
0: Vamos lá, uma agressão
1: acusar
0: verbal.
1: Acusar o Gonet, né?
0: Ele chama...
1: É inocente.
0: Faz de novo esse drama da indignação, chama o colega André Mendonça de sujeito. O ministro não chama o outro de sujeito. Este sujeito, se referindo ao ministro André Mendonça, o ministro André Mendonça reage, pedindo respeito, assim por diante, e o ministro Flávio Dino aproveita o momento neste momento, esta altercação, para dizer, então eu peço vista.
1: Só faltava o voto da Carmen Lúcia, né?
0: Então, exatamente, faltava o voto da Carmen Lúcia, mas vamos lá, então eu peço vista. Daí, bom, vista significa 90 dias, nós estamos em setembro, só fazer as contas agora, né?
1: Mas pode ser antes, Schiller?
0: Bom, agora
1: o prazo final são 90 dias.
0: Está nas mãos do ministro Flávio Dino, nesse momento. Então, vamos lá, os senhores cidadãos, que, né, tantos brasileiros que foram condenados, o cidadão Alcides Rã, que foi condenado a 14 anos por um PIX de R$500 em Santa Catarina, né? Agora tem que assistir um espetáculo onde, por 90 dias, até o final do ano, depois tem um recesso, depois nós entramos em 2027, né, para uma discussão ainda de preliminares, né, nem se discutiu o mérito. Então é isso, é um retrato do Brasil.
1: É, quando a ministra Carmen Lúcia chama para si, né, para votar, ali estava 4-3, favorável a que o processo contra o Alexandre de Moraes, no caso do Banco Master e o banqueiro Daniel Vorcaro, fosse na mesma sessão e julgava como o ministro André Mendonça agiu, que é a sessão de terça-feira, 23 de setembro. Né? Era para juntar as duas petições. É, naquele momento, né, a gente sempre fala que tem um time Alexandre de Moraes e o time Mendonça, naquele momento o time Alexandre de Moraes, vamos dizer assim, estava ganhando. Quando o Dino percebeu, então, que Carmen Lúcia poderia votar e empatar, e aí o Fachin daria o voto para desempatar, um segundo
0: exatamente,
1: voto.
0: Exatamente,
1: né?
0: Houve essa sequência dramática.
1: E você acha que, né, foi de propósito?
0: Vamos lá, né? É muita coincidência, né? Vamos lá, quem faz análise, quer dizer, ninguém tem, quer dizer, é muita coincidência, é quase uma orquestração, é um encadeamento lógico, né? Um encadeamento lógico muito simples, né? Então você tem o ministro Gilmar Mendes interrompendo uma conversa, aliás, até mesmo agradável ali, porque na verdade o Paulo Gonet fazia um elogio, um agradecimento ao ministro André Mendonça, pela sua referência que o ministro havia feito sobre a conduta do Paulo Gonet, mas o ministro Gilmar Mendes, extemporaneamente, faz uma agressão verbal. Né? Quando você chama o outro ministro, esse sujeito é uma vergonha, é inaceitável, enfim, faz a sua retórica num teatro, vamos lá, um teatro, né? Um teatro. Aí o ministro Flávio Dino interrompe do nada também, já tinha dado seu voto, depois de dado seu voto,
1: volta
0: pede
1: atrás.
0: Vistas. Por que que ele pediu vista naquele momento? Qual seria? Por que que houve, ao longo do dia, vários bate-bocas?
1: Ele disse que não tinha elementos suficientes.
0: Bom, vários bate-bocas. Ele já tinha dado seu voto. Né? Então, depois de dado seu voto, em função de um pequeno bate-boca irrelevante, absolutamente irrelevante, no contexto dessas tantas horas de sessão, ele pediu vistas. Né? Então, óbvio que pedido de vistas, a minha impressão é que este grupo veio preparado para várias camadas de atuação. A última camada era o pedido de vistas, né? Foi utilizado. Então, acho que é o pior resultado para o país, é decepcionante para o país, para quem imaginava que houve manifesto da sociedade, notas. Vamos lembrar, houve uma nota de 13, eu nunca vi isso na história recente do Brasil, uma nota de 13 ministros aposentados, 10 ex-presidentes do Supremo, pedindo duas coisas, uma sessão pública e uma rigorosa apuração. Rigorosa apuração e um senso de urgência. Né? O que o Supremo entregou, pedido de vistas, nada decidido. É o resumo do dia.
2: Eu acho que, em alguma medida, é um pouco um retrato mesmo. Né? Um retrato de uma sociedade que o contrato social, como se fala em filosofia, né, como fundamento do convívio político, o contrato social está esgarçando. Né? Quando você olha os poderosos, e aí no caso do STF é o mais dramático de todos, mas quando você olha os poderosos da República e você vê toda essa corrupção, né, ainda que muitos casos tenham que ser investigados, se forem investigados, a pergunta é, como que o Vorcaro conseguiu comprar tanta gente? Como que ele consegue estar em todo lugar? A resposta primeira é porque está à venda. A República está à venda. Né? E essa mensagem, ela é, ao mesmo tempo, um discurso do tipo, olha, não precisa respeitar a lei. Pessoas cotidianas do seu dia a dia, digamos assim, cidadãos comuns, entre aspas, também não precisam respeitar a lei. A gente olha para um país em que o crime organizado vai disputando a soberania do Estado. Qual é a mensagem que se passa? A mensagem é, por exemplo, jovens que puderem fugir, fujam. Né? E, por outro lado, a fala do motorista do aplicativo ao qual você se referiu, ela me parece que ela se refere ao modo de sobrevivência que muita gente, muitos de nós, está vivendo. E esse modo de sobrevivência é o seguinte: você tem que, de alguma forma, se alienar da liderança, certo? Que é uma espécie de niilismo institucional. Você descreda a instituição e você vai tocando a vida no seu dia a dia, certo? Fazendo aquilo que está ao seu alcance, aquilo que você influencia. Eu vou te dizer uma coisa: existe toda uma corrente de ciência política, né, que o nome, a tradução direta do inglês, é ignorância racional. É um conceito, tá? Ignorância racional. O que é ignorância racional? É um modo como você organiza a sua economia da atenção, tá? Então, esse motorista de aplicativo, ele estava meio que dizendo para você o seguinte: olha, dentro da minha economia de atenção, eu não vou perder tempo com isso, porque eu não tenho voz, eu não tenho como impactar isso. Então, eu vou concentrar minha atenção em quantas corridas eu vou fazer, eu vou concentrar minha atenção no carro que eu uso para sobreviver, nos boletos que eu tenho que pagar, se eu vou casar, separar, se tem alguém doente na minha família, porque é o celular que eu vou comprar, o apartamento que eu vou alugar ou comprar. Por quê? Porque isso daí está dentro do escopo da minha ação. O meu voto, a minha voz em relação a esses caras não vale nada. Se eu ficar esperando por eles, não vai acontecer nada. Então, as duas falas que você se referiu, eu acho que as duas, apesar que elas podem parecer opostas, elas convivem lado a lado. Há uma mensagem super negativa que, eu repito, parece que grande parte dos integrantes do Supremo não está nem aí. Não tem vergonha do que está acontecendo, né? E, portanto, isso daí sim manda uma mensagem, e é uma sociedade que parece há muito tempo estar convivendo com a ideia de que você não precisa respeitar a lei, não precisa respeitar a norma, que tudo bem você puxar por aqui, puxar por ali, procurar uma solução que esteja fora daquilo que deveria ser feito, e de alguma forma os representantes, apesar que a STF não é propriamente representante, os poderes representantes são imagem da sociedade mesmo. Mas, ao mesmo tempo, eu acho que a frase motorista de aplicativo, ela é uma frase talvez um pouco mais, ela está um pouco mais à frente do problema, né? Ela está na chave daqueles que estão procurando uma solução. E dentro dessa solução eu faço a minha economia da atenção. Eu vou discutir o celular que eu vou comprar. Eu não, apesar que as coisas estão misturadas, né, eu não vou discutir, esperar e ouvir a TV Justiça, porque no Brasil não tem lei. Apesar que o Alexandre de Moraes bradava lei para cá, lei para lá o tempo todo, né, o Brasil não é uma terra sem lei, a mensagem que a gente está recebendo é que o Brasil é uma terra sem lei. E, portanto, eu vou, como diz o Voltaire, aquele filósofo iluminista famoso francês do século XVIII, né, no final do seu livro Cândido, que é um cara que sofre ao longo do livro inteiro porque tinha uma certa fé no mundo, quando ele descobre que não dá para ter fé no mundo, o que ele fala na última frase? Tipo assim: cada um que cuide do seu jardim, certo? Porque, infelizmente, quem tinha que cuidar da grande floresta que seria a sociedade está tocando fogo nela, não está nem aí para ela.

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0: um órgão trabalhando contra o Supremo Tribunal Federal, peitando o ministro do Supremo Tribunal Federal.
1: E uma PF paralela.
2: Não se faz. O sujeito tem que se algemar antes de fazer esse tipo de coisa.
3: Não aponte o dedo para mim, ministro Gilmar. Não aponte o dedo. Não tá falando com qualquer um.
2: Disse.
3: Isso é mentira.
2: Peçam. Isso.
3: Mentira.
2: Então vamos chamar as testemunhas?
3: Mentira.
2: Vamos chamar?
3: Mentira.
2: Vamos chamar?
3: Pode chamar quem
2: então
3: quiser,
2: vamos chamar mentir.
3: É um documento ilegal.
2: É impressionante a disfarçatez desse sujeito.
3: A disfarçatez de Vossa Excelência.
2: Isso.
3: Me respeite.
4: Acusações, ofensas e bate-boca marcam a sessão do Supremo para discutir se o tribunal abre investigação contra o ministro Alexandre de Moraes por relação com Daniel Vorcaro, o maior fraudador do Brasil e que está preso.
5: Essa decisão acabou adiada. Os ministros discutiram outra polêmica: se caso de Moraes e a conduta de André Mendonça deveriam ser julgados juntos. O Destaque de Brasília com Adriana Araújo.
6: Conteúdo das mensagens trocadas entre Alexandre de Moraes e o banqueiro Daniel Vorcaro sequer foi discutido. Sessão foi marcada pelo debate sobre juntar dois processos, um contra Moraes e outro contra André Mendonça. Mas nem isso foi decidido. Ministro Flávio Dino pede vista e adia a decisão final.
4: Dias Toffoli declara suspeição e Cássio Nunes se diz impedido. Os dois abriram mão de participar do julgamento.
5: Na abertura dos trabalhos, Edson Fachin disse que o Supremo julga fatos e não pessoas. E completou:
7: não temos o direito de entregar às gerações futuras um Supremo Tribunal Federal menor do que aquele que recebemos.
4: Vazam novas mensagens de Daniel Vorcaro encontradas pela Polícia Federal. Elas citam filhos dos ministros Luiz Fux e Cássio Nunes Marques, que são advogados.
5: Esses são alguns dos destaques que você vê agora no Jornal da Band. Boa noite.
4: Boa noite. Durou 8 horas a sessão histórica no Supremo para definir se o tribunal abre investigação contra o ministro Alexandre de Moraes por relação com o banqueiro Daniel Vorcaro. Mas o mérito nem chegou a ser discutido.
5: A sessão foi encerrada agora há pouco com o placar de 4-3 para manter separadas as ações contra Moraes e André Mendonça e um pedido de vista. Foram muitos os embates ao longo de todo o dia e a Adriana Araújo acompanha desde cedo, traz as informações para a gente. Boa noite para você, Adriana.
6: Oi, Thaís, oi, Neg, boa noite a todos que acompanham o Jornal da Band, pois a sessão inteira, como era esperado, foi muito tensa, marcada por embates, trocas de acusações ríspidas, até mesmo agressivas entre os ministros. E como vocês disseram, o motivo da realização dessa sessão extraordinária, que era discutir as 52 mensagens trocadas entre o banqueiro Daniel Vorcaro e o ministro Alexandre de Moraes, isso sequer foi discutido. Era para ter sido tomada uma decisão se essas mensagens contêm indícios suficientes para abrir uma investigação contra Moraes, mas isso não foi o assunto da sessão. Na verdade, a sessão foi monopolizada por ministros que são apontados como aliados de Alexandre de Moraes, que desde os primeiros minutos questionaram uma decisão do presidente da Suprema Corte, Edson Fachin, que separou os processos. Hoje seria analisado somente o caso de Alexandre de Moraes e na semana que vem seria analisado o caso de avaliar se o ministro André Mendonça conduziu as investigações de forma ilegal. Os ministros aliados a Alexandre de Moraes não concordaram com essa separação, pediram a junção dos dois processos, das duas petições e também o sorteio de um novo relator. Mas a sessão terminou sem uma decisão também sobre esses pedidos, ou seja, não tivemos nenhuma resposta. O que marcou mesmo foi a troca de acusações. Alexandre de Moraes e André Mendonça sentam lado a lado aqui no Tribunal do STF e eles se exaltaram em muitos momentos. A transmissão da TV Justiça não mostrou porque a câmera ficava sempre focada em quem estava com a palavra. Mas Alexandre de Moraes e Gilmar Mendes acusaram André Mendonça de mandar produzir um relatório contra Moraes com interesses políticos, para interferir nas eleições presidenciais desse ano. Alexandre de Moraes chegou a dizer que tem testemunhas, delegados e até advogados que podem atestar isso. E Gilmar Mendes disse que André Mendonça é um pichuleco, boneco eleitoral. André Mendonça reagiu, disse que as acusações são levianas e mentirosas. Em um momento posterior, que ele voltou a falar, ele disse que as mensagens trocadas entre Moraes e Vorcaro só seriam naturais se fossem entre um advogado e seu cliente. E o ministro Luiz Fux, que defendia Mendonça, disse que a Polícia Federal corre o risco de virar uma agência de arapongagem. A gente, a partir de agora, vai começar a mostrar esses momentos de maior tensão e troca de acusações aqui no STF. E eu já chamo a atenção para vocês para o embate que aconteceu mais ao final da sessão, quando Gilmar Mendes e André Mendonça discutiram aos berros. Vamos ver.
8: Ninguém gostaria de estar aqui. Estamos aqui por dever de ofício. E, assim, a gente pode até avaliar se não deveria ter feito isso, talvez hoje, conhecendo os fatos.
2: É impressionante, presidente, que uma pessoa da estatura do Paulo Gonet sofra esse tipo de ilação. Isto sim é leviandade. Isto sim é leviandade. O sujeito investido de um sentimento policialesco junto com seus delegados.
8: Presidente, agora eu que estou com a palavra, ele não tem direito à parte.
9: Ministro Gilmar, peço a vossa excelência.
2: É impressionante. É impressionante a disfarçatez desse sujeito.
8: A disfarçatez de vossa excelência.
9: Ministro
8: André. Me respeite.
9: Ministro André.
8: Isso aqui não é brincadeira, não estou chorando, não.
9: Ministro
8: aqui
9: Fachin.
8: Não tem choro, não.
9: Ministro Fachin.
8: Respeite.
5: Adriana Araújo já volta com mais informações direto de Brasília.
4: E o ministro Flávio Dino criticou duramente a atuação do presidente do Supremo, Edson Fachin, que assumiu a relatoria do caso Master.
10: A capa de Vossa Excelência é igual à minha. Vossa Excelência é o presidente, eu sou o mais moderno, portanto, de menor hierarquia simbólica, mas a capa de Vossa Excelência é igual. Por que que é igual? Porque esse é um tribunal de iguais. E sendo o tribunal de iguais, nós temos que seguir a regra que rege a relação entre iguais. E o que essa regra diz? Em nenhum tribunal do país, nenhum, não é só no Supremo, um presidente pode destituir um relator. Aqui não é lugar, dizia meu amigo Nelson Jobim, para fazer biografia. Aqui é lugar para fazer justiça.
9: Em momento algum destituir relator algum. Vossa Excelência parte da premissa de que eu avoquei as relatorias dos casos Márcio e NSS. Isso não é verdade. Isso não ocorreu, embora o ministro Gilmar tenha pedido que eu fizesse.
10: Vossa Excelência mandou parar os processos.
9: Suspendo. Cabe ao presidente, nos termos do artigo 13, velar pela ordem dos processos do tribunal. Portanto, entre determinar até este julgamento e as suas eventuais consequências, que os processos não tramitem e assumir a relatoria, parece-me, ministro Dino, que vai uma distância razoável.
5: Como a gente viu nesse trecho, durante toda a sessão de hoje, os ministros Alexandre de Moraes e André Mendonça ficaram sentados, lado a lado. Vamos dar uma olhada aqui no telão, porque nessas imagens ficam aí muito claro essa disposição, essas imagens que foram divulgadas pelo STF, e é possível ver André Mendonça entre Flávio Dino e Alexandre de Moraes, críticos à sua condução do processo. Moraes e Mendonça, inclusive, tiveram vários embates ao longo das últimas horas. Também nessa imagem, a gente consegue observar ali ao lado Dias Toffoli e Gilmar Mendes. Como jornalistas não puderam entrar com câmeras e celulares, esses únicos registros são da transmissão da TV Justiça, sem imagens abertas e com poucos cortes. A gente reforça, né, esses registros dos fotógrafos oficiais do Supremo, que acabaram revelando um pouco mais do desconforto dos ministros lado a lado, né? Alexandre de Moraes e André Mendonça são vizinhos de cadeira e a gente consegue observar exatamente aqui nessa imagem essa posição muito perto um do outro, né? E eles são vizinhos por quê? Porque seguem um regimento interno do Supremo que determina a posição de ordem de antiguidade.
4: E num embate direto entre Alexandre de Moraes e o vizinho André Mendonça, Moraes afirmou ter provas de que o colega fez pressão por delações. Mendonça rebateu, afirmando que isso é mentira.
11: Quem tem medo da Polícia Federal? Presidente, quem tem medo da Polícia Federal?
8: Não é questão de
11: quem,
8: medo, não.
11: Eu não estou perguntando a Vossa Excelência.
8: Não, mas eu estou lhe respondendo.
11: Quem tem medo da Polícia Federal? quem chamou a Polícia Federal e exigiu que a Polícia Federal colocasse um colega na colaboração premiada. E vamos trazer aqui, presidente, vamos trazer aqui e chamar aqui testemunhas que eu vou indicar. Não só policiais, advogados, testemunhas. Eu tenho testemunhas que o ministro André, em reunião, disse...
12: Isso é mentira.
11: Peçam...
12: Isso. Mentira.
11: Então vamos chamar testemunhas?
12: Mentira.
11: Vamos chamar?
12: Mentira.
11: Vamos chamar?
12: Pode chamar quem
11: então
12: quiser,
11: vamos
12: chamar mentir.
11: Não há como julgar hoje sem julgar terça-feira. Chamou.
12: Não, senhor.
11: Inclua o ministro Alexandre.
12: Mentira.
11: Por quê? Porque está a serviço de um grupo político que quis dar um golpe nesse país.
12: Ah, senhor presidente.
11: É isso, presidente.
12: Eu não vou responder.
5: Gilmar Mendes acusou André Mendonça de interferir na eleição e foi chamado de leviano.
13: É evidente, e até as pedras sabem, que há um inequívoco viés político-eleitoral na forma como o tema foi conduzido nos autos desta PEC de 16.662. Com toda a sinceridade. Escolha de data, 7 de setembro, todo esse cenário. Envolvendo esta corte em campanha eleitoral.
12: Vossa Excelência está sendo leviano, ministro
13: de
12: Gilmar.
13: De forma
12: leviano.
13: Indevida.
12: Leviano. Leviano.
13: Vossa Excelência não tem a palavra.
14: Vamos aguardar, eu vou conceder a palavra a Vossa Excelência.
13: Vossa Excelência não tem a palavra.
14: Ministro Gilmar, para
13: e
14: concluir.
13: E vai escutar com tranquilidade. Evidente condução político-eleitoral. E escolha do 7 de setembro, até bichulecos. Isto não se faz. Pessoas decentes não fazem isso.
12: Não aponte o dedo para mim, ministro Gilmar. Não aponte o dedo. Não está falando com qualquer um. Respeite esse tribunal.
13: Quem não se dá respeito não merece respeito. É interessante que nos nossos gabinetes, ministro Fux, não se vaza nada. E depois fica disputando quem é que vai fazer a investigação do vazamento. Quer dizer, quem vai fazer a cobertura do vazamento.
8: Só um esclarecimento, todos os vazamentos têm determinação de instauração de inquérito que estão sendo conduzidos pela própria Polícia Federal.
4: Em outro momento de tensão, Luiz Fux rebateu Gilmar Mendes e defendeu a decisão de André Mendonça de afastar o diretor da Polícia Federal, Andrei Rodrigues. Fux disse que a Polícia Federal não pode atuar contra o Supremo.
13: Qualquer cidadão que tenha um mínimo de noção do que significa a Polícia Federal, que é um órgão armado, submetido à hierarquia, não faria afastamento de um diretor-geral da Polícia. É como afastar o diretor, o presidente da NASA. Ou tirar o comandante do Exército. Não se faz. O sujeito tem que se algemar antes de fazer esse tipo de coisa. Quando ele tiver a tentação, tem que pedir que Deus interceda e não faça. Porque, de fato, submeter uma instituição que já vive todos os problemas que tem a esse tipo de vexame é de uma falta de noção, de uma gravidade que eu jamais vi.
15: Não tem que amarrar ninguém para fazer isso. Tem que ter responsabilidade judicial.
16: A segunda turma percebeu uma série de desvios de finalidade na atuação do diretor-geral da Polícia Federal.
15: Eu nunca vi a Polícia Federal peitar o ministro Supremo Tribunal Federal. Nós entendemos que aquilo representava uma anomalia e ia contaminar todos os julgamentos com relação a fatos graves noticiados e, mais ainda, criar ali uma agência própria que vai se dedicar à arapongagem contra o ministro do Tribunal Federal. Foi isso que aconteceu, ministro Gilmar. Foi essa preocupação que nós tivemos. Institucional.
12: Paralela.
15: Institucional.
12: Nós temos hoje uma PF paralela.
15: Uma PF paralela.
12: Uma PF paralela.
3: com monitoramento de ministros, não pense que Vossa Excelência está salvo, não, ministro.
5: André Mendonça explicou que submeteu o processo à presidência da corte por causa de citações ao PGR Paulo Gonet e ao diretor da PF Andrei Rodrigues. Mendonça ainda questionou o relatório da Polícia Federal usado contra ele.
3: Ninguém foi buscar a informação. Nós temos os documentos, temos os autos e temos que analisar os autos. É isso que nós temos. As IPJs fazem sim referências, me perdoe, doutor Paulo, mas fazem referências expressas ao nome de Vossa Excelência e ao nome do Andrei Rodrigues. Fala que provavelmente seriam Vossa Excelência e Andrei Rodrigues. Entendi que deveria submeter a Vossa Excelência para avaliação em relação ao relato que a Polícia Federal faz em grande medida em relação a um colega do tribunal. Dito isso, registrar por fim que entendo não haver as mesmas bases fáticas como foram referidas aqui. O que há em relação a mim foi um suposto relatório de inteligência que a própria imprensa divulga como fake. Isso saiu em vários, mas mais do que isso, um relatório ilegal com monitoramento, segundo se fala, e coleta seletiva de dados de ministro deste tribunal, de outras autoridades da República, numa atividade própria, como já referido neste tribunal, de uma PF paralela. Então, o que há, na verdade, ali é um documento ilegal e o próprio documento fala que não tem valor probatório. O próprio documento. Então, não são coisas comparáveis. Queria deixar isso muito claro.
5: Já, já, a gente traz a cobertura especial, mais detalhes dessa cobertura especial no julgamento no Supremo, as repercussões com todo o nosso time de Brasília e Adriana Araújo também ao vivo por aqui.
4: E a Polícia de São Paulo ouviu hoje a fiscal da Prefeitura que atestou a demolição da obra inicial de um prédio que caiu e matou 6 pessoas. O repórter Tiago Prudente vem e traz para a gente mais informações ao vivo no telão. Boa noite, Tiago.
17: Boa noite, Oineg. Para quem acompanha o Jornal da Band, a fiscal Viviane Rodrigues disse que fez o relatório há 2 anos, com base nos dados fornecidos pela construtora, que confirmou a demolição da obra anterior, condição dada pelo alvará para a liberação de uma nova construção. Ela também disse que sua função era avaliar a documentação e a parte visual, e não a segurança da estrutura. A servidora criticou a aprovação dessa obra como construção nova, já que no local havia uma estrutura que já tinha sido embargada pela justiça. A empresa responsável pela obra é acusada de estelionato por pelo menos 10 pessoas que compraram apartamentos e nunca receberam. Hoje a prefeitura suspendeu a paralisação de 26 obras ligadas à construtora. As causas do desabamento que matou 6 pessoas da mesma família são investigadas pela polícia. Eu volto aos estúdios.
4: Uma operação policial deteve hoje 6 adolescentes suspeitos de integrar redes de violência na internet. A investigação começou depois do suicídio de uma garota de 13 anos, que foi transmitida ao vivo pela plataforma Discord.
18: Era uma disputa por violência. Quanto mais extremo o desafio, maior o prestígio nos grupos. Uma menina de 13 anos do Mato Grosso do Sul virou vítima desse jogo perverso. Sofreu ameaças, chantagens e coação pela internet. A morte da adolescente, transmitida ao vivo pelo Discord, deu origem à operação. Hoje, 6 adolescentes de 14 a 17 anos foram apreendidos em 5 estados e no Distrito Federal.
19: Os investigadores encontraram comunidades fechadas, chamadas de panelas, com administradores, recrutadores e membros. Funcionavam em uma competição cruel. Quem atraía mais vítimas e promovia atos mais violentos ganhava status.
18: As investigações começaram em julho, após o caso. Na primeira fase, além de um preso e 5 menores apreendidos, a polícia descobriu que a estrutura era ainda maior.
20: Eles vivem uma vida como se eles estivessem dentro de um jogo de videogame. É uma sensação assim, de violência constante. São adolescentes que trocam muitas vezes o dia pela noite. A vida deles só acontece dentro do ambiente virtual.
18: A Polícia Civil chama o esquema de escravidão digital. Os alvos eram adolescentes vulneráveis, abordados principalmente nas redes sociais. A menina de 13 anos foi forçada a cumprir desafios violentos até ser levada a transmitir a própria morte ao vivo em uma live no Discord.
21: Nós já sabemos que há falhas nesse sistema, né? Que as pessoas, os usuários não estão seguros. Então nós buscamos aí a responsabilidade das plataformas digitais.
18: O caso levou a Agência Nacional de Proteção de Dados a suspender as lives na plataforma em agosto por falta de mecanismos da empresa para conter conteúdos criminosos.
4: A seguir, ao vivo de Brasília, novas informações da sessão tumultuada do Supremo, que adiou a decisão sobre investigar Alexandre de Moraes.
5: Ministra Carmen Lúcia diz que está envergonhada com o judiciário que não cumpre o papel de tranquilizar a população.
4: E o Jornal da Band faz uma pausa e volta daqui a pouquinho. Fica com a gente.
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5: Jornal da Band de volta e a chuva dá uma trégua, momentânea pelo menos, no centro-sul do país. O tempo fica firme no sul, com destaque para as baixas temperaturas por causa de uma massa de ar polar Tem, inclusive, previsão de geada em pontos da Serra Gaúcha e também na Serra Catarinense e no extremo sul do Paraná. Chove forte em grande parte do Rio de Janeiro, no litoral norte de São Paulo e entre Minas Gerais e o Espírito Santo. Temporais ainda em Goiás e no Distrito Federal. Chuva aumentando no litoral do Nordeste, com pancadas mais fortes entre Maceió e João Pessoa. Um cenário parecido também no Amazonas e em Roraima. Vamos destacar agora São Paulo, porque o frio continua, se prepare, máxima de 18 graus. Mas a chuva dá uma trégua, pelo menos nos próximos dias. Chove, mas de forma fraca. Vamos ainda para outras cidades, destacando agora Belo Horizonte. Tem possibilidade de pancadas de chuva, máxima de 28 graus. Curitiba, sol entre nuvens, 18 graus de máxima. Calorão em Cuiabá, 34 graus, 35 de máxima em Belém. Agora, será que a chuvarada que caiu sobre São Paulo fez diferença nos reservatórios que abastecem a região? Vou mostrar para você aqui no telão. A gente vê o sistema Cantareira, para começar, um aumento de 0,8% no volume de água de ontem para hoje e a capacidade está em 39,1%. O volume do sistema Guarapiranga subiu 2,4%, alcançando um total de 91,9%. Aí a gente fala também do Alto Tietê, que teve um aumento de 1,2% e atingiu um volume total de 51%.
0: E num dos incontáveis momentos tensos da sessão de hoje no Supremo, o ministro Gilmar Mendes questionou André Mendonça pelos métodos usados que revelaram a relação de Alexandre de Moraes com Daniel Vorkar, o maior fraudador do Brasil e que está na cadeia.
1: Quem detém sozinho aquilo que pode alcançar outros integrantes do colegiado, passa a exercer sobre eles algum tipo de ascendência, ou que se vê. Eu protejo você. Relação de máfia. Isso não se faz. Não é ambiente de pessoas dignas. Mesmo o colega que esteja eventualmente envolvido, que teve um filho, não pode estar submetido a esse tipo de vexame. É uma atitude covarde. Vil. Já disse isso em outro momento. Até a máfia tem ética.
5: Como estamos acompanhando, o clima muito tenso no Supremo. Até na hora de declarar o voto do julgamento, teve confusão. Vamos voltar a Brasília com a Adriana Araújo, com as informações. Adriana, conta mais pra gente.
2: Oi, Thaís. Bom, depois de todos esses momentos que nós estamos mostrando de tensão, de briga mesmo no plenário da Suprema Corte, não seria diferente na hora de registrar o placar e eu já vou explicar para vocês. Dois ministros declararam suspeição, abriram mão de votar. Dias Toffoli e Cássio Nunes Marques. Portanto, só 8 poderiam votar. Na prática, nós tivemos um empate. Porque, de um lado, 4 ministros votaram para manter separados os processos de Alexandre de Moraes e de André Mendonça. São esses ministros Edson Fachin, o próprio André Mendonça, Luiz Fux e Carmen Lúcia. Só que do outro lado, 4 ministros votaram para juntar os processos e sortear um novo relator. São eles Cristiano Zanin, Gilmar Mendes, Alexandre de Moraes e Flávio Dino. Portanto, 4-4. Só que no final da sessão, a briga estava aos gritos, uma discussão aos berros no plenário, como a gente já mostrou. E nesse momento, o ministro Flávio Dino pediu a palavra e cobrou o presidente do STF, Edson Fachin. Diz que marcar essa sessão hoje foi uma atitude desastrada, que ele não deu conta de conduzir os trabalhos, que a sociedade estava discutindo, assistindo um plenário discutindo, sem nenhuma condições de deliberar sobre nada. E disse mais que se outras sessões fossem marcadas, tudo se repetiria, porque há suspeita, mensagens suspeitas contra outros ministros. A tensão só aumentou. O fato é que Flávio Dino pediu vista, ou seja, agora o assunto pode levar até 90 dias para ser retomado e na hora de registrar os votos. Portanto, como Flávio Dino pediu vista, o voto dele não foi contado. E o placar oficial é de 4-3 para manter os processos separados. Resumo da reunião de hoje, a reunião histórica, que deveria ter tomado uma decisão se abriria ou não uma investigação contra Alexandre de Moraes, não teve solução alguma, como mostra em detalhes para a gente o repórter Caian Messina.
6: uma sessão tensa.
7: Mentira.
8: Então vamos chamar as testemunhas?
7: Mentira.
8: Vamos chamar?
7: Mentira.
8: Vamos chamar?
7: Pode chamar quem
8: então
7: quiser.
8: Então vamos chamar
7: mentir.
6: Com troca de acusações e dedo em riste.
8: Envolvendo esta corte em campanha eleitoral.
7: Vossa Excelência está sendo leviano, ministro
8: Gilmar. De forma
7: leviano.
8: Indevida.
7: Leviano. Leviano.
8: Vossa Excelência não tem a palavra.
9: Vamos aguardar. Eu vou conceder a palavra, Vossa Excelência.
8: Vossa Excelência não tem a palavra.
9: Ministro Gilmar, para
8: concluir. E vai escutar com tranquilidade. Isto não se faz. Pessoas decentes não fazem isso.
7: Não aponte o dedo para mim, ministro Gilmar. Não aponte o dedo. Não está falando com qualquer um. Respeite esse tribunal.
8: Quem não se dá respeito não merece respeito.
6: E isso porque o presidente do Supremo, Edson Fachin, ainda fez um apelo no começo do dia.
9: Que tenhamos equilíbrio, serenidade e responsabilidade institucional. Recebemos um tribunal que atravessou crises, autoritarismos, ameaças e incompreensões. Em determinados momentos, essa instituição pagou um preço por permanecer fiel à sua missão constitucional, como fez ao julgar o 8 de janeiro de 2023. Não temos o direito de entregar às gerações futuras um Supremo Tribunal Federal menor.

0: tem medo da Polícia Federal, presidente? Quem tem medo da Polícia
1: não,
0: Federal?
1: Não, não é questão de
0: quem,
1: medo, não.
0: Eu não estou perguntando a Vossa Excelência.
1: Não, mas eu
0: estou
1: lhe respondendo.
0: Quem tem medo da Polícia Federal? Quem chamou a Polícia Federal e exigiu que a Polícia Federal colocasse um colega na colaboração premiada? Eu tenho testemunhas que o ministro André, em reunião, disse...
1: Isso é mentira.
0: Peçam... Isso.
1: Mentira.
0: Então vamos chamar as testemunhas?
1: Mentira.
0: Vamos chamar?
1: Mentira.
0: Vamos chamar?
1: Pode chamar quem
0: então
1: quiser.
0: Então vamos chamar
1: mentir.
0: Não há
1: vão
0: como
1: mentir.
0: Julgar hoje sem julgar terça-feira.
2: Flávio Dino se uniu a Gilmar Mendes para questionar a decisão de Fachin sobre a relatoria do processo contra Moraes. Eles afirmaram que o presidente da corte avocou o caso para si, tirando a relatoria de André Mendonça. Fachin reagiu. Disse que não tirou o processo de ninguém, já que quem julga é o plenário.
3: Eu recomendaria um certo cuidado de qualificar esse ato como avocatória. Não há decisão alguma da minha parte avocando os autos. Os autos foram encaminhados e li no relatório, Vossa Excelência ouviu, pelo ministro relator à presidência.
2: O presidente do tribunal concordou em levar para o plenário a possibilidade de juntar os casos, o que ele tinha rejeitado no sábado. Depois do intervalo, os ministros votaram se os pedidos de investigação contra Moraes e Mendonça ficariam para o dia 23. Fachin já tinha marcado para o dia 23 o julgamento para avaliar a conduta de André Mendonça no comando da relatoria do caso Master. Moraes sustenta que o ministro agiu de forma parcial. Mendonça diz que os dois casos são diferentes. O que envolve Moraes, segundo Mendonça, é baseado num relatório oficial da Polícia Federal. O que cita ele, Mendonça, seria um relatório apócrifo, sem valor jurídico.
1: O que há em relação a mim foi um suposto relatório de inteligência que a própria imprensa divulga como fake, isso saiu em vários, mas mais do que isso, um relatório ilegal, com monitoramento, segundo se fala, e coleta seletiva de dados de ministro deste tribunal, numa atividade própria, como já referido neste tribunal, de uma PF paralela.
2: Depois disso, houve um novo bate-boca entre o ministro Gilmar Mendes e André Mendonça.
4: Impressionante, presidente, que uma pessoa da
1: estatura... Eu tô com a palavra, presidente.
4: Da estatura do Paulo Gonet sofra esse tipo de ilação. Isto sim é leviandade. Isto sim é leviandade. O sujeito investido de um sentimento policialesco juntos com seus delegados.
1: Presidente, agora eu que estou com a palavra, ele não tem direito à parte.
5: Ministro Gilmar, peço a Vossa Excelência.
4: É impressionante. É impressionante a disfarçatez desse sujeito.
1: A disfarçatez de Vossa Excelência.
5: Ministro
1: Me
5: André.
1: Respeite.
5: Ministro André.
1: Isso aqui não é brincadeira, não estou chorando,
5: chorar.
1: Não.
5: Ministro
1: aqui não tem choro, não.
2: Diante do clima belicoso, Flávio Dino pediu vista, mais tempo para analisar a proposta. E classificou como desastrada a condução da crise pelo presidente da corte, Edson Fachin.
6: A condução de Vossa Excelência está conduzindo a que este debate que Vossa Excelência acabou de assistir se prorrogue por meses.
5: Ministro
6: e isto,
5: Flávio,
6: meses.
5: Vossa Excelência
6: que...
5: testemunha meses. Que eu tenho conduzido... Na medida
6: presidente,
5: do possível.
6: E essa
5: acabei...
6: situação que está posta
5: pois é,
6: deriva desta condução de Vossa Excelência.
5: É a conclusão de Vossa Excelência.
2: A ministra Carmen Lúcia falou em espetacularização dos casos.
7: Eu me sinto um pouco até envergonhada, presidente, de, no momento em que o Brasil está a menos de 20 dias da eleição, estarem todos voltados a questões do Supremo.
2: Oficialmente, o placar terminou em 4-3 para separar os julgamentos. Luiz Fux, Carmen Lúcia, Mendonça e Fachin defenderam que os processos contra Mendonça e Moraes sejam separados. O próprio Moraes, Gilmar e Zanin votaram para unir. O voto de Dino, que pediu vista, não foi computado. O ministro é a favor de juntar os julgamentos, o que deve levar a um empate.
8: Quem diria que a gente ia ver isso? Tropa de choque de toga. Tem a tropa de choque de verdade, a da polícia, e tem a tropa de choque que virou expressão da política, né? A turma que chega para defender alguém quando o bicho pega. Tropa de choque do governo, no Congresso, isso a gente vê a toda hora, mas no Judiciário, no Supremo, hoje a tropa de choque agiu.

0: fez duas coisas. Fez Alexandre de Moraes ganhar tempo e fez o Brasil perder tempo. Flávio Dino e Gilmar Mendes batendo duro no presidente Edson Fachin, agressivos com o ministro André Mendonça. Gilmar Mendes gritando. Para alguns chegou a urrar, como se Mendonça e Fachin fossem uma ameaça ao tribunal. A ameaça ao tribunal é a enrolação que eles patrocinaram para adiar o essencial, que é investigar Alexandre de Moraes.
1: Dois ministros decidiram ficar fora da sessão extraordinária de hoje no Supremo Tribunal Federal. Cássio Nunes Marques se disse impedido, enquanto Dias Toffoli declarou suspeição.
2: Os afastamentos foram comunicados pelos ministros logo no início da sessão. O primeiro a anunciar que não participaria foi Cássio Nunes Marques, que também preside o Tribunal Superior Eleitoral. Ao se declarar impedido, o ministro alegou que o caso pode impactar diretamente o cenário das eleições deste ano.
3: Eu não tenho dúvida de que, em que pese, e os debates vão fluir, que esse julgamento eventualmente pode também impactar no cenário político eleitoral. Então, na condição de presidente do TSE, eu não me sinto confortável para participar desse julgamento e afirmo o meu impedimento.
2: Antes mesmo do início da sessão de hoje, vieram à tona mensagens identificadas pela Polícia Federal no celular de Daniel Vorcaro, que cita um pagamento mensal de R$500 mil ao filho de Nunes Marques, o advogado Kevin Marques. Antes de deixar o plenário, o ministro negou que o filho dele tenha prestado qualquer serviço ao Banco Master.
3: Em relação a mensagens que circulam de ontem, de hoje e que sempre vão rondar autoridades no Brasil, eu nunca julguei nenhum processo relacionado ao Master. Meu filho nunca prestou nenhum serviço ao banco e nunca foi remunerado pelo banco. E isso é fato, porque o sigilo bancário já foi quebrado.
2: Dias Toffoli também optou por não participar do julgamento. Ele era o relator das apurações envolvendo o Banco Master antes da redistribuição do caso para o ministro André Mendonça. Apesar da suspeição, o ministro optou por seguir na sessão.
4: Entendo que, como tenho me manifestado na turma pela suspeição, não, e reforço, não por me sentir impedido, mas por suspeição, por foro mínimo, íntimo, para preservação da corte, no ponto de vista de eventuais especulações, mesmo sabendo do trânsito em julgado, eu declaro a minha suspeição para participar desse julgamento e não me retirarei.
2: As investigações do caso Master apontaram uma série de ligações envolvendo o banco, a gestora de investimentos REAG e o resort Taiaiá, no Paraná, ligado a familiares de Toffoli. Em 2021, a empresa Maridit, gerida pelos irmãos do ministro, da qual ele próprio revelou ser sócio, vendeu a sua participação no resort para um fundo de investimentos. O negócio de R$3 milhões envolveu o fundo Arlen, ligado ao fundo Leal, que tem como responsável Fabiano Zettel, cunhado de Daniel Vorcaro. A empresa Maridit, da família Toffoli, manteve participação no empreendimento até o ano passado. Com as decisões de Nunes Marques e Dias Toffoli, nenhum dos dois fará parte do grupo de magistrados que irá analisar o caso e decidir se Alexandre de Moraes deve ou não ser investigado.
0: E novas mensagens encontradas pela Polícia Federal no celular de Daniel Vorcaro sugerem que o banqueiro mantinha relações de proximidade com os filhos dos ministros Luiz Fux e Cássio Nunes Marques, do Supremo Tribunal Federal. O ministro Nunes Marques também é citado numa das conversas.
5: O advogado Kevin Marques, filho do ministro Cássio Nunes Marques, do STF, foi citado pela primeira vez em outubro de 2024 em uma conversa entre Daniel Vorcaro e o então diretor jurídico do Banco Master, Luiz Renó. Ele encaminha mensagens para o banqueiro. Ganhamos Alcídia. E cita votos favoráveis dos ministros Fachin, Toffoli e Cássio. Alcídia é o nome de uma destilaria envolvida em uma disputa sobre precatórios que daria lucros ao Banco Master. No mesmo dia, Renó encaminha o contato de Kevin Marques e escreve: dominado aqui. Nome de Kevin Marques volta a aparecer 9 meses depois, citando um suposto pagamento mensal. O diretor do Master compartilha novamente o contato do filho do ministro e pergunta: esse aqui, 500 mil por mês, mantém? Esse aqui já era, né? O banqueiro apenas ri. Nunes Marques também aparece em conversas encontradas pela Polícia Federal no celular de Daniel Vorcaro, enviadas pelo agente de viagens do banqueiro, Léo Serrano. O agente compartilha a mensagem que recebeu. Bom dia, Léo. Ministro Cássio. Preciso da sua ajuda para formatar uma viagem para 5 pessoas. De preferência, com guias e motoristas que falem português ou espanhol. Imaginei Viena com bate-volta nas cidades próximas. Outra opção seria o Peru. Depois, Léo pergunta para Vorcaro: Dani, veio de você esse? E se sim, é para atender ele independente ou faço e fatura para você? Me avisa, só para eu saber como respondê-lo. As mensagens no celular do dono do Banco Master também mostram uma relação de proximidade com o advogado Rodrigo Fux, filho do ministro Luiz Fux do Supremo. Em diversos momentos, Rodrigo trata Vorcaro como amigo e irmão. O primeiro contato aconteceu em maio de 2024. Depois de se adicionarem, o banqueiro pergunta para o advogado: vai vir? Rodrigo fala: não vou conseguir, patroa na cola. E Vorcaro responde: perdeu. Nos meses seguintes, Daniel Vorcaro e Rodrigo Fux conversam diversas vezes e combinam encontros em Brasília, São Paulo e no Rio de Janeiro. Em uma das conversas, o dono do Master diz: quero te chamar para me ajudar num caso. Em outro momento, Vorcaro convida Rodrigo para um camarote no Carnaval do Rio de Janeiro. Veja se quer chamar alguém. Estou com uma área separada dentro do camarote. Tem para todos os dias. Pode chamar filho, sogra também, amigos, quantos quiser. Ele também teria articulado a participação do pai em um evento ligado ao banqueiro em Londres. Rodrigo pede para que as informações sejam enviadas para o seu e-mail e para Patrícia, secretária de Luiz Fux no Supremo. Em nota, Fux Advogados informou nunca ter atuado a favor de Daniel Vorcaro ou do Banco Master, nem nunca ter recebido nenhum valor do banqueiro. Kevin Marques também afirmou nunca ter prestado serviço ou recebido dinheiro do banqueiro.
0: O pedido de vista que interrompeu a sessão de hoje põe em dúvida o que acontece com o julgamento da terça-feira da semana que vem. Queria avaliar a conduta do ministro André Mendonça no caso Master, que revelou a relação de Alexandre de Moraes com Daniel Vorcaro. Caian Messina conversa com a gente. E aí? E a sessão, Caian, está mantida?
6: Exatamente, Werneck. A sessão, a princípio, está sim mantida. O presidente aqui do Supremo Tribunal Federal, Edson Fachin, não se manifestou sobre possíveis alterações na reunião plenária marcada para o próximo dia 23, que deve analisar a conduta do ministro André Mendonça no inquérito do Banco Master. A dúvida atual é se Fachin irá alegar que o pedido de vista feito pelo ministro Flávio Dino na sessão de hoje, que deixou indefinida a análise conjunta do caso de Mendonça com a investigação envolvendo Alexandre de Moraes, pode prejudicar os trabalhos da próxima semana. Ainda hoje, o presidente da corte reiterou o pedido para manter os processos separados. Fachin explicou aos demais ministros que as sessões foram agendadas em datas distintas devido aos prazos regimentais de cada caso. No de Moraes, o prazo venceu ontem. Já no de Mendonça, o vencimento ocorre na próxima segunda-feira, dia 21. Voltamos a São Paulo.
1: Obrigada. O Jornal da Band ouviu especialistas sobre o resultado da sessão de hoje do Supremo. Gibas Manioto.
7: Hoje o Supremo não olha para fora, olha para dentro. Pela primeira vez em mais de 130 anos, os ministros discutem se um integrante da própria corte deve ser investigado. Alexandre de Moraes está no centro de tudo. Nas quase 9 horas de discussões, o clima muitas vezes foi tenso.
8: Isso não se faz! Pessoas decentes não fazem isso.
9: Não aponte o dedo para mim, ministro Gilmar. Não aponte o dedo.
7: O presidente do Supremo tentou colocar a instituição acima do conflito.
9: Há consideração pelo colega mesmo quando não há convergência. Há limites que não decorrem da amizade ou da afinidade pessoal, mas da própria função que exercemos.
7: E reforça que a decisão não será individual, será do plenário. A comentarista da Band News TV diz que há uma quebra de funções. Segundo ela, há um grupo buscando proteger o ministro Alexandre de Moraes.
10: A grande oportunidade que o Supremo teria era de proteger a instituição. O Supremo está recorrendo para a proteção da pessoa, do personalismo. E aí isso quebra todo o princípio do árbitro do sistema, que deveria, reitero, ser neutro, imparcial e impessoal. Então, você quebrou o princípio do judiciário.
7: Para esse especialista, o episódio coloca uma questão maior sobre a instituição.
11: Necessita uma resposta urgente perante o destinatário final das decisões judiciais e daquelas do Supremo, que é o povo. O povo quer saber o que está acontecendo, né? Isso é óbvio, né? Isso faz bem para a instituição, faz bem para as instituições de justiça, para a administração da justiça e para a democracia.
7: Porque o Supremo é, ao mesmo tempo, quem decide e quem precisa preservar a autoridade de suas próprias decisões.
10: Não existe mais a unidade que deveria existir dentro do judiciário.
7: A sessão também deixa uma pergunta que ultrapassa o caso de Alexandre de Moraes. Quem controla os limites de quem está no topo do judiciário?
11: Hoje o controle ele é feito internamente, mas fora isso, o único caminho aí é uma investigação política. Mas isso cabe ao Senado Federal, que é aquele titulado pela Constituição Federal.
12: Muito mais do que uma disputa entre blocos, grupos. Hoje, quem assistiu o dia inteiro o julgamento, parece que você tem dois... A polarização do país parece que se resume dentro do STF. E não é essa a questão. A grande questão é se existe dentro da República Brasileira ainda um reduto de impunidade, não é? Um reduto não passível de investigação.
0: E chamou a atenção o esquema de segurança inédito montado para a sessão do Supremo e teve até arma anti-drone. O Alex Guzmão traz para a gente os detalhes. Alex.
13: Pois é, Uneg, o forte esquema de segurança montado para a sessão de hoje no STF foi marcado pela rigidez. Para ter acesso aqui ao prédio do Supremo Tribunal Federal, o prédio principal e também o anexo, foi preciso passar por um detector de metais. Ou seja, o acesso de convidados e jornalistas foi controlado. Um cão farejador chegou a ser usado pela Polícia Militar para verificar a presença de material explosivo. E um sniper, atirador de elite, chegou a ser visto aqui nas proximidades do prédio do Supremo. E os agentes de segurança também estavam armados com equipamento, como você disse, antidrone. Um aparelho, inclusive, chegou a ser abatido aqui na Praça dos Três Poderes, bem perto do prédio do STF. O responsável não foi identificado. Manifestações na praça também foram proibidas. Voltamos a São Paulo.
1: Durante a sessão de hoje, teve troca de bilhetes entre ministros. A Adriana Araújo volta com as informações, também com esses bastidores para a gente. Adriana, conta mais.
14: É isso, Thaís. Primeiro eu quero registrar aqui que hoje houve, nessa sessão do STF, uma grande preocupação: proteger a imagem dos ministros. Praticamente todos os jornalistas e repórteres cinematográficos ficaram do lado de fora, até mesmo as laterais do prédio, onde normalmente os repórteres trabalham, entram ao vivo, hoje ficaram fechadas. Só 30 pessoas puderam entrar dentro do plenário, foram jornalistas sorteados. O repórter Pedro Teixeira, do Grupo Bandeirantes, pôde entrar, mas lá dentro, os jornalistas ficavam incomunicáveis, sem poder usar celular ou qualquer dispositivo eletrônico para transmitir informações e registrar imagens. E aí, nesses bastidores, mesmo com toda a tensão nos embates, houve um momento em que o ministro Flávio Dino tentou ali apaziguar a situação com o presidente Edson Fachin. Se aproximou de Fachin, depois de ter debatido com ele no plenário, dizendo que queria dar um abraço, que não era nada contra a pessoa do presidente, mas sim a questão regimental. fundamental uma divergência jurídica. Houve também, como você disse, um bilhetinho rabiscado às pressas pelo ministro André Mendonça no momento em que o ministro Dias Toffoli declarava ali suspeição e abria a mão de votar logo no começo da sessão. Mas não foi possível ver o que estava escrito nesse bilhete. E o que mais chamou a atenção? A figura da ministra Carmen Lúcia, que durante toda a sessão não interagiu com os ministros, não esboçou reações e no momento em que ela pôde falar, que ela teve a palavra, já no final da sessão, ela foi a única que fez uma autocrítica sobre o que está acontecendo neste momento dentro do Supremo. Disse que chegou a receber mensagens, perguntas, se ela estava participando da sessão doente, mas na verdade afirmou que estava profundamente consternada e triste com tudo o que acontece dentro do STF nesse momento. Vamos acompanhar.
15: Se eu estou triste, não apenas pelo tema que nos traz aqui, que teria sido aquele a ser decidido, mas porque este Supremo Tribunal Federal, guarda da Constituição, por determinação nela expressa, provocou, acho, um mal-estar cívico em todas as cidadãs e cidadãos brasileiros nesses últimos dias. O Poder Judiciário existe para tranquilizar o povo e nós geramos intranquilidade, acho. Estou pedindo desculpas ao presidente do Supremo, a todos os colegas, mas ao povo brasileiro, porque realmente queria ter sido melhor em poder ter ajudado a acalmar as coisas e não consegui.
0: Bom, e na semana passada, Gilmar Mendes trocou ofensas com o ministro Cássio Nunes Marques pelo WhatsApp. O Pedro Teixeira traz detalhes para a gente. Pedro.
16: Tudo bem, Oneg? Boa noite para você e a todos que nos acompanham no Jornal da Band. A tensão no STF subiu de tom após a divulgação de mensagens diretas entre os ministros. As conversas publicadas pelo portal Metrópolis e confirmadas pela Band revelam um clima pesado nos bastidores da corte. Em um dos trechos mais duros, Gilmar Mendes exige o afastamento do colega e cobra a apresentação de suas contas bancárias. Assumam que estão ferrados e saiam dos processos. Abram as contas, disse Gilmar. O decano também reforçou que Nunes Marques deveria deixar o Tribunal Superior Eleitoral, abre aspas. Você tem de sair do TSE também, fecha aspas. A reação de Cássio Nunes Marques foi imediata. O ministro rebateu as acusações e exigiu consideração, abre aspas. Exijo respeito, minhas contas são transparentes há 15 anos como magistrado, fecha aspas. Gilmar voltou a subir o tom e mirou nos familiares do colega, mencionando citações da Polícia Federal sobre supostos repasses ao filho de Cássio. Depois da discussão, Nunes Marques bloqueou Gilmar Mendes no aplicativo. Volto aos estúdios.
1: Ao comentar o julgamento de hoje no Supremo, Flávio Bolsonaro voltou a associar o presidente Lula ao ministro Alexandre de Moraes.
5: O candidato do PL divulgou um vídeo pouco antes da sessão do STF sobre o pedido de investigação contra Alexandre de Moraes. Na gravação usada na propaganda eleitoral e nas redes sociais, Flávio Bolsonaro associou mais uma vez o governo Lula a Moraes.
17: O atual governo, a gente não pode deixar de dizer, ele faz parte desse sistema que está apodrecido. E a gente está vendo esse sistema podre se revelar aos olhos de toda a nação. O atual presidente dividiu o seu poder com Alexandre de Moraes. E no fim, o Brasil ficou sem presidente nenhum, sem comando.
5: Flávio Bolsonaro iniciou hoje um novo giro por estados do Nordeste, região em que Lula tem apresentado vantagem nas pesquisas. Durante a tarde, em Fortaleza, o candidato do PL se reuniu com candidatos aliados e gravou material de campanha. Agora à noite, ele participa de mais um evento na capital cearense. Nos próximos dias, Flávio terá atos de campanha em Pernambuco e na Bahia.
0: E o presidente Lula cumpriu a agenda em Brasília e não se manifestou sobre a crise no Supremo.
5: Lula teve apenas um compromisso público nesta terça-feira. A sanção do incentivo fiscal de 5 bilhões de reais para a instalação e ampliação de data centers no país. O evento aconteceu no momento em que começava a sessão do Supremo sobre o pedido de investigação de Alexandre de Moraes. Na cerimônia no Palácio do Planalto, o candidato à reeleição não discursou nem falou com a imprensa. Nos bastidores, o presidente tem sido orientado pela equipe de campanha a manter distanciamento da crise no STF. Já nas redes sociais, Lula compartilhou uma série de críticas a Flávio Bolsonaro. Nas publicações, o petista lembra ações do ex-presidente Jair Bolsonaro que foram alvo de críticas no governo anterior. Em uma das postagens, Lula escreveu: "Se o pai fez isso, imagina o filho." Em outra rede social, Lula criticou a ideia da ex-presidente da Caixa, Daniela Marques, que atua hoje na coordenação de campanha de Flávio, de seguir reformas econômicas promovidas pelo presidente da Argentina, Javier Milei. Também cobrado pela baixa mobilização nas ruas, Lula deve intensificar a agenda de campanha a partir desta quarta. Ele é esperado para atos no Distrito Federal, no interior de Minas Gerais, na capital paulista e em Florianópolis.
1: A sessão do Supremo também repercutiu entre os outros candidatos à presidência.
5: Augusto Cury promoveu uma espécie de sessão de terapia com eleitores na Avenida Paulista, em São Paulo. O candidato do Avante ouviu queixas e fez promessas.
18: O que eu vi aqui na Avenida Paulista é um país colapsado. São pessoas que se sentem completamente abandonadas, pessoas que não mais acreditam no STF, não mais acreditam no Congresso Nacional e também não mais acreditam no Executivo. E isso é muito triste.
5: Após internação por pneumonia, Ronaldo Caiado retomou as atividades de campanha em Aparecida de Goiânia. Pelas redes sociais, o candidato do PSD pediu o afastamento do ministro Alexandre de Moraes do Supremo. Renan Santos do Missão deu entrevistas e teve reuniões internas com equipe de campanha.
1: E a seguir, depois da sessão tensa de hoje, os próximos passos do Supremo para decidir se investiga Alexandre de Moraes pela relação com Daniel Vorcaro.
0: É isso aí, daqui a pouco aqui no seu Jornal da Band.

0: Band News TV no Encontro de Portos, comigo, Carlos Frederico de Ângeles, que é o sócio fundador da Ato Technology. Carlos, a questão climática acaba interferindo também na chegada das cargas ao país. De que forma que acontece essa interferência e quais soluções estão sendo criadas para minimizar todos esses impactos?
1: A questão climática, ela impacta as operações, né, de carga e descarga do navio como um todo, não só de navios, mas outras operações de logística em geral. Mas especificamente nos navios, quando você vai fazer a carga ou a descarga do navio, você precisa saber com antecedência o momento que vai chover para você fechar o porão e não comprometer aquela carga. Então isso é um fator muito crítico e hoje nós não temos ferramenta que nos dá com exatidão o momento exato que a chuva vai chegar no local de interesse. E aí a gente fica ou horas parada, porque tem ameaça de chuva e as operações paradas, e isso causa muita ineficiência em todo o processo, além de prejuízos financeiros.
0: E soluções estão sendo criadas para minimizar esse impacto?
1: Sim, sim. A gente trabalha na busca de soluções, né? E uma das soluções que hoje tem disponível é a utilização de um radar meteorológico que possa identificar o momento da chuva, de início da chuva, acompanhar a trajetória dessa chuva e emitir um alerta com tempestividade, com antecedência, para que o comandante do navio autorize o fechamento ou a abertura do porão.
0: Perfeito, obrigada pelas informações. Band News TV no Encontro de Portos.
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10: Jornal da Band de volta com a cobertura desse dia histórico, direto de Brasília, Adriana Araújo, com informações. Adriana, você apurou detalhes sobre os próximos passos aí no Supremo agora. A partir de agora, com essa indefinição relacionada se Alexandre de Moraes vai ou não ser investigado pela relação com o Daniel Vorcaro, como é que fica a situação? Conta mais pra gente sobre isso.
11: Olha, Thaís, de certeza mesmo, para ser sincera com você, eu só tenho que agora cair uma chuva aqui em Brasília, mas vamos seguir aqui para a gente terminar o Jornal da Band juntos. Nós terminamos esse dia dessa esperada sessão histórica que poderia tomar essa decisão de abrir ou não investigação contra Alexandre de Moraes sem nenhuma decisão e com muitas dúvidas. Então, respondendo a sua pergunta e olhando para frente no calendário, está marcada e mantida para o dia 23, na semana que vem, a sessão aqui no Supremo para discutir o caso de André Mendonça, se ele conduziu as investigações contra Alexandre de Moraes, desrespeitando a lei, tomando decisões que não cabiam a ele e por motivos políticos, para privilegiar um grupo político nessa eleição, que é a acusação de Moraes contra ele. Está mantida essa reunião, mas o que a gente pode esperar? Um bis, um repeteco dessa reunião de hoje, com briga generalizada, com troca de acusações e, mais uma vez, com um pedido de vista e um adiamento de uma decisão? Então, não se sabe. Então, por isso, a gente vai ter que prestar atenção do que acontece daqui para frente nas decisões do presidente Edson Fachin para ver se, de fato, esse calendário não vai mudar. Em relação ao processo contra Alexandre de Moraes, aí o prazo agora está estendido, porque com o pedido de vista de Flávio Dino, ele tem até 90 dias para retornar com o assunto ao presidente Fachin e, então, a discussão pode ser retomada. Tem uma outra sessão marcada agora para a semana que vem também, dia 25, foi convocada hoje pelo Conselho Superior do Ministério Público, que é o órgão que pode receber denúncias contra o procurador-geral Paulo Gonet. Paulo Gonet, vocês se lembram, é citado nas mensagens de Vorcaro com Alexandre de Moraes. Nos breves momentos em que falou aqui na sessão de hoje do STF, ele se defendeu, disse que não tem nenhuma relação pessoal com Vorcaro, não é amigo dele e que sempre trabalhou para que os processos fossem conduzidos, as investigações fossem conduzidas pelo total esclarecimento do escândalo do Banco Master. E tem mais um pedido que ficou sem resposta. O ministro Flávio Dino entregou a Gilmar Mendes, que apresentou no plenário hoje, um pedido para que seja feito um levantamento de todos os integrantes de tribunais superiores, com um levantamento de quem recebeu dinheiro de Daniel Vorcaro, inclusive de parentes de até segundo grau, mas também sobre isso, sem decisão, ou seja, a crise está longe de acabar. Volto com vocês. Boa noite.
10: Boa noite, Adriana. Essa crise longe de acabar e a gente segue, lógico, com uma cobertura especial no nosso digital, né, Band Jornalismo, mas também logo mais no Jornal da Noite, toda a nossa equipe mobilizada. Obrigada pela sua companhia. Então, como eu disse, o Jornal da Noite com mais detalhes. O Jornal da Band volta amanhã.
12: Boa noite e amanhã tem mais.
10: Boa noite.
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0: Hoje o assunto é Supremo Tribunal Federal. Não tem outro assunto no país nesta terça-feira. O STF passou o dia reunido para decidir se Alexandre de Moraes deve ser investigado no caso Master. Mas depois de horas de debate, o plenário não chegou ao mérito.
1: O ministro Flávio Dino pediu vista e o julgamento foi suspenso.
0: A sessão terminou com um placar de 4-3 pela análise separada dos casos de Alexandre de Moraes e André Mendonça. O voto de Dino favorável à reunião dos processos deixou de ser contabilizado depois do pedido de vista.
1: E o que era para ser uma discussão jurídica virou um confronto aberto entre os ministros. Moraes acusou Mendonça de atuar contra ele e disse ter testemunhas. Mendonça rebateu. É mentira?
0: Gilmar Mendes também entrou no embate e acusou Mendonça de ter viés político-eleitoral.
1: Cássio Nunes Marques e Dias Toffoli ficaram fora da votação. E no fim de uma sessão marcada por acusações, bate-bocas e divergências sobre o próprio rito, o Supremo terminou o dia sem responder a pergunta que levou os ministros ao plenário, Felipe.
0: Alexandre de Moraes deve ou não ser investigado?
1: E é sobre essa sessão, uma das mais tensas dos últimos anos no Supremo, que nós vamos conversar hoje.
0: Conosco os colunistas da Band News TV, Fernando Mitre e Marco Antônio Sabino.
1: Participa também online Antônio Cláudio Maris de Oliveira, advogado, ex-presidente da OAB de São Paulo e ex-secretário de Justiça e de Segurança Pública do Estado. Boa noite a todos.
0: Vamos começar conversando com Maris.
1: Nosso convidado, né?
0: Doutor Maris, boa noite, seja muito bem-vindo à edição da noite. Qual a sua avaliação sobre o que a gente...
2: Obrigado.
0: Sobre o que a gente viu nesta terça-feira no Supremo, onde nada ficou definido, né?
2: Não, nada ficou definido. Apenas, assim, marcou um momento muito triste. Eu, com 56 anos, não imaginava a derrocada do sistema e eclodiu um momento muito difícil em que o país atravessa os meses das eleições de forma que o que nos deu então este episódio foi que nós precisamos reformular o poder judiciário brasileiro.
0: Faça um ajuste técnico com o seu áudio para que a gente consiga lhe compreender melhor. Fernando Mitre, Marco Antônio Sabino, Verusca.
1: Mitre, você acompanhou tudo hoje? Desde 10h30 começou, né? Estava marcado para as 10 da manhã.
3: Hoje eu me lembrei do doutor Ulisses, que ficava na Constituinte, sentado, sem levantar daquela cadeira. Eu fiquei das 10 às 6 da tarde, fixado na televisão.
1: E aí, qual que é a sua avaliação como jornalista, experiente?
3: Uma coisa interessante. Hoje é o Dia Internacional da Democracia. Sabiam disso? O Dia Internacional da Democracia. Um dia triste, né? Para nós, né? Para quem acredita na democracia, o Supremo Tribunal é fundamental na vida democrática do país. Eu, observando tudo o que aconteceu, eu fui sentindo aquela... coisa ruim, né? Negativa, vendo o seguinte, isso que eu estou vendo aqui há algum tempo era impensável. Mas como é impensável também você considerar há um ano, há 6 meses, a crise do Supremo. Não só o show de hoje, né? Que foi muito triste, mas a crise do Supremo também, que é uma coisa deprimente. Agora, houve uma série de tentativas que no final acabaram dando certo, né, de postergar isso, como Sabino antecipou aqui, contra a minha opinião, porque eu achava que não, né, mas estou vendo que o Sabino é um pessimista no Brasil, que não é fácil. Você viver no Brasil já é duro, e ser pessimista aí fica mais difícil ainda. Mas ele previu isso. Bem, o que está acontecendo é que a grande expectativa foi frustrada, mas... Temos aí uma reunião no dia 23, eu temo que essa reunião repita mais ou menos o ambiente da de hoje, mas alguma solução deve sair. Eu não acredito que fique tudo como parece que vai ficar. Eu acho que hoje o clima é muito pesado, existem suspeitas muito graves pairando sobre o Supremo. A situação do ministro Moraes é uma situação muito difícil e apurar tudo, abrir essa investigação, mais cedo ou mais tarde, isso vai ter que acontecer. Eu acredito nisso, o Sabino não vai acreditar, né, Sabino?
0: Qual o teu pessimismo ou otimismo?
4: Olha, antes, nível nesse momento? Antes de mais nada, bom, boa noite a todos, boa noite a quem nos acompanha. Antes de mais nada, eu fiquei como Mitre hoje também, eu fiquei por conta. Acho que hoje o meu dia podia ser pago pelo Alexandre de Moraes, em vez de ser pago aqui pelo meu patrão na Band, porque eu fiquei por conta dele hoje, acompanhando tudo o que acontecia no Supremo Tribunal Federal. E a impressão que eu tive é que o Supremo hoje mostrou, e me perdoem até a forma escatológica que eu vou falar, mas mostrou seu intestino. E quando a gente olha para o intestino, não é uma boa imagem. Me surpreendeu demais, por mais que a gente já conheça esse Supremo e o tanto que ele nos tenha surpreendido, me surpreendeu demais a falta de polidez, a falta de educação de alguns ministros. E eu vou dizer, tudo isso porque ali também, em alguns ministros, falta pudor e vergonha na cara. Vamos falar a verdade. Essa é a verdade.
1: A gente já consegue conversar agora com o doutor Antônio Cláudio Maris de Oliveira. Ele já nos ouve bem, já colocou ali o fone, né, doutor Antônio? O senhor estava respondendo a pergunta do Felipe. Qual a leitura que o senhor faz desse dia no Supremo?
2: Uma página a ser virada e não repetida, uma página triste, que representa uma quase derrocada do sistema de justiça brasileiro. Eu, com 57 anos de exercício da advocacia, não só não vi, como jamais imaginava saber que pudesse um dia o Supremo Tribunal Federal passar por uma crise deste jaez. Eu acho que a justiça brasileira precisa se repensar, e a questão é muito mais individual do que do sistema. Os juízes precisam readquirir a consciência da sua importância, a consciência de que eles existem porque existe um jurisdicionado, porque existe um cidadão que necessita, este cidadão, de que o seu direito seja apreciado pelo Poder Judiciário. Parece que hoje o Judiciário existe apartado da sociedade. O Judiciário existe para que os seus membros desempenhem funções outras, de caráter social, de caráter político, que não a função originária do Poder Judiciário, que é falar o direito, aplicar a lei para elidir conflitos de interesse. Eu estou deveras triste, muito triste.
3: Mitre. Doutor Maris, considerando o que nós temos agora, não é? A reunião, a sessão terminou com 4-4, foi 4-3, mas o voto do Dino formaria o 4, né? Então tem empate, tem o pedido de vista. Dia 23 tem uma outra sessão para discutir a questão específica do ministro Mendonça. Como é que o senhor vê? Que perspectiva o senhor está vendo para isso?
2: Em primeiro lugar, o voto do ministro não poderia ter sido considerado depois de que ele pediu, ou melhor, deveria ter sido considerado depois que ele pediu vista. Ele já tinha votado, aí ele pede vista, anula o voto, uma falta de ritualidade tremenda. Eu peço vista num julgamento, retiro os autos, mas eu já havia votado. Este voto é anulado? Parece que eles anularam o voto. Por outro lado, eu não sei se haverá sessão na terça-feira, pelo seguinte, ele tem regimentalmente 90 dias para devolver os autos. E essa questão do julgamento do outro ministro está junto deste pacote sobre o qual ele votou. Então eu tenho dúvidas, eu não posso afirmar o que eu acho, porque eu não acho bem nada. Está tudo muito confuso, mas é possível que não haja julgamento na terça-feira que vem. De forma que o quadro é muito ruim. Se me permite, eu também gostaria de dizer que jamais o ministro Alexandre poderia ter participado deste julgamento. Estava em jogo a sua ou não investigação. Não se chegou a isto porque não se chegou ao mérito, mas ele não poderia votar num caso do seu absoluto e exclusivo interesse. Serei investigado ou não serei? Eu mesmo vou julgar isto? De forma que a bagunça, a confusão que se armou, jurídica e mais do que jurídica, uma confusão que prejudica a própria verdade dos fatos, na medida em que eu não sei o que é verdade, o que não é, o que ocorreu, o que não ocorreu, faz com que essa decisão de hoje, mesmo com o pedido de vista, seja uma decisão desmoralizada. Não é uma decisão para se levar a sério.
3: Doutor Maris, só para complementar isso, o voto do Dindo certamente vai aparecer. Então podemos considerar que tem 4-4 ali, tem um empate.
2: Podemos considerar. Pode.
3: Isso. Agora, o que, que se faz com esse empate? Não existe, num processo criminal, você tem lá em dúvida pro réu. Então. Nesse caso, parece que não. Como é que pode ser, o que, que o presidente Fachin pode fazer com esse empate?
2: Como não há aplicação do princípio do indúbio pro réu, porque não é questão penal ainda, vai prevalecer o voto de Minerva. Vale dizer, é o voto de desempate daquele que já votou, o hierarquicamente superior, que é o ministro Fachin. Ele, portanto, dará o seu voto e, naturalmente, repetirá o voto que já deu, dando o voto de Minerva a favor da tese que ele abraçou no seu primeiro voto com outros três ministros. O chamado voto de Minerva.
4: Agora, doutor Maris, considerando aí que o ministro Flávio Dino tem 90 dias para apresentar o seu pedido de vista, quer dizer, devolver seu pedido de vista e o caso ser retomado, nós estamos falando mais ou menos na época do Natal, poucos dias antes do Natal, quando o Supremo deve estar em recesso já. Ou seja, a gente está falando de retomar esse caso, eventualmente, como uma possibilidade, no ano que vem. E no ano que vem, quando o ministro Alexandre de Moraes já pode ser o presidente do Supremo Tribunal Federal? É isso mesmo?
2: Se ele levar o voto só depois de 90 dias, ou nos 90 dias, ou um pouco antes, que é o prazo que ele tem, poderá ocorrer isso. Mas acredita-se que ele vai esperar as eleições. É um sentimento que hoje eu ouvi de vários colegas e até de juízes. Ele tornará o voto a uma sessão que se dará depois das eleições. Mas, se ele deixar esgotar os 90 dias, poderá ocorrer isso que você falou. Enquanto... E aí será presidido o Supremo Tribunal Federal e a sessão pelo ministro Alexandre de Moraes.
3: Doutor Maris, o senhor deve ter observado, nós observamos durante os debates de hoje no Supremo, que há uma tese que propõe ampliar as investigações. Se é para investigar o Alexandre de Moraes, diz aquela bancada que hoje votou a favor dele. Por que não abrir? Né? Não só o caso do relator André Mendonça, mas outros nomes que apareceriam. Eu acho que isso está bastante claro ali na tese de pelo menos 5 ministros. O que, que o senhor acha disso, de ampliar essa investigação?
4: É uma estratégia política até dentro do Supremo, Maris? O senhor concorda?
2: Eu acho que é uma... Está dando som aqui. Na verdade, surgiram dois fatos envolvendo dois novos ministros. Novos no sentido de que não estavam envolvidos em fatos anteriores. E é claro que para que o Supremo mantenha coerência, esses ministros deverão ser também investigados, ou não. Mas dever-se-á colocar esta hipótese de investigação dos dois ministros à votação. Não sei se nessa mesma sessão de terça-feira ou na sessão que deverá ocorrer até 90 dias a contar de hoje, ou numa outra investigação, nos outros autos que serão constituídos à parte, para investigação desses dois outros ministros. Mas, por coerência, repito, e até porque a sociedade passará a exigir essas investigações, elas deverão ocorrer.
5: Só uma situação. Não é o ano civil, né, que determina a posse do presidente do Supremo Tribunal Federal. É o ano, ano do judiciário e, no caso de Edson Fachin, foi em 29 de setembro de 2025. Então, Alexandre de Moraes vai para o segundo semestre de 2027, a posse dele. Não vai se dar logo no início do ano. Essa situação...
2: É verdade.
5: Tá. E essa situação, portanto, tem que ser resolvida no mínimo antes dele assumir, né? Quer dizer, seria constrangedor para todo mundo, inclusive eu imagino para ele, um presidente do Supremo Tribunal Federal assumir com uma situação como essa indefinida ainda.
2: É interessante que vocês observaram que já havia um sussurro na própria sessão de que possivelmente o Supremo virá a ser presidido não pelo ministro Alexandre, não pelo ministro Alexandre, e sim pelo ministro, que é o presidente do Tribunal, do Superior Tribunal Eleitoral, ministro Nunes, porque o Alexandre estaria fora da presidência, da linha sucessória, porque já seria afastado do Supremo. Essa é uma outra hipótese que o grupo contrário ao Alexandre, o grupo favorável ao outro ministro, esses componentes deste grupo estão articulando. Eles não querem que o ministro Alexandre permaneça. E ele não permanecendo, o sucessor do ministro Fachin será o ministro Nunes. Isso é algo também... A verdade é que o Supremo saiu do trilho. O Supremo saiu da linha que deveria continuar, que é uma linha de guardião da Constituição, é uma linha de tribunal constitucional, e passou a ser um tribunal composto por ministros que estão numa disputa interna e pessoal acirradíssima e provocando o desvio do Supremo. Cadê o Supremo? Se fala muito que o Supremo é o guardião da Constituição. E eu pergunto, quem é o guardião do guardião? Nós estamos completamente sem proteção, porque se o guardião da Constituição não segue os rumos necessários para que ele exerça essas funções de guardião, quem será o guardião do guardião? Quem dirá? Supremo, você não está cumprindo a sua missão, e ele não está. Deveria ser, teoricamente, o Congresso Nacional, através do Instituto do Impeachment. Mas já o Congresso Nacional também, na minha opinião, não vem cumprindo o seu papel correto de poder legislativo, especialmente no momento eleitoral em que os seus componentes, deputados e senadores, estão preocupados com sua reeleição ou com sua eleição. De forma que eu vejo o quadro institucional brasileiro muito ruim, de forma muito fora da normalidade, muito mais fora do que se imaginava que isso pudesse ocorrer.
3: Doutor Mariz, o senhor está dizendo que já não funciona mais aquela velha frase do Rui Barbosa, né? Cabe ao Supremo errar por último, e todos respeitariam esse erro. O senhor acha que não. O erro está grave demais e precisa alguém cuidar disso?
2: Está grave demais.
3: Pela Constituição, seria demais. O Senado. E esse é um dos temas da campanha eleitoral agora. O Senado está sendo discutido na medida do alcance do telespectador para esse assunto. O senhor não acha que o Senado pode, de alguma maneira, atuar aí?
1: Doutor Mariz, eu vou complementar. Doutor Mariz, aproveitar que o Mitre trouxe Sim. esse assunto, e o senhor também falou das eleições. Quando é que a gente começou a ter esse Supremo aparelhado politicamente e eleitoralmente? Hoje, por exemplo, a gente teve o Gilmar Mendes acusando o ministro André Mendonça de trabalhar pró-eleições. A gente teve também outros ministro Flávio Dino chamando a atenção que essa crise está piorando o cenário eleitoral. Eu queria complementar a pergunta do Mitre com isso. Quando é que a gente passou a ter o Supremo tão aparelhado politicamente e de olho nas eleições?
2: Primeiro, eu acho que o Supremo não é o mesmo Supremo a partir do momento em que houve uma força que impulsionou o Supremo para o protagonismo pessoal dos seus integrantes. Eu acho que o televisionamento das sessões, por ocasião do Mensalão, em 2011, tirou dos juízes, de um modo geral, dos ministros e dos juízes, com exceções, é claro, o recato, o comportamento mais comedido que todo juiz brasileiro deveria ter e já teve, que os membros do Supremo Tribunal Federal sempre tiveram. Não se via ministros do Supremo preocupados com viagens, com festividades, com aparições públicas. Eu sempre aprendi que juiz fala nos autos. De uns tempos para cá, o juiz fala para as câmeras de televisão. A televisão capturou a vaidade do juiz. E aí passaram a ser protagonistas de uma cena, protagonistas de um espetáculo. E justiça não é espetáculo. A justiça é pública, mas a justiça não é para o público. O processo é público, mas não é para o público. E agora, com esse protagonismo, houve um passo muito curto dele para a atividade política dos juízes. Por se eles são protagonistas, se eles são ouvidos, se as câmaras estão à disposição deles, eles passaram a fazer política, sim. E fazer política descarada, política aberta, quando jamais poderiam fazer isso. Estão dando entrevistas sobre casos que eles irão julgar. Isso é absolutamente inadmissível e surpreendente que isso esteja ocorrendo. Eu não sei o que irá ocorrer, Fernando. Eu não sei se nós teremos solução, a não ser isso que você disse, que haja uma conscientização por parte do parlamento, especificamente do Senado, para ele atuar, para ele pôr fim a isto. Se isto vai ocorrer, só Deus sabe. Roguemos a Deus que ocorra.
4: A partir de tudo que a gente viu hoje, doutor Mariz, não se pode chegar a outra conclusão senão a necessidade de uma reforma do judiciário. O que, que o senhor pensa da reforma do judiciário? O que, que o senhor acha que é mais urgente nessa reforma do judiciário?
2: Bem, eu acho que a reforma do judiciário passa primeiro pela reforma das pessoas.

0: do povo brasileiro. Eles não existem por si e nem para si. Eles existem porque existe conflito e eles existem para aplicar a lei e para pôr fim a esse conflito. A hora que houver uma conscientização, de novo, da missão do juiz, as coisas poderão continuar, ou melhor, poderão voltar a terem a sua continuidade normal. Em segundo lugar, no que tange ao Supremo Tribunal Federal, nós precisamos discutir a forma de ingresso no Supremo, a forma de escolha do ministro que irá ocupar a cadeira no Supremo. A primeira questão aí diz respeito a um critério constitucional, notável saber jurídico. Não se ouve falar nisto. Isso é uma fórmula, reputação ilibada e notável saber jurídico. Ninguém fala se o ministro A, se o ministro B, se aquele que poderá ser tem notável ou não capacitação jurídica. Não se discute isso. Quem vai para o Supremo Tribunal Federal hoje? Vai para o Supremo Tribunal Federal hoje o amigo do rei. O amigo do rei. O presidente escolhe e ele vai. E aí você cria um vínculo de crédito e débito. Quem escolhe é credor. Quem é escolhido é devedor. É isso que vem ocorrendo no Brasil. Uma coisa absolutamente fora de qualquer propósito. A terceira opinião que eu tenho sobre isso, os mandatos precisam ser delimitados no tempo. Tá. Não pode o ministro ficar 40 anos no Supremo, 20 anos, talvez 10 anos, não mais.
1: Doutor Maris, eu não sei se o senhor vai se lembrar, já deve ter uns 40 anos. O senhor estava lá no comando da OAB e nós almoçamos. Eu era diretor
0: no máximo.
1: Do Estadão.
2: Olha
1: no
2: máximo.
1: Só. Não sei se o senhor lembra desse almoço. E o senhor me disse...
0: Eu lembro do almoço no restaurante Máximo, eu e você.
1: Exatamente. Eu tenho uns 40 anos disso. Mas não sei se o senhor lembra do que nós conversamos. O senhor me disse, falando das faculdades de Direito, da formação dos advogados, eu me lembrei agora, você está falando que precisa mudar as pessoas, melhorar as pessoas. E o senhor disse a seguinte frase, daqui a 10 anos, se referindo aos tribunais, daqui a 10 anos estaremos sendo julgados por um bando de idiotas. 10 anos depois, eu não esqueci, como não esqueço até hoje, 10 anos depois eu liguei para o senhor, falei, vamos almoçar de novo. E cobrei. 10 anos se passaram, como é que estão os tribunais? E o senhor disse, é o pior possível. Os idiotas andam por aí.
0: E pior?
1: Eu, agora, e o 30 pior anos é depois, eu pergunto ao senhor, como é que o senhor está vendo tudo isso?
0: A idiotice aumentou. A idiotice aumentou. Vocês sabem quantos advogados nós temos no país? 2 milhões. 1.600 faculdades de direito. Se, se vocês somarem todas as faculdades de direito do mundo, não chega a este número. O ensino de direito virou uma mercancia, não é? Virou um alcance do lucro fácil. É uma vergonha, é uma vergonha. E aí entra o executivo culpado, entra o Conselho Nacional de Justiça, com a omissão da OAB. A OAB Federal, a Federal, esta OAB, a anterior, que repetiu pela primeira vez o seu presidente, nunca houve reeleição na ordem. Nem Raimundo Faulo foi reeleito, nem Márcio Tomás Barros. Os grandes presidentes não foram reeleitos. Este moço, a quem eu dedico simpatia e amizade, mas não reconheço nele condições de presidir a ordem. E nós não estamos vendo nenhum movimento da ordem em prol de nada. As faculdades são abertas, 2 milhões de faculdades no país. Onde vamos parar? Não vamos parar, vamos acabar.
2: A ordem se reuniu, inclusive, somente ontem, né? uma reunião geral com as seccionais da OAB. Só para voltar àquele ponto...
3: Sabe qual foi a conclusão, Felipe, dessa reunião? Que iam montar uma comissão de estudos para avaliar as peças que receberiam do Supremo Tribunal Federal do caso Vorkar. Ou seja,

0: decidir ou não decidir. Não é isso, doutor Maris?
1: É, quando você não quer, alguém já dizia isso, eu não lembro. Quando você não quer resolver, você nomeia uma comissão. É? Nomeia uma comissão, não vai sair. Não, é uma vergonha. É uma vergonha. Eu fico envergonhado duplamente, como cidadão, pelo que está acontecendo com o Supremo, e como advogado, pela omissão, criminosa omissão, da ordem dos advogados.
2: Permita voltar àquele ponto anterior.
1: Eu não sei, eu acho que nós precisamos. Continuar a falar muito. A nossa arma é a palavra. Agora, não sei aonde nós vamos chegar.
2: Permita voltar àquele ponto.
1: Só farei um apelo. Nós temos um passado de união com a imprensa, a BI, Igreja e Ordem conseguiram juntos derrubar a ditadura militar. Nós precisamos nos unir de novo. A imprensa precisa nos dar a mão e nós temos que dar as mãos para a imprensa e para quem mais queira trabalhar para mudar esse estado de coisas.
2: Permita voltar àquele ponto que o senhor falava da questão da indicação dos ministros ao Supremo. É uma situação que a gente fala muito do Brasil, de vários outros países, a gente olha para os Estados Unidos. Qual seria um modelo a ser seguido? Existe algum modelo em nível mundial que a gente possa seguir para mudar isso, essa indicação vir direto da presidência, passando apenas por uma sabatina mal feita no Senado?
1: Eu não conheço outros sistemas de escolha. Eu sei que nos Estados Unidos, não sei se para a Suprema Corte, não, mas para alguns cargos do Judiciário, há eleições. Em outros países, a escolha é feita pelos órgãos das classes que fazem parte da família judiciária. Eu não saberia dizer porque eu não conheço. O que eu sei é que esse sistema do Brasil não pode continuar. Nós temos que achar algum. E com certeza não pode continuar também um mandato indefinido até a aposentadoria compulsória aos 75 anos. É preciso que haja um mandato por tempo determinado. Eu tenho a impressão, apenas para falar o número, que o ideal seriam 10 anos. 10, 12 anos. Agora, o sistema de escolha não pode continuar.
3: Doutor Maris, qual a avaliação que o senhor faz do ministro Edson Fachin na presidência do Supremo Tribunal Federal? Eu ouvi algumas opiniões, ouvi outras, mas queria saber do senhor. O senhor acredita que ele tem agido de acordo com o que deve ser feito? Ele tem agido corretamente? Tem gente que diz que ele deveria ser mais firme. Tem gente que diz que nesse momento o fato dele ser uma pessoa que queira mais harmonia talvez seja o ideal. Queria ouvir o senhor.
1: Eu acho que na condução de um grupo, cada um é cada um. Fosse o presidente um homem mais agressivo ou mais bravo, ele teria uma outra conduta. O ministro Fachin agiu de acordo com o que ele é. Ele é um homem comedido, ele é um homem educado, de forma que nós não poderíamos exigir dele uma outra conduta. Essa conduta dele é consentânea com o seu modo de ser. É a melhor. Eu confesso que assistindo a sessão hoje, eu me imaginei lá na presidência. Eu faria o quê? Eu não sei. Encerraria a sessão? Mandaria os ministros calarem a boca? Eles não calariam? Chamaria o segurança para tirar o ministro da sala? Eu confesso que eu não tenho condições e nem gostaria de julgar o ministro Fachin. Porque estar no lugar dele é algo que realmente nenhum de nós gostaria de estar. Falar que ele errou, porque ele deveria ser mais bravo, falar que ele errou, porque ele... Não sei. Não sei dizer. Acho que a crítica é temerária quando se trata de alguém conduzindo um grupo.
4: Doutor Maris,
1: como este.
4: Hoje, assistindo ali o show ali no Supremo, surgiu uma questão técnica que me chamou a atenção. O ministro Alexandre Moraes disse que a PET, que estava em discussão, não pedia abertura de investigação. E ele disse para o presidente Fachin, nós estamos aqui para discutir o quê? E aí ele disse o seguinte, a PET, ela pede a extinção, e aí no caso seria nulidade ou aprovação, mas não pede a abertura de investigação. Logo, estamos aqui sem um objeto para discussão. Isso me pareceu, assim, tecnicamente, uma coisa complicada. O senhor viu esse fato? O que, que o senhor achou da matéria que foi apresentada hoje?
1: Eu comecei a assistir convicto de que estaria assistindo a uma sessão em que se abriria ou não uma investigação em relação ao ministro. De forma que eu fui surpreendido por essa afirmação dele de que não estavam ali discutindo a sua conduta para saber se ela mereceria ou não uma investigação. Isso me surpreendeu. Agora, não houve nenhuma reação do ministro Fachin no sentido de apoiar essa alegação do ministro Alexandre. Eu fico pasmo, porque se é isto, nós todos fomos surpreendidos. A sociedade brasileira pensou que estivesse assistindo a uma sessão com determinado objetivo, mas não estava. Mais um motivo para se deplorar o que aconteceu no dia de hoje.
3: É isso, né?
2: É isso. Doutor Marisa, muito obrigado ao senhor por conversar conosco, né? E vamos voltar a conversar, se não virtualmente, num almoço com o senhor e o Mitre. Vocês pagam a conta.
3: Ah, eu quero ir.
1: Só não tem o restaurante, já acabou. Ah, o restaurante é o máximo. Vocês...
2: A gente acha outro.
4: Eu lembro.
2: Nem que seja o mínimo
1: mas
2: dessa vez.
1: A gente arruma outro.
2: Nem que seja o mínimo dessa vez, mas a gente vai nesse almoço. Um abraço para o senhor.
3: Obrigada, boa noite.
1: O máximo está difícil de alcançar.
2: É verdade.
1: Tá, um grande abraço. Muito obrigado.
5: Abraço, obrigado.
2: Bom, senhores, tem alguma observação a respeito da entrevista? Se não, eu quero saber de vocês o lado político desse dia de hoje.
5: Vamos a ele.
3: Já que os próprios ministros trouxeram o tema para dentro da audiência do Supremo, né?
4: Mas a questão aí mais importante é como é que isso impacta a eleição, que daqui a 19 dias o pessoal está votando.
5: Curiosamente, nossa conversa de bastidor aqui antes de começar o programa.
4: Exatamente,
5: do Mitre.
4: Antes de começar, nós estamos trocando ideias aqui.
2: Então, troque a ideia em público agora.
5: Eu tenho a impressão que só tem um prejudicado, é o lado do presidente Lula. Né? O lado do presidente Lula é identificado com a figura do ministro Alexandre de Moraes. Contudo, tenho dúvidas se esse tipo de identificação atinge o eleitor como um todo. Acho que uma pequena faixa do eleitor compreende essa identificação entre essas duas figuras e pode ter influência no voto desse eleitor. Caso contrário, não. Portanto, mais uma vez, a gente volta a insistir naquela diferença de pouco ponto, um para o outro, no resultado final da eleição. Não vai ser assim, disparar Flávio Bolsonaro na frente por causa dessa sessão no Supremo Tribunal Federal. Isso eu não acredito.
4: Não chega lá. E, neste momento, as campanhas estão empenhadas em quê? A campanha do Lula está empenhada em afastá-lo ao máximo, afastar sua imagem do Supremo e aproximar ao máximo a imagem do Flávio do Bolsonaro, em cima ainda daquele vídeo, etc. E o grupo do Flávio, a campanha do Flávio, que é aproximar ao máximo a imagem do Lula do Supremo. Então, esse é o duelo das campanhas. Mas eu concordo com o Sabino. Isso, para chegar lá no eleitor, é um pouco complicado, mesmo porque o eleitor tem o dia a dia dele, tem a vida dele. Esse eleitor indeciso que vai decidir a eleição, ele vai votar, ou a maioria esmagadora desse eleitor indeciso, ele vai votar pela vida dele, como é que está a vida dele, como é que está o dia a dia dele, como é que está o supermercado, entendeu?
2: No nosso ambiente, a gente parou o dia para ver, porque a gente tinha que fazer o noticiário, a gente tinha que acompanhar os advogados que são nossos amigos e assinantes.
4: Claro.
2: Trouxeram também a sua visão. Agora, a massa não parou para ver.
4: Não.
2: A massa não...
5: E nem...
2: Nem está interessada,
5: olha,
2: talvez.
5: Vou dizer uma coisa, para nós, que acompanhamos diariamente, no meu caso, ainda que tenho formação jurídica, em alguns momentos, alguma coisa me faltava ali na compreensão. Imagine para quem tentar se informar, seja por vídeo, seja pela mídia impressa, porque não vai conseguir digerir tudo, não vai conseguir traduzir tudo. É natural isso, é natural. Sim. Nós estamos vivendo uma crise hermética, né? Uma crise de uma classe dominante, essa é a verdade. O povão que, que tem que trabalhar cedo amanhã, eles querem saber se eles vão ter o dinheiro para pagar o supermercado no final de semana.
4: Claro.
5: Concordo com o Mitre. Concordo com o Mitre aqui.
3: Agora tem duas pesquisas para a gente poder falar sobre isso. Datafolha trouxe o seguinte, 85% dos eleitores afirmam que não mudaram o voto depois da divulgação das mensagens entre Daniel Vorcaro e Alexandre de Moraes. 7% disseram que não mudaram, mas ficaram em dúvida. 4% afirmaram que mudaram o voto. É pouco, né?
5: Se você
3: parar para pensar. E Nexus BTG. 83% dos entrevistados afirmaram que a decisão já está tomada e não vão mudar. Muito parecido com o Datafolha. E é isso. Quer dizer, 8 em cada 10 não vão mudar o voto por causa da crise no
4: então,
3: Supremo.
4: A conclusão é que essa eleição, como disse o Sabino, vai ser definida por um grupo de eleitores pequeno. E eu pergunto, os candidatos estão falando para esse... para esse grupo que vai definir a eleição ou continuam falando para suas bolhas? Essa que é a questão.
5: Hoje, Flávio tentou emplacar a ligação de Alexandre de Moraes com o presidente Lula, né, no seu pronunciamento, e Lula não se pronunciou. Né? Ele teve um evento público só apenas e não se pronunciou. Agora, eu queria chamar atenção para algo que a gente talvez perca no meio de tanta confusão, que é o seguinte... Outro escândalo virá, não sei o tamanho dele e não sei o que será, mas outro escândalo virá ainda antes da eleição. Se esse será o definitivo para mudar o voto do eleitor, também não sei. Mas que alguma coisa ainda vai acontecer, principalmente depois dos documentos hoje parcialmente divulgados, há muito dali ainda o que sair.
4: É, essa expectativa aí de que novos vazamentos, novas... notícias constrangedoras e tal, até novos escândalos, essa perspectiva está aí no ambiente eleitoral.
5: Por falar em constrangedor, queria fazer aqui um parênteses na nossa discussão para dizer que constrangedora que foi a saída do ministro Nunes Marques no início da sessão.
2: Não, foi... Olha...
5: Constrangedora, no mínimo.
2: Eu acho que a palavra...
5: A gente tem que ser cuidadoso com as palavras aqui para não prejulgar ninguém. Mas foi... no mínimo constrangedora a saída do ministro Nunes Marques.
2: Em dois movimentos, né? Primeiro, ele se declara impedido para votar, por um motivo que ninguém imaginava que ele pudesse pegar e usar, presidência do Tribunal Superior Eleitoral, que é uma situação que ele está presidente do TSE e ele tem essa obrigação.
4: Claro, é um paradoxo. É um paradoxo, o presidente do TSE, que pela Constituição é ministro do Supremo e presidente do TSE, não pode porque tem eleição.
2: Exatamente.
4: Não é possível. Mas aí depois
2: ali foi um equívoco. Mas aí depois ele piorou, como diz o Sabino.
3: A gente tem um trecho aí, vocês querem ouvir? Vamos recuperar o trecho, Cezinha, pode rodar aqui para a gente.
6: Eu não tenho dúvida de que, em que pese, e os debates vão fluir, que esse julgamento eventualmente pode também impactar no cenário político eleitoral. Então, na condição de presidente do TSE, eu não me sinto confortável para participar desse julgamento e afirmo o meu impedimento.
3: Não justifica.
4: A questão é que não faz sentido.
2: Não faz sentido. A única coisa que a gente fica imaginando é que aquele vazamento de informações antes envolvendo o filho dele possa ter levado assim, bom, não sei o que vem por aí... Vou sair agora, me dou impedido agora, tenho essa situação.
3: Mas espera aí, nós temos os bastidores que o Pedro Teixeira vai trazer para a gente, né?
2: E só para fechar, mas o mais constrangedor, eu acho que depois, né, Sabino, quando ele pega e diz o seguinte, olha, não vou nem ficar aqui, não vou nem acompanhar. Pô, é um debate histórico dentro...
5: E ele é citado depois.
2: Pois é.
5: Ele é citado, claro, ele não estava lá.
3: Vamos trazer, então, esse clima de bastidor que o nosso repórter Pedro Teixeira trouxe de Brasília, que pode amparar isso que o Felipe está dizendo em relação ao filho do Nunes Marques. Pode trazer.
7: Então, no STF, subiu de tom após a divulgação de mensagens diretas entre os ministros. As conversas publicadas pelo portal Metrópolis e confirmadas pela Band revelam o clima pesado nos bastidores, viu? Em um dos trechos mais duros, Gilmar Mendes exige o afastamento do colega e cobra a apresentação de suas contas bancárias. Assumam que estão ferrados e saiam dos processos. Abram as contas, disse Gilmar. O decano também reforçou que Nunes Marques deveria deixar o Tribunal Superior Eleitoral, abre aspas, você tem de sair do TSE também, fecha aspas. A reação de Cássio Nunes Marques foi imediata. O ministro rebateu as acusações e exigiu consideração. Exijo respeito, minhas contas são transparentes há 15 anos como magistrado, disse Nunes Marques. Gilmar voltou a subir o tom e mirou nos familiares do colega, mencionando citações da Polícia Federal sobre supostos repasses ao filho de Cássio. Depois da discussão, Nunes Marques bloqueou Gilmar Mendes no aplicativo. É mais uma questão, é mais um duelo no STF. A gente acompanhou, né, Verusca, durante a sessão de hoje, o ministro Gilmar Mendes, por exemplo, questionando um movimento que teria sido feito, segundo ele, por outros integrantes da segunda turma do STF, no momento em que o ministro André Mendonça liberou para julgamento da segunda turma o caso que analisava o afastamento do diretor-geral da Polícia Federal, Andrei Rodrigues. O caso foi aberto às 10 horas, já tinha evidentemente o voto do ministro relator André Mendonça do caso. Às 10h04, o ministro Gilmar Mendes pediu vista e ele disse que minutos depois, tanto o ministro Luiz Fux como também o ministro Nunes Marques rapidamente apresentaram o seu voto favorável ao afastamento do diretor-geral da Polícia Federal. Ele avaliou ali essa operação como se isso tivesse sido feito em conjunto e já estavam debatendo, né? Essa troca de mensagens aconteceu na semana passada e o conflito entre as duas alas do STF tem se estendido ao longo dos últimos dias e chegou na sessão de hoje, como a gente viu, várias discussões entre os ministros do STF.
5: Esse trecho que o Pedro nos traz, muito bem apurado, aliás, pelo Pedro, ele é uma conversa por WhatsApp do ministro Nunes Marques com o ministro Gilmar Mendes anterior à sessão de hoje. A informação que eu tenho é que depois da sessão de hoje, houve uma troca de mensagens entre o ministro Gilmar Mendes e o ministro Luiz Fux, nesse tom também, tom altíssimo e com palavras chulas de ambos os lados. Quer dizer, o clima é insuportável.
4: No eu li esse diálogo.
3: E amanhã tem sessão plenária, às 14.
4: Muito desagradável, né?
2: Pois é. Até amanhã vai ser derrubada essa sessão plenária.
3: Está aqui no, na agenda
2: do
3: Está
2: convocada, né?
3: Sessão plenária, às 14.
2: Mas até amanhã.
4: Agora, o noticiário envolvendo o ministro Nunes Marques, ontem, também estava começando a ficar constrangedor para ele. Então, essa atitude dele hoje tem muito a ver com isso.
5: Óbvio.
4: Muito mais do que óbvio. Essa alegação de que sou presidente do TSE e não posso votar aqui. Não.
2: Agora,
4: faz sentido.
2: No popular, né, a gente tinha uma situação envolvendo Alexandre de Moraes hoje e agora são vários outros, André Mendonça e Alexandre de Moraes. Agora são vários outros ministros que voltam. Em algum momento eles já tinham passado o nome deles.
4: Eu só quero dizer o seguinte, eu, embora o doutor Maris não acredite, nesse momento continua anunciada a reunião no dia 23.
2: Ah, sim.
4: Para discutir o caso do Mendonça. Eles podem discutir, sim. O que eu acho é que o tempo é muito curto, não vai mudar muito.
5: Tem uma discussão jurídica.
4: Eles vão retomar lá a discussão de hoje.
5: Tem uma discussão jurídica que não é minha, mas é que eu ouvi hoje, que é a seguinte. Se a proposta ser votada hoje, a questão de ordem levantada pelo ministro Flávio Dino, era de junção das duas sessões do julgamento.
4: E a proposta do Gilmar.
5: É proposta do Gilmar também. Então, não poderia acontecer a próxima, porque dependeria dessa decisão para se fazer junto as duas. É uma discussão jurídica, uma questão a ser esclarecida nos próximos dias.
3: O Supremo, isso é agora, é que manda sessão no dia 23.
4: Amanda, do jeito que expectativa vai crescer.
2: Mas aí que está. Antes, grande embate entre Alexandre de Moraes e a questão André Mendonça. Agora, hoje, antes da sessão, outros nomes. Filho de Cássio, filho de Fux.
4: Claro.
2: Muitos caras artistas aí, joga esse negócio. Vão aproveitar esse
4: ministro. Não, o que a gente da reunião, tudo acontece.
2: Metade do Supremo.
4: Um outro de
2: metade do Supremo. no que se sabe até agora, porque ninguém viu todos os documentos, todos...
5: Não. E eles falaram hoje, durante a sessão, ministros do STJ e ministro do TST.
2: Exato.
4: O significa que tanta gente...
2: Pode não nada.
4: Pode nada.
3: A gente tem outro momento tenso. Vamos lá, e a gente comenta. Capitão, entre um marido do Alexandre de Moraes, que me assustou, eu não sei, eu devia ter perguntado ao Marisa, mas eu não sei nem se é possível... Ele diz achar ao plenário que entre os policiais federais. Ele falou isso mais de uma vez.
4: Advogados.
2: Ele provoca.
3: Não, policiais federais.
2: Ele provoca André Mendonça dizendo assim: tenho testemunhas.
3: Vou trazer agora.
2: Policiais federais, advogados.
3: Dizendo que o senhor pediu para mim investigar.
2: E aí depois ele cita a delegada, ele conta todo o trecho, ele faz toda a narrativa.
4: Aquilo ali foi um momento pesado ali. Mas o Mendonça respondeu, é mentira.
3: Tá bom. Então, temos o trechinho aí. Pode... Agora sim, né?
8: Não há como julgar hoje sem julgar terça. Porque eu pergunto, quem tem medo da Polícia Federal, presidente? Quem tem medo da Polícia Federal?
9: Não é questão de
8: quem...
9: medo, não.
8: Eu não estou perguntando a Vossa Excelência.
9: Não, mas eu estou lhe respondendo.
8: Quem tem medo da Polícia Federal? Quem chamou a Polícia Federal... e exigiu que a Polícia Federal colocasse um colega na colaboração premiada. E vamos trazer aqui, presidente, vamos trazer aqui e chamar aqui testemunhas que eu vou indicar. Não só policiais, advogados, testemunhas. Eu tenho testemunhas que o ministro André, em reunião, disse...
9: Isso é mentira.
8: Peçam... Isso.
9: Mentira.
8: Então vamos chamar testemunhas?
9: Mentira.
8: Vamos chamar?
9: Mentira.
8: Vamos chamar?
9: Pode chamar quem
8: então
9: quiser.
8: Vamos mentir. Não há como julgar hoje sem julgar terça-feira. Chamou.
9: Não, senhor.
8: Inclua o ministro Alexandre.
9: Mentira.
8: Por quê? Porque está a serviço de um grupo político que quis dar um golpe nesse país.
9: Ah, senhor presidente.
8: É isso, presidente.
9: Eu não vou responder.
8: É isso.
9: No meu momento de fala.
8: E mais, presidente, mais. Não tem nenhum documento apócrifo. Todos sabem o que é o relatório de inteligência. Os relatórios de inteligência estavam registrados lá. É só pegar o registro, quem fez, e vamos chamar aqui nesse Supremo Tribunal Federal, além de advogados que já se colocaram à disposição. Então, eu repito, presidente, tudo o que foi feito, essa investigação fraudulenta contra mim, já começou lá atrás. Não dá para julgar uma coisa sem outra. Obrigado, presidente.
4: Sabe agora, imagina o que está esperando ou o que nos espera no dia 23. Porque é daí para cima.
5: Não, mas é difícil compreender, é difícil de entender uma briga dessa no plenário do Supremo Tribunal Federal. Porque eu me lembro das brigas com a minha irmã, que ela dizia uma coisa para minha mãe, e eu dizia, é mentira. É uma briga infantil, é uma briga de baixo nível.
3: A gente
5: estava
3: falando aqui agora.
2: Usou o termo juvenil, é adolescente.
4: Olha, tudo
2: demais.
4: Que nós estamos vendo, era impensável há pouco tempo, tudo.
5: Impensável.
3: Mas aí
4: hoje eu fiquei o tempo todo, eu não perdi nenhum frame de tudo. E eu, de vez em quando, eu pensava nisso, falei, gente, não pode ser verdade isso que eu estou vendo, porque era impensável.
3: Eu queria trazer, parece uma coisa meio combinada, mas não estou fazendo essa afirmação, mas quando o ministro Alexandre de Moraes fala ali sobre trazer testemunhas, trazer pessoas que confirmem o que ele está dizendo, aí tem um outro trecho do Flávio Dino que eu anotei aqui. Aí ele disse o seguinte: nós não podemos adotar o tribunal do Facebook, da opinião pública. O ministro Alexandre de Moraes, aí tem uns cortes ali, ele disse, ministro Alexandre de Moraes pode estar tendo um acerto de contas porque o Trump não gostou do que ele fez, porque o Elon Musk não gostou do que ele fez, porque os assassinos de Marielle não gostaram do que ele fez, porque os autores do 8 de janeiro também não gostaram do que ele fez. Parece muito combinado para... apoiar o Alexandre de Moraes ali o tempo todo, né? Eu não sei, eu estou jogando para vocês.
5: Precisa um advogado do Alexandre de Moraes.
4: Ter combinação.
3: Sim, é isso. Eu não estava encontrando a palavra, mas é isso.
4: Isso aí já é a posição do Dino e deles, é a posição deles.
5: É que mostra claramente que houve ali uma estratégia de plenário. Eu não tenho dúvida. Oh. O ministro Flávio Dino bateu bola ali com o ministro Gilmar Mendes numa estratégia.
2: Claro. Foi combinado com ele. Não tem outro. Hoje de manhã, quando eu estava vendo ao vivo ali, trocando todo mundo, estava trocando mensagem, eu disse, olha, Pelé e Coutinho, né? era passe lá e passe aqui, né? Eles estavam falando, parecia que estavam num jogral. Eles sabiam, antecipavam o que o outro ia falar.
10: Tá, mas sabe o que coisa, me parece? Uma opinião muito simplista, que eles estavam tentando convencer a opinão pública.
2: Sim, sim.
10: Quem estava assistindo
2: claro,
10: a TV.
2: Claro, mas num jogral.
10: Não, os colegas.
2: Não, num jogral. Tanto é que...
4: Não, mas depois... isso é inevitável, isso é previsível.
2: Mas foi um jogral perfeito, uma combinação.
4: E até quem é o Pelé e quem é o Coutinho.
2: E até a forma e conteúdo, né? Porque o Gilmar Mendes foi mais estridente em alguns momentos e Flávio Dino se recolheu. Na narrativa, em vários momentos.
0: Ele tem outra verve, né?
2: Tem outra verve. Tem outra.
10: Ele citou muitos filósofos.
4: Foram muito agressivos, digamos, descorteses, muito, com o presidente.
10: Ele foi debochado.
4: Porque o presidente é como diz o doutor Marisa, o presidente é um homem calmo, pacífico, não é de grandes bate-bocas e tal. Ele ficou em desvantagem ali. Houve momentos que ele exibiu uma certa fragilidade que não ajudou muito ali.
0: Não, logo na abertura, quando o ministro Flávio Dino pede a palavra na primeira vez, e o ministro Fachin diz o seguinte: olha, o senhor tem que pedir a palavra a mim, senhor presidente, e não a quem está falando.
4: Mas o Dino nem tomou conhecimento.
0: Não tomou conhecimento, falou: não vou pedir, vou pedir para quem está falando.
4: É isso, exatamente.
10: E aí a gente tem um trecho que o Cezinha, nosso editor, separou, que como estava jogando para a opinião pública, que é essa questão do Trump e a lei Magnitsky, né, Cezinha? Pode colocar.
2: A volta da tarde.
11: Para minha surpresa e indignação, presidente, li agora, na hora do almoço, uma notícia de que os Estados Unidos vão restabelecer sanções a ministro do STF por conta desse julgamento aqui. Está no UOL. A autoridade dos Estados Unidos vem em nova sanção ao ministro do STF a qualquer momento. E aí diz que o ministro Alexandre é o alvo e cita nominalmente Flávio Dino e Gilmar Mendes como os próximos da fila. Eu, presidente, reputo isso como de enorme gravidade jurídica, constitucional. Isso aqui é o Tribunal Supremo de um país soberano. E, portanto, esse ambiente de pressão e ilegítima deve constituir alvo da indignação não do tribunal, mas de todos os brasileiros, por uma razão assentada nos paradigmas das relações diplomáticas entre as nações soberanas, que é um princípio da reciprocidade. Não lembro que algum órgão de soberania brasileiro tem a impugnar a decisão de um tribunal de qualquer outro país, menos do tribunal dos Estados Unidos. Muito lamento, mas me sirvo desse fato para dizer que não me impressiono e creio, tenho certeza, que o tribunal não se impressiona, assim como nós já atravessamos isso na primeira turma.
10: Bom, é isso, meninos. Vamos
2: encerrando.
10: Uma conclusão aí?
4: A conclusão é a expectativa para o 23. Vamos ver se esse segundo capítulo dá continuidade aos 22. Infelizmente, eu acho que vai dar. O meu é mesmo daqui. O enigma continua.
2: Como aqui para cima, tu quer dizer o nível mais baixo, na verdade, porque isso vai
4: dar batom, né? O tom é que vai subindo.
2: O tom sobe e o nível baixa.
4: O tom sobe e o nível cai.
2: É isso.
0: A minha conclusão é que talvez, como disse, aliás, acho que resumiu bem a sessão de hoje, a ministra Carmen Lúcia, a página mais triste da história do Supremo Tribunal Federal recentemente.
2: Sabino, tu está do lado de um mineiro. Ela foi muito mineira.
4: Mineira, perfeita.
0: Ela foi muito
4: bem. Ficou em silêncio durante todo o debate. Depois...
0: E quando fala e fala...
4: Fala definitivo.
0: Fala para todos.
2: Ela nos representa, de alguma forma, na fala dela, quando ela fala da tristeza dela de ver uma sessão do Supremo daquele nível.
10: A gente quase perdoa tudo, né?
0: Só para concluir, vocês me perguntaram há pouco se haveria alguma repercussão na eleição sobre tudo que a gente viu hoje. E a gente disse que relativa, né? Restrita ali a um determinado grupo. Agora, acho que há uma repercussão enorme junto à opinião pública e eu não sei onde isso vai dar. A opinião pública está absolutamente cansada, como já se mostrou cansada em vários outros momentos da história brasileira.
5: absolutamente cansada desse Supremo.
2: A gente falou muito aqui na questão, claro que a gente pensa sempre em eleição presidencial. Agora, diretamente impacta a do Senado. Essa é direto o impacto, porque os senadores estão debatendo muito.
5: Acho que é mais do que isso, Felipe.
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Atenção, nossos amigos de Itapetininga e toda a região. Está começando pela nossa rádio Subdifusora FM 94,5, o programa Quando o Sertão Fala. Programa que apresentamos diariamente no horário das 5 às 7 horas da manhã, com produção e apresentação do Caboclo de Vicente, fico no ar da mediação do São Miguel Rapinha, direção geral, nossa competentíssima editora Tuti Abrão. 5 horas e 1 minuto, 5:01, dia 16 de setembro de 2026, quarta-feira, no meio da semana, mais de meio de mês já. Uma jogada um pouco fria, mas nós, graças a Deus, estamos aqui firme com você para mais um programa. E eu quero mandar um bom dia bem carinhoso a todos vocês, na cidade, do campo, da região, que estão ligadão com a nossa subdivisora. Um bom dia no nosso técnico de São Miguel Rapinha. E já vamos começar a parte do musical do programa. Eu quero agradecer a pessoa que é ligar para nós aqui. Daqui a pouco vamos atender vocês de acordo com o pedido. E tem uma carta atrasada, Dilma de Pátio, aqui, que chegou já para o aniversário da mãe dela, que foi ontem. E foi o aniversário, eu atendi uma carta dela ontem e não falava na parentaia. Então vou atender hoje a carta, viu, Dilma? A cartinha que você mandou, chegou atrasada para mim. Parabenizando sua mãe pelo seu aniversário. Mandar atender os pedidos de música que pediu também aqui. E falar na aparentada aí. Vamos dizer de novo, já mandamos o programa inteiro ontem para o Dona Francisco. E hoje vai de novo o programa para o Dona Francisco, que fez aniversário ontem. Mãe da Dilma, Deus que abençoe muito a senhora aí, muito ano de vida, muita paz, muita saúde. Depois nós vamos atender a cartinha da Dilma, que já está comigo aqui. E vamos derrubar primeiro do programa. Primeiro do dia para todos vocês que estão firmes lá por onde Deus, toda pessoa que já ligaram aqui, vai primeiro ano. E para todos ouvindo também, né? Vamos começar hoje com o Peão do Vale e Valentim, Homem Lata.

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1: Cinco horas e seis minutos. Quero mandar um bom dia ao nosso amigo Começa Mais Cedo do Baiano. Hoje amanhece trabalhando. Padeiro, leiteiro, confeiteiro, para todos que estão se mexendo no nosso bom dia. E para todo o nosso amigo da Polícia Militar, Polícia Rodoviária, Polícia Civil, Rio Noturno, Corpo Bombeiro, nosso irmão Cavalariano, nosso guarda municipal, nosso amigo agente penitenciário lá pro Paulo, pro Anderson, para todos vocês da segurança, nosso bom dia. E nossos amigos que estão trabalhando na área da saúde, prendido, posto de gasolina, balconista, taxista, motor de ônibus, para todos vocês que estão labutando já em todo tipo de função, ganhando nessa metropônia do Garadia, o nosso sincero bom dia. 5 horas e 7 minutos. Vou trazer mais um modão pra vocês. Manda lá pro Naime, lá no Gramadinho, no Cheque Queiroz, lá pro Naime, Dona Zilda. Manda lá pro Jardim Brasil, lá pro Dona Maria, seu João, o Davi, a Lina, a Gabriela. E pra Dona Francisca, que fez aniversário ontem, mãe da Dilma. E pra todo mundo vai o modão, né, Zé? Modão antigo com o Toninho Tinoco, o gondoleiro do amor.

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1: Cinco horas e 11 minutos. E que eu quero ser mais do carne para nós também. Daqui a pouco manda uma dona, meu marido. E quero mandar um bom dia para toda a comunidade Bom Pastor aí no Cambuí. Continua lá a festa da quaresma de São Miguel Arcanjo, viu, gente? É 40 dias, vai até o dia 29 de setembro desse mês. Lá vou mandar um bom dia lá pro pastor, pro Frei Gilson, padre Fernando e toda a pessoal da equipe que compõe a festa aí, a quaresma São Miguel Arcanjo. Um bom dia para todos vocês do Cambuí. Deus que abençoe muito vocês aí. E estão convidando porque pessoas da região comparecer a participar do Rosário com o Frei Gilson. O Rosário começa às 3 horas e 50 minutos, de segunda a sábado, você começa é direto, hein? Então, bom dia para todos vocês que é Cambuí, lá para o seu Moisés do Nascido também, Cambuí, é seu Moisés do Nascido da comunidade do Bom Pastor, e a todos vocês do Cambuí, região aí que tá ligadão com nós aqui, nós bom dia. Quero mandar um bom dia para o Zéias também, o Zéias Pinguí lá em Pilar do Sul, um abração para o Zéias Pinguí, toda a família também, companheirão aí. E para todos vocês que estão ligados com nós aqui, o nosso bom dia. 5 e 12, mais um modão. Agora é a Cardina Dilma, de fato. A Cardina aprendeu ontem, mas chegou atrasada, né? Então atendeu hoje, abração para a Dilma lá, e a rapaziada dela, Luciano Anza, a netinha Helena, a Nora Júlia, para a Dona Francisca, que é aniversariante do dia. Então ela fala aqui, eu gosto muito de sua voz simpática, e você é muito romântico. Brincadeira, rapaz, eu gostaria de ouvir duas. Teixeirinha, parabéns. E Tonique Tinoco, mamãe, mamãe, mamãe. Eu gostei de oferecer o programa para a minha mãe, a Dona Francisca, que está aniversariando hoje. Eu desejando a ela muitos anos de vida. E está recebendo parabéns de todos os filhos da Ângela, da Neuza, do Cláudio, especialmente da filha Dilma, que está escrevendo a cartinha, e dos netos, Anse e Luciano, e toda a família da Dilma. Abraçou a Dona Francisca pelo seu aniversário, abençoe muito ela aí, muitos anos de vida, muita paz. E agora então a primeira, essa primeira que está mandando aqui, mandar lá para o Carlos Eduardo da Rua Jorge Rosa também com a Teixeirinha. Parabéns!

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3: Cinco horas, 16:30. Cinco, 16:30. Quero mandar um bom dia ao nosso amigo Vila Rosa, lá pro dono Doracinho na Vila da Silva. Toda a família, pai Inês, o Luiz, primo da Dilma. E lá em Sado Pirapora, lá pro Rogério Leite, a família tá indo, o Rogério Leite. O Zé já que eu cumprimentei lá, lá no bairro da... No bairro da Varginha, aí em Xarapuí, lá pro Gabriel Chupeta também. Toda a família, eu conheci como Rei do Mel. Então, toda você do Pedro Gaúcho, no bairro Cucais também. Toda você da Xarapuí, região aí. O nosso bom dia. E lá no Gramadão, lá pro Darcy de Lima, toda a família, o Rei da Melancia, Darcy Marque, todo o pessoal do Gramadão, região também, o nosso bom dia. E mais um modão, já, 5:17. Atendendo, né, Dilma de Pátria, para quem mandou primeiro, manda a segunda. E a segunda mandar pro Dona Maria, que fez aniversário esse dia também, Dona Maria, lá do Jardim Brasil, abraçamos pro Dona Maria, recebo parabéns a toda a família também. Faz uns 3 dias que fez aniversário, né, Dona Maria? Vai para a Dona Maria Amazônia e vai para todas as mães que estão ligadas quando aqui, vai a Amazônia, né, Dilma? Tonique Tinoco, mamãe, mamãe, mamãe.

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1: Cinco horas e 20 minutos, rapaz. 5h20, quer mandar um dia ao nosso amigo do Barço Pão de Prata, da esquina do Viela, pro Nego. Pro Nego, pro Cenoura, pro Cenourinho, pro Cenourão, pro João Guilherme. Toda a família do Nego, do Cenoura. E pra rapaziada que estão sargando beijo aí. Moendo a goela aí, o Zé Lu, Coquinho, Pão da Paca, Geleia, Zé Galinha. O Correia Velho, o Mala Preta aí. O Toninho Correia, o Cateto, que levou a sargadinha pra rapaziada. O Rei do Sargadinho também. E pra toda a rapaziada do Barço Pão de Prata, nosso bom dia. Quer mandar um dia ao nosso amigo Jardim Brasil, também lá para Dona Maria. Dona Maria, seu João, Davi, Alina, Gabriela, toda a família da Dona Maria. E passando a Carreal, atenção a Carreal, os pais dela, seu Benedito Carreal, Dona Maria Aparecida Carreal, todo o pessoal de Jardim Brasil, região aí, o nosso bom dia. E vou mandando música, quer mandar um dia para o nosso amigo do Gilbran Bar, também do Nova Itapininga, lá para o Guilherme da Viola. Guilherme da Viola, sua mãe, Rosana Gilbran. Mandar um dia pro Valdeci também, daqui a pouco, entendeu você e o Valdeci, aí no Jardim Brasil, entendeu seu pedido aí. E vamos derrubando música, gente. O 32 pedido do Miro, churrasqueiro lá do Arrepiado. O Miro pede duas modões, manda pra uma via, paixão dele, pra Dilma de Pátio, que era a rapaziada dela, e a Dona Francisca, que fez aniversário também, é tudo parente do Miro. E manda pros irmãos dele, pro Dito Bolacha, pro Valdemar, pro todo o pessoal do churrasqueiro Arrepiado, lá pro Nardo, a Leda, a Sandra, o Purguinho, o Purgão. Todo o pessoal do Bairro Bernardo, Bairro Quitelo e toda a região que estão ligados com nós aqui, especialmente os aniversariantes. O Miro manda duas Madonas, já vai a primeira, manda para o Mário Chiru também no Belo Horizonte, para todos vocês vai as duas Madonas. Já vai a primeira do Miro para vocês aí, com o Belmonte e Moraí, tu e as nuvens.

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1: Horas e 26 minutos, 26, quer mandar um dia ao nosso amigo Sabiaúna, Pacheco, na fazenda, sua família. Esse é o Rei do Meio Verde, também sua família. Marido Lourdes Correia no fundão, lá sua família, Tenda Maria, Luiz Carrel, o Deus Carrel, lá pro outro Ferrante, lá, eu esqueço o nome dele, Furtado, Américo Furtado, depois da Dona Vicentina. Tudo pessoal, Sabiaúna, nosso bom dia. E vamos derrubando mais música, tentando aí no Miro para completar a meia hora do programa. Para quem o Miro mandou primeiro, manda a segunda. O Miro Churrasqueiro. Meu monte é Maraí mesmo, te amarei toda a vida.

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1: Cinco horas e 42 minutos, a história aqui é longa, o papinho aí vai longe. Quero mandar um bom dia pro nosso amigo da Olho d'Água, lá pro Rubro Café Zá, toda a família, João Ringo, o Milhão, o Rei do Gado, o Dito Bolacha, o Teófilo Barbudo, também toda a família, para todo o pessoal da Olho d'Água e para todos os amigos da Vila Belo Horizonte, da Valdineia, Rainha Lazão e toda a família dela também, Zé Rubro, Daiano, Patimbal, Tatiana, criançada aí, o Miguel Turmeiro, o Deta Lanchonete, Maria Parecida Cidinha, Rainha Lisboa, para todos vocês da Belo Horizonte também, nosso bom dia. E vamos mandando na parte musical, gente. Já são 5h43. Tendo um pedido do Nardo, da Chaves que é arrepiado, companheirão também, o Rei da Paçoca. O Nardo pede um modão e manda para... É o Nardo mesmo que manda pra, lá para Dilma de Paz, que era a rapaziada dela na Vila Rua, para Dona Maria, que fez, Dona Francisquinha, que fez aniversário ontem também. E manda para o Valdinei, Rainha Lazão e toda a família da Belo Horizonte. Manda para o Miro, Mavinho, no Casa Grande. E para o Mário Cheru, na Belo Horizonte também. E para todos os ouvintes, para o modão, né, o Nardo. É, Lourenço Lourival, A Cruz do Caminho,

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1: Cinco horas, 47 minutos, 5:47. 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Dia 5:49, mais um modão para todos vocês que estão firme na audiência aí, tá mandando, quer mandar para o Guilherme da Vela, um bar... No bar de Gilbran, bar Nova Itapineira, Guilherme da Viola, para o Rosário Gilbran, o Maradona, nossa galeria no Jardim Fugaz também. E para todos os ouvintes que estão ligados com nós, firme no dentro da prolongação, vai ao modão. Tem um carreiro e pardinho. Meu amor, tem outro dono.

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1: Cinco horas e 52 minutos. 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Serviço de terraplanagem com a W Terra, viu, gente? 5 horas e 53 minutos. 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E vamos mandando música, são 5 horas seguindo para 5h54 já. Tem um pedido aqui do nosso amigão Guilherme da Viola, lá do Gilbran Bar. Guilherme pede uma dama, manda para sua mãe, Rosana Gilbran. Manda pro João Moreto, pro Zé Moreto, pro Ari Moreto, pra toda a família Moreto. Adeus Carrelo, Luiz Carrelo, Sabia Una. Pro Rubio da Turma Pesada, no Redago, lá pro Rubio Capesar. Rubio Capesar, o pessoal do Bar da Ana. Bar da Ana também ali, o Tadeu. E Bar da Ana, Padre Inácio, da Vila Oreste. Aí pra todos os ouvintes que estão ligados com nós aqui. Vai Modão, vai pra Dona Maria, que fez aniversário ontem também. A Dona Francisca, que fez aniversário da mãe da Dilma. Pra todos os ouvintes, vai Modão, né, Guilherme? E é o Modão, né? É... Zita Carreiro e Carreirinho, Nuvens Pardas.

5:57, começando a carregar o dia. Você do Guatambura, duas caras aí, dá pra começar a se bulir, se mexer, rapaz. Pra puxar o carro, hein? Brincadeira, não, rapaz? Eu quero mandar um bom dia pro nosso amigo da Vila Aurora, lá pro Zé Carlos. Zé Carlos, André, meu dedo. Comandando a Força Armada, Napoleão, Inês, também toda criançada. E pro Cristiano, pro Lacharia Marajá, outra família, companheirão. Lá pro Cardinês, da Serralheria Metal Forte, também companheirão também. Toda a família. E pro Neto Cabereiro, que tá ficando em concreto. Neto, Nenê, Tetê, toda criançada aí. Na Vila Rocha, lá na Rua Mazarina, Maria Rita, Pajé. Na Vila Ruda, lá dentro de Pátio, já cumprimentei. Bem no fundão, lá pra Isabelzinho, pro João, pro Carmelo, pro Toninho, da Leste Campo, de Oneide, Jacaré Felipe. Todo o pessoal da Fundão da Vila Ruda. E para todos os amigos lá da Conceição também, eu fiz ela para o Cláudio. Para o Cláudio, que já foi, passou uma cirurgia, que está bom. Graças a Deus está bom, né, cara? O Cláudio, o Vanderlei, a Suera, todo o pessoal do Cláudio aí. E quero mandar um dia também para o Estaque, na churrascaria Estaque, na Vila Reis. E por mão dele, o Renatinho, que está tendo leite lá na Olaria do Sirineu. Então, para todos vocês da região aí, nosso bom dia. E para todos os amigos do Gramadinho também, lá para o Nanito, o João Paulino, a Cacilda, o Willis, toda a família Cacilda, para a Nádia também, Francisco, toda a família Nádia. E lá para o Jean Norveira também, a Jaqueiroa, lá para o Naime, do Nazilo também, toda a família. E para todos os amigos do Faxinal dos Almeida, lá para o nosso amigão Renê, do Nascida, companheirão, Rei do Ai, Rei da Pimenta. E para o Toninho Caliço, Rei da Cerca, Rei da Oito Baixo. Zelão, Rei do Gado Confinado, Região Norvai, todo o pessoal da região que estão sempre ligados com nós aqui. O nosso bom dia, já são 5:59, gente. Agora passa, hein? E quero mandar um bom dia para nossa patroa, também nossa diretora, Tuti Abrão, hein? Toda a família dela, para Armando, Ana Beatriz, Pedrinho, Palista, toda a família Tuti, nosso bom dia. E lá no Faxinal de Angatuba, lá para o Jacinto Luiz também, o Jacinto Luiz, o Ângelo, todo o pessoal da região da Faxinal de Angatuba, também nosso bom dia. E no Tupi, ela é para a Mana Vicentina também, toda a família. Para todos vocês da região que estão ligadão com nós aqui, o nosso bom dia. E agora vai passando, viu, gente? Está indo já para 6 horas. Agora vamos ouvir o Santo Dia com Maria.

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1: Louvado seja o nosso Senhor Jesus Cristo, para sempre seja louvado, e sua Mãe Maria Santíssima. Está começando mais um Santo Dia com Maria, desta quarta-feira, dia 16 de setembro. E nós seguimos nesta semana meditando, conhecendo mais, nos familiarizando mais com a Palavra de Deus, a Bíblia Sagrada. Ontem nós vimos que Bíblia, ela tem esse nome porque é um conjunto de livros, são vários livros reunidos aqui, escrito por homens, mas inspirada por Deus. E hoje nós vamos aprender um pouco de como interpretar a Bíblia, de como, né, deixar Deus se comunicar conosco e nós também nos comunicarmos com Deus por meio da Sagrada Escritura. Amém? Então, antes da reflexão desse dia, rezemos juntos a oração da Ave Maria. Ave Maria, cheia de graça, o Senhor é convosco. Bendita sois vós entre as mulheres e bendito é o fruto do vosso ventre, Jesus. Santa Maria, Mãe de Deus, rogai por nós, pecadores, agora e na hora de nossa morte. Amém. Talvez você já tenha feito isso alguma vez. Diante de uma dúvida ou de um problema, pegou a Bíblia e abriu em qualquer página e apontou o dedo para um versículo, esperando encontrar ali uma resposta imediata de Deus. Mas precisamos ter cuidado. A Bíblia não é um livro de adivinhação, ela é a palavra de Deus e precisa ser lida com fé, oração e buscando compreender aquilo que realmente o texto quer nos ensinar. São Pedro já nos alertava que nenhuma profecia da Escritura é objeto de interpretação particular, como vai dizer em 2 Pedro, capítulo 1, versículo 20. Como católicos, nós não interpretamos a Bíblia isoladamente. Nós a recebemos dentro da Igreja à luz da Sagrada Tradição e do Magistério, procurando compreender o contexto e o sentido daquilo que foi escrito. O Catecismo também nos ensina algo muito bonito. Para interpretar corretamente a Escritura, precisamos estar atentos à unidade de toda a Bíblia e lê-la dentro da tradição viva da Igreja. Por isso, quando encontrar uma passagem difícil, não desanime e também não tire conclusões precipitadas. Procure compreender o contexto, leia aquilo que vem antes e depois. Consulte uma boa Bíblia Católica e os ensinamentos da Igreja. E existe uma atitude ainda mais importante. Peça sempre o auxílio do Espírito Santo. Foi o Espírito Santo quem inspirou as Sagradas Escrituras e é Ele quem nos ajuda a acolhê-la com fé. Jesus nos disse: "O Espírito Santo vos ensinará todas as coisas." Em João 14, 26. Portanto, antes de abrir a sua Bíblia, faça silêncio por alguns segundos e diga: "Vem, Espírito Santo, abre minha inteligência e meu coração, para que eu compreenda e viva a palavra de Deus." Existe também, para uma compreensão na Bíblia, algo que nós chamamos de hermenêutica bíblica. A hermenêutica bíblica é a arte e a ciência de interpretar corretamente as Escrituras. É o conjunto de princípios e métodos que nos ajudam a entender o sentido verdadeiro do texto, considerando o contexto histórico, o gênero literário, a intenção do autor humano e, claro, a unidade de toda a Bíblia à luz da fé. Na teologia católica, a hermenêutica bíblica também leva em conta a tradição viva da Igreja e o Magistério, ou seja, não é uma leitura solta ou individualista, mas feita em comunhão, buscando fidelidade ao sentido que o Espírito Santo quis comunicar. Em resumo, é aprender a ouvir a palavra de Deus com inteligência e fé. Então, quando nós vamos ler a Bíblia, nós temos que ter uma série de cuidados Primeiro, nós temos que entender que a Bíblia ela foi escrita, como já foi dito, né, por autores humanos, pessoas que viveram com Jesus, profetas, mas que toda a Bíblia ela é inspirada por Deus. E nós temos que ter um cuidado, um zelo, para não lê-la isoladamente, porque senão nós vamos ter interpretações errôneas. Então nós precisamos do Espírito Santo, e mesmo assim, quando nós não compreendemos, nós temos um material que nos ajuda, que nos dá suporte para compreender aquilo que Deus quer nos dar, que é o magistério da igreja, é a tradição da igreja. Nós, como católicos, nós cremos que Deus se comunica conosco através da Bíblia, sim, com certeza, mas também através da inspiração do Espírito Santo também aos santos, ao magistério da igreja, aos documentos da igreja, aquilo que os papas nos orientam, né? Então a revelação do Espírito Santo ela é contínua. Nós podemos ler uma passagem bíblica hoje, termos uma interpretação, uma revelação, uma cura através dessa palavra, mas amanhã nós vamos ler esta passagem e o Espírito Santo vai agir em nós de uma outra forma, de uma outra maneira. Então por isso nós temos que ter esse zelo, este cuidado em ler a palavra de Deus com a luz do Espírito Santo. Então toda vez que nós formos ler a palavra de Deus, nós temos que pedir o auxílio do Espírito Santo, porque é Ele que inspirou a palavra e é Ele que vai nos revelar aquilo que está nas entrelinhas de uma forma particular. Muitas vezes para um chega de uma forma, para mim vai chegar de outra. Mas o Espírito Santo é aquele que nos une. Ele não vai falar para cada um de uma forma, não, porque o Espírito Santo é uma sabedoria divina, é uma única revelação. Então nós temos que pedir muito o auxílio dele para que nós possamos acolher a revelação de Deus. Amém? Então que nós possamos buscar e pedir este auxílio do Espírito Santo no nosso dia a dia, para que esta palavra possa nortear e nos conduzir para mais próximos de Deus. Amém? Este foi mais um Santo Dia com Maria. Nós estamos aqui neste programa de segunda a sábado, às 6 horas da manhã, na Rádio Superdifusora FM 94,5. Você também pode ouvir este programa a qualquer momento do seu dia pelo YouTube, no YouTube da rádio, em Superdifusora Oficial e também no Spotify da rádio. Deus abençoe você e o seu dia. Salve Maria!

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1: Seis horas, oito minutos e meio. Agora passa, hein, gente? Quero mandar um dia ao nosso amigo Jardim Casagrande, lá pro Miro, churrasqueiro. Miro, Mavi. Seu Daís, o pai do Pingo d'Água, também entrou a família, companheirão, a rei da pescaria. E para todos os amigos do bar da Ana, Rua Padre Inácio, na Vila Oresta, é para a Ana e as meninas. Alessandra, Alice Maria, Elaine, Maria Clara, Subtenente Augusto. E para todos os amigos da churrascaria Arrepiada, Domingos de Aveira, também lá para o Nardo, rei da Paçoca, companheirão, o Nardo, a Leda, a Sandra, o Purguinho, o Purgão, da Purgaiada aí. E para todos os amigos da Casa Sado Moreto, da Vila Parecida, para o Zé Moreto, toda a equipe dele também. Para o João Moreto e o Ari Moreto no açougue. E na churrascaria terá citada por Robson e a Márcia também. Continuo fazendo um paçoca de carne, socar no pilão lá, que dá até nojo de gostoso. Aquele rojão, aqueles espetinhos de diversos sabores, aquele jabá caseiro. Fim de semana, aquela feijoada federal, tem pro carioca de um botão de peito. E meio de semana, um mocotó. Mocotó reforçado que faz de ponta, abriu os olhos, né, Rob? Que coisa, hein, rapaz? E pro Nivaldo Nhoque, eu já comentei o filho dele lá, o Lu, que trabalha no Posto do Sul lá. Nivaldo York, Carlão Bolinheiro, também da família, companheirão. E quero mandar um dia pro Estaco, já comentei também lá, só escrevi o Estaco no Beira Rei. 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E vou mandando a parte musical, a gente já são 6h10. Deixa eu ver como é que tá aqui. Vamos atender um pedido aqui do Valdecir, lá da Nova Itapetininga. O Valdecir pede um modão e manda lá pro Guilherme da Viola, para a Rosana Jobran, manda pro Libório e para todos os ouvintes que estão ligados com nós na Subdifusora aqui. O Valdecir manda um modão. Zé tá perto, Teodoro, dinheiro emprestado.
2: Bom dia, compadre.
3: Bom dia.
2: Ê, compadre, mas hoje eu tirei um tempinho pra visitar o senhor, viu, senhor?
3: É, mesmo.
2: A gente anda muito tarefado, né? Quase não dá tempo de visitar os compadres, mas hoje eu arrumei um tempo pra vir aqui.
3: Satisfação minha.
2: Como é que anda as coisas por aqui, compadre?
3: Tá bom, mais ou menos, mais ou menos.
2: Olha lá,
3: tá
2: pra bom. Mim não anda muito bom, não, compadre.
3: Tá, não.
2: Pois é, o trem pra lá anda meio feio.
3: Tá ruim.
2: É, o senhor sabe que... Eu sei lá, compadre, mas eu até vim aqui, acho meio sem jeito falar com o senhor, mas precisa aí vir.
3: E qual que é seu gaio?
2: É o seguinte, compadre, eu queria saber se o senhor pode emprestar 2.000 conto pra mim.
3: 2.000?
2: Sim.
3: 2.000?
2: Eu preciso de 2.000.
3: É, bom, acontece, compadre, que eu também tenho umas contas pra pagar, sabe?
2: É, compadre, mas dependendo da data que o senhor tem o vencimento, eu trago pro senhor de volta.
3: Daqui pra uns 30 dias eu vou precisar desse dinheiro.
2: Se o senhor me emprestar... Eu pago o senhor com 15.
3: Com 15?
2: 15 dias.
3: É. Então eu empresto.
2: Ei, compadre, se o senhor me quebrar, vou ficar devendo obrigação pro senhor.
3: Ô, mulher! Pega esses 2.000 que tá no fundo do baú, traz aqui pro compadre pra desapertar ele.
2: Ei, compadre, só o senhor mesmo vai fazer uma coisa dessa pra mim, viu?
3: Mas olha aqui, eu espero no máximo 30. 30 dias.
2: Mas eu pago com 15, compadre.
3: Paga?
2: Olha, daqui a 15 dias eu tô aqui.
3: Tá.
2: Eu sabia que o senhor quebrar meu galho, compadre. Obrigado. Daqui a 15 eu tô aqui de novo.

0: Como é que vai, compadre?
1: Eu vou indo mais ou menos.
0: É, eu também tô mais ou menos, porque os 2.000 contos que o senhor emprestou de mim lá em casa, tá fazendo farta.
1: Eu não tô entendendo o que o senhor tá falando, compadre.
0: É, quando a gente deve, a gente não entende com facilidade mesmo, né, compadre? Mas aquele 2.000 contos que o senhor me emprestou, eu falei que eu esperava 30 dias. O senhor falou, não, com 15 eu pago. Já tá com 40 e o senhor até agora não se explicou.
1: Aí eu vou dizer uma verdade pro senhor. De tanto que eu já emprestei pra tanta gente que eu tô devendo, que eu nem lembro mais desse negócio.
0: É, mas carece de lembrar, porque 2.000 contos são 2.000 contos, faz farta, né, compadre?
1: O senhor quer saber de uma coisa? O senhor tá falando é muita besteira na porta da minha casa.
0: Compadre, o senhor tá aqui, né, que eu volte a pé pra Minas Gerais? Não dá.
1: Olha, compadre, se o senhor não for embora daqui, eu ainda vou te cortar de chicote.
0: Não. Violência, não. Não precisa cortar de chicote, não. Eu volto a pé, mas panhar não panho. E quer saber de uma coisa? Esses 2.000 cruzeiros ficam desmola.

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1: 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Pensou em telha, Mix Telha. 6:16, mais um modão para vocês, já tendo um pedido aqui do João de Deus, cercadinho, Lamari. O João de Deus pediu um modão aqui, manda para nós, a Cecília, as amigas dela no Tatetu, para a Célia, a criançada da Lambari, para o Zé do Pito, todo o pessoal da Lambari, para todos os ouvintes que estão ligados com nós aqui. O João de Deus manda um modão, vai dar para o Dona Francisco, que fez aniversário para a mãe da Dil, para todos você vai um modão, né, João? Mococa e Moraci, o céu chorou por mim.

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1: Seis horas, 20 minutos e meia hora passa, hein, gente? Quer mandar um bom dia? Tinha esquecido da rapaziada que fabrica o nosso pão. Mandar um bom dia para todos os amigos da padaria Conquista, no Jardim Itália, também lá para o Luizinho Cabeleiro, também assumiram também. Na panificadora Avenida, na Doutor Lobato, lá para o nosso amigão Rogério, Luiz. Todos os rapaziada estão caprichando um filãozão para nós aí. E pro Vandão lá na Paulo Aires, também lá na padaria Romana, o Vandão e toda a equipe dele também lá. Um abração para todos vocês aí, Vandão, que a gente acabou com mir de bom também, viu? Então, rapaziada do pão aí, para todos vocês, o nosso bom dia do leite, já cumprimentei do leite. 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Não esquece que um caboclo preparado vale por dois, hein? Já começa por aí, viu? Que coisa, hein, Zé? Brincadeira, né, rapaz? 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E vamos atender um pedido aqui do Darcy Marque, lá do Gramadão. Darcy Marque pede modão e manda para todos os ouvintes que estão ligados com nós na subdivisora aí. E é uma modona que faz tempo que a gente não toca aqui na subdivisora. Atendendo o Darcy Marque para todos vocês aí. Vai cantar o saudoso Pedrinho Pedraco, hein? Vida dura.

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1: Agora 26 minutos, 6h26, vamos soltar uma madona, vou encerrar já mais meia hora do programa, atendendo um pedido aqui do Luiz Carrel, Sabiaúna. Luiz Carrel pede madona, manda para todas as pessoas de Sabiaúna e para todos os ouvintes que é ligado com a nossa subdivisora. O Luiz Carrel manda um modão. Lorena e Rafaela, esquina do adeus.

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2: Seis horas e 41 minutos, hein? 6h41. Quero mandar um bom dia aos nossos amigos proprietários do dois supermercados Roberto, para a rapaziada Mir de Boa lá. Piso, Sodor, Robertinho, Daniel, Gabriel. Um abração para vocês aí, toda funcionária também do supermercado. E na Vença da Albrai, lá na rapaziada do Açougue, que atende a gente muito bem aí também. Para toda a rapaziada do Açougue, o Mário, motorista, para o Cauã, para o Rosângela, que trabalha no caixa, guarda dinheiro, patrão também da família. Então, para todos os amigos, dois supermercados Roberto, da Vença da Albrai e do Cambuí. Um bom dia para todos vocês aí. E vamos andando aqui na parte musical, gente. Vamos ver como é que está a situação por aqui. Vamos atender um pedido da Maria do Carmo, da Vila Sotema. Maria pede um modão aqui, manda para a filha dela, Ana Paula Mendes, o Amor Doce. Manda para todo o pessoal do bairro Espão de Prata, na esquina da Lobera, para o Negro, para o Cenoura e a rapaziada lá. E manda no Gilbran Bar, no Nova Itapetininga, lá para o Guilherme da Viola também, sua mãe, Rosana Gilbran. E vamos mandar para dois aniversariantes que fizeram aniversário anteontem, lá para Dona Francisca, na Vila Rua, que fez a mãe da Diva, que fez aniversário ontem. E para Dona Maria Siqueira, também, na Jardim Brasil, que fez aniversário também. Passou despercebido aqui, pegando por rabo aí, escapou também. Diz que pensou muito os dois aniversariantes. E vai ter um modão que a Maria do Carmo está mandando lá da Vila Sotema. De Paulo e Paulino, Amor de Primavera.

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1: Seis horas e 46 minutos. 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E vamos derrubar hoje, mas rapidamente aqui, para as duas aniversariantes, para a dona Francisca, a Vila Rúdia, que fez aniversário em nome de toda a família, e para a dona Maria Siqueira, também do Jardim Brasil, em nome de toda a família, vai cantar para vocês aí, Tonico Tinoco, data feliz.
2: Aniversariante, minha gente!
3: Viva!

0: estamos chegando ao final de mais um programa. Quero agradecer a audiência, a participação de todos vocês. Quem não atendeu hoje, vou atender amanhã, de acordo com o pedido. Agora vamos ficar com o jornal Primeira Hora, depois vem o Pingo d'Água com o Padre Pepino, correndo Filipino e continuo por aí. Cada um melhor do que o outro. Até nós se encontrar, Deus quiser, amanhã, às 5 da madruga. Um bom dia a todos vocês, nosso técnico de som, até agora com nós da mediação, nosso amigão Ravinha. Fiquem com Deus, um bom dia a todos e até amanhã, se Deus quiser, gente.
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0: Alô, gente boa de São Paulo. 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
0: 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Profissão virou renda. Renda virou independência.
5: Ainda bem que é.
1: E não é só a Liliane não, viu? 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
1: Bandeirantes 7:26.
2: Bom, voltamos a Brasília. Vitor Gomes traz outras informações a respeito da sequência dos trabalhos no Supremo Tribunal Federal, né, Vitor?
3: Exatamente, Nelson. Bom dia para você, bom dia, Ana, e a todos os nossos ouvintes. Destacamos que o pedido de vista ontem por parte do ministro Flávio Dino põe em dúvida o julgamento da próxima semana, que vai analisar o caso envolvendo o ministro André Mendonça. A sessão, né, vai avaliar aí a conduta do ministro no caso Master, que revelou diálogos, a relação ali de Alexandre de Moraes com Daniel Vorcaro. A princípio, os trabalhos estão mantidos. O presidente do Supremo, ministro Edson Fachin, não se manifestou sobre possíveis alterações no que está marcado. A dúvida é se Fachin vai alegar que este pedido de vista por parte do ministro Flávio Dino vai prejudicar a sequência das discussões. A iniciativa de Dino deixou indefinida a análise conjunta do caso de Mendonça com a investigação envolvendo Alexandre de Moraes. Fachin retirou o pedido para manter os processos separados. Ele também, né, o presidente do STF, também justificou aos ministros que as sessões foram agendadas em datas distintas por conta dos prazos que deve respeitar ali o regimento interno do Supremo. No caso de Alexandre de Moraes, o prazo terminou ontem, e no caso de André Mendonça, o vencimento será na próxima segunda-feira, dia 21 de setembro. Volto ao estúdio.
2: Obrigado, Vitor. Bandeirantes 7:28.
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1: Bandeirantes 7:30. 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
3: Bom dia para você ligado na 94,5 FM. Eu sou Ednei Beltrame e agora você ouve os destaques regionais. A Polícia Civil prendeu uma dupla suspeita de matar um homem esfaqueado em Ribeirão Branco. Conforme a corporação, a vítima teria se envolvido em uma discussão com os suspeitos em uma praça no centro da cidade no último dia 6. O desentendimento escalonou e terminou com o uso de armas brancas. Além da morte do homem, outras três pessoas ficaram feridas. Uma delas sofreu mais de 10 golpes em diferentes partes do corpo e precisou de

0: atendimento médico. Ainda conforme as autoridades, os suspeitos foram presos durante uma operação que contou com o apoio de agentes da Polícia Militar. Testemunhas foram ouvidas e outros elementos foram reunidos para ajudar no desenvolvimento das investigações. A dupla, composta por um homem e uma mulher, foi presa e encaminhada à delegacia da cidade. O caso continua sendo investigado pela Polícia Civil. Um trecho da rodovia Sebastião Ferraz de Camargo Penteado, em Guapiara, foi liberado na tarde de ontem, terça-feira, para passagem de veículos leves de até 6 toneladas. A circulação de veículos com peso superior a 6 toneladas continua proibida na altura do quilômetro 279. O trecho estava interditado há 2 dias nos dois sentidos. Segundo o DR, Departamento de Estradas de Rodagem, equipes seguem trabalhando no local para a recuperação completa do trecho. Para os veículos que não podem passar pelo trecho devido à restrição de peso, a rota alternativa indicada pelo DR é pelas rodovias SP-252 e SP-249, entre Guapiara e Apiaí. No boletim de notícias da Super Difusora FM, a informação com Antônio Luiz. Bom dia, Antônio.
1: Bom dia, Ednei Beltrame. Bom dia, ouvinte do Primeira Hora. Um projeto que orienta produtores sobre o uso, armazenamento e descarte correto de agrotóxicos será realizado amanhã e quinta em Itapetininga. As atividades são de graça, fazem parte do projeto Produzindo Alimento Seguro da Defesa Agropecuária do Estado de São Paulo e as inscrições para as atividades devem ser feitas pelo site defesa.agricultura.sp.gov.br. A programação é voltada principalmente para pequenos e médios produtores, responsáveis técnicos e jovens. Também haverá uma campanha para receber embalagens vazias e agrotóxicos impróprios para uso, como produtos vencidos ou que ainda tenham sobras. Conforme a Defesa Agropecuária, as atividades começam daqui a pouco, às 9 da manhã, no Sindicato Rural de Itapetininga. Já amanhã, quinta-feira, a partir das 8:30 da manhã, o Centro de Apoio ao Adolescente receberá atividades voltadas ao público jovem. Os participantes vão conhecer ações da Defesa Agropecuária e o funcionamento do programa Sistema Campo Limpo, responsável pela destinação de embalagens vazias de defensivos agrícolas. A iniciativa foi criada pela Defesa Agropecuária a partir de dados do Programa Estadual de Análise de Resíduos de Agrotóxicos e Afins de Uso Agrícola em Produtos de Origem Vegetal. Volto com você, Ednei.
0: Obrigado, Antônio Luiz. De volta logo mais no Jornal do Meio-Dia. Eu volto daqui a pouco no Rancho do Felisbino. Continue em 94,5 FM. Segue na Bandeirantes, Jornal Primeira Hora. 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
7: Um ótimo dia, beijo.
6: Agora, 7h38. 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
1: Bandeirantes 7h43.
2: Destaque de São Paulo, Guilherme Oliveira, bom dia.
3: Tudo bem, Ana? Bom dia para você, para o Nelson, para quem nos acompanha aqui na primeira hora. Quatro pessoas podem responder por homicídio com dolo eventual, ou seja, quando se assume o risco por causa do desabamento de um edifício na Penha, na zona leste de São Paulo. Entre essas pessoas, a servidora municipal, que assinou um documento atestando uma demolição que nunca existiu. Essa demolição deveria ter acontecido para depois a construção, de fato, de um edifício de 12 andares, mas a própria Prefeitura de São Paulo disse que isso não aconteceu. A Viviane de Paula prestou depoimento ontem à polícia e ela disse que fez uma fiscalização visual, sem entrar no terreno porque não tinha ninguém. E do lado de fora da rua, ela atestou a demolição, portanto, que nunca existiu. As outras três pessoas que podem responder por homicídio com dolo eventual são os representantes da construtora responsável pelo edifício. O sócio proprietário oculto, que foi preso no último domingo, prisão temporária de 30 dias, além do técnico responsável pela obra e a dona da construtora. Os dois últimos estão foragidos ainda, a polícia atrás deles. Três empresas já foram identificadas por parte da prefeitura e das autoridades, e as obras dessas empresas aqui em São Paulo estão embargadas, pessoal.
2: Obrigada, Guilherme, pelas informações.
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1: Bandeirantes, hora oficial do Brasil, 7h45.
2: Tem operação em andamento, Luiz Felipe Nunes.
5: Mega operação, Ana Paula, contra o crime organizado e tráfico de drogas. São 173 mandados de busca e apreensão e mais 106 de prisão, além de medidas cautelares, patrimoniais, ou seja, bloqueio de bens em valores que passam dos 508 milhões de reais. Uma operação que é coordenada pela Polícia Federal, acontece em diversos estados brasileiros, nas principais capitais do país. Ao longo desta manhã, a gente deve ter desdobramentos desta grande operação que acontece contra o crime organizado.
2: Obrigada pelas informações. 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
1: Flávio Bolsonaro volta a associar o ministro Alexandre de Moraes ao presidente Lula ao comentar a sessão desta terça-feira no Supremo.
2: O candidato do PL divulgou um vídeo pouco antes do julgamento sobre o pedido de investigação contra Moraes.
1: A gravação foi feita para a propaganda eleitoral e para as redes sociais do senador.
6: O atual governo, a gente não pode deixar de dizer, ele faz parte desse sistema que está apodrecido. E a gente está vendo esse sistema podre se revelar aos olhos de toda a nação. O atual presidente dividiu o seu poder com Alexandre de Moraes. E no fim, o Brasil ficou sem presidente nenhum, sem comando.
1: Cobrado pela baixa mobilização nas ruas, Lula deve intensificar a agenda a partir de hoje.
2: Ele é esperado para atos no Distrito Federal, no interior de Minas Gerais, em São Paulo e em Florianópolis.
1: Ontem, o petista cumpriu compromissos em Brasília sem se manifestar sobre a crise no Supremo.
2: O candidato à reeleição teve apenas um evento público, a sanção do incentivo fiscal de 5 bilhões de reais para instalação e ampliação de data centers no país.
1: Augusto Cury promoveu nesta terça-feira uma espécie de sessão de terapia com eleitores na Avenida Paulista, em São Paulo.
2: O candidato do Avante ouviu queixas e fez promessas.
7: O que eu vi aqui na Avenida Paulista é um país colapsado. São pessoas que se sentem completamente abandonadas, pessoas que não mais acreditam no STF, não mais acreditam no Congresso Nacional e também não mais acreditam no Executivo. E isso é muito triste.
1: Após uma internação por pneumonia, Ronaldo Caiado retomou as atividades de campanha em Aparecida de Goiânia.
2: Pelas redes sociais, o candidato do PSD pediu o afastamento do ministro Alexandre de Moraes do Supremo.
1: Renan Santos, do Missão, deu entrevistas e teve reuniões internas com a equipe de campanha.
2: Ontem, ele anunciou o começo de uma turnê pelo centro-sul do Brasil.
8: Estamos embarcando agora no nosso ônibus amarelo para a turnê Futuro Glorioso, Futuro Glorioso Tour. Nós vamos sair de São Paulo, amanhã de manhã estamos em Hungria, vamos rodar o sul do Brasil, depois o sudeste, vamos passar nas principais cidades, vamos parar e fazer eventos em todos os lugares. Nós vamos embarcar hoje, nesta terça-feira à noite.
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14: Alô, amigas e amigos do Esporte a Motor. Depois das fortes críticas ao traçado nas ruas de Madrid, a organização do Grande Prêmio da Espanha de Fórmula 1 admite fazer alterações na pista para proporcionar mais possibilidades de ultrapassagem. A primeira pode ser na aproximação para a curva 5, que pode ser alargada, após reclamações dos próprios pilotos. Outra mudança pode ser após o trecho da curva monumental. A freada seguinte deve ficar mais acentuada e a curva 13 mais fechada. Por fim, a curva 20 seria alargada, permitindo aos pilotos mais disputas. Para se ter uma ideia, a corrida no Madrid teve apenas 4, isso mesmo, 4 ultrapassagens. O GP nas ruas de Mônaco, por exemplo, teve 10 ultrapassagens. O diretor do GP da Espanha, Luiz Garcia Abad, confirmou que já recebeu sugestões da Federação Internacional de Automobilismo para alterações no traçado. Madrid tem um contrato de 10 anos para receber o Grande Prêmio da Espanha de Fórmula 1.
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1: Bandeirante 752, Pedro Cohen, bom dia.
16: Oi, Nelson, bom dia a você, Ana Paula, a todos que nos acompanham aqui no Jornal Primeira Hora. São Paulo, eliminado da Copa Sul-Americana, não perdeu, mas empatou ontem com o Boca Juniors. Resultado que o São Paulo que acaba culminando na eliminação do Tricolor, né? Não precisava vencer ontem o Boca Juniors no Morumbi, ainda saiu atrás, só foi empatar os 43 minutos da segunda etapa. Dorival disse na entrevista coletiva depois que não se arrepende de ter poupado contra o Palmeiras no último fim de semana, apesar da eliminação de ontem. Tricolor agora tem apenas o Campeonato Brasileiro pela frente, precisa focar ainda em não ser rebaixado. A pontuação não é das melhores, apesar de não estar ali naquela turma do desespero, né? Mas mesmo assim o São Paulo precisa levar com toda a seriedade do mundo, enfrenta o Internacional no próximo sábado. O Fluminense perdeu ontem, mas está na semifinal da Copa Libertadores da América e o Vasco venceu e foi à semi da Sul-Americana, enfrenta a equipe do Boca. Fluminense espera quem passar hoje, de Palmeiras e LDU. Às 7 horas da noite, o Verdão venceu na semana passada pelo placar de 1-0. Às 9h30, tem Corinthians e a equipe do Estudiantes, jogo empatado em 1-1 no agregado. Semana passada, na Argentina, este foi o placar. E em Belo Horizonte, a equipe do Santos entra em campo contra o Atlético Mineiro, venceu semana passada por 2-0 na Vila e agora precisa precisa apenas confirmar a classificação. Amanhã os brasileiros encerram a semana de Copa Sul-Americana e de Copa Libertadores com o Flamengo, que joga contra a equipe do Independiente Del Valle no Maracanã. Semana passada no Equador, 2-0 para o Rubro Negro, pessoal.
1: Obrigado, Pedro. Obrigado. Bandeirante 753.
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2: Bandeirantes 7:57, Aline Araújo, bom dia.
25: Muito bom dia, Ana, Nelson e todos que bom nos dia. Acompanham. Vamos ter mais um dia aí de bastante nebulosidade na cidade de São Paulo. A previsão aponta que as temperaturas não devem passar dos 18 graus, então muita nuvem, nublado e também bastante friozinho aqui na capital. Vamos ter também ainda pequena ocorrência de garoas pela cidade, uma condição bem parecida com a tarde de ontem, que ocorreram chuvas rápidas e fracas em algumas localidades, e a tendência é que também siga essa mesma condição durante essa quinta-feira. A notícia boa é que a frente fria que ia chegar já entre sexta e sábado, trazendo chuvas para todo fim de semana, ela atrasou um pouco. Então ela deve chegar a partir de domingo à noite, deixando aí, apesar do friozinho, um fim de semana com tempo um pouco mais estável aqui na capital. Ainda com bastante nebulosidade, mas não deve ter chuvas fortes para esse sábado e para o domingo. Vamos ter também umidade relativa do ar muito baixa na região central do Brasil, mais precisamente na região do interior nordestino, é onde se concentram os menores índices da tarde de hoje, que podem ficar abaixo até mesmo dos 12%, trazendo muita atenção para essa condição e também atenção para queimadas. Ana?
2: É isso, vamos ficar de olho então e atenção que tem mais chuva vindo por aí, mas tem uns dias de folga pelo menos. Aline, obrigada, viu, pelas informações, uma boa quarta-feira para você.
25: Para você também, até amanhã.
1: Tchau, tchau. Termina aqui o Jornal Primeira Hora.
2: Apresentação Nelson Gomes.
1: E Ana Paula Rodrigues.
2: Diretor responsável João Carlos Saad.
1: Bom dia, Brasil!
2: Bom dia.

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0: Alô, alô, cidade. Alô, alô, sertão do meu Brasil. Alô, senhoras e senhores, bom dia. Bom dia com muita alegria, na paz de Jesus e no amor de Maria. Estamos iniciando através das ondas amigas e gostosas da sua rádio super difusora de Itapetininga, FM 94,5, feita para você.
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0: Uma rádio do povo que está sempre, sempre com o povo. Porque esse povarel de meu Deus está aqui, sempre, sempre ligadaço na audiência total da minha, da sua, da nossa super difusora.
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0: E é mais uma audição do nosso rancho do Felizbino, a mensagem de carinho, alegria e otimismo para nossa gente sertaneja, colorindo a sua manhã, esparramando a alegria no seu rádio. O veinho aqui, tuti, tuti, com 85 anos de vida. Porque somos teimosos. 67 anos de rádio. Um bom dia com muita alegria começa aqui com o compadre Felizbino. Ou vai o racha ou nós arrebenta com o tampo da caixa. Mas nem que a vaca tussa e o boi chacoalhe o rabo, nós aqui, alegre, sossegado, levando a alegria no seu lar. Motorista amigo, motoqueiro, bicicleteiro, cachaceiro desgranhado, não corra, não mate, não morra, perca um minuto da vida, mas não perca a vida no minuto. Quem tem muita pressa, chega mais cedo ao cemitério. Hoje, quarta-feira, dia de Comercial Peixoto, 16 de setembro de 2026. Estamos na Lua Nova, Dia Internacional para a Prevenção da Camada de Ozônio. Os santos do dia: São Cornélio, São Cipriano e Santa Edith. Oração da manhã.

Senhor, no silêncio deste dia que amanhece, venho pedir-te a paz, a sabedoria, a força. Quero olhar hoje o mundo com olhos cheios de amor, ser paciente, compreensivo, manso e prudente. Ver além das aparências teus filhos como tu mesmo os vê, e assim não ver senão o bem em cada um. Cerra meus ouvidos a toda calúnia, guarda minha língua de toda maldade, que só de bênção se encha meu espírito, que eu seja tão bondoso e alegre, que todos quantos se achegarem a mim sintam tua presença. Reveste-me de tua beleza, Senhor, e que no decurso deste dia eu te revele a todos.

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1: E é na voz meiga e inocente da criança que nós saudamos todos os nossos queridos e amados ouvintes. Ouvintes da Superdifusora de Itapetininga, ouvintes do nosso tradicional Rancho do Felizbino e os nossos queridos, amados e pacienciosos ouvintes da Agenda do Coração, sustentáculo das nossas ações sociais. Estamos vivos! Graças à benevolência do Pai, o Criador, que nos concede em mais esta manhã essa primazia da vida, logo ao despertarmos já pudermos deparar com a paisagem da vida que Deus nos oferece para que possamos prosseguir na caminhada da nossa existência. Mas também é preciso de oração, é preciso de reza. Por quê? Porque temos tantos amigos, familiares, pessoas conhecidas e muitas delas que nem sequer sabemos quem é, mas que se encontram doentes, necessitando tanto da oração, porque a fé move montanhas e é através da oração que eles acreditam que Deus, Pai Criador, possa também conceder a eles a restituição da sua saúde para dar sequência à sua caminhada. 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Então, nosso abraço, nosso bom dia com muita alegria para o nosso amigo evangelista, sempre alegre, contente, feliz, sorridente e atendendo humildemente a sua distinta freguesia ao lado dos seus diletos filhos, Evandro e Robson, com os atendentes Carlos, Gustavo e toda aquela rapaziada ali no pátio, carregando, descarregando, soqueteando a coisa do jeito que o povo gosta. 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
0: Meu amigo Ednei Beltrame, bom dia, Pingo d'Água.
2: Bom dia, compadre Felisbino, bom dia, ouvinte do Rancho, ouvinte da Super Difusora, razão do nosso trabalho, bom dia com muita alegria, uma excelente quarta-feira para todo mundo, prazer enorme estar aqui em mais um programa, compadre Felisbino.
0: E aí, na quebrada da Argentina?
2: Tá nublado, o dia tá daquele jeito, temperaturas baixas, no final de semana já chega a primavera, mas o inverno parece que não tá fim de ir embora não, viu, compadre?
0: Tá judiando a gente, rapaz.
2: Tá judiando, pra quem acorda cedinho, como o senhor, como eu, tá feia a coisa, viu?
0: Mas me diga uma coisa, Zinei. Ontem foi mais um combinário, futebol?
2: É, compadre Felisbino, hoje a manhã não tá boa, a noite não foi boa para a torcida do São Paulo no que diz respeito a futebol, né? Quartas de final, jogos de volta da Copa Sul-Americana. Ontem no Morumbis,

0: O São Paulo saiu atrás do marcador, correu atrás, conseguiu empatar 1-1 com o Boca Juniors da Argentina. Mas, né, na ida o Boca tinha vencido, né? Então, por conta disso, 2-1 no agregado, o Boca Juniors da Argentina está na semifinal da Copa Sul-Americana e enfrenta o Vasco, que ontem eliminou o Santa Fé da Colômbia por 2-0 em São Januário. O jogo do Vasco deu 0-0 na ida, 2-0 para o Vascão na volta. Portanto, Boca Juniors e Vasco, uma das semifinais da Copa Sul-Americana. E a torcida do Tricolor, Tricolor, continua grande, continua gigante, continua tricampeão mundial, continua com a camisa pesada, mas tá com a calça pesada também, né? Parece que tá jogando com uma calça jeans molhada, né? Não conseguem fazer o que tem que fazer em campo e o São Paulo agora, até o final do ano, joga apenas pelo Campeonato Brasileiro. Hoje tem o Peixe em campo, 19h, na Arena MRV, Atlético Mineiro e Santos. Também jogo de volta da Copa Sul-Americana. O Santos já está um pouco melhor a situação para o Peixe aqui, ó. O Peixe venceu na Vila por 2-0 e hoje, lá em Minas Gerais, pode perder por até um gol de diferença. Sai Copa Sul-Americana, chega Taça Libertadores da América. Ontem o Fluminense perdeu, mas se classificou. Na Argentina, o tricolor carioca perdeu por 2-1, mas garantiu vaga nas semifinais por conta da vitória de 2-0 na ida, né? Então, 2-1 na volta, 2-0 na ida, deu o Fluminense e o Fluminense aguarda o vencedor do jogo de hoje, 19h, lá no estádio Casablanca, LDU do Equador e Palmeiras. O Verdão venceu a ida por 1-0 e hoje tem a vantagem do empate. Portanto, o vencedor de LDU e Palmeiras pega o Fluminense em uma das semifinais da Libertadores. 21h30 tem o time do povo, tem o Corinthians, na Neoquímica Arena, recebendo Estudiantes da Argentina. A ida terminou em 1-1 e hoje quem vencer se classifica. Novo empate, 0-0, 1-1, 2-2, 3-3, leva a decisão aos pênaltis. E vale lembrar que amanhã tem Flamengo e Independiente Del Valle. Desse confronto do Flamengo de amanhã, sai quem vencer amanhã entre Flamengo e Del Valle enfrenta na outra semifinal quem passar hoje de Corinthians e Estudiantes da Argentina. O ano já está na reta final, as competições estão se afunilando e falamos de futebol. O esporte do povo, aqui, no programa do povo, compadre.
1: Maravilha, maravilha. Hoje, quarta-feira, é dia de Comercial Peixoto, a loja aqui da Gosto. Meu amigo Newton Peixoto, bom dia.
2: Bom dia, compadre Felizbino. Bom dia, Ednei Beltrame, todos da Super Difusora. Bino, quarta-feira, sem chuva, mas com friozinho ainda, pegando na gente, não?
1: Newton.
2: Oi?
1: Barbaridade, pra ajudar a gente.
2: Então, tá gelado, rapaz. Parece que às 6h30 da manhã não tava tão frio como está agora. Tá gelado.
1: Você
2: mas vê, parou a chuva, que... né? Um pouquinho.
1: Tem que tomar uma birita.
2: Ah, tem que tomar uma canjibrina pra ficar bom.
1: Ah, beleza, Nilson. Aquele bom abraço pra você. Um bom dia com muita alegria.
2: Pra todos da Super Difusora aí. Estamos aqui já com o Zazá presente, Janaína, todos apostos, todos os colaboradores aqui. Um ótimo dia a todos os ouvintes e clientes. Bom dia.
1: Bom dia. Janaína!

0: Janaína. Bom dia, Janaína.
1: Bom dia, Bino. Bom dia, Ednei Beltrame. Bom dia, Zazá, Nilton Peixoto, João Messias. E um bom dia para todos os nossos clientes e amigos aqui da Comercial Peixoto e da Super Difusora, Bino.
0: Pois é, Janaína. Nós estamos, né? Na eu

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1: Beleza, Zazá, alô Zazá, bom dia!
2: Bom dia, Bino, bom dia, Janaína, bom dia, Nilton Peixoto, João Messias, um bom dia a todos os ouvintes, um bom dia pro meu amigo Ednei, e um bom dia especial, Bino, para você e para dona Luzia, tá tudo bem, meu amigo Bino?
1: Maravilha, maravilha, Ednei! Vamos dar início na porfia!
3: 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Aceita que dói menos, compadre!
1: Só que tem!

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2: 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Alguma informação do plano familiar Camargo?
3: Notas de falecimentos, segundo informações do site do plano familiar Camargo. Atenção! Faleceu ontem, em Itapetininga, com 82 anos, Nestor Pereira de Matos. Seu corpo está sendo velado na unidade central e o sepultamento será às 9 horas no cemitério Cristo Rei, em Tatuí. Faleceu ontem, em Itapetininga, com 66 anos, José Calixto Tobias. Seu corpo está sendo velado na Igreja Nossa Senhora da Conceição, no bairro da Conceição, e o sepultamento será às 15 horas no cemitério São João Batista. Informamos, portanto, os falecimentos de Nestor Pereira de Matos e José Calixto Tobias. Notas de falecimentos, segundo informações do site do Plano Familiar Camargo Itapetininga. Agora é com você, compadre Filisbino.
2: As famílias enlutadas, as nossas mais sinceras e profundas condolências. E aqueles que partem, que Deus conceda o convívio dos eleitos. 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
3: Compadre Felisbino, 8:51, 8:51, dia 26 de setembro. 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Coloca seu nome completo, o nome do seu bairro, e no final do programa tem o sorteio de um par de convites para sexta-feira. Atenção, manda mensagem se você pode ir nesse dia, hein? É exclusivo para sexta-feira, 8h30 da noite, estreia do Circo Top na Avenida Marginal. 8h53, o cantor Ralph chega no Rancho do Filisbino com o grande sucesso A Mão do Tempo.
2: Soquetei!

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15: Que horas são, vovô Felizbino?
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16: Maravilha, maravilha. Meu amigo Ednei, a Renata na Estação Country, fez aniversário, tá alegre, tá feliz. Bom dia, Renata!
1: Bom dia, Felizbino. 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
16: Que foi que ela disse, Luiz Neto?
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20: 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Irmãozinho Felizbino, grande abraço, um bom dia, tamo junto, meu irmão.
16: Tamo que tamo, meu amigo Celeste. 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
2: 9h17, perdemos o sinal do compadre Felisbino, né, que faz o programa ao vivo, diretamente da casa. Estamos aqui restabelecendo o sinal, já o compadre volta a falar da ótica, que ele tava passando o recado aqui, né, Espaço Outlet. 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Quarta corrida e caminhada super difusora em comemoração aos 85 anos da rádio que é feita para você. 9h18, passar aqui pelo WhatsApp da super difusora, abraçar a nossa querida Maria Neuza de Albuquerque, rádio ligado lá no Gramadinho. Fala, Maria Neuza de Albuquerque, tudo bem com você? Obrigado pelo carinho, obrigado pela audiência. Bom dia, Tânia Sene do Jardim Fogaça, Alice Terezinha no Jardim Brasil, Sidney Alves, Nova Itapetininga, Lisete Siqueira, bairro do Turvo, Carlão Palmeirense na expectativa da piscina na Vila Progresso, Aguinaldo Puro Suco e toda a turma, inclusive o tio Cassinho da Pimenta tá com a gente também. Bom dia para Maria Diva no Tupi, Dalva Ribeiro na Vila Piedade, Renato Catraca na Vila Rio Branco, Jacinta Góes na Vila Rosa, todo mundo acompanhando a melhor programação do rádio. 9h19, você manda mensagem para cá até as 9h45 com a palavra circo. Escreve circo coloca o seu nome completo, coloca o nome do seu bairro e no final do programa tem o sorteio de um par de convites para a estreia do Circo Top. A estreia será na próxima sexta, 8h30 da noite, e o par de convites é para essa sessão, ok? Você tá livre sexta-feira à noite? Você pode? Então manda mensagem para cá e concorra a um par de convites para a estreia do Circo Top na próxima sexta, aqui na Avenida Marginal, pertinho da rádio, em Itapetininga. 9h19, não conseguimos o sinal do compadre Felisbino. A gente segue então com a melhor programação musical do seu rádio. Vamos recordar, Roberta Miranda, Meu Primeiro.

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2: Aqui no rancho do Felisbino, 9h31. 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
1: 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E agora eu vou mandar uns abraços, Bino. Vamos mandar um abraço então para a dona Dilma, o seu Eduardo. Vou mandar um abraço para a dona Lúcia, que ela é cliente e vizinha aqui. A dona Enedina, o seu Pedro. Vamos mandar um abraço também para a dona Isabel, a mamãe Rosa, o seu Zé Cataia, a Ivete, a Sarinha. E um abraço também para a dona Regina do Jardim Leonel e para a Bernadette na F. É isso aí, Bino.
0: Maravilha, maravilha. Zazá, vamos mandando aquele abraço lá para os caras.
2: Opa, um abraço lá no bairro dos Claros, Bino, para a Sueli, para todas as filhas, para minha prima Marlene, para o Zé Carlos, para a Lourdinha. Mandar um bom dia também aqui lá no Sabiá Uno, para o meu amigo Abel e a esposa, e para todos os ouvintes, tá, Bino?
0: O Sampaio está aí?
2: Sampaio está. Está o Sampaio e está o seu Alberto também.
0: Bom dia, Sampaio!
3: Bom dia, Felisbino. Como é que tá a saúde aí? Tudo bem?
0: Tudo bem, tudo joinha, Sampaio. Amanhã tem feira.
3: Amanhã tem feira. Vamos dar um abraço aí a todos os ouvintes, nossos amigos da Superdifusora e os nossos amigos aqui da Comercial Peixoto. E o Hugo mandou avisar que amanhã tem feira.
0: Opa!
3: Vamos mandar um abraço lá. Ah, é, não. Se você ainda está chateada com a sua panela amassada, leva pro Hugo lá, que ele conserta e dá tempo com esse friozinho convidar a gente para aquela feijoada.
0: Não chama Sampaio que não sobra nada.
3: Manda um abraço lá pro Djalma Bia.
0: Alô, alô, Djalma Lúcio. Loucos por corrida, Vila São João, bom dia.
3: A dona Dilma.
0: Dilma de Fátima, os filhos Anderson e Luciano, bom dia.
3: A dona Tereza da Nova Itapetininga.
0: Maria Bernadette Tereza de Oliveira, Nova Itapetininga, bom dia.
3: Seu José Roberto da Rua João Adolfo, dona Isabel da Vila Nova, Valmir Pedreiro do bairro da Conceição, dona Jacira, seu Macir da Chapadinha, José Roberto Coelho, dona Zilda Coelho, o João Polipenca, dona Roberta e Samuel lá do bairro do Mato Seco, Hugo e Jean da Lubicar, e a dona Isabel, Zé Cataia, a Rosa, a dona Rosa e a Sarinha, e a dona Leda, né? Senão já viu, né?
0: Nem falo, viu? Pelo amor de Deus.
3: Nossa, um abraço.
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0: 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Bom dia, com muita alegria, lá para dona Cristina Bueno, Maurinho Tatá, Rosa Maria, Maurinho, é a família Tatá com a Bernadette, que não promete, gosta de omelete e não joga confete, meu amigo Edinei, agora... 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
0: 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Mandar um abraço e um bom dia com muita alegria pro meu amigo Adão Moreira, ali na Pastelaria Gimena. Adão, sempre deixando o rádio no último, tossindo para azucrinar a moleira da Sandra. Ô Adão, agora você pode abaixar o rádio para você e a Sandra curtir o programa aqui do Veinho. Bom dia lá no Gramadinho. Bom dia lá para Dona Zeli e para mamãe da Luciana Gimenda, que é a Dona Elza. Alô, Dona Elza, bom dia. Bom dia com muita alegria. Posso?
6: Cante para o casal mais apaixonado da cidade, compadre.
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6: Compadre Felisbino, 9h45, 15 para as 10. 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
0: Maravilha, lembrando, temos aí a nossa viagem, a nossa excursão para Aparecida do Norte. Sai de Itapetininga dia 16, sexta-feira, às 18 horas. Retorna domingo, dia 18, às 14 horas. Preço da passagem, R$ 145,00 por pessoa. Tem algumas vagas. Tá aí o meu amigo Armando? O Alberto tá aí?
6: Caiu a linha, Bininho. Daqui a pouquinho ele fala no final do programa.
0: Tá bom, então. Quem vem agora?
6: 9h47, Edson e Chororó. duas das maiores vozes da música sertaneja no encontro de Edson e Hudson com Chitãozinho e Chororó, Porta Retrato.
0: Soqueteia!

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5: Agora 9:59, lembrando então, Alberto está por aí, que a nossa excursão para Aparecida do Norte no próximo dia 16. Meu amigo Alberto, bom dia!
6: Bom dia Felisbino, bom dia aos ouvintes da Rádio Difusora. Estamos aqui outra vez para convidar todos vocês aí e o pessoal para a nossa excursão dia 16 de outubro a 18 de outubro, né? Já dia 16, uma sexta-feira, saímos 7 horas da noite aqui, chega lá um hotel Rainha, um hotel familiar, na Praça da Igreja Velha, tudo arranjado, daí temos o sábado e domingo para visitar a mãe. E domingo saímos 2 horas da tarde, depois do almoço, passamos lá no Frei Galvão também, para o pessoal que vai a primeira vez dar uma visita à igreja do Frei Galvão, pegar as pílulas milagrosas do Frei Galvão, né? Então contamos com todo mundo aí, ainda temos 8 passagens, temos um restinho de 8 passagens. Ligue e confirme no 015-99704-8312. Estamos aguardando todos vocês, não é, Felisbino?
5: Beleza, aquele abraço, Alberto!
6: Abraço!
5: Sampaio! Abraço!
7: Um dia abençoado a todos!
5: Zazá, ô Zazá! Aqui é abraço!
8: Ótima quarta-feira para você, pro Ednei, para todos os ouvintes, aqui para Janaína, o Alberto, pro Sampaio, pro Nilton Peixoto e a todos os ouvintes, Bino!
5: Janaína, vambora!
9: Bora, Bino, obrigado pelo programa de hoje, um abraço pro Ednei aí para você, Bino, pro seu Alberto, o Zazá, o Sampaio, o Nilton Peixoto deixou um abraço a todos que teve um compromisso, não pôde se despedir de vocês, um abraço para tudo e um abraço para todos os nossos clientes e amigos aqui da Comercial Peixoto e da Super Difusora também.
5: Beleza, beleza. Meu amigo Ednei, sorteio.
10: É, compadre Felisbino, o pessoal que mandou mensagem pra cá concorre agora a um par de convites pra estreia do Circo Top, sexta-feira, 8:30, na Avenida Marginal, em Itapetininga. Quem leva o par de convites? Ricarda Correia, do residencial Pacaembu, da Vila Mazei. Alô, Ricarda Correia. Passa aqui na Super Difusora a partir de agora até amanhã às 16h para retirar o seu par de convites e conferir a estreia do Circo Top, sexta-feira, 8:30 da noite, na Avenida Marginal, em Itapetininga. 10:02, especialmente para o casal Thelma e José Abrão. Neste momento, o casal para, eleva o pensamento a Deus e reza com Luiz Neto a oração final do programa.
11: Santo anjo do Senhor, meu zeloso guardador, já que a ti me confiou a piedade divina, sempre me rede, me guarde, me ilumine. Amém.
5: Amanhã, quinta-feira, estaremos na Império Porcelanato, lá com meu amigo Nivaldo, lá com a Beatriz, Vinícius, aquele abraço e um bom dia com muita alegria. Então agora só nos resta agradecer a sua amável atenção, que Nossa Senhora Aparecida proteja a todos e que ela continue cuidando de nós também. Vamos em frente porque Deus está presente. Ô Senhor, é meu pastor e nada me faltará. Bom dia, Itapetininga. Bom dia, São Paulo. E bom dia, meu
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O nosso Criador, nosso Pai cheio de amor, nos dá sempre a oportunidade de recomeçar. Nem sempre o recomeço é fácil. Muitas vezes as decisões escolhidas exigem coragem e muito esforço. Jamais desista, jamais perca a fé. Persevere, dê o seu melhor, confiando sempre na sua capacidade de atingir os seus objetivos. Qualquer sonho que venha no seu coração, Deus já sabe faz tempo disso. Uma ótima quarta-feira para você.

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2: Vamos que vamos, minha gente. 10 horas, 11 minutinhos. Vamos começar a Manhã Super Difusora nessa quarta-feira gelada e duvidosa. Por quê? Já pensei que eu podia tirar varal pra fora porque eu vi um sol. Aí levei umas coisas pra secar lá na lavanderia Express Itapê. Aí quando eu voltei o tempo já tava feio. Aí é quarta-feira aventureira, Rafinha. Pra dona de casa hoje, sim, não tá fácil definir o varal. Bom dia.
3: Bom dia pra você ouvinte, pra você Tuti. Sim, tá meio esquisito também. Tá. Hoje amanheceu o céu bonito, tem azul.
2: Ô, Rafinha.
3: Depois deu uma cradiadinha.
2: Soledad hoje tá meio perdida com o varal também.
3: Também.
2: Eu não sabia, Soledad trabalha na casa do Beto?
3: Trabalha. Ah. Aqui, pra aqui embaixo.
2: Que belezinha, Soledad, não sabia. O Rafinha, Soledad. O Rafinha tem um defeito. Ele tem uma fofoca seletiva.
3: Sim.
2: Ele não fofoca da vida da família dele, ele não fofoca dele com a Carol. Ele fofoca dos outros.
3: É claro, Domingo, eu tenho que deixar
2: entendeu?
3: Pra mim,
2: né, tudo. Agora, né? Eu sou amiga do Beto. Da família do Beto da Docelândia. Isso. Eu quero que a Docelândia faça propaganda. Aí ele nem pra me contar que a Soledad tá na casa do Beto.
3: Isso.
2: Faz tempo que ela trabalha lá?
3: Pra fazer um ano e meio, acho.
2: Não contou a fofoca, agora tem que contar no ar.
3: É.
2: Você viu, né? Beto, aqui, assim, beijo. Fico sabendo que ele tá ouvindo a gente desde cedo.
3: Desde o Zé Vicente.
2: Desde o Zé Vicente, belezinha. Beijo muito especial à Soledad, ao Beto, todo mundo que todo dia ouve a gente. Daqui a pouco a gente tem as nossas sessões, beijos, sim, e eu capricho pra todos vocês. 10 horas, 13 minutinhos.
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0: bem informado. Eu também, Rafinha. Todo mundo que tá aqui também quer buscar informações e que sejam corretas. E a gente faz parcerias para isso também. Juliana Cirila tá aqui com a gente para falar do jornal panorâmico.com.br. Não falar do site, mas falar nas notícias que já estão por lá. E se você ouvir alguma coisa que quer mais detalhes, já vá no site que já tá tudo com detalhes por lá. Bom dia, Ju.
1: Bom dia, Tuti. Bom dia, ouvinte do Manhã Superdifusora. Três pessoas foram presas por tráfico e associação ao tráfico de drogas durante uma operação da Polícia Civil realizada ontem, terça-feira, no Jardim São Camilo, em Itapetininga. A Operação Tempestade foi coordenada pela DISE, Delegacia de Investigações sobre Entorpecentes, que investiga um possível ponto de tráfico no bairro. Segundo a polícia, foram apreendidos 5 tijolos e 34 porções de maconha, 384 pinos de cocaína, uma balança, 4 celulares, embalagens para armazenar drogas e R$ 302 em dinheiro. Os suspeitos foram presos em flagrante e encaminhados à sede da DISE e permaneceram à disposição da justiça. Atenção para quem pretende participar da quarta etapa do projeto Correr e Caminhar com Saúde em Itapetininga. As inscrições para o primeiro lote começam nesse sábado, dia 19, às 8 da manhã no site runnerbrasil.com.br. Depois do cadastro, a inscrição precisa ser validada presencialmente nos próximos dias, 22 ou 23, na Secretaria de Esporte na Vila Bart. Para confirmar a participação, será necessário doar 1 litro de leite e 1 litro de óleo de cozinha. Para mais informações ou outras notícias, acesse jornalpanorâmico.com.br e acompanhe as redes sociais Jornal Panorâmico. Até amanhã, ouvinte. Até amanhã, Tuti.
0: Até amanhã, minha querida. Muito obrigada. 10 horas 29 minutinhos. Ô, Zé. Ó, eu falei, Zé, que tava chovendo, tava cinza. Aí o Juninho já me manda foto que tá com sol. Tô confusa, Zé. Bom dia.
2: Bom dia, Tuti. Bom dia, ouvintes. Tudo bem com vocês? Hoje, 21 graus, não chove. Eu quero mandar um abraço e um ótimo dia a todos ouvindo da Superdifusora. Um abraço a todos. Fiquem com Deus.
0: Amém, Zé. Muito obrigada. 10 horas 30 minutinhos.
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0: Vamos lá, minha gente. Hoje é quarta-feira. Juninho, obrigada pela audiência aí, tá? Ouvindo junto com o Bileschi.
6: Grande Bileschi, um abração pro Bileschi, um abração pro Juninho Baitamacho.
0: Diz que o Bileschi quer ouvir Gaúcho de Apartamento.
6: O Gaúchão de Apartamento, dá pra colocar.
0: Pra você. Ah, nossa, o Ednei vai ficar feliz da vida. Nossa, Juninho, ó, agradou o Ednei. Ficou feliz. Beijo, Juninho, beijo, Bileschi. Obrigada pela audiência. Vamos lá, gente, hoje é quarta-feira e hoje temos sorteio. Pra gente, pra humanos. O mais agradado do mundo, que é o bolo caseiro da Sodier. Para os nossos pets, Júlio Cão Pet Shop dá um vale compras de Special Dog para você. Para participar desses dois sorteios, é só entrar no nosso aplicativo. Qualquer dúvida, a Duda te ajuda. 996097213. E temos hoje também... 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E a gente tem dois ingressos, um par de ingressos, para a estreia, para sexta-feira, Patati Patatá. Patati Patatá, todo mundo me pergunta, é verdadeiro? Claro que é verdadeiro, gente. 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E vai ter, a gente tem dois, tem um par de ingressos para a estreia, sexta-feira. Então, para participar do circo, 996097213. Quer ligar no fixo? Quer participar também e quer ligar no fixo? Pode, 3271-2000. Combinado? Então vamos participar. Bolo caseiro da Sodier, Júlio Cão Pet Shop e também ingresso da estreia do circo. 10 horas 32 minutos.
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2: Ai, gente, como eu gosto de prestar esse serviço de comunicação. Mas ele só é realmente 360 se a gente consegue trazer coisas tabu ou falar de coisas que as pessoas às vezes não conversam, mas trazer aqui de uma maneira muito clara e objetiva. Até se colocando à disposição também. O Fábio hoje, junto com a Unimed Sul Paulista, trouxe um tema maravilhoso para a gente poder falar com vocês. Você quer pelo menos dar um bom dia? Porque o Antônio já se preveniu com o seu microfone aí.
3: Quero, muito bom dia, muito bom dia. E eu faço minhas suas palavras. Como é bom a gente usar a comunicação a bem público, comunitário, para a população.
2: Precisa ser.
3: Precisa. A responsabilidade nossa, Tuti, enquanto comunicador, aliás, de todo comunicador deveria ser assim, é trabalhar para uma sociedade melhor. Exatamente. E eu recebo essa orientação da Unimed Sul Paulista.
2: O tempo inteiro a gente está pensando no geral.
3: Lógico, vamos lá usar a parceria com a Difusora. Vamos vender plano de saúde? Vamos, é importante. Semana que vem eu acho que vai ter promoção rolando. Importante. Mas tudo que a gente puder levar de benefício para a sociedade, a gente está sendo beneficiado também.
2: Exatamente,
3: lógico.
2: Porque a gente é um todo. Eu agradeço muito esse convidado de hoje. Capitão Leme está aqui com a gente. Estou super feliz de você estar aqui. Já é nosso amigo, nosso parceiro. E hoje vamos falar sobre violência doméstica. Bom dia.
4: Bom dia a todos. Eu agradeço a rádio pela oportunidade de falar de um tema tão relevante para a sociedade. Agradeço também aos ouvintes, né, que estão nesse momento aqui nos acompanhando. É um tema atual, é um tema muito importante. Né? Uhum. E a Polícia Militar, ela se coloca aí na vanguarda do atendimento às mulheres, né, tentando proporcionar um acolhimento, a prevenção em relação às ocorrências, acolher essa mulher e proteger.
2: Eu vou pedir licença aqui para o meu ouvinte, para você também. Às vezes a gente fala de uma maneira muito bem popular. E não sei se pode parecer estranho o jeito que eu vou falar para as pessoas, mas eu prefiro falar bem claramente, bem transparente. A violência física é a mais fácil de se ver, mas não é a única, né, capitão?
4: Isso, é. Notadamente, ela vai estar ali na frente do policial, na frente das pessoas, de fácil identificação. Mas hoje a normatização, ela identifica 6 tipos de violência. Uhum. Né? Quais sejam aí? A psicológica, a moral, a patrimonial, né? Tem gente que não se atenta a isso, mas
2: sim.
4: Violência patrimonial também. A sexual e recentemente foi adicionada aí a violência vicária, que nada mais é do que você atingir o filho, o enteado, um ente querido da mulher, né? Aquele indivíduo que tinha um relacionamento. Toma esse tipo de ações aí pra tentar atingir a mulher de qualquer forma.
2: Ah, tipo, alguém quer me afetar e vai atrás de um filho, por exemplo.
4: Isso, o seu ex-companheiro quer te afetar e vai lá e acaba praticando violência ou até matando o seu filho, por exemplo. Mas com o objetivo de atingir o seu psicológico, por exemplo.
2: Eu ia usar uma palavra que eu acho fatal, que é falar que isso tá ficando comum. A gente não pode normalizar. Não pode ficar comum. Eu preciso ligar mais o alerta, é isso?
4: Isso é. A grande mensagem hoje passada à sociedade, né, é que realmente nenhum tipo de violência é comum. Não se pode se aceitar em nenhum estágio. Né? Então, a gente tem hoje um aumento do número de ocorrências dessa natureza, mas é muito porque a mulher também está tendo mais tranquilidade, ela tem mais informação para agir. Então, ela aciona a Polícia Militar, né? A gente starta todo um sistema, né?
2: Uhum.
4: Concatenado aí com os outros setores, Polícia Civil, Judiciário, o CRAS Municipal, para a gente dar, né? Envolvendo todas as instituições, a gente iniciar lá na prevenção,
2: uhum,
4: que é o ideal, a gente não deseja que não aconteça esse tipo de coisa, mas passando lá pelo bom atendimento à mulher, humanizado, o acolhimento dessa mulher e depois, inclusive, um acompanhamento.
2: Sim.
4: Feito também pela Polícia Militar.
2: Não pode mais ser distante e pontual.
4: Não. É todo um processo, como eu falei, envolve outras instituições, mas que a gente não pode se limitar ao mero atendimento da ocorrência.
2: Uhum. Como que nós, meros cidadãos aqui, como que a gente pode ajudar mais? Porque a gente nasceu acreditando que a gente não se mete na vida dos outros. E eu acredito mesmo nisso, muito. Mas tem um contraponto aí. Em briga de marido e mulher, não se mete a colher, já foi por água abaixo. Como que a gente pode ajudar mais? Como que a gente pode se colocar à disposição e melhorar esses índices? Porque você falou uma parte aí que eu também acredito. Eu acho que não aumentou a violência, aumentaram os números, porque agora sim são registrados. Mas e a comunidade como um todo? Como pode ajudar mais?
4: Bom, essa própria iniciativa que nós estamos fazendo agora, ela já é de suma importância, né? Ela é primordial à sociedade. A Polícia Militar dispõe de alguns canais, né? A própria estrutura estatal possui outros canais, quer seja 190 nosso, que é o Sim. tradicional aí. Temos um 181, que você vai fazer lá uma denúncia a respeito de qualquer situação de violência. A Polícia Militar hoje, né? O Estado de São Paulo tem o aplicativo SP Mulher.
2: Ai, gente, olha esse aplicativo, isso é super importante.
4: Esse aplicativo, né? A mulher vai baixar lá no seu telefone, no seu smartphone. E o que acontece? Ela vai registrar lá, né? Vai acionar a Polícia Militar por meio desse aplicativo. Lembrando também que se a mulher já tiver passado todo esse estágio que nós falamos e o judiciário já tiver concedido a ela uma medida protetiva, ela também pode acionar por esse botão e vai cair para a gente lá no Copom já direcionado para esse tipo de ocorrência. Que a gente tem um agressor lá que está descumprindo uma medida protetiva.
2: Quem tem que baixar esse aplicativo? São as mulheres que se veem nesse cenário vulnerável?
4: Isso.
2: Ou eu tenho também?
4: Olha, todos podem baixar, mas o aplicativo, primordialmente, ele é direcionado a essas pessoas que já estão em fase de atendimento de violência doméstica, como eu falei. Ela já passou por esse ciclo, né? Chegou no judiciário, e aí com a medida protetiva fica muito mais fácil para ela, porque às vezes quando o agressor aparece na casa dela depois de já iniciado esse processo, por vezes não é com boas intenções, né?
2: No aplicativo tem tipo um botão de pânico?
4: Tem um botão.
2: Eu achei isso fantástico,
4: diretamente,
2: gente.
4: O nosso Copom.
2: Ela se cadastra, porque eu tô considerando aqui, olha, minha cabeça já vai lá viajando, né? Eu tô considerando aqui que esse homem mais violento, a gente tá falando de homem e mulher, porque é o que geralmente acontece. Pode acontecer de todos os formatos, vai. Personagem 1 é violento, personagem 2 baixou o aplicativo. Mas o personagem 1, ele quer pegar o celular da mulher e pode ver o aplicativo. Isso já pode ser desencadear uma discussão. Ela pode, por exemplo, baixar, fazer o cadastro e já deletar que já está cadastrado?
4: Olha, Tuti, até pode, mas aí o acionamento para ela vai ficar um pouco mais complexo. Né?
2: O pânico está ali.
4: O que poderia fazer é ela tentar camuflar esse aplicativo, né, dentro do próprio smartphone para que ela tenha um acesso aí e não seja liberado ao agressor.
2: Então, mas tem essas pastinhas, gente. Sabe, lá no meu celular tem assim umas pastinhas que eu coloco assim, IA geral. Aí coloco um monte de aplicativo lá. Não necessariamente a pessoa que pegar a minha tela inicial vai ver o aplicativo que tá ali. Você pode camuflar, falar, joguinhos.
4: Uma alternativa.
2: Né? E a polícia também tá muito mais bem preparada, né? Porque a gente tem visto vídeos de falar, oi, queria pedir uma pizza. Esse já é...
3: tradicional,
2: bem
3: isso
2: tradicional,
3: aí.
2: Né? A polícia também tá com o radar muito ligado nisso, isso, né?
4: Veja bem, além desse aplicativo, os Copom, os nossos centros de operação, né? Eles dispõem de uma cabine lilás hoje. Ela é uma atendente, geralmente é uma mulher. Uma mulher que fica lá. E ela recebe essas ocorrências de violência doméstica. Quando a gente liga o 90 lá, o próprio sistema ele já cadastra um código, né? Que é relacionado à violência doméstica. E essa ocorrência, então, é destinada a essa cabine. Essa mulher, ela vai tentar lhe dar a maior atenção àquela mulher, né? Mais humanizado, tranquilizá-la. E aí, com todo esse conhecimento que nós estamos falando, ela tentar achar alternativas. Nessas situações que ela pode perceber, por exemplo, que a mulher está tentando falar de uma situação de violência, mas não está conseguindo, porque o agressor está lá.
2: Sim!
4: Então, facilita muito para a mulher hoje a cabine lilás. Da Polícia Militar do Estado de São Paulo.
2: E precisa ser utilizada, tem que tirar as informações, tem que perguntar como que pode ajudar. A gente tem que estar com o radar o tempo inteiro ligado. Já aconteceu comigo de tudo. E a gente tem que falar. Teve uma vez que aconteceu, deu saber de uma agressão. E a primeira coisa que falaram, a polícia sempre fala, você não precisa se identificar. Mas eu tava com tanta raiva que eu falei pra pessoa que eu ia me identificar. E as coisas têm que ser também faladas pelos homens, inclusive, porque não é todo homem que é violento. E tem muito homem querendo defender. E os homens chegar um pro outro e falar, cara, eu vou denunciar e vou falar que fui eu, porque isso não pode acontecer. Levantou-se uma campanha também dos homens ajudarem também, né, capitão?
4: Sim, sim. É cidadania, né?
2: É.
4: Sim. Como nós falamos no início da entrevista, nós não devemos compactuar com nenhum tipo de violência. Quer seja na nossa casa, quer seja na casa do vizinho.
2: Sim.
4: Né, se a gente observar isso aí, a gente tem o poder dever de acionar as instituições. Até porque a segurança pública, ela é um dever nosso do Estado, mas ela é a responsabilidade de todos.
2: Porque eu convivo aqui, né?
4: Sim, sim.
2: É.
4: E é o bem-estar da nossa sociedade local, né, nossa comunidade.
2: Exatamente. Então,
4: aos homens também fica o recado, né? Às vezes eles têm conhecimento do que acontece na casa de um amigo, na casa de um parente. Denuncie, né?
2: Será que para o homem é mais fácil de identificar que está acontecendo alguma coisa do que para outra pessoa? Por exemplo, nós dois estamos no bar lá. Não, você e o Fábio. O Fábio tem carinha de violento, né? Aí vai estar você e o Fábio lá no bar. Esquece. Esquece que você é polícia, esquece tudo. Aí você é mais fácil de identificar que o Fábio é violento do que eu, mulher, que passo e converso com ele normalmente? Será que tem essa facilidade?
4: Pode ser que pela quantidade de convivência, sim.
2: É.
4: Às vezes eu conheço já um indivíduo que ele tem algumas práticas. Que sempre tem que retomar os assuntos, né? Não é só a física. Às vezes o homem não bate na mulher.
2: Exato.
4: Mas a gente sabe que é o cara que humilha, é o cara que não deixa a mulher usar uma roupa, é o cara que toma o celular dela, que acompanha ali o tempo inteiro o que ela faz nas redes sociais. Isso é violência doméstica.
2: Tem que ficar a conta do Instagram no celular, igual o Fábio faz com a Cássia, viu?
3: Viu?
2: A conta do Instagram dela tá logada no dele. Eu acho que eu tô desconfiada.
3: É mais fácil eu ir denunciar.
2: Você?
3: Eu acho que é ela que manda em mim.
2: Vai,
3: fala. Tuti, pegando esse exemplo, óbvio que é importante ter essa rede de proteção da polícia militar.
2: É.
3: Mas é o seguinte, é na conversa de bar, nesse exemplo.
2: Exato.
3: Aí. Até, às vezes, sem noção, o cara fala assim, bom, tamo aqui, vou pra casa, se o jantar não estiver pronto, não sei o quê. Então, assim, óbvio que não espere a violência doméstica.
2: É.
3: Um casal tem que ser equilibrado. Ninguém manda no dinheiro do outro.
2: E outra coisa, né? Uma frase dessa que você fala assim, cara, não fala assim.
3: Isso.
2: Que isso?
3: Um homem ajudando o outro.
2: Alguém alertar, alguém mostrar que aquilo foi... não foi normalizado, já é um alerta.
4: Mas também existe, né, existe um paradigma social que, nossa, chamaram a polícia para mim.
2: É.
4: Hoje a polícia militar, ela é amiga. Ela tá junto com a comunidade. Né? Tanto que o objetivo da nossa atuação na violência doméstica é prevenir, como eu falei inicialmente, é acolher essa mulher, é quebrar esse ciclo de violência. Então, às vezes, o que gera esse receio de denunciar, puxa, mas eu vou chamar a viatura pro meu amigo. Não, a polícia militar vai lá, se nada estiver acontecendo,
3: tá tudo bem.
4: Não existe providência a ser tomada.
2: É, porque você vai me ajudar agora a dar um passo para trás. Eu identifiquei, não teve a violência física, mas eu identifiquei que pode ser que tenha uma violência, outra violência aí. Como que eu ajudo nisso? A conversa com a pessoa ou a polícia também poderia me ajudar nessa conversa?
4: Isso, a gente pode ajudar sim. Havendo qualquer tipo de suspeita de uma das modalidades de violência, a gente vai acionar o sistema que a gente tem aí instaurado. CRAS, por vezes, fazer uma visita para essa família, verificar, né? O CRAS é da prefeitura, é civil. Eles vão lá, conversam. Nós temos visitas da polícia militar.
2: Sim.
4: Que é para mera conversa com a mulher, ver como que tá a situação na casa lá. E olha, veja bem, a gente tem que entender que às vezes isso aí restaura a convivência familiar.
2: Pode ser uma ajuda. Isso.
4: A gente quer levar ajuda. Não necessariamente vai lá pra prender toda hora. né, o que a gente quer é paz social.
3: Claro.
4: Esse é o grande objetivo.
2: Que eu fico pensando assim, sabe, capitão? A gente tem que pensar num todo. A gente pensa também, eu tenho filhas meninas, eu tenho filhos homens. E eu falo, se uma pessoa chegar nesse momento de violentar alguém, seja lá qual for a violência, ou qual grau, se tiver algum grau, a pessoa também tá doente. Porque se eu destratar você do jeito que eu falo com você, eu já não tô legal. Aí imagine violentar. Então, a gente tem que se preocupar com esse outro lado. Tá, tem alguém doente, precisa de tratamento. Não tem que também levar nesse assunto também?
4: Sim, e o Estado, né, ele tem essa estrutura justamente para verificar também.
2: É
4: claro que se o indivíduo cometer um crime, chegar a praticar violência com uma pessoa, ele vai responder na justiça.
2: É.
4: Mas paralelo a isso, né, ele tem lá, o Estado fornece também um tratamento psicossocial para esse homem.
2: Sim.
4: Como falou, após a atuação do judiciário. Né, já, por exemplo, dentro da penitenciária. Então, eu acredito que o Estado, por si só, para ele também a prevenção é muito mais barata do que a repressão.
2: Então... É. Agora me fala uma coisa, eu fiquei pensando aqui agora, você me fala que eu estou errada. Muitos desfechos trágicos poderiam ser evitados se tivessem sido usados todos os programas que hoje tem à disposição, será?
4: Eu acredito que sim. Eu acredito que com as nossas ações a gente evita muita tragédia.
2: É.
4: Muita tragédia. Às vezes, como você falou, o homem ele está sem consciência, mas depois no atendimento nosso, na casa, quer seja conduzido à delegacia ou não, conversa de outros órgãos depois, próprias visitas da polícia, do CRAS e em contato com o judiciário, eu não tenho esse dado para te falar, mas eu acredito, pelo que a gente vê aí no dia a dia, que a gente consiga evitar bastante situação extrema.
2: É que o número preventivo não tem número, né? A gente não consegue falar assim, né? Conseguimos segurar 3 tragédias. É.
3: Não tem como.
2: É difícil
3: contabilizar isso.
2: Mas
3: aí,
2: eu,
3: né?
2: Mas eu acredito muito nisso. Rafinha já está encerrando o nosso tempo aqui, mas eu quero aqui agradecer muito que você veio e a gente poder perguntar, porque a gente não combina nada antes e eu acho que isso é o mais verdadeiro. E como eu faço aqui na rádio, a gente se colocar à disposição, que todas as pessoas saibam que também tem que se colocar à disposição. A quem você ama, a quem você mora perto, a quem você identifica. Tenta uma conversa. Ou qualquer coisa tem que denunciar mesmo para poder não ver a cena mais trágica que a gente não quer ver. A gente pode se prevenir antes, ficar com o radar mais ligado. Todo mundo faz parte desse cuidado, né, capitão?
4: Sim, eu agradeço novamente a oportunidade de estar aqui, o Fábio, você, Tuti.
2: Obrigada, você.
4: Conhecida de muito longa data, né? Um personagem aqui de Tapetininga, muito importante. Faz um trabalho social primordial, é o que nós estamos fazendo hoje aqui. E olha, a informação que eu deixo para a sociedade é que a informação, a prevenção e o acolhimento, ele salva muita vida.
2: Eu não tenho dúvida disso.
4: Todos esses 3 termos aí. Então, informar com qualidade, a gente agir na prevenção, que é a nossa atividade da Polícia Militar, e depois acolher a eventual vítima, é o que salva muita vida.
3: Muito bom. Parabéns.
2: Obrigada, Fafi. Adorei, arrasou. Parabéns. Ele foi na Unimed fazer palestra, né?
3: Foi a Iris, né? Soldado Iris. Porque a Unimed tem essa preocupação. Funcionário da Unimed também é gente.
2: É.
3: Então, primeiro a gente recebeu uma palestra lá dentro. E aí veio essa necessidade, viu? Isso interessa para todo mundo.
2: Exato.
3: E não tem classe social desse assunto.
2: Não
3: tem classe nem econômica, nem cultural. É uma evolução da cidadania.
2: Exatamente.
3: Porque, viu, na minha infância a mulher era propriedade do homem.
2: Tudo mudou. Graças
3: a Deus.
2: Obrigada, gente. A gente já volta. Eu sei que eu tenho que dividir o programa, né, Rafinha? Trazer você. Beijo. A gente já volta.
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2: 11 horas 6 minutinhos. Peço desculpas, eu acabei atrasando um pouquinho por causa do nosso tema, que é tão importante. E agora vou entrar com o Reginaldo para falar de saúde. 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
3: 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Agora 11 horas e 7 minutos, 11:07 desta quarta-feira. 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
3: Beijo.
2: 11 horas, 11 minutinhos.
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2: Vamos lá, 11 horas 13 minutinhos, desculpa meu atraso. O tema era muito envolvente, então eu não consegui parar. Antônio Luiz vem trazer algumas manchetes, algumas notícias importantes da edição de hoje do Jornal do Meio-Dia. Bom dia, Antônio.
3: Muito bom dia para você, Tuti. Bom dia também ao ouvinte da Super Difusora. Bom, daqui a pouco no Jornal do Meio-Dia, a gente vai falar da quarta etapa do Correr e Caminhar com Saúde. Na Libertadores, o Fluminense já está na semifinal e hoje tem mais dois brasileiros em campo. Na Sul-Americana, o Vasco avançou e já sabe quem vai enfrentar, enquanto o São Paulo ficou pelo caminho. Nós vamos falar também da campanha Fique Sabendo, Tuberculose, que começou hoje. Pelas estradas, a SP Vias realiza obras de pavimentação em trechos da Raposo Tavares e da SP-127, inclusive entre Itapetininga e São Miguel Arcanjo. E ainda a sessão do STF, que discutia uma possível investigação contra Alexandre de Moraes, terminou sem decisão após pedido de vista do ministro Flávio Dino. Então, continue ligado, porque daqui a pouco tem Jornal do Meio-Dia, aqui na Super Difusora, a rádio que é feita para você.
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2: Qualquer coisa o Rafinha vai ter que me chacoalhar aqui com o horário, porque ó, primeira entrevista já me perdi por causa do tema. Agora então, ah meu Deus, eu tô com um casal e eu adoro isso, gente. Nunca deram entrevista, mas eles fizeram um negócio muito legal que muita gente tá querendo fazer, mas ainda não teve a coragem. Acredito eu que a comunidade católica como um todo tem esse desejo, mas ainda não deu o start. Quase que eu dei o start esse ano, mas daí uma amiga que eu amo muito quer ir pra São Miguel. Então daí eu vou pra São Miguel com ela no dia 25. A Carol e o Michael estão aqui. Eles são um casal. E eles foram fazer a peregrinação até a Aparecida do Norte. Uma amiga minha que corre comigo, louca, igual eu, pirada, Patrícia, falou, leva a Carol lá, porque eu tenho certeza que isso vai incentivar as pessoas. E dois minutinhos que a gente conversou aqui fora do ar, a gente já percebeu o quanto essa conversa aqui pode incentivar muitas pessoas e que vale muito a pena. Carol, bom dia.
3: Bom dia a todos.
2: Vamos lá, quantos quilômetros foram?
3: 320 quilômetros.
2: Em quantos dias?
3: Nós fizemos em 8 dias, né? O caminho ele sai de Águas da Prata e ele vai até Aparecida. Mas esses dias depende de cada um, né? A gente foi uma escolha nossa, a gente foi para fazer em 9, né? Mas acabamos finalizando aí em 8.
2: Foi bem, hein?
3: Foi corrido, mas foi bem.
2: A meta mais do que batida. Michael, bom dia.
4: Bom dia, tudo bem?
2: Tudo bem. Quando você, eu quero que você faça uma análise aqui. Você esperava o quê e você chegou aqui depois que acabou o quê? Como que é essa expectativa e realidade do caminho?
4: Pra ser sincero, assim, quando a Carol me chamou, eu... De antemão, falei, nossa, o que eu tô arrumando da minha vida? O que eu vou fazer?
2: Você já arrumou ela, né? Você já percebeu você já se perdeu ali, né?
4: Eu falei, vamos, né? Como eu conheço ela, eu falei, vamos. Eu sei que ela também não vai desistir, assim, e eu também, se eu pegar, eu também vou firme. Ela não é de ficar reclamando. Eu falei, então vamos pra cima. Aí fui. A princípio, pensei até que a gente não ia dar conta no primeiro dia, porque foi meio um sacrifício.
2: Mesmo vocês fazendo esporte e tudo mais, deu essa impressão no primeiro dia?
3: Primeiro dia foi sofrido.
4: Porque nós saímos chuva, nós saímos de lá, era 5 horas da manhã. Muita chuva, barro, não via nada. Só eu com ela sem nenhuma pessoa. Nós fomos sem reservar pousada, sem nada.
2: Menino do céu, você se perguntou o que eu tô fazendo
4: não,
2: aqui?
4: Não, aí deu mais ou menos ali depois do almoço. Eu falei, meu Deus do céu.
2: Carol.
4: O que eu tô arrumando?
2: Aí Carol,
4: só que eu falei, se eu falar pra ela, ela vai desanimar um pouquinho. Então
2: exatamente.
4: Eu vou quietinho e vou tocando.
2: Você foi acolhedor com ela, né?
4: Eu falei, no outro dia eu pergunto.
3: Abraçou a causa.
4: Aí no outro dia eu perguntei, falei, fala pra mim. Ontem você arrependeu, não arrependeu? Ela falou assim, não arrependi não. Eu falei, mentira, pra mim você pode mentir, mas pra Deus você não mente. Aí ela foi lá e já falou.
3: Não arrependi.
2: Acho que Deus
3: mas
2: falou assim,
3: mas dá um medo, você fala assim, eu falei, meu Deus, será que eu vou dar conta, assim? Porque o primeiro dia é o primeiro baque, entendeu? Aí depois você passa o primeiro dia e fala, não, agora vai. Você pega na mão de Nossa Senhora e fala, agora Deus Nossa Senhora vai me guiar, vou terminar de chegar, entendeu?
2: Carol, vocês falaram uma coisa que é pura verdade, né? No primeiro dia, chuva, barro, sozinhos.
4: E sem caminho, né? Só seguir na seta.
3: Era nós, Deus, duas lanternas, duas mochilas nas costas e pronto. Nada mais.
2: Vocês foram extremamente aventureiros. É claro que é legal a gente falar que foi o espírito deles que foi aventureiro, mas tem toda uma estrutura. É tudo bem organizado lá. Vocês mesmo sozinhos, essas setas tinham o tempo inteiro?
3: Tinha. O tempo inteiro. A seta, ela vai desde o começo do caminho da fé, tem aonde começa o caminho, né? Tem a placa lá do Caminho da Fé. Aqui começa o Caminho da Fé, que é em Águas da Prata. E aí tem a seta amarela. Então, assim, aonde não tem seta, você segue reto.
2: Ah, e vocês conseguiram fazer bem isso.
3: Tranquilo, a gente foi desde Águas da Prata até Aparecida, só seguindo a seta amarela.
2: E vocês andavam quanto vocês queriam?
4: Então, esse foi o objetivo nosso. Quando ela me chamou, eu falei, então vamos. Já que você quer ir, vamos. Só que nós vamos sem reservar pousada. Sentiu cansaço? Para. Não sentiu? Vamos tocando pra frente.
3: Que foi assim. Aí... Foi tudo de última hora.
2: É.
3: E aí eu peguei e falei pra ele assim, Maico, Nossa Senhora tá me chamando e não é mês que vem. Eu falei, é agora. Então nós temos que ir até o final do mês.
2: Olha que coisa mais linda, Carol. Louca, mas linda, né?
3: É, foi assim. E aí eu falei assim, vamos. Daí ele pegou e ficou meio assim. Daí ele falou, ai... Eu não... Ele falou, eu não recebi esse chamado que você recebeu, né? Eu falei pra ele, Eu falei pra ele, o meu chamado foi de Nossa Senhora. O seu é o meu.
2: É.
3: Então nós vamos.
2: Meu filho casou, ferrou, né? A gente já sabe disso, né?
3: Então foi tudo...

0: abrido, aberto todos os poros e portais da sua vida para absorver ensinamentos, bênçãos.
1: Falei, já que eu tô indo, então vamos desperta ao que Deus mandar pra gente. Vamos aceitar o que Deus tem pra nós. Aí foi desse jeito e foi a melhor coisa que a gente fez.
0: Entendeu? E todos os dias foram dando certo? As pousadas e tudo mais?
1: Foi. O primeiro dia foi sofrido, que a gente fala, porque nós fomos muito mal preparados, né? Nós fomos assim, só com a vontade, com a fé e foi tocando. Aí, normalmente, o pessoal para 30 quilômetros.
0: É, por dia, né?
1: Por dia.
0: Isso.
1: E nós, e até os 30 quilômetros, nós estávamos bem. Chegamos meio-dia assim, eu falei, ó, vamos deitar agora, vamos dormir agora, vai ficar, passar, perder o resto do dia, vamos produzir. Então vamos andar mais. Aí desse caminho pra frente, que aí ninguém, nós não encontramos mais ninguém, ficou só nós. Aí acho que a gente passou um aperto muito grande nesse dia.
0: E a gente chuva e da lama.
1: É, porque nós não encontramos também ninguém desse quilômetro 30 até o 42 que nós fizemos.
2: Ninguém. Até quase 43 quilômetros, que foi o primeiro dia. E aí o que, que aconteceu? A gente não sabia como que era, porque assim, a gente tá acostumado a correr, e a gente corre, a gente não fica hidratando toda hora, a gente não fica comendo. E aí, o que, que a gente fez no primeiro dia? Não paramos pra comer, ficamos só comendo uma frutinha ou outra que tinha dentro da bolsa, a nossa água acabou, e a gente ficou umas 2 horas sem água, sem comida, não passava ninguém.
0: E não
2: tinha
0: nenhum lugar?
1: Não.
2: Não.
1: Nesse caminho, não. No primeiro dia, não.
2: E a gente pegou a Serra dos Lima, no final do nosso percurso. Então, assim, era acho que 2 quilômetros ou 3 quilômetros de morro. Os morros do Caminho da Fé são assim, são quilômetros de morro. E aquele morro não acabava. E assim, eu falei, nossa, acho que se tivesse passado a meia hora, eu falei, meu Deus, acho que eu não vou aguentar. E aí, na hora que terminou, a gente achou
1: um mirante,
2: que a gente conseguiu sentar e comer. Aí, assim, aquela hora a alma voltou pro corpo. E eu falei, agora sim a gente consegue chegar na pousada. Faltava 1 quilômetro.
0: Parece que vocês estão falando que o primeiro dia foi de provações e ensinamentos. E depois, vamos que vamos, que agora a gente passou pelo primeiro.
2: Sim, foi praticamente isso.
1: Nesse lugar aí, nós encontramos com duas pessoas, né?
2: O Rafael e o Val,
1: que são de Olambra. Porque nós não tínhamos encontrado nenhuma pessoa caminhando. Todo mundo de bicicleta, porque a gente saiu muito cedo. Foi os primeiros a sair. Aí, chuva, acho que todo mundo esperou a chuva também, né? Quer dizer que nós estávamos na frente de todas as pessoas. Aí no finalzinho nós encontramos com eles, nesse mirante. Aí eles foram como se fossem uns anjos na nossa vida mesmo.
0: Gente, Deus, o que colocou? Acontece esse caminho, né?
1: Aí eles nos mostraram, tipo, eles falaram assim, ó, a partir de amanhã vocês vão com a gente. E nós achávamos impossível, porque nós estávamos morto com 42 quilômetros. Ele falou que ia, quanto que era no outro dia? 50?
0: Moço, a gente não vai aguentar amanhã.
1: Falei, impossível. Aí, por fim, nós fomos com eles. E um deles que passou um pouco meio aperto nesse dia. E nós, muito bem. Porque com eles, a gente, toda hora eles paravam, bebiam um pouco de água.
0: Sabia? Eles já tinham feito?
1: Já tinha ido.
2: O Rafael já tinha ido. Então ele já tinha programado o percurso, entendeu? Agora a gente não tinha programado nada, a gente só foi.
0: E daí, de repente, dois anjos preparados.
1: Aí eu falei pra ele, onde vocês vão pousar amanhã? Ele falou, vamos pousar lá em Confidentes, tal pousada. Eu falei, então vamos entrar em contato com essa pousada, vamos ver se tem vaga. Aí nós entrava em contato com eles. Aí eu já deixava avisado, a princípio, nós vamos aí, mas se nós não der conta...
0: Para antes!
1: Nós já vamos parar. Aí deixava assim, não, pode ficar tranquilo, se você quiser a gente te busca. Eu falei, não, nós vamos fazer o caminho a pé.
0: E vocês fizeram o caminho inteiro com eles?
1: Aí depois dali pra frente foi.
2: Até o final, chegamos em Aparecida com eles. A gente programou pra fazer em 9 dias, e aí a gente acabou fazendo em 8, porque a gente fez com eles. Que eles tinham se programado pra fazer em 8, e a gente chegou até Aparecida.
0: Será que a gente pode dizer que os anjos ficam mais antenados na caminhada, que alguém sempre vai encontrar um anjo?
2: Com certeza. Com certeza, eles foram, eu acho que eles foram nós fomos deles também, né?
0: Ai, que legal.
2: Porque a gente foi amparo um do outro ali, eu falo, a gente ganha vários irmãos durante o caminho ali, a gente conhece muita gente, as histórias, testemunhos, cada um vai por um propósito e assim, é muito lindo de ver.
0: E o Michael deu um ensinamento aqui que eu achei fantástico, vivenciar essas histórias também, escutar esses testemunhos, trabalha o emocional e o espiritual da gente também, né?
1: Você chega nas pousadas, as mais simples que tem, as melhores, as mais simples. O pessoal falta colocar comida na sua boca. Ele chega, pega seu pé que tá com calo, vai lá, pega no seu pé, dá ponto.
0: Faz o curativo.
1: Faz tudo. Que horas que vocês vão sair amanhã?

0: A hora que vocês quiserem, o café tá pronto.
1: Ai,
0: é,
1: gente.
0: Você vai vendo frases no meio do caminho, assim, que transforma.
1: Aumenta a fé. E se alguém tá ouvindo a gente agora, fiquei com vontade de falar isso desde o começo da entrevista. É, se alguém tá com a fé abalada, tem que fazer uma caminhada como essa?
0: É difícil, igual eu falo. Primeira coisa, você tem que pegar com Deus, né? Aí, e tá aberto ao caminho. Porque eu, igual eu falei que eu achava uma loucura no começo, a princípio. Só que a partir do momento que eu fui, eu vivenciei aquilo, eu já quero voltar o ano que vem. Você vai vendo frases, que nem teve uma frase lá que me tocou muito. É, no final lá tava assim, certo dia, olhei pra Deus e pedi um milagre. Olhei
2: pro céu e pedi um milagre, né?
0: Uhum. Até perceber que tudo era um milagre, que o costume havia me cegado. E... isso aí eu penso toda hora. Agora eu tô com um problema no meu dia, assim, normalmente, de todos nós
1: que é normal,
0: temos
1: problemas.
0: Né? É. Tô num problema, quando vem na hora que eu paro e reflito, falo, cara, eu já quis estar aqui. Eu já quis isso daqui. Olha pra você ver agora, inclusive agora que nós estamos conversando aqui. É uma benção que Deus nos concede. Eu nunca pensei estar aqui. Nunca pensei estar aqui em Tapetininga. Nunca pensei em estar... E Deus...
1: Como a gente tem... Uma vez eu postei um pôr do sol e falei que eu nunca me acostume. Que a gente não pode acostumar, a gente não pode achar que tudo é comum. Quando eu levantei esses dias e uma pessoa falou assim pra mim, quase 200 mil pessoas morrem por dia no mundo. Eu falei, meu, eu não fui escolhida, eu tô aqui.
2: É.
1: Então é esse apego que a gente precisa voltar, a gente dar uns passos pra trás pra poder caminhar melhor. Foi transformador pra você, Maico?
0: E assim, a rotina te engole, porque a rotina te ensina... a querer sempre mais, a querer trabalhar, a querer fazer... E você nunca tá realmente em paz para você... em si mesmo, vendo os milagres que acontecem toda hora. Toda hora.
1: Exatamente. Tipo assim.
0: Aí, para mim, eu não sei nem explicar. É, igual eu falei, qualquer coisa que eu falar aqui, a pessoa tem que viver.
1: Ai, que legal. E para você, Carol?
2: Para mim foi maravilhoso, né? Eu já fui com o coração aberto e... eu acho que a mensagem para a gente deixar para quem quer fazer o caminho, né? É falar quem foi Nossa Senhora, quem foi a Virgem Maria, né? É uma pessoa que quando o anjo desceu e anunciou que ela ia conceber Jesus, ela falou, faça-se em mim conforme a sua palavra. Uhum. Então, é uma pessoa que foi de coração aberto ao que Deus tinha preparado para a vida dela. Então, acho que o caminho é isso. É você se abrir e ver o que Deus tem preparado para você ali.
1: E inevitavelmente vai ser transformador de uma maneira extremamente positiva, né?
2: Com certeza. E assim, inesquecível pro resto da sua vida. Você não volta de lá a mesma pessoa.
1: Não tem como.
2: Não tem como, é impossível.
1: O Michael foi pra segurar a Carol, porque ele já sabia que ia ter uma bucha se não fosse. E voltou transformadíssimo. Porque a Carol parece que... eu sei que eu vou fazer aquilo e sei que vou ser transformada. Você já tava com muito isso. E ele sentiu realmente na prática, né, Michael?
0: Não, e lembrando que, assim como na vida, né, o que você leva, começa a preparo, começa desde antes de você ir, para você levar a mala. A gente foi sem carro de apoio, foi sem nada. O que você leva é o que você vai usufruir ali, só naqueles dias.
2: Você
0: e é a mesma coisa na vida, que nós vamos morrer e não vamos levar nada. Que nós estamos lutando por quê?
1: Tem que se perguntar isso mais vezes, né? E pro casamento de vocês, o que isso significou?
0: Ah, eu falo assim, graças a Deus, né? Nós sempre buscamos estar mais próximo de Deus.
1: Uhum.
0: Não só no casamento, como para viver. Sempre estar em consciência do que estamos fazendo, né?
1: Uhum.
0: Aí a igreja mesmo já faz parte importante do nosso relacionamento. Mas, assim, o caminho, a gente tirar um tempo pra gente refletir, porque muitas vezes, a gente, por mais que a gente tá andando junto, ela fica 5 metros pra frente, eu 5 metros pra trás, às vezes eu 5 pra frente, a pessoa fica andando um pouco sozinha ali,
1: recebendo só
0: várias
1: você.
0: Informações.
1: É.
0: Aí ali é uma hora que você... como é que fala? Você busca aquelas memórias que você sempre... o porquê que você tá ali, o porquê que o relacionamento é tão importante... seu relacionamento é tão importante. O que seu relacionamento é na sua vida, né?
1: Gente, tô adorando isso aqui. Me apaixonei por vocês. Patrícia tinha razão. Viu? Agora, o Maico deu um recado aqui. Mesmo que sua mulher peça, você vai, não sabendo o que tá acontecendo, vá.
2: Vá.
1: Num negócio desse, vá.
2: Vai
1: e
2: dar
1: cria
2: certo.
1: Essa aliança. Gente, obrigada demais vocês terem vindo aqui, dar esse testemunho e incentivar mesmo as pessoas. Padre Elcio, nos aguarde. A gente vai montar essa excursão que a gente tá afim.
2: Vamos. Nós estamos querendo padres pra ir com a gente, hein?
1: Padre Elcio já tá empolgado. Já estamos falando no ar aqui que ele vai saber que ele vai ter que se amarrar com a gente.
2: Vambora.
1: Gente, obrigada. De verdade. E que a gente vai junto.
2: A gente que agradece.
1: Eu quero muito fazer essa caminhada. E eu vou agora colar neles e no Padre Elcio que a gente vai fazer. Patrícia.
2: Se Deus quiser. Vamos
1: agora juntou nós três. Nos aguarde.
0: Ano que vem eu já fiz até promessa que eu vou novamente.
2: Eu não fiz promessa que eu vou voltar ainda. Ele já fez que vai voltar.
1: Ele foi transformado.
2: Foi.
1: Maravilhoso.
2: Transformado.
1: Muito obrigada, viu?
2: Obrigada, a gente que agradece.
1: A gente já volta.
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2: É, como dizia o Rafinha, pra voltar pra ir embora. Gente, mas foi boa o programa hoje, não?
3: Quando é bom, passa rápido, né, Tuti?
2: Nossa senhora, gente. Aqui dois temas maravilhosos pra gente poder colocar aqui na nossa programação. Vamos lá? Então, ó, hoje, quem vai ganhar? Circo Top, que chega nessa sexta-feira. Patati, patatá. E se você já quiser comprar ingresso, circotop.com.br, pode pedir aqui pra Duda, que a Duda já manda link pra você. Quem hoje ganhou o ingresso, par de ingressos, é o Diego Garcia, da Vila Arruda. Parabéns, Diego. Já tá aqui organizadinho o seu ingresso. Pode passar pra pegar. E hoje, quem ganhou... Que é isso aqui? Ganhador, Júlio Cão Pet Shop. Hoje, Aline Aparecida Machado de Jesus ganhou o Vale Compras. Então, hoje. E hoje também... Quem ganha o bolo caseiro do Açudier, Michele Benedito Franco de Souza. Parabéns a todo mundo que ganhou. E se você participou e não ganhou, vai participando. Todo dia tem presente por aqui. Não perca a chance de sempre participar com a gente. Bora então, Rafinha?
3: Bora, que amanhã a Tuti tá no tenda, né, Tuti?
2: Rafinha, hoje é quarta-feira.
3: Ah, é verdade. Nossa, tô já na sexta.
2: Gente, eu já não sou burra da cabeça. Aí eu vou trabalhar com alguém que é pior que eu.
3: É, tem razão, Tuti. Não...
2: Entendeu, gente? Olha.
3: É, quarta, amanhã
2: ele
3: tem
2: não
3: feira,
2: quer,
3: então.
2: Ele quer folga amanhã. O que acontece com o Rafinha? Vocês já perceberam uma coisa do Rafinha, né? O Rafinha, ele não tem muita folga. Mas ele se auto dá folga. Aí eu, amanhã ele já tá falando que é sexta. Entendeu?
3: Não, é assim, vai fazer o quê, né?
2: É, né, Rafinha?
3: Não tá fazendo.
2: Gente, obrigada a todo mundo até que amanhã, participa então. Sempre com a gente. Amanhã a gente tá aqui, quinta-feira estaremos aqui. Hoje tem vídeo pra fazer do Jardim Ecovilha. Acompanha a gente também no Instagram, que tem muita coisa boa e informações na programação inteira e no nosso Instagram também. Obrigada a todos, fiquem todos com Deus. Beijo, tchau, Rafinha. Tchau, obrigada.
3: Até amanhã. Obrigado a você.
2: Até amanhã. Tchau, tchau.
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4: Olá, muito boa tarde. Hoje é quarta-feira, 16 de setembro.
5: E 16 de setembro é comemorado o Dia Internacional para a Preservação da Camada de Ozônio.
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4: Apresentação e produção de Juliana Fernandes.
5: Apresentação também de Antônio Luiz.
4: Vídeos, redes sociais e mesa de áudio, Antônio Rodrigo.
5: Diretora responsável, Cristine Abrão Morelli Atuti.
4: O Jornal do Meio Dia é uma realização da Central de Jornalismo da Super Difusora. E você confere agora os destaques desta edição.
5: Correr e caminhar com saúde chega à quarta etapa em Itapetininga. As inscrições para a próxima prova começam neste sábado.
4: Na Libertadores, o Fluminense está na semifinal. E hoje, Palmeiras e Corinthians entram em campo em busca de uma vaga entre os quatro.
5: E começa hoje, em Itapetininga, a segunda fase da campanha Fique Sabendo Tuberculose, com busca ativa e oferta de exames em diferentes pontos da cidade.
4: SP Vias realiza obras de pavimentação nesta semana na estrada entre Itapetininga e São Miguel Arcanjo. Os serviços também acontecem na Raposo Tavares, entre Araçoiaba da Serra e Capela do Alto e Sarapuí.
5: E você vai saber também, sessão do STF que analisava a abertura

0: Nessa quarta-feira, percebeu como o tempo mudou rápido por aqui. O dia amanheceu com sol e uma sensação até mais quente. Pouco tempo depois, o céu ficou mais fechado, o vento apareceu e mudou completamente a sensação do tempo. E ainda depois disso, tivemos aquela situação bem típica do dia de hoje. De um lado, parte do céu mais aberto, do outro, muitas nuvens, ou seja, o tempo foi bastante variável ao longo da manhã. Mas a gente quer saber agora como que fica a partir daqui para frente. E a previsão indica que a partir de agora, meio-dia, a tendência para Itapetininga região é de tempo mais estável. Ainda podemos ter períodos com bastante nebulosidade, intercalados com algumas aberturas de sol, mas não há expectativa de chuva significativa para Itapetininga hoje. A temperatura durante a tarde deve continuar agradável, podendo chegar perto dos 22 graus. E essa mudança que a gente vem sentindo está ligada ao avanço de uma massa de ar mais seco e frio pelo estado de São Paulo. E ela vai ficar mais perceptível principalmente no fim do dia. Então, se durante a tarde ainda estiver agradável, atenção, porque quando a noite chegar, a temperatura começa a cair de forma mais evidente. O tempo segue estável, mas com aquela sensação de frio aumentando aos poucos, e durante a madrugada o resfriamento continua. Para quem vai sair cedo de casa amanhã, quinta-feira, já fica o aviso. O amanhecer deve ser frio em Itapetininga, com temperaturas próximas dos 12 a 13 graus. Em áreas mais abertas ou com vento, a sensação pode ser ainda mais baixa. Esse frio também deve ser sentido em outras cidades da nossa região, principalmente aqui no sudoeste paulista. Para amanhã, a tendência é de manutenção do tempo firme, por enquanto sem previsão de chuva significativa para essa parte do estado. Então a recomendação é simples. Se você vai sair à noite ou bem cedo amanhã, já deixe o agasalho por perto. E atenção especial com crianças, idosos e pessoas mais sensíveis às mudanças de temperatura. Desejo a você uma excelente tarde, se cuide e continue ligado na Superdifusora FM. Eu volto mais tarde com o Giro Superdifusora e amanhã com mais informações sobre a previsão do tempo aqui no Jornal do Meio-Dia.
1: Ok, meu xará, muito obrigado pelas informações. Agora, 12:31.
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1: O Jornal do Meio-Dia desta quarta-feira começa falando de esporte, saúde e uma atividade que vem ganhando cada vez mais espaço na rotina dos moradores de Itapetininga. O correr e caminhar com saúde chega a mais uma etapa e já tem programação definida para os próximos dias. Para falar sobre essa nova etapa, sobre como participar, e também sobre o andamento do circuito, nós vamos conversar hoje com o Djalma Lúcio da Silva Monte, que coordena aí essa parte de corridas na Secretaria Municipal de Esportes e atendeu aí ao convite da nossa produção. Djalma, muito boa tarde a você, obrigado pela presença. E vamos começar falando então dessa quarta etapa do Correr e Caminhar com Saúde. O que vocês esperam, o que a Secretaria espera aí ou tem preparado, né, para a realização então desta prova?
3: Boa tarde, Antônio. Boa tarde a todos, né, que estão acompanhando o Jornal do Meio-Dia. Bem, esse evento vai ser realizado, né, a quarta etapa do circuito Correr e Caminhar com Saúde no dia 11 de outubro, na Lagoa da Chapadinha, né, no Parque Ecológico Regina Freire. E aí esse evento, que é a quarta etapa, ele tem uma parceria, pois ela é em comemoração, né, às festividades da paróquia Nossa Senhora Aparecida de Vila Camarão.
1: Perfeito. E a prova já tem, assim, o local você falou, né, que é ali a Lagoa da Chapadinha. Agora, o horário, concentração, como é que vai ser? E, se possível, também o percurso.
3: Então, o horário de largada está previsto, essa prova a gente deu uma esticadinha um pouquinho mais no horário. A largada vai ser às 8 horas, concentração a partir das 7h30.
1: Certo.
3: A gente pede para o pessoal, né, chegar um pouco mais cedo, um pouco antes desse horário, para que possa estacionar seus carros tranquilos lá, né, ao redor da lagoa. Sobre o percurso para quem participou no passado, ele vai ser o mesmo do ano passado. É corrida de 5 de 10 km.
1: Certo.
3: sendo 5 km uma volta só e 10 km duas voltas.
1: Vai ser no

0: espaço da lagoa mesmo, no entorno?
1: Não, é em torno da lagoa. Vai ser, na verdade, ela sai de frente à lagoa. Explicando mais rapidamente, sai sentido a ETEC. Pega sentido CPFL, faz uma volta por dentro do loteamento que tem aberto lá e retorna novamente para a lagoa. 5 km uma volta, como eu já disse, o 10 km são duas voltas.
0: Vai ser naquelas ruas próximas.
1: Exato, então. É um percurso bem tranquilo, né? Segundo o pessoal, aquele lado ali, né? Do bairro do Vila Polo, Chapadinha. Ele é pela manhã, no domingo, é bem tranquilo e é um percurso também bem plano. Muito pouca subida, só tem uma rampinha só, mas de resto tudo tranquilo.
0: Que legal, então. Djalma, neste sábado começam, né, as inscrições. Como é que vai funcionar esse processo, esse primeiro momento, assim, para quem quer garantir uma vaga?
1: Então, as inscrições elas começam no sábado, né? Geralmente, as inscrições duram muito pouco tempo, devido a muita procura, muitos atletas, né? Muitos adeptos da corrida de rua de Itapetininga e região. Como eu já disse, a inscrição ela vai abrir 8 horas da manhã, no sábado, no site da Runner Brasil, sábado, dia 19. runnerbrasil.com.br. E como a gente sempre pede pro pessoal, né? O pessoal entra 8 horas em ponto, ela não tem, pelo motivo de ser uma troca solidária, então a duração é muito rápido essas inscrições. São 900 inscrições e tanto, né? O atleta ele pode fazer a inscrição no 5 km, 10 km ou na caminhada. Ele vai optar no momento do ato da inscrição por essa modalidade, categoria.
0: Perfeitamente. Agora, essa inscrição online ainda não garante participação, não, né?
1: Não, a inscrição, a partir do momento que o atleta ele faz a inscrição online no site, ele recebe uma confirmação, próprio site emite para ele no e-mail uma confirmação. Muitas vezes pode acontecer desse e-mail não chegar, mas o atleta ele tem que fazer a confirmação. A confirmação é feita como? A entrega do kit é feita na terça e quarta-feira da semana que vem, que será no dia 22 e 23, na Secretaria de Esportes. E o atleta, para ele fazer essa troca, ele tem que levar uma doação solidária, uma doação que é 1 litro de leite e 1 litro de óleo. É bom a gente citar que o litro de leite ele vai para o fundo social e o óleo vai para a paróquia.
0: Que legal. Além da prática esportiva, tem também aí todo o caráter solidário, né, desse evento. Agora, como é que o circuito tem atraído pessoas, né, de várias localidades? Tem gente de fora correndo também?
1: Tem, Antônio. O circuito ele tem os atletas da região, né? A região ela cresceu muito, como eu já disse, a corrida de rua. E nesse mesmo dia, inclusive, vai ter um evento próximo a Itapetininga, mas é como eu já disse, como tem muitos atletas, né? Tem público para mais de um evento na região. E como eu já disse, como você mesmo citou, a região inteirinha participa do circuito. Inclusive, atletas a gente tem atletas, na última etapa teve atletas de Sorocaba, atletas de São Paulo inscrito, então o pessoal procura pelo motivo também de ser uma troca solidária, que vai ser 1 leite e 1 litro de óleo.
0: Tá, e ela vai ser como? Vai ser dividida por categorias, por idades? Como é que
1: a organização está cuidando disso? O circuito ele funciona assim, o circuito ele tem as categorias. Na etapa, a premiação ela é feita somente aos 5 primeiros colocados do 5 km, 10 km, tanto masculino como feminino. Só que esses atletas, pela idade, pela divisão de idade, existe uma somatória de pontos nas 4 provas. Inclusive, essa etapa é a última prova. É a última etapa onde vai ser somado ponto. Aí sim, no final do ano, que vai ser no dia 6 de dezembro, a última etapa, que é uma etapa comemorativa, é onde são feita a entrega da premiação aos atletas, né, por categoria.
0: Tá certo. E como é que o participante pode acompanhar essa classificação e entender melhor aí como é que funciona a pontuação?
1: Então, foi lançada essa semana, a gente finalizou a classificação, né, das 3 etapas dos atletas. Ela está no próprio site, juntamente com a classificação da terceira etapa do circuito. O pessoal entra lá no site runnerbrasil.com.br, entra na resultados, ele vai localizar ali a resultados da terceira etapa, e junto com a terceira etapa já tem a classificação dos atletas com a pontuação das 3 etapas primeiras que foram realizadas.
0: Que legal. Agora, Djalma, agora que o circuito, né, chega a essa etapa, como é que fica a disputa aí pelas categorias? O que ainda está em jogo para os participantes até o encerramento?
1: Olha, hoje pela manhã a gente estava analisando lá a classificação, tem diversas categorias, principalmente no 5KM, onde tem uma quantidade maior de atletas que participam. Uhum. A disputa está bem acirrada, em diversas categorias, tanto no masculino como no feminino. No 10KM é uma quantidade menor de atletas, então já está quase que meio que resolvido as categorias. É até bom citar o quê? Que a gente tem nas categorias aí a divisão dos atletas, que do 15 ao 19 anos, né? Do 19 a 29, e a partir do 19 a 29, do 30 ao 39, a partir dos 40 anos, a gente dividiu essa categoria de 5 em 5. Tá. Isso é importante, né? Que o pessoal dê uma olhadinha lá no site, para fazer com que o pessoal, né, principalmente o pessoal de 50 a mais, que a gente trabalha bastante em cima, procure participar do evento, procure participar das atividades de corrida, de esporte, na verdade. E como a gente sempre vai fazer, né, uma etapa aí, o Festival de Atletismo 50 a mais, que foi adiado devido às chuvas. Uhum. E a gente aumentou essa categoria de 5 em 5 para poder incentivar mais esse pessoal.
0: Legal. Agora, essa é a quarta etapa. Nós teremos mais uma até o fim do ano ou essa já é a última?
1: Não. Como eu já disse, para contagem de pontos, sim. Essa é a última etapa. A gente vai ter a etapa comemorativa, Correr e Caminhar com Saúde, que, como eu já disse, vai ser no dia 6 de dezembro. Uhum. Ele vai ser realizado em parceria com o Instituto Federal, lá no Instituto Federal, e é onde vai ser encerrado o circuito e vai ser feita a entrega da premiação a todos os atletas que participaram, tanto masculino e feminino, do 5 e do 10KM.
0: Que legal. Então, aí uma festa no final do ano para os atletas de Itapetininga. Djalma, Lúcio, quero agradecer aí a sua presença aqui. Leve nosso abraço a toda a equipe de trabalho lá da Secretaria de Esportes, ao secretário Costa, né? E a gente espera contar sempre com a sua colaboração, com a sua participação aqui, trazendo novidades do nosso esporte.
1: Eu que agradeço, Antônio, agradeço o convite, sempre, né? Sempre que a gente for chamado, a gente vai estar aqui para divulgar, né? Principalmente os eventos na área de corrida de rua, que são realizados pela Secretaria de Esportes, né? E procurando incentivar sempre, né? A prática esportiva dentro da cidade.
0: Uhum. E não é o caso, né? Só para concluir aqui, até o fim do ano a gente vai conversar ainda com o Djalma, porque ele também está à frente, né? Além de trabalhar na secretaria, também à frente do 15 de novembro, tradicionalíssimo clube do nosso pedestrianismo, que, só por uma curiosidade, o 15 vai para São Silvestre esse ano?
1: Com certeza, Antônio. Eu acho que o ano passado a gente deu uma quebrada, né? Devido ao falecimento do meu pai e tudo assim. Mas esse ano a gente deve voltar de novo. Nós tivemos alguns atletas que participaram, mas esse ano a gente deve voltar de novo novamente com um grupo maior. Até aproveitando, né, que nosso grupo hoje, a gente está com o pessoal à frente, que é a minha esposa Bia. Tá aí, a gente tem mais duas ou três pessoas que são o Charles, Giselda, o Wellington, o próprio Hélio, que estão junto comigo nessa batalha. E desde o ano passado, né, que a gente teve essa perda aí. E a gente, se Deus quiser, a gente vai continuar aí com o grupo aí, sempre forte.
0: Legal. Muito obrigado, então, Djalma. Até uma próxima.
1: Obrigado. Eu que agradeço.
0: Agora, meio-dia e 42.
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0: Meio-dia e 46, Itapetininga recebe neste sábado, dia 19, o Festival Paralímpico Loterias Caixa. O evento acontece simultaneamente em 140 cidades brasileiras e reúne crianças e adolescentes para atividades esportivas.
9: Em Itapetininga, a programação será das 9 da manhã ao meio-dia no ginásio poliesportivo do Centro de Iniciação ao Esporte, Estação Cidadania, na Vila Hungria.
0: E os participantes poderão praticar 3 modalidades: goalball, atletismo e esgrima.
9: O festival faz parte das ações relacionadas ao Dia Nacional da Pessoa com Deficiência, celebrado no dia 21 de setembro, e ao Dia do Atleta Paralímpico no dia 22.
0: Em Itapetininga, a Escola de Educação Paralímpica conta atualmente com 55 atletas. Também foram convidadas para participar as 5 unidades do Conexões e Parada Jovem, a APAI, o CEPREV e também o DEISA.
9: O evento é aberto ao público.
0: Meio-dia e 47.
9: Agora vamos falar de futebol.
0: É hora de falarmos de Libertadores, que ontem teve o Fluminense avançando para a semifinal. E agora fica aquela pergunta: quem será o próximo adversário?
9: É, Antônio, hoje tem mais brasileiro em campo buscando essa vaga entre os 4. Quem traz os detalhes é a repórter Daniela Esperon.
10: O Fluminense é o primeiro semifinalista da Copa Libertadores da América. O tricolor das Laranjeiras foi derrotado pelo Platense na Argentina por 2-1. Mas avançou por conta da vitória do jogo de ida no Maracanã pelo placar de 2-0. O gol da classificação do Flu foi de Canóbio, já que os argentinos tinham tirado a diferença do tricolor no primeiro tempo. E o atacante uruguaio anotou o gol da vaga na segunda etapa. O técnico Marcão falou sobre o jogo e listou alguns erros do Fluminense.
11: Trocamos um pouquinho mais passe característico, ficamos um jogo mais de transição, mas tivemos um pouco mais de controle. E sabíamos que corria o risco de uma bola aérea, uma bola longa, mas isso serve de aprendizado para que nos próximos jogos a gente possa estar mais perto do que a gente quer fazer, do que propriamente jogar o jogo do adversário.
10: Na próxima fase, o Fluminense encara o vencedor do duelo entre LDU e Palmeiras, que se enfrentam nesta quarta-feira, às 7 horas da noite, em Quito, no Equador, O Verdão tem a vantagem, já que venceu no Nubank Park por 1-0 na semana passada. Então pode empatar que avança. Um outro brasileiro que joga amanhã é o Corinthians. O Timão recebe o Estudiantes de La Plata da Argentina na Neoquímica Arena às 9:30 da noite. Nesse confronto, ninguém chega com vantagem, já que na semana passada o jogo ficou empatado em 1-1. Ou seja, quem vencer se classifica e uma nova igualdade leva a decisão da vaga para os pênaltis. Agência Rádio Web com informações da Libertadores, Daniele Esperon.
0: E LDU e Palmeiras, às 7 da noite, você acompanha na narração de Pedro Martelli.
9: Às 9:30 da noite, Corinthians e Estudiantes, você acompanha também aqui na Superdifusora com narração de Ulisses Costa.
0: E se na Libertadores o Fluminense já garantiu vaga na semifinal, na Sul-Americana também tem brasileiro entre os quatro.
9: O Vasco avançou e já sabe quem vai enfrentar. E o São Paulo ficou pelo caminho. A repórter Daniela Esperon continua com a gente e traz os detalhes.
10: Mesmo jogando sem alguns dos principais jogadores, o Vasco venceu o Independente Santa Fé da Colômbia em São Januário e está na semifinal da Copa Sul-Americana. O time cruzmaltino volta a chegar tão longe numa competição internacional depois de 15 anos. A vitória vascaína de 2-0 foi construída com gols de Bruno Duarte e David. O técnico Pedro Emanuel fez um balanço da garra desses jogadores.
12: Já somente a estratégia jogo a jogo e eles têm sido muito... muito solidários entre eles, naquilo que têm sido as alterações que temos feito na equipa e, acima de tudo, muito dedicados à sua tarefa. Isso é a satisfação que eu tenho e, naturalmente, que estando assim fortes como nós estamos e aqui em São Januário, juntamente com a nossa torcida, é difícil qualquer equipa passar aqui.
10: O adversário do Vasco será o Boca Juniors, que eliminou o São Paulo no Morumbis após um empate em 1-1. Os argentinos tinham a vantagem de um gol depois de vencer lá na Bombonera na terça-feira passada. Como o regulamento da Conmebol exige um estádio com capacidade superior a 30 mil pessoas para os jogos das semifinais, o Vasco não poderá mandar a partida em São Januário. Nesta quarta-feira, mais um brasileiro será semifinalista da Sula. O Atlético Mineiro recebe o Santos na Arena MRV para tentar reverter a derrota por 2-0 da Vila Belmiro. O Peixe avança até se perder por um gol de diferença. Agência Rádio Web com informações da Copa Sul-Americana, Daniele Esperon.
0: Agora, 12:52.
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0: Meio-dia 54, voltando com o Jornal do Meio-Dia.
9: Começou hoje em Itapetininga a segunda fase da campanha Fique Sabendo Tuberculose 2026.
0: A ação é realizada pela Secretaria de Saúde e pelo Departamento de Vigilância Epidemiológica e segue até o dia 30 de setembro.
9: A proposta é facilitar o acesso da população às orientações, à identificação dos sintomas e também ao diagnóstico da tuberculose.
0: Durante a campanha, as equipes vão fazer uma busca ativa, ou seja, vão até locais onde há grande circulação de pessoas para conversar com a população e oferecer o exame de escarro, que é usado para identificar a doença.
9: E essa ação vai acontecer em diferentes pontos da cidade.
0: Amanhã, dia 17, a equipe estará na Feira Livre da Avenida Peixoto Gomide, das 9 da manhã até meio-dia.
9: Já na segunda-feira, dia 21, o atendimento será no Abrigo Novo Tempo, na Estrada Municipal Delfino Tavares Rosa, no Mato Seco, também das 9 da manhã ao meio-dia.
0: Na terça-feira, dia 22, a equipe estará na Igreja Santo Antônio, aqui na rua Campos Salles, né? Final da Campos Salles para quem vem lá da avenida, ou início, né, para quem parte aqui da General Carneiro. E será também aí das 10 da manhã até meio-dia.
9: Já na quarta-feira, dia 23, serão dois pontos de atendimento. Durante a manhã, das 9 ao meio-dia, na UBS da Vila Arruda, e à noite, das 6 às 8 da noite, na Igreja Presbiteriana, no Jardim Itália.
0: Na quinta-feira, dia 24, o atendimento será na Igreja Adventista, na Vila Rio Branco, das 10 da manhã até meio-dia.
9: E na sexta-feira, dia 25, a equipe estará na USF do Monte Santo, das 9 da manhã ao meio-dia.
0: É, mas atenção, não é preciso esperar a equipe chegar ao seu bairro para procurar atendimento.
9: Durante esse período, todas as unidades de saúde de Itapetininga também vão intensificar os testes para tuberculose. Então, se você tiver sintomas, pode procurar o posto de saúde mais próximo da sua casa.
0: E um dos principais sinais é a tosse por mais de 3 semanas. Essa tosse pode vir acompanhada ou não de febre no fim do dia. Suor durante a noite, falta de apetite, perda de peso, cansaço e dor no peito.
9: Se você tiver um ou mais desses sintomas, procure uma unidade de saúde e faça o exame de escarro. Segundo a prefeitura, o exame é simples e rápido.
0: É, e tem outro ponto importante. O tratamento é gratuito e deve começar assim que a doença for identificada.
9: Jornal do Meio Dia, agora meio-dia e 57.
0: E a SP Vias realiza nesta semana obras de pavimentação em rodovias da região. Os serviços acontecem entre os dias 14 e 20 de setembro e fazem parte de um programa de melhorias que prevê a recuperação de toda a malha administrada pela concessionária.
9: Na rodovia Raposo Tavares, a pavimentação acontece entre Araçoiaba da Serra, Capela do Alto e Sarapuí, no quilômetro 125 ao 136, no sentido oeste.
0: Já na SP-127, as equipes trabalham no trecho entre Itapetininga e São Miguel Arcanjo, entre os quilômetros 130 e 190, no sentido sul.
9: A concessionária orienta os motoristas a redobrar a atenção nesses trechos, respeitar a sinalização e os limites de velocidade, principalmente porque há trabalhadores próximos à pista.
0: O cronograma pode ser alterado em caso de chuva ou outras condições que impeçam a realização dos serviços. A orientação é que motoristas programem os deslocamentos e tenham atenção redobrada durante a passagem pelos trechos em obra.
9: Jornal do Meio-Dia, agora 12h59.
0: Hoje é dia de Feira da Lua em Itapetininga. O evento já acontece, né? Já está acontecendo desde as 9 da manhã e segue até as 21h no Largo dos Amores.
9: Durante todo o dia, o público pode conhecer e prestigiar o trabalho de artesãos da cidade, experimentar diferentes opções de sabores e acompanhar a programação cultural.
0: A feira é uma opção para aproveitar o dia em família e, ao mesmo tempo, valorizar os talentos e a produção local.
9: Jornal do Meio-Dia, agora 1 da tarde.
0: E pela nossa região, a Prefeitura de Tatuí abriu ontem as inscrições para um concurso público com 107 vagas em 7 cargos. Os salários chegam a R$ 2.193,73.
9: São vagas para auxiliar de serviços gerais, auxiliar de serviços educacionais, borracheiro, motorista, operador de máquinas e prático de poda e corte.
0: Para algumas funções, é exigido ensino fundamental. Para motorista e operador de máquinas, ensino médio e também habilitação. Borracheiro também precisa comprovar 6 meses de experiência.
9: As inscrições vão até 13 de outubro pela internet. A taxa varia de R$ 10,28 a R$ 19,43 e o pagamento deve ser feito até o dia 16 de outubro.
0: Vale lembrar que doadores de sangue e de medula óssea podem pedir isenção entre hoje e quinta-feira, dia 17. Com envio da documentação até sexta-feira, dia 18. E também há reserva de vagas para pessoas com deficiência em 3 cargos.
9: A prova está prevista para o dia 29 de novembro, com 30 questões de português, matemática e conhecimentos do cargo, além de prova prática para as funções previstas no edital.
0: As provas serão divididas entre manhã e tarde, permitindo inscrição em mais de um cargo quando não houver conflito de horário.
9: A lista de inscritos deve sair em 22 de outubro e a convocação para as provas está prevista para 13 de novembro. O concurso terá validade de 2 anos, podendo ser prorrogado por mais 2 anos.
0: Aí o edital completo está disponível no site da Prefeitura de Tatuí.
9: Jornal do Meio-Dia, agora 1h02.
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23: Faltam exatamente 19 dias para as eleições. Em todo o Brasil, os eleitores estarão no dia 4 de outubro escolhendo presidente da República em primeiro turno, governadores dos estados em primeiro turno, parte dos senadores, deputados federais e deputados estaduais. É um ano de avaliação, um ano de observação, um ano de comparação. É também ano de reflexão crítica a respeito do que os eventuais candidatos já fizeram e do que poderão fazer. Acontecerá muita coisa. Verificaremos aqueles que realmente abraçam nossas causas, nossas reivindicações, conhecem os nossos problemas e lutam para a solução deles. As campanhas eleitorais servem para fornecer ao eleitor um material para sua avaliação e posterior escolha. Essa escolha deve ser a mais conscienciosa possível, passando por uma análise rigorosa do que os diferentes candidatos estão propondo, as possibilidades de cumprimento de suas promessas, a sua sensibilidade social, a sua capacidade de diálogo, o conhecimento da realidade do município, da região, do estado e do país, a visão estratégica, sua ética e sua capacidade de trabalho. A lei eleitoral brasileira tem evoluído bastante, principalmente no sentido de procurar acabar com o peso do poderio econômico nas eleições, acabar também com as pressões. Hoje, por exemplo, estão proibidos os celulares nas sessões eleitorais. Para quê? Para evitar que o eleitor possa ser pressionado a levar para alguém a prova de que votou neste ou naquele candidato. Então, muita coisa já se conseguiu, muita coisa já se avançou, embora falte ainda muita coisa para se chegar à situação ideal. Hoje, o eleitor já pode escolher com uma tranquilidade maior, sem aquelas pressões em cima de boca de urna. É importante ressaltar também aqui que nenhum eleitor deve se intimidar com eventuais ameaças de quem quer que seja, de que deverá votar em determinado candidato, porque se não o fizer será descoberto. Essas ameaças, inclusive, devem ser denunciadas à Justiça Eleitoral. É importante também que o eleitor saiba respeitar as opiniões contrárias dos demais eleitores, inclusive dentro da própria casa. Ninguém tem o direito de obrigar a esposa, o marido, os filhos, os familiares, os amigos a votar neste ou naquele candidato, porque cada eleitor faz a sua própria escolha. A serenidade é muito importante nesse momento de escolha. Política passa e as pessoas ficam. Duas pessoas podem perfeitamente discordar de pontos de vista políticos e serem amigas. Não se mistura política com amizade. Por outro lado, ganhar ou perder faz parte do processo democrático. Por isso mesmo, o respeito mútuo é muito importante. Que Deus ilumine a consciência de todos os eleitores brasileiros neste ano de importantes decisões. Esse é o nosso comentário de hoje. Um grande abraço a todos os nossos ouvintes.
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27: E a sessão do STF que analisava se abre ou não uma investigação contra Alexandre de Moraes acabou sem decisão.
0: Um pedido de vista foi feito pelo ministro Flávio Dino depois de uma manhã de discussões entre os ministros. Detalhes com o repórter Alan Barbosa.
6: A sessão extraordinária para os ministros do STF votarem se abrem ou não investigação contra o ministro Alexandre de Moraes não frustrou as expectativas. Teve bate-bocas e terminou sem decisão por conta do pedido de vista do ministro Flávio Dino, após mais um confronto verbal entre André Mendonça com Gilmar Mendes, após a manifestação do procurador-geral da República, Paulo Gonet.
7: Agradecendo mais uma vez ao ministro André Mendonça pela referência que fez com relação à ausência de qualquer dúvida que Vossa Excelência tenha sobre a idoneidade do trabalho da Procuradoria-Geral da República, eu agradeço a palavra.
8: Estamos aqui por dever de ofício. Assim, a gente pode até avaliar se não deveria ter feito isso, talvez hoje, conhecendo os fatos.
10: É impressionante, presidente, que uma pessoa da estatura do Paulo Gonet sofra esse tipo de ilação. Isto sim é leviandade. O sujeito investido de um sentimento policialesco
8: juntos com seus delegados. Presidente, agora eu que estou com a palavra, ele não tem direito à parte.
11: Ministro Gilmar, peço a vossa excelência.
10: É impressionante a disfarçatez desse sujeito.
8: A disfarçatez de vossa excelência.
11: Ministro
8: André. Me respeite.
11: Ministro André.
8: Poxa, aqui não é brincadeira, não estou chorando, chorar. Não.
11: Ministro
8: aqui Fachin. Não tem choro, não.
11: Ministro Fachin.
8: Respeite.
11: Ministro Fachin, se vossa excelência, com todo
8: eu
11: respeito...
8: Eu preciso agora...
11: Não só um minutinho, ministro. Não toma uma providência, eu vou pedir vista.
6: A sessão já caminhava para o final com a discussão de uma questão de ordem do ministro Gilmar Mendes. Para o decano, o julgamento de Alexandre de Moraes e de André Mendonça, marcado para o dia 23 de setembro, deveriam ser realizados conjuntamente. Mas ainda pela manhã, Mendes acusou André Mendonça de interferência nas eleições presidenciais deste ano.
10: Que há um inequívoco viés político-eleitoral na forma como o tema foi conduzido nos autos desta PEC de 16.662. Com toda a sinceridade. Escolha de data, 7 de setembro, todo esse cenário. Envolvendo esta corte em campanha eleitoral.
8: Vossa Excelência está sendo leviano, ministro
10: Gilmar. De forma
8: leviano.
10: Indevida.
8: Leviano. Leviano.
10: Vossa Excelência não tem a palavra.
11: Vamos aguardar, eu vou conceder a palavra, Vossa Excelência.
10: Vossa Excelência não tem a palavra. Evidente condução político-eleitoral. Escolha do 7 de setembro. Até bichulecos. Isto não se faz. Pessoas decentes não fazem isso.
8: Não aponte o dedo para mim, ministro Gilmar. Não aponte o dedo. Não está falando com qualquer um. Respeite esse tribunal.
10: Quem não se dá respeito não merece respeito. Evidente que se trata de um pichuleco, de um boneco eleitoral.
6: Gilmar Mendes também acusou Mendonça de ser seletivo na escolha de investigados.
10: De um lado, centenas de páginas produzidas de ofício à margem da competência do plenário e sem oitiva do titular da ação penal, para reunir referências a um ministro. De outro, elementos que vêm a público, há meses, que dizem respeito a outro ministro, que constam de dados oficiais do COAF e que aparecem com nome e sobrenome no aparelho do principal investigado da operação, sem que se tenha visto o mesmo rigor ou qualquer tipo de impulso de ofício. A pergunta não é saber se este ou aquele ministro deve ser investigado. A pergunta é se continuaremos a admitir que o rigor da persecução penal seja distribuído conforme a identidade do investigado.
6: E comparou as ações do ministro como de uma máfia.
10: Aquilo que pode alcançar outros integrantes do colegiado passa a exercer sobre eles algum tipo de ascendência. O que se vê, eu protejo você. Relação de máfia. Isso não se faz. Não é ambiente de pessoas dignas. Desculpe a sinceridade, presidente, mas as coisas precisam ser chamadas pelo nome.
6: André Mendonça preferiu não responder. Flávio Dino, Cristiano Zanin e Alexandre de Moraes votaram pela questão de ordem de Gilmar Mendes. O ministro-presidente do STF, Edson Fachin, abriu divergência e foi acompanhado por Mendonça, Luiz Fux e Carmen Lúcia. Portanto, placar empatado em 4-4. Dias Toffoli declarou-se impedido de todo o julgamento por motivo de foro íntimo. Cássio Nunes Marques também declarou-se impedido, mas por ser presidente do Tribunal Superior Eleitoral, sinalizando que o julgamento pode interferir no processo de escolha do presidente da República. Agência Rádio Web de Brasília, Alan Barbosa.
27: Ponto final na edição do Jornal do Meio-Dia de hoje, que teve o oferecimento de Sicredi, JBS Itapetininga, Nishimbo do Brasil e Franciose Imóveis.
0: Boa tarde e até amanhã.
27: Uma ótima tarde a todos e até amanhã.

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incomparável Senhora da Conceição Aparecida, Mãe de Deus, Rainha dos Anjos, Advogada dos pecadores, refúgio e consolação dos aflitos e atribulados. Ó Virgem Santíssima, cheia de poder e bondade, lançai sobre nós um olhar favorável para que sejamos socorridos em todas as necessidades em que nos acharmos. Lembrai-vos, Clementíssima Mãe Aparecida, que não consta, que de todos os que têm a vós recorrido, invocando o vosso Santíssimo Nome e implorando vossa singular proteção, fosse por vós alguma vez abandonado. Animado com esta confiança, a vós recorro. Tomo-vos de hoje para sempre por minha mãe, minha protetora, minha consolação e guia, minha esperança e minha luz na hora da morte. Assim, pois, Senhora, livrai-me de tudo o que posso ofender-vos e a vosso Santíssimo Filho, meu Redentor e meu Senhor Jesus Cristo. Virgem bendita, preservai a esse vosso indigno servo, a esta casa e seus habitantes da peste, fome, guerra, assaltos, ruas, tempestades e outros perigos e males que nos possam flagelar. Soberana Senhora, dignai-vos dirigir-vos em todos os negócios espirituais e temporais. Livrai-nos das tentações do demônio, para que, trilhando o caminho da virtude, pelos merecimentos de vossa puríssima virgindade e do preciosíssimo sangue de vosso Filho, vós possamos ver, amar e gozar na eterna glória. Assim sendo, por todos os séculos dos séculos. Amém. Nossa.

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0: Está começando pela nossa super difusora mais um show de alegria! Mais um show de música bonita, música sertaneja, tem pagode, forró, o melhor da música gaúcha, um show de audiência total, porque não tem pra ninguém. Você ficou muito bem informado, muito bem informada. Tivemos aí mais uma baita edição do tradicional Jornal do Meio-Dia. O melhor jornal de rádio, sempre com os melhores, Antônio Luiz, Juliana Fernandes, Antônio Rodrigo. Informação de montão, daqui pra frente tomba. Tomba o carrinho de mexerica, só dá show do Liba. 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
0: Aquele super boa tarde pra você. Para você que nos acompanha pela nossa região, pela nossa zona rural, bairros e distritos vizinhos na sintonia. E boa tarde para você aqui da nossa querida e grande Itapetininga. Chegamos com você na metade da semana. É quarta-feira, 16 de setembro, o ano é 2026 e a temperatura tá legal, 21 graus neste momento na terra das escolas. Aproveito para desejar aquele super boa tarde para você aí na lida, na luta. Abençoada tarde de trabalho, abençoada noite de trabalho, abençoado seja o seu trabalho. E para você que me ouve no seu carro, aqui pela cidade, pela região, tá trabalhando com seu táxi, ônibus, Uber, van, caminhão, obrigado pela carona, pela sintonia certa. Para todos os motoristas, eu sempre mando
4: aquele abraço.
0: Ah, você, amigão comerciante, na torcida aqui, meu, para que você aí continue faturando bastante.
5: Eu quis fugir.
0: O show sertanejo mais uma vez tem sim a produção e a apresentação do seu amigo Libório.
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0: Programação sempre sua, o ouvinte mais inteligente do rádio que vai comigo até as 3h15. Enquanto tivermos aí o horário eleitoral gratuito, nosso horário começa um pouquinho mais tarde e termina um pouquinho mais tarde também. Então a gente vai com você até as 3h15. A programação é sempre sua, o ouvinte mais inteligente que faz, programação tá montadinha já para hoje, hein? Já tá montadinha a nossa programação. Até 15 para as 2 você pode deixar a sua mensagem aqui, até as 13 horas e 45 minutos, é o tempo máximo que você tem aí para deixar o seu áudio também. Áudios com até 15 segundinhos, a gente manda bala, manda pro ar, a gente coloca você no rádio. No final do programa você já sabe, Adalto Som traz Padre Zezinho, traz Padre Alex Nogueira para interceder por todos nós. Já de cara, aquele boa tarde para a dupla super animada, o casal do meu coração, ali na nossa Aurora Ville, Caboclão Zé Vicente, em Acamomila, na sintonia, paiê, bença pai.
6: Deus te abençoe, filho.
0: Mãe, tchutchute, bença, mames poderosa.
7: Deus te abençoe, tchutchute da mãe, bom programa.
0: Obrigado, já tô abençoado, meu povo de Deus, já tô abençoado, o prefeitão do povo tá de volta, Jefferson Brum.
8: Boa tarde, Liba, boa tarde, ouvintes do show do Liba.
0: E...
8: segue o líder.
0: Segue o líder, garotinho. E já de cara vou começar com dois pedidos aqui. Cadê o Henrique? Cadê o Henrique? Mandou o áudio aqui, o Henrique. Ele tá querendo essa música do Henrique Juliano faz dias aí. Hoje a gente já preparou pra ele. Diz aí, Henrique.
9: Boa tarde, Libório. Tamo aqui no condomínio Tivoli. Toca a música pra nós aí. É, manda pro Lucas, pro Misael, pro Marcos, pro Leandro, pro Mário, pro Roberto. Hoje tá a equipe inteira aqui na bala, pra terminar a casa.
0: Beleza, só esqueceu do Segue o Líder, aí, mas você vai aprender, você é novinho.

Abraço para a nossa equipe na Clínica Salém, que está a todo vapor. Pessoal está mexendo com mudança lá e escutando nós por aqui. Abraço a todos aí, bom trabalho, obrigado pela sintonia. Henrique Juliano na primeira. Discurso, Leandro e Leonardo na sequência, é por você. Que canto!

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2: É, já estamos de volta. Já, já tem Antigueiras por aqui na melhor, meu. 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
2: Amanhecer no meu sertão é lindo, lindo de morrer, meu.
4: O amanhecer lá no meu sertão.
2: Ah, moda boa.
4: É lindo demais, lindo de morrer.
2: 13 horas 45 minutos e meio. Quero agradecer a você que já deixou sua mensagem aqui, seu áudio, sua participação. A partir de agora a gente já não recebe mais, hein? Então, ó, quem mandou, mandou. Quem não, não mandou, só amanhã depois do almoço. Belezinha, belezinha. Muito obrigado. Tenho muitos amigos aqui, muitos ouvintes aí, ó, para atender durante o nosso programa, certo? 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
4: Grande, grande Rogério Lima, direto do Sabiaúna, nosso locutor de rodeio oficial, alô Rogerião. Abraço para você aí, para a esposa Patrícia, os filhos Antônio Henrique e Ana Beatriz, pro Tonhão e a Lola aí também, aquele super abraço. Falando em Sabiaúna, boa tarde para Renata, aí no Orquidário Machado, ela já me mandou boa tarde aqui e ela diz: Liba, oferece uma música aqui para mim, ó. Meu aniversário foi domingo, olha que maravilha. Alô Renata, que Deus te abençoe sempre, querida. Muita paz, muita saúde, muitos e muitos anos de vida, muitas realizações, é o que a gente deseja para você, tá bom? Aniversariou no domingão, legal, bênçãos de Deus. Sandro Araújo, nosso querido sumô, ali no Bela Vista, tá querendo Tião Carreiro e Pardinho, tá no pente o modão aqui, viu, sumô? Ele diz: forte abraço e segue o líder, sumô, já já Tião Carreiro e Pardinho, beleza? O Diego Fernando ali no Tupi, também ligado, dedicando as músicas e o programa para o filhão Théo Augusto, para o pai José Fogaça e a todos os amigos, Libório, Birocali, Celso Marques, Guela e para todos os ouvintes. Meu amigo, o Gaúcho tá por cá, meu xará. Fala, querido.
5: Boa tarde, Liba. Gaúcho por cá. Tamo aqui já no pé do eito. Só aguardando os modão. Capricha. Opa. Pra nós, Liba, nas antigueiras.
4: Chique.
5: E segue o líder.
4: Deixa comigo, tem duas no pente aqui. Você vai gostar, menino, você vai gostar. Dona Neuza Fadiga tá com visita por lá, ó. Chegou um recado aqui.
6: Oi, boa tarde, tudo bem? Estou aqui na casa da Neuza. Meu nome Neuza é Tatiane.
4: Tatiane.
6: Neuza Fadiga. E eu tô querendo oferecer uma música pra Neuza.
7: É, qualquer música que você manda, tá bom.
6: Uma música bem linda, daquela do passado. Oh. Pode ser um forró.
4: Deixa comigo, Tatiane. Abraço pra você, querida. E pra dona Neuza Fadiga, ouvindo a gente e pessoal na Vila Hungria. A Tatiane tá visitando a dona Neuza Fadiga, né?
6: Segue o líder.
4: Aê, belezinha. O Lico Souza tá ligado comigo. Alô, Lico. Liba, a chuva acabou. E a chuva parou e acabou o material por aqui, ó. Que sorte, já tô esperando o Pix da semana e segue o líder. Ô louco, vai chegar mais material, rapaz. Vai chegar mais material, espere aí, falei com o seu patrão pra você não ficar coçando não, hein. Beleza, Lico? O boi da funilaria também já passou por aqui. Fala, maninho.
8: Boa tarde, meu amigo Buzininha. Meio da semana, dia de tocar fundo da grota pra turminha da funilaria do boi aqui.
4: O senhor tá forgado, hein?
8: E segue o líder. O
4: senhor, tá pedindo, hein? O senhor tá pedindo, rapaz. Fica esperto comigo. Marcos Blumer tá ligado comigo, meu amigo Marcos Blumer. Tá pedindo aqui as orações para o nosso querido Lucas. Com certeza no final do programa, tá bom, Marcos? E as antigueiras pra você aí, obrigado pela sintonia. A Daniele Choquete, Liba, boa tarde. Passando pra desejar a você e aos ouvintes uma ótima quarta-feira. Tô aqui de folga e ligadinha com vocês. Grande abraço a todos e segue o líder. Valeu, Daniele, boa folga pra você aí, obrigado pela sintonia. A Solange na Vila Palmeira, Liba, boa tarde. Se pintar folha seca, mande pra mim e a todos que estão ouvindo. E segue o líder e vai Corinthians hoje. Corinthians vai, segue o líder, vai pintar folha seca, não vai pintar, viu? A Conceição Rosa tá ligada, mais a Margarida Lopes, seguindo o líder, grande abraço. A Márcia Meira mandou um recadinho pra cá, tem mais aniversariante hoje na família, Márcia.
9: Boa tarde, Libório, que Deus abençoe a tua tarde.
4: Amém.
9: Hoje é o outro aniversariante que eu tenho na família, meu filho. É... Como ele não está aqui no Brasil, mas mesmo assim eu quero pedir para você colocar o nome dele na oração também. O nome dele é Paulo Ricardo. e oferece pra mim uma música pra Dilma de Fátima e pro Toninho da Prefeitura, e segue o Grande Líder.
4: Grande abraço, querida. Parabéns para o filhão pela data de hoje. Bênçãos de Deus. Alô, Gerson, aí na Varginha. Aquele abraço, meu querido. Obrigado pela sintonia. Tânia Sene, no Jardim Fogaça, também ligada. Aquele abraço, Tânia Sene. Aqui quem é? O Paulo César? Paulo César da Vila Carvalho?
10: Boa tarde, Líbia. É o Paulo César da Vila Carvalho.
4: Fala, Paulo.
10: Mande do Duque Dalvan pra nós, Raço na Areia.
4: Opa!
10: E segue o Líbia.
4: Quando pintar o Duque Dalvan, aí manda esse modão pro senhor aí, beleza? Sueli Teodoro na Vila Nastri, tá ligada comigo também, Líbia. Tô seguindo o Grande Líder. Deus abençoe sua quarta-feira. Beijos. E o último áudio desse bloco aqui. É ele, Farelo, manda localização, menino.
11: Tarde, Libório, beleza, bom. Farelo de São Miguel Arcanjo, Estadão de São Paulo, Brasil. Tamo aí levando progresso, direto de Ribeirão Grande. Chega de chuva, toca Lamento de Peão pra todos os meus amigos aí de São Miguel Arcanjo e região.
4: Ô, garoto, Lamento de um Peão, modão, hein? É, modão com Goiânia e Paranaense, não esqueceu de nada não, fio.
11: E segue o líder, xerife, e vamos pra cima, boiadeiro, vamos que vamos e deixa que vá. Um abraço aí pro Bigodon também, né?
4: É.
11: Tá por pouco pra se enforcar,
4: tá, hein? Chegando a hora do casório do menino do El Bigodon, rapazinho. Maradona gosta do modão. Alô, Maradona, Dona Nilde, seu Paulino aí no Gramadinho, Tião Carreiro e Pardinho, Arapô, pedido do Sumô, Lamento de um Peão, Goiânia e Paranaense na sequência, 1:59.

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1: É, já estamos de volta, meu, na tarde mais gostosa do seu rádio, aqui na mais ouvida. A rádio feita pra você.
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3: Vamos lá. Vamos picotar com a gente aí?
1: 2:14.
3: É bom demais.
4: Você é meu amor.
1: E a gente vai aqui prosseguindo, informando a hora, 2:14, mais 30 segundinhos, hora certa. 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Perguntando pra você, como que você acordou hoje? Diga, fale a verdade, hein? Abra o vosso coração. Ai, pai do céu. Você acordou chique no Billy? Bagualadum, bagualadum. Ou acordou igual a pantufinha? A pantufinha aqui, ó. Desse jeito, nessa pegada. Ela fuma, ó. Aquele derby azul, um atrás do outro. Depois, ó, fica assim, ó. Feliz, feliz, feliz da vida. Olha só. Olha. É, mas tá feliz. Tá igual o Teco lá do supermercado Roberto. Louco do juízo.
5: Boa tarde, galera. Vamos que vamos. Hadouken!
1: Tá vendo? Ó, isso aí é tudo alegria, é alegria. Não importa a forma como a pessoa comemora, né? Tá tudo bem, fumando ou não fumando, estando louco ou não, né? O importante é estar feliz, de bem com a vida. Agora, se você acordou igual torcedor do São Paulo... Quase 60 mil torcedores no estádio... Tudo jururu? Ai, Lima, acordei meu jururu. O meu time achou que ia passar pelo tarde boca lá, no fim caímos de boca. Não teve jeito, não teve jeito. 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Abração lá pro Renato e também para o Rogério. 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Eu vou com mais participações, lembrando que todos que estão entrando em contato com a gente, ó, todos estão concorrendo na sexta-feira ao sorteio de 2 feijoadas do Bar do Zito para o seu sabadão. 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E caso você queira um par de convites para a estreia do Circo Top em nossa cidade, é só mandar um joinha para cá, pode mandar no zap da Duda aqui da Super Difusora, ou escreve a palavra circo. A gente sabe que você está querendo 2 convites para a estreia de sexta-feira. Aqui em nossa cidade, Circo Top chegou, belezinha? Alô, Valdemar do Ovo. Valdemar do Ovo mandou joinha pra cá, tá ligado, tá vendendo ovo por todo canto. E o ovo é bom, né, Valdemar?
6: Venha conferir, dona de casa, que aqui o ovo é grandão.
1: O ovo é grandão, é chique no bilha esse ovo, meu. Bom demais, grande, Valdemar. Alô, David Lontra, pedreiro Nutella, o senhor chegou atrasadinho, vou quebrar o galho do senhor hoje, tá bom? É até 15 pras duas, mala.
7: E aí, Diba, boa tarde, aqui é o Lontra na área, manda um abraço para nós na obra, para todos os pedreiros, para o tio Gago, para o Digão, para a turma da usina Vista Alegre. E para você, né, tio Liba? Segue o líder.
1: Falou, garoto. Baita macho, você tá aí com o Bilesque, baita? Como é que o Bilesque fala, baita? Conta pra nós aí, tá trabalhando pra você, o nosso gaúcho, tio?
8: Fala, Liba, beleza? Boa tarde, tamo aqui na bota do líder. Manda um abraço pro Edson Bilesque, construtor do vão. Ah, rapaz, tô aqui remendando um cano, que desenho, queria tá tocando um vaneirão, toca um vaneirão pro Bilesque aí, compadre.
1: Bilesque danado, grande abraço, baita macho.
2: E segue o líder.
1: Falou, gaúcho. Deixa eu mandar um boa tarde aqui para o alemão do autoelétrico, aqui na Nishimbo do Brasil, tá ligado comigo também. Deixa eu mandar um boa tarde pro Levino de Capão Bonito. Alô, Levino, solta a voz aí, menino.
9: Boa tarde, Libório, é o Levino de Capão Bonito. Toca pra nós hoje uma música do Zebetio, Galo Branco.
10: Segue o líder.
9: E vai, Corinthians.
1: Você vai ouvir o Galo Branco. Cuidado com a espora do galo. Cuidado com a espora, mala. Deixa eu ver aqui. Pede oração pro Miro. Miro não passou bem ontem. E também da sobrinha Aline. Depois a gente manda aqui para os padres no final, certo? O alemão do bairro do Facão também soltou a voz.
11: Ô, meu amigo Libório, tudo bem por aí? Parou a chuva e a todo o pessoal que acompanha a Difusora em Itapetininga, passando para desejar uma ótima tarde a todo o pessoal que acompanha a Difusora em Itapetininga, comando do meu amigo Libor. Segue o líder.
1: Ô, garoto, grande alemão, um abraço para você, meu querido. Obrigado pela audiência. Carlinho Gancho tá ligado comigo. Alô, maninho, Carlinho Gancho. Aquele abraço, querido Carlinho pai, Carlinho filho. O pessoal tá na lida, tá na construção civil aí, moendo a coisa, 100% curadinho. Ouvindo o Liba, grande Carlinho Gancho, tudo de bom, meu amigo. O Rubens Encanador passou por aqui também, Liba, manda moda pra nós aqui, ó, pra turma da DKC Construtora, e oferece pros três irmãos aí, o Luiz, o Vassoura e o Ari, seguindo o líder aqui, garotinho. Valeu, valeu, Rubens. Claudinho da Vila Mazei, ligado também, seguindo o líder. Alô, Claudinho, aquele abraço, maninho. Sidney Alves, na Nova Itapetininga, também seguindo o líder, obrigado pela audiência. A Luísa de Vila Oliveira, ligada também. Alô, Lulu, não tem mais domingo, é dia de alegria pra ela. Ela tem saudade do domingo, é dia de alegria. Ô, Claudião, voz de ressaca, direto da Vila Ruda.
12: Tudo bem, Liba? Mandou uma moda boa aqui, se pintar um Teodoro Sampaio. Manda pra nós na orba do Claudião aqui. Vai pra turma do João, pro de Marginho, Pereirão do Ponto de Semente, pra Dilma de Fátima, pro Luciano e pra todo que estão ouvindo. E segue o líder.
1: Valeu, garoto. Diga que valeu, Cláudio. Cláudio lá do bairro da Conceição. Passou pela cirurgia, correu tudo bem, graças a Deus, né, Cláudio?
13: E aí, Libório? Boa tarde. Só com a mandona aí do Daniel e da Nossa Senhora. Tô recuperando aqui, escutando o Libório. Põe o nome na oração ali, agradecer você. Agradecer a Camomila pelas orações. E segue o líder.
1: Valeu, querido. Emerson do Uber, tá chegando o Niver do Parmeirense.
14: Fala, meu amigo Libório, beleza? Emerson do Uber passando aqui pra desejar uma ótima quarta-feira. Tá ruim de corrida hoje.
15: Bora almoçar, Libório!
14: Vou assistir um joguinho do Parmeira e vou tomar uma à tarde, viu? Segue o líder, meu amigo. Um abraço.
1: Valeu, garoto. Ele e a Rosângela lá no corre. Abraço pra vocês aí. O Renato da CCB da Vila Santana. Alô, Renato, meu querido. Ele diz aqui, boa tarde, meu amigo Libório. Tudo bem com você? Manda um modão pra mim aqui, ó, pra minha esposa, para o meu companheiro de trabalho, Luan, e a todos os ouvintes. Estamos aqui no trecho, ouvindo o seu programa. Deus abençoe sempre e segue o líder. Tem milionário José Rico no pente. A quem, Renato? Aguenta aí. Renato da CCB da Vila Santana. Pereirão, no posto de sementes, também falou comigo.
16: Boa tarde, Liba. Eu, Pereira, estou passando para desejar para você uma ótima programação. É uma ótima quarta-feira. Manda a programação para nós aqui no posto, lá para os cantos, demais amigos, sem esquecer de ninguém. Desejar um forte abraço, fique com Deus e segue o líder. Vai, Corinthians.
1: Valeu, garotinho. Alô, Neto Arantes, o popular Chitinha. Liva, tô ouvindo aqui o líder na Vila Oliveira. Aquele abraço. É, tá ligado com a gente, Neto Arantes. Valeu, querido. Pra fechar esse bloco aqui, cadê? Ah, ligação. Recebi uma ligação do Renato. O Renato que trabalha ali no Novo Cofesa. E ele tá querendo aqui Milionário e José Rico. Ele falou, Liba, oferece pro Pedro, é, no Bar do Pedro, ali no Jardim Itália, em frente à Escola Ernesta, tem o Bar do Pedro ali.

0: 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Manda um abraço pra minha mãe, Carmen Moto, a gente Moto, a doutora Valdir, o Xavier, o Nilson, Simone do Pastel, Tata Gaguinho, Lana Moto, a Jéssica Moto, Fernando, Tônio, Marco, Bonino, Vareto, Buio Pena, todos os audiência aí. Manda um modão pra nós e segue o líder.
1: É um pupurri aqui com as gargantas de ouro do Brasil. De longe também se ama, dê amor para quem te ama. 2:30 agora.

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19: É, já estamos de volta, meu, aqui na mais ouvida de todas, é só por Deus. 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
19: 2h41 e...

0: E a gente vai aí prosseguindo, Big Forte, a sua farmácia, confirmando a hora, 2h42 agora, 2h42, é mole, vai que vai rapidão, meu, vai moendo a coisa, Zé do céu. 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
0: 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Ô Baita, como é que o Chita ficou falando depois da luta que ele teve, luta corporal? Ele levou a pior. O Chita levou um murro no nariz, agora ele tá fanho. Ele ficou fanho, agora não ficou não, Baita?
3: Ai, nossa, viu, Lima? Tô ouvindo aqui. É que eu tô meio fanho.
0: Ai, ai, ai, ai, ai. Ô, Chita do céu, que fase, menino. Onde que você foi arrumar treta, rapaz? Nas quebradas. Você é louco, Chita, você é louco, rapazinho. Tá ligado comigo aqui, viu, Baita? Abraço aí pro nosso querido Neto Arantes, na sintonia. É só por Deus. Ai, pai do céu. Deixa eu mandar um abraço aqui. Deixa eu mandar um boa tarde para... Brincadeira, viu? Brincadeira. É coisa de louco, hein? Deixa eu mandar um boa tarde aqui pro pessoal que chegou no zap da rádio também, né? Pessoal que participou. E eu tenho que trazer o salve da galera aqui, ó. Vamos lá, vamos lá. Começando aqui com o Luiz Cláudio do Jardim Casagrande. Liba, tô trabalhando aqui no Lago dos Ipês. Manda modão pra nós aqui e segue o líder. Valeu, querido. Grande Luiz Cláudio, aquele abraço. O José Levino de Ribeirão Grande também falou.
4: Boa tarde, Libório. José Levino, Ribeirão Grande, bairro Ferreira dos Mapos. Toca uma modona aí. Faz hora que você não toca mais uma música do meu pedido. Valeu, uma boa tarde.
0: Falou, garoto. Faz hora que eu não toco moda vossa que você pede. Hoje você não pediu também. Então deu tudo certo, tá tudo certo, tudo empatado. Alô, Antônio Camargo do Jardim Paulista. Ali, estamos ouvindo seu programa aqui no Jardim Paulista. Eu e a Clarice e a dona Dirce Branco no seu ateliê de costura. Segue o líder, amigo. Valeu, Antônio. Valeu, Clarice. Alô, dona Dirce Branco. Aí no ateliê de costura dela, ouvindo a gente. Bacana. A Márcia Aparecida da Vieira, Chácaras Alvoradas. Boa tarde, sempre ligadinha, seguindo o líder. Valeu, Márcia. O Ângelo, lá do Faxinal, Angatuba.
5: Boa tarde, Lemor. Uma moda pra nós. Todos aqui do Faxinal e bairro vizinho. Segue o líder.
0: Valeu, querido Valdir de Capão Bonito, Liba. Tamo aqui seguindo o líder, me coloca na oração, obrigado. Ô Valdir, deixa com a gente, no final do programa tem os padres. A Cleide da Belo Horizonte seguindo o líder também, valeu Cleide. O Sérgio Mariano da Vila Prado, Liba, manda moda boa pra gente aí, tô seguindo o líder, valeu, valeu Sérgio Mariano. O Renato Catraca, vai mexendo com a torcida do São Paulo, você vai ver o que você vai arrumar pra cabeça, hein, Catraca?
6: Coitado do São Paulo, o que aconteceu com o São Paulo? Ai, chorei.
7: Vai Corinthians hoje.
0: É, vai brincando, você vai ver o bicho pegar pro seu lado aí, hein? Corinthians não tá aquela coisa toda não, né, Xanxan, na Vila Santana?
8: Tarde, Liba, manda um modão pra nós aqui na Vila Santana, manda um modão aqui, ó. Lady Laura, caixa 7, puxando, Rochan.
0: Xanxan.
8: Beleza? E segue o líder.
0: Falou, garoto. Eduardo da Sabesp. Ô, boca de estilingue, o que você tá querendo, hein?
9: Tá. Deu boca de sacola. Manda modão pra nós.
0: É,
9: se aparecer um Zezé aí, manda, hein? Valeu, seguindo o líder.
0: Querendo Zezé, tá romântico, hein, menino? Tá romântico, garotinho. Quem também tá querendo Zezé é o Marcinho Lopes, de São Miguel Arcanjo. Liba, toca o modão do Mirosmar pra gente aí, xerife. Forte abraço, tchau, obrigado e claro, sempre segue o líder. Valeu, querido. Ô, Nino, Nino André, onde você tá hoje, Nino André?
10: Ô, Libório, boa tarde. Show sertanejo, segue o líder. Aqui é o Nino André, Projeto Brotar. Estamos meio sumido, né, das rádios, mas o trabalho está intenso. Estamos finalizando aí o projeto. Então, a corrida contra o tempo. Por favor, Libório, manda um abração aí pro pessoal de São Miguel Arcanjo, especificamente na região do Abatinga, próximo do Carlos Botelho. E hoje nós estamos aqui dentro da Fazenda Espanhol, uma das maiores fazendas de pinho, extração de resina de São Miguel Arcanjo. Forte abraço. Tchau, obrigado.
0: Falou, Nino. Grande abraço. Momento dos malas. Dos débeis, aqui no Momento Batata do programa, começando pelo Gaguinho. Fala, Gaguinho.

0: Cultura. Din, din, din, din, din. Tchau, obrigado. E segue o grande líder.
1: Eita, cantandinho. Quando ele canta, daí não falha, daí ele não gagueja. Ô Nanini, você pegou aí, você pegou o Pafúncio aí andando com o carro sem palheta? Como é nesse tempo de chuva, de ação do Pafúncio, rapaz?
2: Bordo!
1: Oi!
2: O Pafúncio tá passando o maior sufoco na chuva. A Kombi dele tá sem palheta no limpador do para-brisa. Aí ele vai dirigindo com a mão por fora com rodinha de pia pra tirar água
1: do de ação do Pafúncio. Estragou o limpador de para-brisa, mas estragou numa época boa, né? Agora não tá chovendo quase nada, então já viu, hein? Momento dos Batatas, começando pelo Mentor, continuando com o Momento dos Batatas.
3: Boa tarde, Libório. Mentor falando aqui. Hoje é direto aqui da Chapadinha, da bodega do João e do Lutinho. Já tô mandando um abraço aí pra eles. Hoje tá aqui também meu compadre Maurício. Esse é o craque e o vareta. Viu? Toca a música hoje pra nós aí. Pablo e Terry, vem na Kombi. Ô, Liba, ó, vou falar uma coisa pra você, viu? Eu vou sexta-feira lá no Pai Libório. E segue o líder.
1: Passa na tenda lá com o esfregão, vai ser caprichado em você. Você vai ficar bom, te garanto. É, vem de Kombi. Tudo pra mexer com a Kombi do Pafúncio. Vocês não têm coração, ô Bisteca.
4: Fala, sou lindo da buzina. Boa tarde, beleza? Manda a música lá pro nosso amigo Mauro, Mortadela, Mr. M. Vai pro Datinho, Paulo do Funileiro, pro Nata Funileiro, pro Puro Suco, pro Marco Funileiro. Essa vai pro meu amigo Pafúncio. Limpador de para-brisa, Marcos e Vinícius.
5: Ai, segue o líder, tchau, obrigado, pressão 12 por 8, bibi.
1: Estão pesando a sua aqui, Pafúncio. Olha o Puro Suco chegando.
6: Atenção, credo Vec, Ratuna Batata. O alô pro Cacito, Pimenta, Sérgio, Bocharinho, Serra, Lerina, Nimo, Chau, Adoro, Vanem, Pirota, Márcio, Bisseco, Nilo, Lava, Dorpeto, Pano, Mercado,
1: Jesus.
6: João, Turpo, Pafúncio. Ô, Liba, toca aí pra nós essa aí hoje, pra você. O cowboy vai te pegar. Segue o líder, garoto.
1: Você vai ver quem que vai te pegar, rapaz. Você vai ver. Sei coisinha vossa, rapaz. Sei coisinha vossa. Cuidado, cuidado. Alô, Edinho. Ed Malvadão na Ed Car Tapeçaria. Tá ligado. É. Oxita não aprende, Liba. Demorou pra achar o dele. É. Exita, velho. Pafúncio. Tem alguma defesa aí? Como é que tá? Todo mundo pegando no seu pé, menino?
6: Tá aí, Libor, bibi. Ei, rapaz do céu, tá querendo varar na tenda, vossa mãe me assustar, eu, Libor. Ah, acho que o bisteca foi lá, acho que o esfregão, você é muito doído. Ah, o suco também foi, acho que o esfregão do Libor é muito doído, você é louco. Ah, mas eu tô querendo assim, só pro benzimento, Libor. Só pro benzimento, pode ir, Libor? Eu vou.
1: Pode.
6: Mas pro esfregão, não vou. Ah, cheia, tá louco. Fuja, louco, velho, senhora, mas sai o Libor, bibi.
1: O esfregão é dolorido mesmo, viu, Pafúcio? O esfregão, o bisteca não gostou, ele sentiu o baque, viu? Ele sentiu.
7: Aí, galera, aqui quem fala é o Zezé de Camargo, e aqui é o Luciano. Ô, Libório, rapaz do show sertanejo, senta uma do Zezé de Camargo e Luciano aí, rapaz. É isso aí, garoto, tchau, tchau.
8: Outra vez.
1: Olha que moda.
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1: Não, peraí. Tem que mandar pra Dalva Ribeiro, no alto de Vila Piedade. Pra Maria da Conceição Faria, ali no Jardim Brasil. Pra Renata, que aniversariou domingo, do Orquidário Machado. Aí, agora sim, 14 horas 56 e meio. É moda chonada, melada, trincada e lascada. Essa é pra fazer a bandida suspirar.
9: Libório!
1: Saudade bandida.

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6: É reta final do show do Liba, meu. É, tamo aqui finalizando. 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
6: 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Confirmando a hora, 15 horas mais 6 minutinhos. 3 mais 6 da tarde de quarta-feira.
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6: 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Manda um recado, a Maria da Conceição Faria gostou do Zezé, né, Maria?
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6: Aí a Daniele Choquete tá lá rindo à toa lá. Tá rindo à toa, ele falou, Liba, olha com essa turma aí, não tem jeito, hein? E esse esfregão que você anda dando na turma aí também, de ação deles, Liba, de ação. O esfregão é brabo, hein? Alô, Alexandre Lara, na Vila Arruda, ligado também. É, Liba, boa tarde pra você e para todos que estão ouvindo, beleza? Tchau, obrigado e segue o líder. Sandrinho na Serralheria, tá ligado também, Sandrinho. Abraço, querido. Alô, Xanxan.
10: Uma mulher de fé.
6: Alô, Dalva Ribeiro, no alto de Vila Piedade, ela gosta. Quem é que não gosta desse modão, hein?

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1: E as orações de hoje, a Rosângela, esposa do Emerson, pede aqui para toda a família dela, para todos que estão precisando de orações, e deseja a todos uma ótima tarde. Para a Rosângela, para o Emerson aí, toda a família, as orações. Também para o Luiz Ricardo, filho da Márcia Meira, que está aniversariando, as orações, bênçãos de Deus na vida dele. Da Renata, do Orquidário Machado, que aniversariou no último domingo. Também as orações para o Valdir, em Capão Bonito, pedindo aqui no programa. Alô, Valdir, a toda a sua família, a esse povo maravilhoso de Capão Bonito, as orações. Para o Antônio Camargo, a esposa Clarice, e também para a dona Dirce Branco. As orações de hoje também dedicamos aqui para Omiro Leandro, e também para a Aline, em nome do nosso querido amigo Levino de Capão Bonito. Orações para Omiro e para a Aline. E as orações para o Cláudio, que passou por cirurgia, já está ali no bairro da Conceição. Pedimos a Deus a sua recuperação por completo. Tá bom, Cláudio? Que Deus te abençoe e te proteja.

0: você e toda a sua família, todos tenham uma abençoada tarde de quarta-feira, em nome do Senhor Jesus.
1: Abençoa, Senhor.
0: Orações para a dona Nilde e o seu Paulino ali no Gramadinho, sogros do meu Gabriel. Para o Lucas Blumer, cooperador de jovens e menores do Jardim Bela Vista. Para o Marcos Blumer e toda a família. Para o Caboclão Zé Vicente, Prainha Camomila, compadre Felisbino e Lu também as orações, e para o Diego Fernando e toda a família no Tupi. Padre Alex Nogueira encerra o nosso programa. Até amanhã, meu povo de Deus.
2: Em nome do Pai, e do Filho, e do Espírito Santo. Amém. Pai nosso que estais nos céus, santificado seja o vosso nome. Venha a nós o vosso reino, seja feita a vossa vontade, assim na terra como no céu. O pão nosso de cada dia nos dai hoje, perdoai-nos as nossas ofensas, assim como nós perdoamos a quem nos tem ofendido, e não nos deixeis cair em tentação, mas livrai-nos do mal. Amém. Ave Maria, cheia de graça, o Senhor é convosco. Bendita sois vós entre as mulheres, e bendito é o fruto do vosso ventre, Jesus. Santa Maria, Mãe de Deus, rogai por nós, pecadores, agora e na hora de nossa morte. Amém. Glória ao Pai, ao Filho e ao Espírito Santo, como era no princípio, agora e sempre. Amém. Jesus, manso e humilde de coração, fazei o nosso coração semelhante ao vosso. O Senhor esteja convosco. Ele está no meio de nós. A nossa proteção está no nome do Senhor, que fez o céu e a terra. O Senhor Jesus Cristo esteja contigo para te proteger. Esteja à tua frente para te conduzir, e atrás de ti para te guardar. Olhe por ti, te conserve e te abençoe. Amém. E a bênção de Deus Todo-Poderoso, Pai, Filho e Espírito Santo, desça sobre vós e permaneça para sempre. Amém.
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1: Opa! Vamos lá, juntos até as 5 da tarde, com o maior carinho, sorriso estampado no rosto. Feliz da vida! Confio em Deus e tenho bons amigos. Let's go, baby! Quarta-feira, 16 de setembro de 2026. Tem muita música, tem a sua participação, óbvio, de grande importância pra gente, através do WhatsApp oficial da SD, a rádio que é feita pra você. Anota aí: 15 99609-7213. Mensagens em áudio, texto, pede sua música, oferece pra quem quiser. Importante que você participe com a gente. 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

0: Voltamos já. E também Tininga 3 e 29. A melhor hora em seu rádio 3 e 29. Vamos que vamos, gente.
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já estamos de volta em Itapetininga, 3h35. Tem muita música, tem a sua participação. E olha quem tá chegando, é o Felipe Araújo.

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1: Bom? Bom! Uma ótima tarde aí para você e para todos os seus ouvintes que estão de antena ligada aí no seu programa. 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

0: Voltamos já! Itapetininga 3h42. A melhor hora em seu rádio 3h42. Vamos que vamos, gente!
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11: E já estamos de volta. E hoje tem sorteio de convites para o circo. Manda aí, eu quero circo. Não esquece o nome completo e o seu bairro. Boa sorte.
1: No programa do Juninho, Flashback Sertanejo.
11: Deixa eu mandar um abraço todo especial aqui pra Dona Maria da Conceição Faria, lá do Jardim Brasil. Oi, Dona Maria.
12: Boa tarde, Juninho.
11: Boa tarde.
12: Toca uma música do Zezé de Camargo Luciano pra mim. Será que foi saudade? Tá. Grande abraço e tchau, tchau.

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0: Voltamos já. Programa do Juninho. Fica bem, Tiringa, 3h57. Muita música, brilhos e além. Melhor hora em seu rádio, agora 3h58. Vamos que vamos, gente! 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

já estamos de volta em Itapetininga 4 e 3. Muita música, sua participação. E atenção, tem sorteio pro ingresso do circo. Manda aí, eu quero o circo! Olha o panda!

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0: Voltamos já. Programa do Juninho. Já já tem ingresso pro circo. Manda, manda aí, eu quero circo. Programa do Juninho. 4 e 10.
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Chega 4h15. Muita música tem sua participação. 15 99609 7213. Em falar em participações, você que sempre participa, manda sua mensagem 15 99609 7213. Eu quero circo, é a palavra chave, tá bom? A gente tem sorteio para convites de sexta-feira. Hoje, par de convites para o circo na estreia, sexta-feira. O sorteio é hoje e amanhã a gente realiza mais par de convite para o circo no sábado. Então você participa aí para os dois dias, é acumulativo, tá? Pode mandar mensagens hoje, pode mandar mensagens para amanhã. O seu nome fica aqui no cadastro, a gente faz sorteio para hoje e amanhã a gente faz sorteio para sábado, tá bom? Então não perde tempo não. Já manda sua mensagem, eu quero circo, o seu nome vale para o sorteio de hoje e também para o sorteio de amanhã. Os convites são para sexta e sábado, tá bom? Vai mandando aí. Saudade.

0: de rã. 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

Itapetininga, 4h22. Muita música, prêmios e além. Melhor hora em seu rádio, 4h22. Programa do Juninho. Vamos que vamos, gente!

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0: Voltamos já. Programa do Juninho. Entra Pitininga, 4h35. Melhor hora em seu rádio, 4h35. Programa do Juninho. Vamos que vamos, Bilhascão! 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
0: Já estamos de volta. Eita, Bitininga, 4h41. Muita música, tem a sua participação. E agora temos, sabe o quê? O Flashback Sertanejo.
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Alô, meu amigo Bilescão, tá lá trabalhando com o Juninho. Manda um César Menotti e Fabiano pra nós aí. Alô, Bilescão!

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52. Já realizado o sorteio, vamos informar o ganhador ou a ganhadora para o circo. Olha, ingresso válido para sexta-feira, estreia do circo em Itapetininga, ganhadora para o circo top, Stephanie Silva Pereira, Cambuí. Alô, Stephanie Silva Pereira, bairro Cambuí. Pode fazer festa e vai curtir por conta da Superdifusora o circo sexta-feira, Stephanie. Você tem até sexta-feira às 3 da tarde para retirar o seu convite, tá bom, Stephanie?

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1: Fala, meu parceiraço Juninho. Bom. Beleza,
0: bom. Que top.
1: Uma ótima tarde aí para você e para todos os seus ouvintes que estão de antena ligada aí no seu programa.
0: Show.
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O programa de Juninho vai ficando por aqui. Tá chegando ele, Antônio Rodrigo, e eu fui!

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1: Olha só como é bom a gente se ver aqui.
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1: Ótima tarde, ouvinte Super Difusora. Tudo bem com você? Tudo certo por aí nesta quarta-feira? Hoje é dia 16 de setembro de 2026. Neste momento, em Itapetininga, a temperatura 19 graus. Hoje o tempo esteve indeciso. Começamos o dia com sol, depois nuvem, depois meio ensolarado, meio nublado, e neste momento faz sol. Finalmente, chega de chuva. A partir de agora você fica antenado, atualizado comigo, Antônio Rodrigo, aqui no Giro Super Difusora. Nós vamos dar um giro no que aconteceu ou está acontecendo na cidade, na região, no Brasil e no mundo. E lembrando que a sua participação é muito bem-vinda. É só você mandar sua mensagem para cá, seja mensagem de texto, seja seu áudio. Manda para o 15996097213. 15996097213. Este é o WhatsApp da Super Difusora FM. E manda informação para cá, você que está pelas ruas da cidade, da região, flagrou alguma obra, alguma intervenção, manda para cá, assim você me atualiza e atualiza também a grande audiência da Super Difusora FM. Já começo agradecendo, inclusive, pela sua audiência. Você no carro, você em casa, você no carro me dando carona, você em casa, de repente, arrumando a casa agora no fim da tarde, você que está a caminho de casa, está indo descansar, não teve tempo de olhar as notícias durante o dia, fique aqui, porque agora você fica sabendo de tudo o que aconteceu ou está acontecendo, e o giro está começando.
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1: Eu já começo falando com você sobre ações de saúde que estão acontecendo na nossa região. Em Itapetininga e Alambari, as ações de prevenção e combate à tuberculose seguem até o fim do mês. Em Itapetininga, o destaque é para amanhã. Das 9 ao meio-dia, uma equipe da Vigilância Epidemiológica estará na Feira Livre, na Avenida Peixoto Gomide, com orientações e oferta de exame de escarro para diagnóstico da doença, da tuberculose. As próximas ações já estão programadas para segunda-feira, dia 21, no Abrigo Novo Tempo, e terça-feira, dia 22, na Igreja Santo Antônio, no centro. Demais datas e horários da campanha eu trago para você nas próximas edições do Giro Super Difusora. Mas o destaque é então para amanhã, das 9 horas da manhã ao meio-dia, na Feira Livre. Durante esse período, também, todas as unidades de saúde de Itapetininga vão intensificar os testes. A orientação é procurar atendimento se a tosse durar 3 semanas ou mais, principalmente se vier acompanhada de febre no fim do dia, suor noturno, cansaço, perda de peso ou dor no peito. O exame é simples, o tratamento é gratuito e a tuberculose tem cura. Em Alambari, a campanha também segue até o dia 30 nas unidades de saúde do Centro, Tatetu, Cerrado, Cercadinho e Ribeirãozinho. A orientação é manter a vacinação em dia e procurar uma unidade de saúde em caso de sintomas ou dúvidas. A vacina BCG é especialmente importante para as crianças porque ajuda a proteger contra as formas mais graves da tuberculose. Agora 5 horas 8 minutos. Sarapuí se prepara para mais uma edição do Pé na Roça no próximo dia 27 de setembro, um domingo. A saída será às 8 horas da manhã na Praça José Luiz Holtz, com um roteiro voltado ao turismo rural e à valorização dos produtores e espaços locais. Durante o passeio, os participantes vão conhecer a Casa do Artesão, tomar café da manhã no Tavares Bar e também visitar o Empório Queijos e Derivados, onde haverá degustação. Quem quiser participar pode entrar em contato com a Casa da Agricultura pelo telefone 15-3276-1878 e garantir então a sua vaga. Vou repetir para você, 15-3276-1878. 3276-1878 é o telefone da Casa da Agricultura de Sarapuí. É uma oportunidade para conhecer um pouco mais do interior de Sarapuí, experimentar produtos da região e prestigiar o turismo rural do município. Agora 5 horas 9 minutos. Em São Miguel Arcanjo, o Fundo Social de Solidariedade está arrecadando água e leite para ajudar famílias do Vale do Ribeira, atingidas pelas fortes chuvas e enchentes dos últimos dias. A situação por lá ainda exige atenção. Cerca de 2 mil pessoas foram afetadas pelas inundações na região e municípios como Eldorado, Registro, Ribeira, Iporanga e Barra do Turvo decretaram situação de emergência. Ainda hoje, o rio Ribeira de Iguape transborda em alguns trechos, principalmente em áreas rurais de Sete Barras, Registros e Pariquera-Açu. Em algumas cidades, famílias precisaram deixar suas casas e foram encaminhadas para abrigos. Em Registro, por exemplo, há famílias desabrigadas, desalojadas e também moradores que ficaram ilhados. Por isso, São Miguel Arcanjo está mobilizando doações de água e leite. Quem puder ajudar, pode fazer a entrega no Centro Comunitário, sede do Fundo Social de Solidariedade, na rua Dr. Rui Barbosa, número 607, em São Miguel Arcanjo, das 7 horas da manhã até as 4 horas da tarde. A campanha busca reforçar a ajuda às famílias que enfrentam os prejuízos deixados pelas enchentes no Vale do Ribeira. Agora 5 horas 11 minutos. E ontem avançou uma obra bastante esperada para quem circula pela SP-127 em Tatuí. A SP Vias fez o lançamento das vigas do novo viaduto no quilômetro 115,5, próximo ao Fórum de Tatuí. Na prática, esse novo dispositivo vai melhorar o acesso à cidade para quem chega pela rodovia Antônio Romanes Quincariol, inclusive no fluxo vindo da rodovia Castelo Branco. Hoje, quem segue nesse sentido acaba dependendo principalmente dos acessos pela Avenida Pompeu Reale, no quilômetro 113, esse que é o acesso principal da cidade, ou do acesso pela Santista, para a rua 11 de agosto. Com a obra no quilômetro 115, haverá uma nova ligação direta na região do Fórum, reduzindo deslocamentos e distribuindo melhor o tráfego. O projeto faz parte de um pacote maior de melhorias nos acessos de Tatuí, com intervenções também nos quilômetros 110 e 113 da SP-127. O investimento previsto é de cerca de 230 milhões de reais. E a expectativa é de mais segurança, fluidez e praticidade, tanto para moradores quanto para quem entra ou sai da cidade pela rodovia. Agora 5 horas 12 minutos, a gente começa um giro na música.
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31: Cinco horas 27 minutos, nós vamos falar agora de futebol. Edinei Beltrame chega agora com os destaques das competições continentais, os resultados da rodada e também os jogos que movimentam a noite desta quarta-feira. Edinei Beltrame, é com você. Boa tarde.
32: Muito boa tarde para você, Antônio Rodrigo. Muito boa tarde para você ligado no Giro Super Difusora. O São Paulo recebeu o Boca Juniors da Argentina no Morumbis para o jogo de volta das quartas de final da Copa Sul-Americana e acabou eliminado. O repórter Paulo Duvalli e o comentarista Leandro Guerreiro falaram sobre a partida na Bandeirantes.
33: Bom, São Paulo eliminado 1-1 aqui no Morumbi. Guerreirão, acho que está na conta do Dorival hoje.
0: muito na conta do Dorival PDV. Iniciou o jogo com 3 zagueiros, né, usando 2 alas, que não funcionou. São Paulo não conseguiu sair do seu campo de defesa, não conseguiu pressionar o Boca no seu campo de ataque. Quando teve a oportunidade de mudar antes de tomar o primeiro gol, não fez e foi mexer só depois que tomou o gol e foi, já era tarde. Aí foi só pro desespero, pro abafa e não deu certo.
1: É isso, né? Uma noite decepcionante, mais de 55 mil torcedores, mas é o São Paulo que ainda sofre tecnicamente, ainda também com algumas escolhas equivocadas de Dorival. Vida que segue, Campeonato Brasileiro pro Tricolor, e aí?
0: Vida que segue, o São Paulo agora vai voltar os olhos pro Campeonato Brasileiro, onde tá numa situação complicada também, não tá tão fácil, mas São Paulo tem que continuar seguindo, vencer esse jogo que vai ser importante, que vai ser praticamente uma final contra o Internacional.
1: É isso aí, turma. Fim de Sul-Americana pro São Paulo.
32: Continuamos com as competições continentais, destacando as classificações dos cariocas, Vasco na Sul-Americana e Fluminense na Libertadores. Destaque do comentarista Alexandre Pretzel, da Bandeirantes.
2: Fluminense e Vasco estão nas semifinais da Libertadores da Sul-Americana. O Fluminense perdeu pro Platense 2-1. Chegou a estar perdendo por 2-0 e fez 2-0 na ida no Maracanã. Eu achei que seria um jogo até teoricamente bem administrado pelo Fluminense, até com uma certa facilidade, mas não. Primeiro tempo já virou 2-0. Aí no segundo tempo o Fluminense, com o gol do Canóbio, perdeu o jogo, mas conseguiu a classificação. Mais uma semifinal do Flu, que foi campeão da América no ano de 2023. O Flu agora espera por Palmeiras ou LDU. Acho que vai dar Palmeiras. Palmeiras e Fluminense, que é a lógica. Serão 2 jogos realmente espetaculares na semifinal da Libertadores. O Marcão deu uma ajeitada no Fluminense, mas foram 2 descuidos e o Fluminense tomou 2 gols, algo que não pode acontecer, por exemplo, numa semifinal diante do Palmeiras ou da própria LDU. Mas Fluminense está na semifinal, está entre os 4 melhores da Libertadores e passou em segundo no seu grupo, na fase de grupos, raspando. Depois que o Zubeldia saiu, o time cresceu com a efetivação do Marcão. E o Vasco está na semifinal da Copa Sul-Americana, fez 2-0 no Santa Fé da Colômbia com um time misto. O Pedro Emanuel é um bom treinador. O Vasco agora está na semifinal da Sul-Americana e também na semifinal da Copa do Brasil e está lutando para não cair no Brasileiro. Ainda assim, o Pedro Emanuel consegue trabalhar bem o elenco com os jogadores que chegaram. O Bruno Tadeu acabou marcando o primeiro gol do time do Vasco, né? Que depois acabou confirmando a vitória com os 2-0. Agora o Vasco aguarda por São Paulo ou Boca Juniors no momento que eu estou aqui realmente conversando com todo mundo. Mas é importante, 2 grandes do Rio de Janeiro presentes entre os semifinalistas da Libertadores e da Sul-Americana. Supondo que o Flamengo vai passar pelo Del Valle, já tem mais um brasileiro. Corinthians ou Estudiantes, Corinthians pode passar. Palmeiras passando para a LDU, a gente pode ter uma semifinal entre Flamengo e Corinthians e Palmeiras e Fluminense, espetacular. E aí temos o Vasco classificado, Galo ou Santos, um vai passar para pegar Cienciano ou Montevideo City Torque. Então a gente pode também ter uma semifinal, pelo menos com 3 brasileiros.

0: Ulisses Costa assume o microfone Bandeirantes para a transmissão de Corinthians e Estudiantes da Argentina, com comentários de Léo James e Ronaldo Giovanelli. O jogo será na Neoquímica Arena e, por conta do empate em 1-1 na ida, quem vencer se classifica. Novo empate leva a decisão aos pênaltis. Amanhã tem ainda a transmissão para Flamengo e Independiente Del Valle. Por hoje é isso, Antônio Rodrigo e ouvinte, Ednei Beltrame falando de futebol aqui no Giro Super Difusora.
1: Valeu, Ednei Beltrame, valeu equipe Bandeirantes. 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Agora 5h53.
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1: Agora 5 horas 43 minutos, eu falo com você que está buscando uma recolocação ou a primeira oportunidade no mercado de trabalho. O Tenda Atacado está com novas vagas de emprego abertas em Itapetininga. As oportunidades são para auxiliar de pátio, fiscal de prevenção de perdas, operador de caixa e também repositor nas áreas de mercearia, hortifruti e perecíveis. Segundo a empresa, todas as vagas também são abertas para pessoas com deficiência. Entre os benefícios estão seguro de vida, prêmio de produtividade trimestral, kit enxoval para as mães, parcerias educacionais e de lazer, além de refeição no local. Se você tiver interesse, pode entrar em contato pelo RH do Tenda Atacado, pelo telefone ou WhatsApp que eu vou falar para você agora. Anota aí. 15 99615 8268. Anote, já salve nos contatos do seu celular. 15 99615 8268. O PAT também oferece amanhã 355 vagas de emprego. São 156 oportunidades sem exigência de experiência e 164 para quem já possui experiência. Quem tiver interesse deve ir ao PAT levando RG, CPF, carteira de trabalho e comprovante de residência. Lá no PAT você encontra uma lista com todas as oportunidades disponíveis. O atendimento no posto de atendimento ao trabalhador é das 9 horas da manhã até as 5 horas da tarde, na rua Monsenhor Soares, número 251, no centro de Itapetininga. Agora 5 horas 44 minutos, bora para mais um Giro na Música.

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2: Agora 5 horas 55 minutos no cenário nacional, um destaque importante na área da saúde. Idosos com mais de 85 anos passam a ter acesso pelo SUS a uma vacina que ajuda a prevenir casos graves de pneumonia e outras doenças pneumocócicas. Quem traz os detalhes é a repórter Fabíola Altran.
3: Quem tem mais de 85 anos poderá tomar a vacina contra a pneumonia no Sistema Único de Saúde. É a primeira vez que a pneumocócica 20 valente é disponibilizada no SUS para essa faixa etária. A vacina protege contra a doença pneumocócica e as formas graves dela, como meningite e pneumonia, principais causas de mortes entre idosos. De acordo com o Ministério da Saúde, a taxa de mortalidade por pneumonia entre pessoas com mais de 85 anos foi de 743,1 óbitos por 100 mil habitantes em 2025. O imunizante já tinha sido incorporado ao calendário nacional de vacinação em junho deste ano para crianças menores de 5 anos. No caso dos idosos com mais de 85, eles podem receber o imunizante apenas apresentando um documento que comprove a idade. Não existe a necessidade de prescrição médica. O Ministério da Saúde destacou que o objetivo é diminuir as chances de complicações, de hospitalizações e mortes entre as pessoas com mais idade. A pasta estima que mais de 2 milhões e 300 mil pessoas façam parte do público-alvo em todo o país. Da Rádio 2, Fabíola Altran.
2: Agora 5 horas 56 minutos, quase 5h57. Eu quero aqui agradecer pela sua audiência, pela sua companhia. E amanhã temos um encontro marcado no fim da tarde, às 5h05 da tarde, aqui na Superdifusora, para mais uma edição do Giro Superdifusora. Eu desejo a você uma excelente noite, se cuide e amanhã então nos encontramos aqui. Até amanhã.
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1: Boa noite, amigos ouvintes da Super Difusora FM. Siga sempre os melhores caminhos na vida, contemplando as surpresas e as bênçãos que ela reserva para quem faz por merecer. Seja sempre luz, seja sempre amor e esperança. Reveja suas palavras, seus pensamentos, ações e ilumine tudo por onde passar. Nunca se esqueça que as nossas atitudes testemunham e evangelizam muito mais do que as nossas palavras. A reflexão da palavra de hoje é tirada do Evangelho de Lucas, capítulo 7, versículos de 31 a 35, que assim diz: A quem comprarei os homens? A quem compararei os homens dessa geração? Com quem se assemelham? São semelhantes a meninos que, sentados na praça, falam uns com os outros, dizendo: Tocamos a flauta e não dançastes, entoamos lamentações e não chorastes. Pois veio João Batista, que nem comia pão, nem bebia vinho, e dizeis: Ele está possuído do demônio. Veio o Filho do Homem, que come e bebe, e dizeis: Eis um comilão e beberrão, amigo dos publicanos e libertinos. Mas a sabedoria foi justificada por todos os seus filhos. Amigos ouvintes, ouçamos agora a reflexão pelo Padre Elcio Roberto.
2: Queridos irmãos e irmãs sintonizados na Rádio Super Difusora, hoje dia 16 de setembro, quarta-feira. Quarta-feira é sempre um dia dedicado a São José. Mas também hoje a igreja celebra o dia de São Cornélio e São Cipriano, dois santos da igreja de Nosso Senhor Jesus Cristo. E Deus nos dá a alegria de estarmos juntos, aqui sintonizados nesse momento e unidos na oração e pedindo sempre a intercessão da Virgem Mãe de Deus. Partilhando a palavra de hoje, em Lucas capítulo 7, versículo 18, vemos que os discípulos de João Batista informam-no sobre a ação de Jesus. João quer confirmar se Jesus é de fato o Messias, por isso manda seus discípulos para perguntarem diretamente a ele. Como nos diz a palavra, és tu aquele que deve vir ou devemos esperar outro? João é prático e direto, homem de ação, indo direto ao ponto. Jesus é igualmente um homem de ação, por isso responde aos discípulos com o eloquente testemunho das suas curas e milagres. Isso tudo para dizer que o evangelho que hoje meditamos só faz sentido à luz do contexto anterior, ou seja, quem tem o coração aberto para ver os sinais da messianidade anunciada pelos profetas, consegue identificar Jesus como aquele que devia vir, ou seja, o Messias. Os demais fariseus, doutores da lei e todos que têm o coração endurecido encontrarão sempre desculpas para não verem os sinais do reino que transforma o mundo. Ou seja, queridos irmãos e irmãs, que nós, nos tempos atuais, possamos pedir a Deus um coração aberto para acolhermos Jesus como verdadeiro Messias, Redentor e Salvador de nossas vidas. Somente um coração aberto é capaz de acolher, não só acolher, mas também de reconhecer quem Jesus verdadeiramente é. Seja o Emmanuel, que significa Deus conosco. Rezemos: o anjo do Senhor anunciou a Maria e ela concebeu do Espírito Santo. Ave Maria, cheia de graça, o Senhor é convosco. Bendita sois vós entre as mulheres, bendito é o fruto do vosso ventre, Jesus. Santa Maria, Mãe de Deus, rogai por nós, pecadores, agora e na hora de nossa morte. Amém. Eis aqui a serva do Senhor, faça-se em mim segundo a vossa palavra. Ave Maria, cheia de graça, o Senhor é convosco. Bendita sois vós entre as mulheres, bendito é o fruto do vosso ventre, Jesus. Santa Maria, Mãe de Deus, rogai por nós, pecadores, agora e na hora de nossa morte. Amém. E o Verbo de Deus se fez carne e habitou entre nós. Ave Maria, cheia de graça, o Senhor é convosco. Bendita sois vós entre as mulheres, bendito é o fruto do vosso ventre, Jesus. Santa Maria, Mãe de Deus, rogai por nós, pecadores, agora e na hora de nossa morte. Amém. Rogai por nós, Santa Mãe de Deus, para que sejamos dignos das promessas de Cristo. Oremos. Derramai, ó Deus, a vossa graça em nossos corações, para que, conhecendo pela mensagem do anjo a encarnação do vosso Filho, cheguemos por sua paixão e cruz à glória da ressurreição. Por Cristo nosso Senhor. Amém. E que desça sobre você, sua família, a bênção do Deus Todo-Poderoso, Pai, Filho e Espírito Santo. Amém.
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4: Olá, boa noite. Eu sou Antônio Luiz e hoje temos mais uma conversa importante no cuidado idoso. Seguimos com Aline Consciência, psicanalista, falando sobre os sentimentos e as relações que fazem parte da vida da pessoa idosa. Em entrevista a Juliana Fernandes, Aline explicou o que o excesso de proteção pode provocar no idoso e como, mesmo quando nasce de uma boa intenção, esse cuidado pode acabar interferindo na autonomia e na forma como ele se percebe.
5: Na verdade, essa questão da autoproteção é bem importante falar para o idoso, Ju, porque não pode tirar a ideia, colocar nele ali uma ideia como se ele é incapaz de fazer. E às vezes a família, por essa superproteção, ela acaba deixando a pessoa se sentir incapaz. E não, ela tem que se sentir capaz de fazer. Você tá junto ali, mas deixar fazer. Cuidar e proteger é importante, mas a superproteção a um ponto que esse idoso se sinta incapaz não é saudável aí emocionalmente.
4: Proteger alguém não significa fazer tudo por essa pessoa. Cuidado também é permitir que ela continue participando da própria vida. 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

0: Futebol da Bandeirantes para você, ligado em rede para todos os cantos do Brasil. A partir de agora, o futebol brasileiro destaca para você: o Palmeiras em campo é o futebol sul-americano. Noite de Copa Libertadores. LDU e Palmeiras vão jogar. A Bandeirantes vai transmitir o jogo 7 da noite. Rola a bola em Quito, no Equador, para as quartas de final. O jogo de volta em Casablanca, no estádio Rodrigo Paz Delgado. Rola a bola para LDU e Palmeiras. O torcedor do Verdão com a expectativa do avanço mais uma vez para uma semifinal de Libertadores. É noite de Copa Libertadores, é noite de Bandeirantes, é noite de você, torcedor do Verdão, ficar sintonizado, ligado, porque é a noite importante para o Palmeiras em campo. Daqui a pouco rola a bola para LDU e Palmeiras, 7 da noite, rola a bola, primeiro jogo, 1-0 para o Palmeiras. É o suficiente, não é? Saberemos a resposta em instantes. Rola a bola para LDU e Palmeiras. Eu quero as informações dos times, começando com a equipe da casa, LDU. Duas equipes com títulos de Libertadores em campo, tem Ney do Ex, tem Deiderson em campo, tem o Verdão, a força do Palmeiras e a força da Bandeirantes com o destaque do LDU. A LDU em campo, boa noite a você, tudo bem, Bruno Biliossi?
1: Fala, Matelli, tudo bem? Abraço para você, para amigo ligado aqui na Bandeirantes, o destaque do time da casa, LDU, que faz uma campanha de tentar convencer os jogadores de que é possível eliminar o Palmeiras, muitas vezes campeão da Libertadores, durante toda a semana, chamando, convocando os torcedores e o elenco para essa virada que pode ser muito importante para a equipe equatoriana, que pro jogo de hoje não conta com a Lala, zagueiro uruguaio suspenso pelo terceiro cartão amarelo, não fica à disposição de Gustavo Álvarez, técnico argentino, que acredita na virada, tem a desvantagem de 1-0 depois da derrota em São Paulo. Martelli.
0: O destaque, a informação do Palmeiras. O Palmeiras também tem suspenso. O Palmeiras não conta com a força do seu capitão, ídolo da torcida, um viver de Gustavo Gomes. Não vai pro jogo. É ou não é, Bruno Milhões? A informação do Palmeiras.
1: É isso, Martelli. Se não conta com Gustavo Gomes, que leva também outra ausência para a equipe do técnico Abel Ferreira, tem retornos importantes. Piquerez ameaçou, fica de fora do jogo. Perdeu o primeiro treino, que foi realizado na altitude já na segunda-feira, por conta de uma pancada no tornozelo sofrida no duelo contra o São Paulo pelo Campeonato Brasileiro. Mas volta, vai pro jogo. Confirmado entre os 11 da comissão técnica portuguesa. Maurício e Sousa, também recuperados, ficam à disposição no banco de reservas.
0: Os destaques de LDU e Palmeiras. Palmeiras em campo, torcedor ligado na Bandeirantes. Alô, torcedor do Verdão, que seja mais uma noite inspirada para a equipe de Abel Ferreira. Já já rola a bola, LDU e Palmeiras, você sabe, é no futebol da Bandeirantes.
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0: Daqui a pouco rola a bola para Libertadores da América. Ele deu e Palmeiras se enfrenta ao torcedor do Verdão, ligado no microfone da Bandeirante, sem Gustavo Gomes. O Verdão vai em busca da classificação para a semifinal da Copa Libertadores. Venceu o primeiro jogo, depende apenas de um empate. Nesta noite, lá em Quito, a opinião da Bandeirantes, a análise do jogo, a leitura da partida além das quatro linhas. Alexandre Pretzel, boa noite a você, Pretzel.
1: Boa noite, Martelli, Miliose, toda a equipe técnica, todo mundo que nos acompanha. Acho que vai ser um bom jogo. Eu tô notando um certo pessimismo, um misto de tensão dos palmeirenses nas redes sociais. Não vai dar, o Abel já não tá trabalhando bem e tal, mas eu acredito que a vantagem de 1-0 é uma vantagem muito boa. Qualquer empate, o jogo já começa com o Palmeiras classificado. E o Palmeiras tem condição de ganhar o jogo. Essa LDU, na minha opinião, é pior que a LDU no ano passado. E o Palmeiras é melhor que no ano passado. Acho que as coisas se inverteram. Mesmo que o Palmeiras tenha feito uma epopeia perdendo de 3-0 na ida e ganhando aqui na volta por 4-0. Agora inverteu. É a LDU que tem que reverter. E acho que não tem time para reverter. Só se o Palmeiras, sabe, entrar muito mal e tiver um jogo muito ruim hoje. Então, acho que a escalação dele, bem fechadinho o time. Gostei da escalação. Time fechado, time compacto, soltando os alas e bola no Flaco Lopes e também no Arias para decidir o jogo. Acho que o Palmeiras tem condição de se classificar e acho que é isso que vai acontecer, meu caro Pedro Martelli.
0: 18 minutos para a bola rolar para LDU e Palmeiras. O torcedor do Verdão já conhece as escalações em campo. Vamos girar nossa equipe de repórteres trazendo os destaques dos outros times de São Paulo, inclusive. Dois jogam nesta noite. Um deles é o Peixe, é o Santos, é o Noé. Boa noite a você, Everton Ramos.
2: Tudo bem, Martelli? Boa noite para você, para o ouvinte ligado com a gente na jornada esportiva. Pois é, Santos escalado para tentar a vaga às semifinais da Copa Sul-Americana, com Brazão no gol, Rodinei na lateral direita, William Arão e Luan Pérez, dupla de zaga, com Escobar na esquerda. No meio-campo, João Schmidt, Gustavo Henrique e Rolaser. Bom tempo, Rony e Gabigol. O Peixe venceu na ida 2-0. Pode perder por um gol de diferença que chega às semifinais.
0: Corinthians em campo também. O Timão joga a bola 9:30 da noite, valendo a permanência na Copa Libertadores da América, na Arena do Timão. Paulo do Vale estará lá com o Ulisses Costa, com o Timaço da Bandeirantes, com Ronaldo Giovanelli, também com o Léo James. Eu quero a informação do Timão do Corinthians. Chega mais, Paulo do Vale.
3: 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Tá frio, mas o jogo vai ser quente. O Corinthians em busca da vaga na semifinal da Libertadores, depois do empate na Argentina. Diniz deve repetir o time da semana passada, mas tem novamente André entre os relacionados.
0: 9:00 PM, assim que terminar de rolar a bola para LDU e Palmeiras, assume o Ulisses Costa na Arena do Timão. Corinthians e Estudiantes, a informação do time de jornalismo da Bandeirantes. Boa noite a você, tudo bem? Maju Arruda Leite.
4: Oi, Martelli, uma boa noite a você, boa noite a todo mundo ligado aqui na Bandeirantes. O Comitê de Política Monetária do Banco Central decidiu agora há pouco pelo corte da taxa de juros de economia, um corte de 0,25 ponto percentual, reduzindo então a Selic de 14% para 13,75% ao ano. Um corte de 0,25 ponto percentual, uma decisão de agora há pouco, 6:30 PM, lembrando, esse é o quinto corte consecutivo da taxa Selic aqui no país.
0: Obrigado, Maju. Timaço da Bandeirantes trazendo as informações dessa noite de futebol. Daqui a pouco, 16 minutos, rola a bola para LDU e Palmeiras. Palmeiras e LDU, vale vaga na semifinal da Libertadores. A Bandeirantes transmite o jogo para você, youtube.com/radiobandeirantesoficial. Vai compartilhando, vai mandando o link, vai trazendo a galera para o YouTube da Bandeirantes. Eu quero as informações do QG de Esportes da Bandeirantes com você, Everton Ramos.
2: Bora lá, Martelli. Até porque quem passar de Palmeiras e LDU vai enfrentar o Fluminense, que é o primeiro classificado às semifinais da Libertadores. Ontem perdeu para o Platense por 2-1 na Argentina, mas garantiu a vaga pela vitória na ida por 2-0. Além de LDU e Palmeiras, teremos ainda Corinthians e Estudiantes de La Plata, e amanhã a última vaga sendo definida com o Flamengo. Um pezinho lá, venceu o Independiente Del Valle no primeiro jogo. Pela Copa Sul-Americana, o único jogo da noite envolve Atlético Mineiro e Santos, que a gente vai acompanhar em tempo real às 7 horas da noite na Arena MRV. Destaque do futebol brasileiro ainda, na Série A do Campeonato Brasileiro, jogo atrasado da 21ª rodada, daqui a pouco no Nilton Santos. O Botafogo, que confirmou o Tite, enfrentando o Grêmio, que contratou esta semana Renato Portaluppi. Os dois devem estar, inclusive, nos camarotes do estádio que fica na capital fluminense. Destaque também no futebol internacional, porque no Campeonato Espanhol, o Barcelona fez 7-2 para cima do Racing, com 3 gols de Rafinha, 2 deles de pênalti e mais um gol de Gabriel Jesus. Pela Liga Europa, começando também nesta semana, o Milan perdeu para o Benfica pelo placar de 2-0. Entre os destaques, o Lyon também ganhou na Bélgica do Anderlecht pelo placar de 2-1. E pela Copa da Liga Inglesa, o Manchester United em casa perdeu e foi eliminado pelo Brighton de virada. 2 para o Manchester United, 3 para o Brighton. Zebra na Copa da Liga Inglesa. Martelli.
0: Timaço da Bandeirante está pronto para o jogo daqui a pouco rola a bola para a LDU e Palmeiras na mesa de som de Vitória Vermelho, tá chegando aí Michel Lopes na central, onde Beto Rebeque, Cadê e Caiame Martins no switcher, Igor Nascimento digital de Lucas Abud, rola a bola, 19h, LDU e Palmeiras, vale vaga na semifinal da Libertadores, segura aí, na volta as escalações, Verdão em campo com o futebol da Bandeirantes.
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0: Torcedor do Palmeiras ligado no microfone da Bandeirantes. Atenção, torcedor do Verdão. Daqui a pouco é noite de Libertadores, noite importantíssima pro Palmeiras sacramentar, pro Palmeiras conseguir a classificação para a semifinal da Copa Libertadores da América. É hoje, torcedor do Palmeiras, é hoje também, 9:30, torcedor do Corinthians. Podemos ter, hein? Atenção, Fluminense e Palmeiras, Corinthians e Flamengo. Estamos a mais ou menos aí 26, 30 horas de uma definição se teremos ou não uma semifinal nacional agora. Aquela cutucada, né, Pretzel? Se a Conmebol, se a arbitragem deixar, porque o que eles estão tentando, o que eles estão tentando não deixar um brasileiro ganhar Sul e Libertadores é uma brincadeira, Pretzel.
1: Cara, o gol anulado ontem do São Paulo, com todo o respeito, quando tu tem um impedimento semiautomático. Ah, mas a Conmebol não tem, sim, mas não traça a linha daquele jeito, né? Pra mim foi
0: na
1: uma
0: mão
1: vergonha.
0: Do cara.
1: Exatamente, uma vergonha ontem, o São Paulo muito prejudicado. E olho hoje na arbitragem de hoje e na arbitragem do Corinthians também, logo mais às 9:30. Se bem que no Corinthians é o Jesus Valenzuela, que eu acho que é um bom árbitro. Né? E o de hoje qual é o melhor?
2: Só pra... Wilmar Holden.
1: Ah, que eu acho que é bom também.
0: Bom também.
1: Ele apita, viu? Ele carrega o jogo do jeito que ele quer, mas ele é muito experiente, né? E não é suscetível a pressões. Então, tomara que ele não prejudique o espetáculo da partida.
0: Você vê que ontem, por exemplo, demorou acho que era o Terreira, se não me lembro.
1: Isso, Gustavo
0: Terreira. Ele demorou para dar cartão amarelo para os caras do Boca.
1: Sim.
0: Entendeu? O Paredes, não lembro se foi o Velasco. Não,
1: e o Monteiro, em determinado momento, ele tem cãibra, né? Ele para o jogo e não dá o acréscimo necessário. Só aumentou mais um minuto na reta final da partida. Quer dizer, tu tem razão. Antigamente, o Nicolas Leoz, já falecido, quando era presidente da Conmebol, o que que ele colocou no regulamento, que era uma vergonha? Times do mesmo país não chegam na decisão, certo? Então, porque senão o Brasil ia dominar ainda mais, né? Agora não tem jeito, né? Quem não tem competência, que não se estabeleça, cara. Então, o futebol brasileiro está muito à frente do argentino
0: essa frase
1: vai chegar mais uma vez. E vai chegar mais uma
0: vez. Para todos os campos, não só no futebol, não só no time, quem não tem competência, que não se estabeleça. E ponto. E a verdade é essa. Outra coisa, Conmebol não adotou o protocolo do Vinícius Júnior, que você põe a mão na frente da boca, então você pode falar que você não é expulso. E ontem o goleiro do Boca, que cai e é atendido, não teve jogador do Boca que ficou fora um minuto, que a Conmebol também não adotou. Então são duas regras que a Conmebol não adota e não atribui a sugestão da FIFA. Então se o goleiro quiser cair e ficar um tempão, ninguém do time precisa sair, essa é a verdade. 8 minutos para a bola rolar em Quito, no Equador. Já já no estádio Casablanca, estádio Rodrigo Paz Delgado, vai enrolar a bola. O Palmeiras tem a vantagem de 1-0 na Bandeirantes do 107.3 do Daio de São Paulo, na Baixada Santista do 106.7. 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Já já vamos escalar LDU e Palmeiras, mas antes, Everton Ramos, de olho em tudo que acontece no jogo do Peixe. O Santos também visita a equipe do Galo. Nós vamos escalar o Atlético Mineiro. Vamos escalar também a equipe do Peixe. Na Bandeirantes, Everton Ramos, eu quero a escalação do Atlético Mineiro.
3: Eduardo Domingues manda a campo para tentar uma virada histórica. Ainda e naquele eu acredito do torcedor do Atlético, Gabriel Delfim para o gol número 1. Linha defensiva com Alan Franco, 21, Lianco, 13, Vitão, 40 e Renan Lodi, camisa meia dúzia. No meio campo, Maicon com a 8, Kevin Castanho, 15, Fred, camisa 7. O trio mais à frente com Bernard, 11, Coelho, 28 e Reinier, camisa 19.
0: Na Bandeirantes daqui a pouco, portanto, Everton de olho no que acontece na Arena do Galo para Atlético Mineiro e Santos. Vale vaga para você, torcedor do Peixe, não sai da Bandeirantes. Tudo que acontecer, você fica sabendo. E o time de Cuca, na Bandeirantes, qual é a escalação do Peixe?
3: No momento em que os dois times entram no gramado da Arena MRV, Cuca manda a campo, Brazão para o gol 77, Rodinei na direita 23, Arão 15, Luan Pérez 14 e Escobar 31. No meio campo, João Schmidt com a 5, Gustavo Henrique 48 e Rolaser 32. Bom Tempo 8, Rony 11, Gabriel Barbosa número 9. Este time de Cuca que mantém a vantagem 2-0 e tenta chegar pela primeira vez às semifinais da Sul-Americana, Martelinho.
0: Na Bandeirantes, eu quero saber, Everton Ramos, lá na Arena do Galo, quem é que apita o jogo?
3: O árbitro é argentino, Facundo Tello, que vai ter no VAR Hernán Mastrangelo, também da Argentina.
0: O que acontecer por aí, Everton, você me informa, certo?
3: fechado, Martelli.
0: Quanto é que foi o jogo da ida, hein, Everton?
3: 2-0, o Santos venceu na ida. É, um dos gols marcados, anotado ali pelo Oliva. O Peixe fez a vantagem de 2-0.
0: Um abraço a você curtindo aqui, Marcelo Garcia de Curitiba, Guido Alves também falando de Chaval no Ceará na Bandeirantes. Atenção, torcedor do Palmeiras, tá chegando a hora para LDU e Palmeiras, primeiro jogo 1-0 pro Verdão aqui na casa do Palmeiras. Na Bandeirantes vamos escalar os times, começando com LDU, time de Quito, time equatoriano, campeão de Libertadores, bicampeão sul-americano, são 13 títulos equatorianos. Na Bandeirantes vem a escalação da LDU.
2: Escalando o LDU do técnico Gustavo Álvares, que vai a campo com um vale no gol. Na direita, 57 para Veigan. Linha de zaga de 3, Mina, 4, Adé, 44, Segovia. Pela esquerda, Quinhones veste a 23. Meio de campo de 5, Gonçalves, 31, Juan Rodrigues e 7 para Lucas Rodrigues. À frente, 13, Corosso e 11, Estrada, time da LDU.
0: Repetindo a LDU.
2: Com Vale, Veigan, Mina, Adé, Segovia e Quinhones. Gonzalez, Juan Rodrigues, Lucas Rodrigues, Corosso e Estrada.
0: E o banco de Gustavo Álvares?
2: Opções do banco de reservas: Domingues, Zambrano, Caravali, Quinhones, Coelho, Vidiamil, Cornejo, Pretel, Alvarado, Tober, Velasco e Deivinho, Deiverson.
0: Escalada e definida, portanto, a equipe da LDU nesse momento. Jogadores se perfilam para execução do hino nacional equatoriano. Lá em Quito, no Equador, vai começar o jogo. Na Bandeirantes, vem aí o poderoso Alviverde, vem aí o poderoso Palmeiras, vem aí um dos times que é protagonista nos últimos anos da Libertadores. Tricampeão de Libertadores, 12 vezes campeão brasileiro, tetracampeão de Copa do Brasil, buscando mais uma liberta sob o comando de Abel Ferreira. É hoje torcedor do Verdão. Na Bandeirantes vem a escalação do Palmeiras.
4: Quando surge o Alviverde imponente.
2: Em busca da quarta conquista da Copa Libertadores, técnico Abel Ferreira manda a campo o Verdão, escalado com um Carlos Miguel no gol. Na direita, 4 para Giai. Linha de zaga de 2, Barbosa, 3, Bruno Fux e 26, Murilo. Pela esquerda, o Piquerez veste a 22. Meio de campo de 17, Marlon Freitas, 30, Lucas Evangelista e 8, Andreas Pereira. À frente, 11, John Arias, 42, Flaco Lopes, centroavante do Verdão.
0: Repeteco do Verdão.
2: Com Carlos Miguel, Giai, Barbosa, Fux e Murilo. Com o Piquerez pela esquerda. Meio de campo de Marlon Freitas, Andreas Pereira e Lucas Evangelista, John Arias e Flaco Lopes.
0: E o banco de Abel Ferreira.
2: Opções da comissão técnica portuguesa: Lomba, Kelvin, Arthur e Benedetti, Emiliano Martínez, Luiz Pacheco, Larson, Felipe Anderson, Maurício, Sosa, Heitor e o Tigrinho, Vitor Roque.
0: Escalada e definida, portanto, a equipe do Palmeiras é hoje o torcedor Alviverde. O Palmeiras está pronto para o jogo. LDU e Palmeiras prontos para o confronto, valendo vaga na semifinal da Copa Libertadores da América. A noite de jogaços aqui da Bandeirantes. Eles estão de azul e preto, lá no centro do gramado. Quero saber quem apita o jogo.
2: Arbitragem colombiana de Vilmar Roldan, auxiliado por Alexander Guzmán e John Galego. Quem cuida do VAR é Davi Rodrigues.
0: Tudo pronto na Bandeirantes, faltam 2 minutinhos para a bola rolar para LDU e Palmeiras. Você ligado na Bandeirantes, participe conosco, youtube.com/rádio Bandeirantes Oficial. Pretzel, as impressões dessas escalações aqui, fique à vontade, viu, Pretzel?
1: Só tem um detalhe, viu, não tem microfone exposto ali na área técnica para o Abel chutar, mas tem um detalhe, que eu não sei se ele foi avisado. Ontem o Dorival Júnior passou vergonha, eu acho, porque a Conmebol está colocando microfones na parada para hidratação, como é no tempo do basquete, do vôlei, né, do futsal. Então tu escuta tudo, certo? Então tem que tomar cuidado. Eu não sei se os treinadores estão sendo avisados sobre isso, porque a preleção ali, a preleção que eu digo, a preleção é um negócio maior, é antes do jogo, mas aquele contato do treinador com os jogadores, dá pra escutar tudo agora. A Conmebol coloca no ar, o mundo todo acompanha. Então ontem o Dorival disse o seguinte, ó: já erramos tudo que nós temos pra errar. E ali, meu caro Miliose, ali, meu caro Martelli, ali tu vê também quem tem, quem tem novidades, quem consegue mudar na instrução. Então os treinadores, eles ficarão muito expostos. Eu já vi no vôlei, tempo no vôlei, né? Aí o cara só fala assim, ó, segura, recebe, tá? E passa do lado. Isso aí eu faço também, certo? Então o tempo de vez em quando não serve pra nada. Então os treinadores estão expostos e é um bom momento pra gente acompanhar também quando eles falam na parada para hidratação.
0: E essa história aqui de três zagueiros e três volantes, só com Arias e Lopes lá na frente, o Flávio?
1: Ah, eu gostei. O Lucas Evangelista é número 10 de origem, viu? Ele tá jogando de 5 e de 8 agora, mas ele foi 10 no São Paulo na origem. E ele virou um bom meio-campista. Então ele pode chegar um pouquinho à frente também. Mas o time bem fechado, bola aérea forte. Eu acho que o Abel acerta. O Maurício está no banco. É um jogador que pode entrar, assim como o Vitor Roque. Então tu tem um time forte fisicamente, marcação forte. Tem que classificar, certo? Não precisa jogar bem hoje. Tem que passar para pegar o Fluminense. E um banco de reservas com opções para que ele possa mudar o time de várias formas. 4-4-2, 4-3-3. Botar mais um volante sem problema nenhum.
0: Vai começar o jogo na Bandeirantes, está tudo pronto para a LDU e para a Palmeiras. Nesse momento nós temos os jogadores intercalados ali no círculo central do gramado e a mensagem da Comebol que diz o respeito é titular. Comebol que tem que dar respeito a si própria antes de qualquer coisa, que muitas vezes falha e falha muito em algumas atitudes, em algumas iniciativas e também alguns achismos que a entidade máxima do futebol sul-americano tem. E eu digo a você, Pretz, as equipes brasileiras só não jogam pela CONCACAF e pela qualquer, enfim, confederação que você queira imaginar aí, porque não pode.
1: Não, tem toda a
0: razão. Porque senão, pelo respeito que o Brasil recebe...
1: E com toda a razão, a Comebol hoje sobre o racismo é um papo furado gigantesco, uma balela imensa isso aí. Certo? Tinha que perder ponto. Ontem, por exemplo, os torcedores do Platense ontem invadiram o gramado, né? Tinha que perder o mando por uns 6 jogos, mas a próxima fase que o Platense entrar, perde o jogo, perde o mando por 3 jogos, perfeito?
0: Vai começar o jogo na Bandeirantes, está tudo pronto lá em Quito, Vilmar rodando no centro do gramado, apita, bate na bola pela primeira vez, o Palmeiras bate na bola, Franco Lopes, começa o jogo no Equador. Curtindo o futebol da Bandeirantes nesta noite. Não é possível. Curtindo o futebol nesta noite de futebol brasileiro. Sai pro jogo o Palmeiras inteiro de verde à esquerda. Ele deu inteira de azul na ponta direita. O Palmeiras ataca pra direita, ataca pro lado esquerdo da equipe da LDU. Você tá brincando comigo, Everton? Era pra falar, começou, né? Não é possível, Everton Ramos. O que é que tá rolando?
3: 20 segundos de jogo, Pedro Martelli. Bernard vai à rede. Manda no canto esquerdo. Num belo passe do Fred. O Atlético Mineiro abre 1-0 com menos de um minuto de jogo. Vai ficando complicada já a situação do Santos, viu? 1-0 na Arena MRV.
0: Aí a loucura, comecinho de jogo, Arena MRV, tá ligado em todos os lances. E Everton Ramos, e peixe, vai pro campo de ataque, ele deu o comecinho de jogo pra você, ligado no microfone da Bandeirantes, é Libertadores, pra cima da marcação, pra meio esquerda, Quinhones, levou na linha de fundo, tentou fazer o cruzamento, vem por baixo, já entrava, bota em escanteio. Primeiro minuto de bola rolando no Equador, escanteio pra LDU na ponta esquerda, em a primeira do jogo, Milhoce.
2: E atenção pra essa arma comum da equipe da LDU, Quinhones pelo lado esquerdo, sobe demais o lateral e já coloca perigo mais uma vez nas costas do Jai. Tem escanteio, camisa 7, Lucas Rodrigues vem pra cobrança.
0: Rodrigues toma distância pra cobrança de escanteio, placar de 0-0, comecinho de jogo, escanteio pra ele deu bater pela meia esquerda, vem levantamento fechado na primeira trave, um alto, toca de cabeça, a quarta marcação do Palmeiras. 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Parado o jogo dentro da grande área, sente o zagueiro centralizado, é o Murilo, não é isso? São dois, caiu mais um, caiu o Fux.
2: Isso, os dois levando ali a mão às suas respectivas nucas, acusando ali alguns golpes nessa briga pelo alto. Comecinho de jogo, Abel Ferreira observa calmamente a movimentação do Palmeiras, que vai sair jogando no campo de defesa.
0: 2 minutos de bola rolando deste primeiro tempo, LDU 0, Palmeiras também 0, Tudiúlio aqui, youtube.com/ Rádio Bandeirantes Oficial, curtindo conosco, José Melo, Ricardo Gleison, quem mais? João Oliveira, Luiz Pereira, Roberto, youtube.com/ Rádio Bandeirantes Oficial, muita gente ligada neste começo de jogo na Bandeirantes. O que, que aconteceu com o Murilo?
2: Bateu um no outro, viu? Murilo e Fux se encontraram dentro da área e bateram cabeça. Com isso, a bola deve ser reposta para a equipe da LDU. Não teve falta no lance, não.
1: Num futuro distante, talvez, certo? Nós teremos jogadores atuando com proteções. Sabe aquela do Peter Cech? Eu não duvido, viu? Ou os lutadores de boxe na Olimpíada? Não duvido.
0: Vai recomeçar o jogo lá em Quito, no Equador. Carlos Miguel, inteiro de vermelho, não tem pressa, é o comecinho de jogo, mas a bola era da LDU, afastou a marcação do Palmeiras, bola para a equipe equatoriana no campo de ataque pela meia-direita. Juan Rodrigues vai ter a posse de bola, recomeça aos 2:40 jogados desta primeira etapa. Volta a rolar a bola no Casablanca, por enquanto 0 para a LDU, 0 também para o Palmeiras. Na Bandeirantes, recolhe a equipe da LDU, sai jogando pelo campo de defesa pela meia-esquerda. Segovia tem o domínio de bola de perna esquerda, ele volta pelo círculo central do gramado para Gonçalves. Gonçalves. Gonçalves carrega para o campo de ataque, erga a cabeça, busca espaço e fecha a equipe do Palmeiras do campo de defesa. Ele abre a jogada para Vengan. Vengan pela ponta direita, volta pela quarta zaga para Dé. Até solta a jogada pela meia esquerda para Mina. Mina cruza a fronteira, abre a jogada pela ponta esquerda para Quinhones. Volta o jogo. Um pouco mais atrás se apresenta Gonçalves. Recomeça para a equipe da LDU por enquanto em placar de 0 a 0. 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Comecinho de jogo no Equador, por enquanto, placar de 0 a 0 aqui, Curusco, na Bandeirantes, youtube.com/rádio, Bandeirantes Oficial, a força da Bandeirantes, vai para o campo de ataque. Segovia pela meia esquerda, pede a falta, o árbitro não marca, corta a marcação, a equipe do Palmeiras sai jogando pelo campo de defesa, rasga de qualquer jeito, pera a direita da bola, Fux cascou mal, volta a jogada para a equipe do da LDU pela ponta direita, o tapinha na bola estrada, ele volta pela entrada da grande área, o tapinha de bola para Gonçalves, Gonçalves abre a jogada pela meia direita, bola de primeira para Vengan, Vengan para Curuço, Curuço pela ponta, ele escapa da marcação naquela da grande área, volta o jogo para Vengan, recomeça Vengan no campo de ataque para a equipe da LDU aos 4 jogados, 0 para a LDU, 0 também para o Palmeiras, no agregado 1-0 Verdão, insiste a equipe da ele deu o lançamento à frente, ela para a estrada, ele não consegue, domina, corta a marcação do Palmeiras, Flaco Lopes domina pelo círculo central do gramado, passou para a meia direita em velocidade, já prefere voltar para Marlon Freitas, Marlon Freitas recomeça para a equipe do Palmeiras, 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Primeira falta do jogo para o Palmeiras, meia direita, caiu Arias, quem é que pegou? Foi o Gonçalves?
2: Isso, ele mesmo, marcação cerrada em cima do camisa 11, o Palmeiras é inteligente na primeira posse, vai trocando passe sem muita pressa, envolvendo o time da LDU que para na falta, Verdão vai sair jogando no campo de defesa 0-0.
0: Palmeiras tem a posse de bola pelo campo de defesa, dá um tapa de primeira, Murilo pela canhota, tenta jogar a bola à frente para Flaco Lopes, Lopes dominou pela meia esquerda, tentou para cima da marcação no meio de dois, caiu, pediu a falta, Flaco perdeu, corta a marcação da LDU, no círculo central do gramado, Juan Rodrigues abre a jogada por dentro, tentou passar à frente, vem por baixo, vem o Fux de perna direita, estica-se todo, o zagueiro corta para a equipe do Palmeiras, Marlon Freitas pelo círculo central, Marlon à frente do campo de ataque para John Arias, girou, colombiano caiu, pediu a falta, o juiz deu, mais uma, em cima do John Arias, seria, não fosse o juiz que olhou e falou nada disso, você pegou a bola com a mão, não vi falta, agora é pra ele deu, é isso?
2: E se o compatriota do John Arias, né, o Rodan também colombiano, estava muito próximo do lance, viu realmente que o toque talvez não tenha sido suficiente para derrubar o John Arias, falta marcada a favor da LDU.
0: 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Cadê o torcedor Alviverde? Cadê o torcedor do Verdão ligado na Bandeirantes querendo o primeiro gol? 0-0 o placar do jogo. Lateral para a equipe da Lido bater no campo de ataque pela meia esquerda. Toma distância, Secovia para fazer a cobrança. Se fecha a equipe do Palmeiras do campo de defesa. Visão inverteu, deu lateral para o Palmeiras. Bola no campo de defesa, Giai, toma distância, ele sim, arremessa a bola à frente para ninguém. Não tem ninguém no Palmeiras do campo de ataque, bola para a equipe da LDU no campo de defesa com Mina. Mina solta de primeira para Dé, Dé pelo círculo central do gramado, deixou passar para Gonçalves. Gonçalves gira a jogada pela meia direita para Vengan. Vengan cruza a fronteira, volta um pouquinho mais atrás para Juan Rodrigues. Rodrigues lá pela meia direita para Vengan. Sobe a marcação, a equipe do Palmeiras tenta descer pela meia esquerda, um tapa para a bola de primeira de Piqueires. Vengan pediu a falta, filma Rodan. Olhou para o Vengan, falou: tá fazendo o que, Vengan? Nada, manda seguir o árbitro. 6:30 jogados deste primeiro tempo, placar de 0-0. Recomeça a LDU no campo de defesa. 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Grande Tarcísio Lira, grande Tatá, curtindo aqui conosco do Band Esportes, está dizendo aqui, ó. Ele é corintiano, tá secando o Palmeiras o Tatá, hein? Sacanagem,
1: um abraço para ele, grande figura, né? Por enquanto, o Palmeiras começa num jogo inteligente, viu? Ó, todo fechado. E a LDU não tem muita saída de bola. É um time que é pior que o time do ano passado. Pode ganhar do Palmeiras? Pode. Tem altitude, tem uma série de coisas, mas o Palmeiras faz um jogo normal nesses 7 primeiros minutos.
0: youtube.com/rádio Bandeirantes Oficial, Samuel conosco, quem mais? Tô vendo aqui Agostinho, Edenilson, obrigado a você, Sérgio. Vai pro campo de ataque, equipe da LDU pela meia esquerda, sempre ele, Quinhones, próximo à bandeira, descanteio pela canhota, ele domina a falta um pouquinho mais atrás para Segovia. Segovia abandona a ponta, vem por dentro, aciona no círculo central do gramado, um tapinho de primeira. Juan Rodrigues gira a jogada pela meia direita para Vengan, Vengan um pouquinho mais atrás para Rodrigues, Rodrigues à frente para a estrada, corta a marcação do Verdão, vem por baixo, tira a zaga do Palmeiras. 7:30 deste primeiro tempo, placar de 0-0. 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Quartas de final da Libertadores, noite de Libertadores aqui na Bandeirantes, por enquanto 0, ele deu 0 também o Palmeiras. O Verdão no agregado vai vencendo, vai se classificando 1-0 em casa. Mas tome, ele deu linha de fundo, vem cruzamento, segunda trave, estrada, até só no gol, passa direita do Carlos. subiu, tocou de cabeça, estrada direita, Carlos Miguel deu um salto, bateu a cabeça na trave, mas a bola estava longe, Bruno Biriossi.
2: É, mas serve para dar uma aumentada no volume do estádio, porque a chegada da LDU foi perigosa. O Corozo faz o cruzamento com a bola em cima da linha, conseguiu resgatar na velocidade, mas o Estrada não conseguiu colocar a bola pro gol. Cabeceia por cima, o camisa 11, a bola vai para fora. Primeira chance desperdiçada do time da casa.
0: Vem Palmeiras para o campo de ataque, acionado pela meia esquerda, capta a marcação, Andreas Pereira fintou, bateu no gol! Vale no gol! Uma pancada de muito, muito, muito, muito, mas muito longe, entrada da grande área, bom giro, Andreas Pereira encheu o pé, deu na cara da bola, olha o desvio que ela faz, goleiro ia caindo, mas aí com o antebraço direito, espalma, bota em linha de fundo, Biliossi.
2: Grande defesa do Vale, conseguiu desviar a bola com o antebraço e fazer uma defesa impressionante, mas tem escanteio, John Arias vem pra cobrança.
0: Pode ser agora o gol do Palmeiras, o Verdão tá na pressão, Verdão tá na pressão, 9 minutos jogados deste primeiro tempo, escanteio para a equipe do Palmeiras, bater pela ponta direita, 0-0, quer ver torcedor do Verdão, Arias pra bola, Marlon Freitas vai lá pra boca do gol, Marlon Freitas no alto, chegou, tentou bater de perna direita, explodiu, botou, Marlon!

0: primeira grande chance do Verdão. Marlon abre o placar pro Palmeiras em Quito. Cobrança de escanteio de John Arias lá pro meio da grande área. Marlon Freitas de primeira, ele tentou cabecear, errou, mas a sorte sorriu pra você, Marlon. Ele dominou com a coxa, explodiu no Juan Rodrigues, voltou pra ele, que de perna direita viu um gol aberto, tentou bater no gol, não bateu, mas aí o Juan Rodrigues tirou. Pega na chapa de Marlon, morre no fundo do gol. Marlon Freitas marca o primeiro gol do jogo para deixar o Verdão bem na parada, para a torcida alviverde pulsar, estremecer e vibrar em Quito. Agora, na marca dos 9 minutos jogados do primeiro tempo, Marlon Freitas, a sorte sorriu para você. LDU 0, Palmeiras 1 pro Dominiossi.
1: Na primeira chegada no Verdão no jogo, usando a altitude a seu favor, foi o que fez Andreas Pereira, num chute de longe que pega efeito e dificulta muito a vida do goleiro Vale. Coloca para escanteio e aí o Marlon Freitas foi muito feliz, porque não conseguiu cabecear. A bola sobra para a zaga afastar, mas ele coloca o pé na frente e com esse desvio consegue balançar as redes a favor do Palmeiras. É o terceiro gol de Marlon Freitas na temporada. O Verdão sai na frente em Quito 1-0.
0: Alexandre Pretzel, que começo dos sonhos para o Palmeiras, hein, Pretzel?
2: Grande início. Eu falei que o jogo era inteligente, normal até os 7 minutos. Nós estamos chegando a mais de 11. E o gol também tem sorte, porque o Marlon Freitas só travou a tentativa do jogador Gonzalez, que foi afastar a bola. Então foi uma prensada. Antigamente, quando a gente brincava, prensada era da defesa, né? Nessa prensada foi gol. Gol do Palmeiras, que está colocando o Palmeiras em mais uma semifinal para pegar o Fluminense. Um início de jogo inteligente, bloqueando as pontas, que é por onde joga a LDU, deixando o time fazer bola longa e a defesa aliviando. O Andreas Pereira, como o Migliozzi disse, quase fez o gol de fora da área, num frango, seria um frango do Vale, né? Escanteio e o gol do Palmeiras. Melhor início que esse, impossível.
0: 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Que começo de jogo, torcedor do Palmeiras. 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Copa Libertadores da América, quartas de final, jogo de volta em Quito. Chegamos a 10, agora 11, 12, 12 minutos jogados no primeiro tempo. LDU 0, Palmeiras 1 no agregado, 2-0 para o Palmeiras na semi. As informações de Santos do QG de Esportes, oi Everton Ramos.
3: Matelli, 12 minutos e meio lá no estádio do Galo, na Arena MRV. O Atlético vai vencendo com gol aos 20 segundos de Bernard. 1-0. A gente lembra que ontem, pela Libertadores, o Fluminense perdeu para o Platense por 2-1 e se garantiu nas semifinais. Mais tarde, às 9h30, tem Corinthians e Estudiantes de La Plata.
0: 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Verdão vence o jogo. Que começo de jogo para o Palmeiras, que agora vai ter todo o tempo do mundo e cadenciar, ser inteligente. Ser inteligente, né, Preto? Se eu botar a bola no chão, entender que são dois gols, claro. Entender que não precisa pegar pilha, entender que é uma equipe superior, Preto.
2: No ano passado, o Palmeiras trabalhou muito mal o jogo. Quando se deu conta, estava 3-0. Escapou de ter tomado uma goleada histórica e virou aqui. Foi uma epopeia, porque a frase do Abel Ferreira, lembra? 90 minutos no Allianz Parque é muito tempo. E ele tinha razão, o Palmeiras espetacular virou. Hoje, a LDU é pior que o Palmeiras. Pode até empatar, não tem problema, pode virar o jogo, faz parte do futebol. Mas o Palmeiras é muito mais time que essa LDU. E começa o jogo muito seguro, muito tranquilo e com uma escalação correta, como eu falei, desde o início da jornada.
0: 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LDU tem a posse de bola do campo de defesa. Sai jogando Juan Rodrigues. Juan Rodrigues vai para o campo de ataque. Tenta descer. LDU está tentando empatar o jogo. A LDU desce numa primeira espetada pela ponta esquerda. Juan Rodrigues levou para linha de fundo. Perna esquerda cruzou. Travou a marcação. Marlon Freitas bota a linha de fundo. Escanteio para a equipe da LDU bater na ponta esquerda. E Migliozzi
1: tentando a resposta. O torcedor não está acompanhando. Realmente abaixou bastante volume, mas tem escanteio. Lucas Rodrigues vem com a perna direita, camisa 7.
0: Rodrigues para a cobrança de escanteio. Foi assim que saiu o gol do Verdão. Atenção aí, Palmeiras. Vai Rodrigues para a bola, autorizado, levantou na segunda trave, toque de cabeça no gol! Segovia!

0: da LDU. Segovia. Do jeito que saiu o gol do Verdão, eu dizia atenção, atenção Palmeiras. Cobrança de escanteio da ponta esquerda, Rodrigues levanta na segunda trave, sozinho, sozinho. Passou da bola Barbosa, Segovia, o lateral esquerdo subiu na entrada da pequena área. Testou pro chão do jeito que o manual manda, do jeito que o futebol manda. Morre no canto médio esquerdo de Carlos Miguel, que não saiu, só olhou, que não saiu, só olhou. Sem chances para a meta alviverde. Segovia, na marca dos 15 minutos jogados no primeiro tempo. Em Quito, no Equador, agora. Segovia faz. LDU 1. Palmeiras também 1 milhão assim.
1: O Palmeiras parece estar confortável depois daquele primeiro gol, porque ninguém foi marcar o Segovia com muita liberdade dentro da área para fazer o cabeceio. Movimento perfeito depois do Barbosa tentar afastar essa bola sem sucesso. O Segovia cabeceia pro chão. Sem chances para Carlos Miguel, empata. Ex-jogador da equipe do Botafogo deixa tudo igual. 1-1 na altitude agora em Quito, Martelli.
0: Tudo igual, 1-1, Segovia. Ô, Pretzel. Pô, mas sozinho o Segovia, assim, Pretzel.
2: Com todo o respeito aos treinadores de goleiros atuais. Esse tipo de bola aí, eu me lembro do Veloso, do Sérgio, do, certo? De outros goleiros. Eles saem, o Everton mesmo, sai na bola, o Carlos Miguel fica parado no meio do gol, cara. E o Segovia pulou sozinho, a bola pega a velocidade no cabeceio por causa da altitude, e o Carlos Miguel toma o gol. Ele tem 6 metros, claro que é, né? A altura dele dos 2 metros, ele não sai do gol, cara. Por isso que ele não foi convocado para a seleção, eu imagino, porque os caras olham para... Por que ele não sai do gol? Essa bola é dele. E aí uma bola rápida, como vai ser sempre, e o Segovia cabeceou sozinho. Pareceu um replay do ano passado, quando bola aérea era um problema na área do Palmeiras. Não pode ser.
0: 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Com o Disney Plus, a 10 chegou pra cima agora, forte do Flaco Lopes, hein? Calma, torcedor alviverde na Bandeirantes, youtube.com/radiobandeirantesoficial, tem jogo. Tem jogo pela frente, o Adé foi testar, foi sem querer, mas o sem querer também dói, hein, Miliossi?
1: É uma cotovelada na nuca ali do Flaco Lopes, que tava esperando o contato mais leve, vindo do zagueirão Adé, que atropelou o argentino, falta marcada na altura do meio de campo, posse pro Palmeiras.
2: Ele tava na Copa do Mundo pela seleção haitiana, enfrentou o Brasil, né? Ano passado também titular dele deu.
0: Mandar abraço aqui pro Carlinhos Bala. Grande Carlinhos Bala, mais um do Band Esportes ligado aqui na Bandeirantes. 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Usa Wonder. 17 minutos jogados deste primeiro tempo, de bola rolando, 1 para a equipe da LDU, 1 também para a equipe do Palmeiras, 2-1 no agregado para a equipe do Verdão. Verdão ainda se classifica para a semifinal da Copa Libertadores da América. Como é que está o jogo da Arena do Galo, hein, Everton Ramos? Como é que está a preocupação do torcedor do Santos?
3: Com 17 minutos agora, o Lianco se joga na frente na tentativa de arremate do Gabigol. O Santos chegando pouco, o Atlético já perdeu uma bela oportunidade do segundo. Por enquanto, 1-0 Atlético, mas o Santos vai se classificando pelos 2-0 na ida.
0: Placar de 1-1, tudo igual, LDU e Palmeiras, e Everton Ramos de olho na partida do Peixe. Quinhones tentou descer pela ponta esquerda, lançado, não consegue o domínio. Manual para o Palmeiras bater no campo de defesa pela meia-direita. 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Lateral marcado para a equipe do Palmeiras bater no campo de defesa pela meia-direita. Você ligado 107.3 para São Paulo e para a região metropolitana. A Bandeirantes levando para você a Libertadores, torcedor do Palmeiras, com a fé, com a fé, com a fé e com o pé no peito. Com a expectativa de uma classificação para a semifinal da Libertadores. 2-1 no agregado, 1-1 em Quito. Vai para o campo de ataque, a equipe da LDU pela meia-esquerda, tenta o lançamento para Rodrigues. Rodrigues pela meia-esquerda no carrinho, deixou o pé. Deixou o pé, mas mandou seguir, caiu o Murilo. Vilmar rodando na falta. Lateral marcado para a equipe da LDU, bater pela mesquita. Quinhones recebeu, levantou o segundo da trave, toque de cabeça fraco. Mas de novo, tá? De novo, cruzamento aéreo, sobe sozinho, testa fraco, mas sobe sozinho, Miliossi.
1: Mas o cruzamento não teve capricho ali do Quinhones, né? Domina como consegue e joga lá pro Estrada se virar dentro da área. A bola era muito rápida, ele cabeceia como pode, mas manda pra fora sem qualquer direção. LDU chega mais uma vez.
2: E quem perdeu a bola aérea no gol da LDU foi o Barbosa. Perdeu. Então, ele era forte no Botafogo, mas até agora ele não desembarcou em São Paulo. Eu acho ele superdimensionado.
0: Tem gol, a informação, Arena do Galo, e aí? É para explosão do torcedor santista, 106.7, ou é para manutenção da fé do Peixe?
3: Do Atlético Mineiro, 2-0 com 19 minutos do primeiro tempo, viu, Martelli? Numa escapada do Fred pelo lado direito do ataque do Galo, cruzamento na medida, rasteiro, buscando o Reinier, que de primeira manda no canto esquerdo superior do Brasão, que não pode fazer. O Atlético Mineiro faz 2-0, iguala o placar da ida. Por enquanto, pênaltis na Arena MRV, Martelli.
4: E situação, hein? E situação do Peixe por 19 minutos. Olha o Barbosa, escorregou, pegou o jogador da LDU na linha de fundo. Cuidado, hein, Barbosa? Cuidado, hein, Barbosa? Tiro de meta pro Palmeiras, hein, Minhossi?
1: Aquela coisa, né? Se no lance desse ele acaba acertando um tornozelo, sem querer acaba derrubando o jogador por esse lance imprudente, é um pênalti. O Barbosa não foi bem no lance, a arbitragem não marcou nada, o Corozo levantou numa boa, mas numa dessa, no excesso de energia, pode acabar prejudicando o Palmeiras.
2: Olha, o Andreas Pereira abriu pra esquerda, certo? É 5-4-1 esquema do Palmeiras. Flaco Lopes fica jogando como pivô pra segurar a bola e pra aparecer alguém. O Andreas Pereira abre na esquerda, o Evangelista na direita e o Arias fecha aqui no corredor também. A LDU só tem uma jogada, pessoal. Bola aérea. E aí os três zagueiros do Palmeiras precisam aparecer bem.
4: 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Copa Libertadores, quartas de final, jogo de volta em Quito, no Equador, estádio Casablanca. Chegamos a 20 minutos jogados no primeiro tempo. LD1, Palmeiras também, um agregado 2-1 pro Verdão, tá dando Palmeiras na semi. 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
3: 21 minutos, primeiro tempo na Arena MRV, Atlético Mineiro 2-0 para cima do Santos, já devolvendo o placar da ida. E não é só noite de competições continentais, viu, Martelli? Daqui a pouco, às 7h30, jogo atrasado da 21ª rodada da Série A, tem Botafogo e Grêmio no estádio Nilton Santos.
4: 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Mandar um abraço aqui para grande Marcelo Rosenberg, que está curtindo, torcedor assíduo do Paraná. Mas é um torcedor assíduo do Paraná. Gente boa, está aqui curtindo a Bandeirantes. Deixa eu ver quem mais. 107.3 para São Paulo e para grande região metropolitana. Um abração para o Tatá, sempre Tarciso aqui conosco. Quem mais? Vai lá, youtube.com/rádio Bandeirantes Oficial. Ó. Tem cruzamento por meio da área, pegou no Andreas Pereira, vai pela linha de fundo, mas não foi para toda essa festa, essa pompa de pedir pênalti não, viu, Mirossi?
1: Não, o Andreas colocou os dois braços nas costas ali, é o movimento correto para evitar qualquer dúvida na hora de marcar um pênalti ou não. Escanteio, o terceiro a favor da LDU.
4: Escanteio pro Palmeiras bater na ponta direita. Quer ver? Escanteio pra LDU bater, na ponta direita, o Marlon Freitas briga. Cara, aí o Marlon Freitas naquela olhada, tá louco da vida. E tem um baixinho encarando o Marlon Freitas. Os baixinhos, né, Leandro Guerreiro? São os mais nervosos. Escanteio pra LDU bater na ponta direita. Vem cruzamento fechado dentro da pequena área. Chegou pro Márcio, tirou a marcação do Palmeiras. Bateu linha de fundo. Escanteio pra LDU bater na ponta esquerda. Evangelista põe pra fora. A pressão é da equipe equatoriana. Minhossi.
1: Que dificuldade da zaga do Palmeiras pra afastar uma bola aérea. Mais uma vez, a bola fica quicando e a zaga da LDU consegue, por muito pouco, completar. O Palmeiras afasta, tem mais escanteio pro time da casa.
4: Escanteio para a equipe da LDU, bater na ponta direita. Rodrigues de novo levantou a segunda trave. Olha ele aí! Carlos Miguel no alto saiu. E saiu bem, viu como você sabe sair, Carlos Miguel? É ou não é, Albiriossi?
1: Agora foi legal, hein? Aquele soco estilo Superman do Carlos Miguel foi até a marca penal e conseguiu afastar para cima do zagueirão. Adé tava pronto para completar pro gol, mas a LDU cresce no jogo. Tá no campo de ataque buscando a virada, Martelli.
4: Agora ele saiu bem, viu, Alexandre Preto, seu
2: claro,
4: Carlos Miguel.
2: 2 metros, vai lá, foi na marca do pênalti, tirou a bola da cabeça do Edé. É assim que tem que funcionar, o Palmeiras não pode ficar nervoso com esse tipo de jogo, né? Tem que melhorar o posicionamento, evidente que sim, melhorar o posicionamento dentro da área. Mas o jogo até agora é um empate com 2 gols de bola parada. Bem de acordo com o que a gente imaginava, por quê? Porque os dois meio-campos não estão funcionando. O Palmeiras mais retraído e a LDU que só joga pelas pontas.
4: Já já vai ter a pausa para hidratação aos 23, quase 24 jogados deste primeiro tempo. Um para a equipe da LDU, um também para a equipe do Palmeiras. Na Bandeirantes, o torcedor alviverde ligado. Lembrando, daqui a pouco, daqui a 2 horas, o Corinthians entra em campo contra a equipe do Estudiantes. Na casa do Timão, Paulo do Vale já está por lá. Ulisses Costa transmite o jogo em instantes. Já já as escalações dos times. Você ligado, curtindo a Bandeirantes Noite de Libertadores. 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Como é que está o jogo da Arena do Galo, hein, Everton?
3: Nesse momento, 24 minutos, Facundo Tello aponta para os bancos, porque está tendo aquela pausa para a reidratação. Uma das poucas chegadas antes dessa pausa do Santos, pelo lado esquerdo, com o Gabriel Barbosa tentando o chute e o Gabriel Delfim ficando tranquilamente com ela. Depois do Santos sofrer o segundo gol, inclusive, Martelli, o Gabriel Barbosa, ele juntou ali o elenco, porque de fato o Santos, apático, assistindo o Galo fazer 2-0 e por enquanto deixar tudo igual no agregado.
4: F Carreira aqui conosco também da Nova Zelândia, ligado, curtindo youtube.com/rádio bandeirantes oficial. Que horas são, hein, meu filho? Não dorme não, F Carreira não dorme. Esse não dorme, esse é o exemplo de ouvinte da Bandeirantes. Rafael, quem mais, o Biriose? Tati Tavares, da Casa Repórter, uma muito boa repórter. Melhor que vários, aqui na Bandeira. Que isso, pra que essa corneta, Preto? Pra que isso, cara?
2: Isso é responsabilidade tua, ó. O microfone no Abel não, vocês viram? Só no Gustavo Álvares. Será que o Abel não permitiu que houvesse microfone para que aparecesse? Eles alternam? Tu tem essa informação?
4: Segundo tempo.
2: Tem certeza?
4: Às vezes. A não ser que ele meteu aqui, ó, Preto, a bike, não, né? Porque
2: no,
4: pra chutar,
2: no jogo de ontem, São Paulo e Boca, dava para ouvir os dois, né? Na parada para hidratação. É,
5: acho que preservaram o microfone
2: também,
5: mesmo.
2: Acho.
4: Tem que virar a bike, né? Porque é aquele que vem de cima, né? Não, Milhoso?
5: Isso, é o boom, né? É conhecido como microfone boom.
4: Tem que virar a bike o Abel, se ele quiser chutar. 1-1, tudo igual, 25 jogados deste primeiro tempo na Bandeirantes, youtube.com/rádio Bandeirantes Oficial, no 107.3, galera chegando também no dial de São Paulo, para São Paulo, para a região metropolitana do 106.7, na Baixada Santista. A bola volta a rolar em campo, a bola volta a rolar no estádio Casablanca. 1-1, tudo igual, 2-1 para o Verdão. Quem vai para o campo de ataque é Quinhones, pela meia esquerda, de novo ele tenta levar para o meio da grande área, corta a marcação do Palmeiras, tira. Palmeiras destina-se a defender neste momento do jogo, tem que ter muita atenção nessa volta da pausa para hidratação. 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LDU pro campo de ataque na ponta direita. Corúcio de primeira por dentro. Escapa da marcação. Gonçalves na entrada da grande área. Ele dá um tapinha na bola pela meia direita. Vai para o campo de ataque. Vem Gan pela ponta. Desarmado pela marcação. Para baixo vai bem. Vai muito bem por baixo para botar para fora. Chega de perna esquerda. Lucas Evangelista põe arremesso manual. Lateral para a equipe da LDU bater no campo de ataque na direita. 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Com a bola nos pés do campo de defesa, Circo Central, A10, zagueiro haitiano, gira a jogada na meia esquerda, é para Mina. Mina cruza a fronteira, solta pelo campo de ataque na ponta esquerda, Segovia, altura do gol, tenta o lançamento à frente, tira a marcação do Palmeiras, põe para fora. Tem que melhorar o ritmo do jogo, Verdão, hein? Lateral para ele, deu bater no campo de ataque na meia esquerda. Segovia já faz a cobrança, volta pela quarta zaga para Mina. Mina de primeira para Gonzalez. Gonzalez pelo Circo Central do gramado para Juan Rodrigues. Juan Rodrigues pela meia direita para Corusso. Corusso volta para Vegan. Vegan de primeira para Rodrigues. Rodrigues tenta levantar para o campo de ataque e corta a marcação. Ele deu volta pelo Circo Central. Flaco Lopes voltou pela meia esquerda de primeira para Evangelista pela ponta esquerda. Chegou pro domínio de Andreas Pereira de três dedos. A bola tentou levantamento. Era enjoada aquela bola de três dedos nas costas da zaga, mas está nas mãos do goleiro.
5: Acho que na altitude é mais difícil esse tipo de passe, né, Martelinho? Profundidade para a bola parar. E por conta disso, erra a equipe do Palmeiras.
4: Eu acho que eu sei de quem foi. Everton Ramos tem gol lá na Arena do Galo. Tem gol. É de quem?
3: Com 28 minutos. Benjamin Rolaser, na cobrança de falta, ele manda direto. O Gabriel Delfim não estava esperando e ela aparentemente não desvia no meio do caminho. Na verdade, há um toque sim na cobrança de falta. É um toque aparentemente contra do Lianco, se eu não estiver enganado. O Lianco, que perdeu a oportunidade lá na frente, manda contra o próprio gol. O Santos desconta na Arena MRV. 2-1.
4: Como é que tá no agregado, hein, Everton? Quanto foi o jogo de ida?
3: 2-0 Santos na ida, 2-1 Galo na volta. Por enquanto, 3-2 Santos no placar agregado.
4: Santos, portanto, está de volta à semifinal da Sul-Americana. Everton Ramos de olho em tudo que acontece na Arena do Galo. 28 jogados, esse o futebol da Bandeirantes. 28 jogados, esse é o primeiro tempo de bola rolando. No Equador, por enquanto, 0-0. 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Vai para o campo de ataque, a equipe do Palmeiras pela ponta esquerda. Chegou na linha de fundo, Flaco cruzou, Adé tirou. Adé, o haitiano, bota em linha de fundo. Escanteio para a equipe do Palmeiras bater na ponta esquerda, em Milhoassi.
5: No primeiro contra-ataque que o Verdão consegue encaixar na partida, na velocidade de John Arias com o Flaco Lopes pela esquerda. Eram os dois, com muitas possibilidades de marcar o gol, mas a zaga veio fechando. Adé coloca para escanteio, é o segundo a favor do Palmeiras no jogo.
4: Grande Fernando Alves Firmino, um abraço para você no coração, sempre o pioneiro. Grande Fernando, quem mais conosco? Thiago Fagnani, ô Thiagão. Thiago Fagnani curtindo aqui, mais um grande colega aqui da casa curtindo a Bandeirantes. Muita gente no youtube.com/radiobandeirantesoficial. O bom é que a maioria da casa tem muita gente ouvindo a Bandeirantes, isso que importa. Escanteio pro Palmeiras, bater pela ponta esquerda, levantamento, vem na segunda trave, toque de cabeça. Murilo tirou, Murilo. Aí é loucura, hein, Murilo?
2: Ah, o pior foi o Andrés Pereira deixando a bola sair.
4: Nem ele viu
2: o cabeceio do Murilo.
4: Gente, o Andrés cruzou a bola pra área. O Murilo tirou pra bandeira de escanteio. Só que ela saiu do lado lateral, Murilo. É loucura.
1: E o Palmeiras estava atacando, né? Outro detalhe. E o Murilo cabeceou a bola sem qualquer direção. Esquisito lance do Palmeiras. Pede mais uma oportunidade.
4: 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Noite de Libertadores, Copa Libertadores da América, quartas de final, jogo de volta em Quito, no Equador. Chegamos a 30 minutos jogados do primeiro tempo. LD1, 1, gol de Segovia, Palmeiras também 1, Marlon Freitas, no agregado 2-1, Verdão. 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
3: 30 minutos na Arena MRV, o Atlético Mineiro vai vencendo o Santos por 2-1, mas é o Peixe quem vai chegando às semifinais da Copa Sul-Americana. Mais tarde, às 9h30, tem Corinthians e Estudiantes pela Libertadores, e amanhã ainda a definição da última vaga, Flamengo Independente Del Valle. O Flamengo venceu fora 2-0.
4: 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Alexandre Pretzel, e esse jogo em Pretzel? Um LDU, um Palmeiras.
2: Olha, LDU empatou rapidamente, mas o Palmeiras faz um jogo correto. Eu continuo com a minha tese, só que o Arias tem que entrar. O Arias entrou no jogo há pouco, viu? Bola passando mais por ele, ele segurando, ditando o ritmo e os jogadores se associando a ele, aparecendo. Porque antes estava muito balão para o Flaco Lopes, sozinho contra a defesa. Então o Palmeiras melhora nos últimos 5 minutos, fica mais com a bola, o tempo vai passando e por enquanto vai se classificando.
4: Palmeiras tenta descer para o campo de ataque na Bandeirantes, você ouve, vai se classificando, Palmeiras 2-1, 2-1 no agregado. Lateral para a equipe da LDU, bater o campo de defesa na meia esquerda, toma distância, Segovia para cobrança de lateral, arremessa a bola pela quarta zaga para Mina, Mina para Dé.

0: FM. O Ben está conosco, boa noite, estou ouvindo do Canadá, ó Canadá, Nova Zelândia, a Bandeirantes em todos os cantos do Brasil e do mundo. Vá lá, youtube.com/radiobandeirantesoficial. Quem mais? Joel está conosco, Zeca, Vivaldo, um abraço também, o Bruno também está com a gente. Quem mais? Márcio, o Edson Gonçalves, youtube.com/radiobandeirantesoficial. Toma distância para cobrança de falta. O Palmeiras tem a posse de bola na meia direita. Flaco Lopes derrubado. O Adé também está em todas, hein, Miriose?
1: É, marcação cerrada em cima do Flaco Lopes. Inclusive, no jogo inteiro, está em cima do atacante argentino. Esse zagueirão haitiano ganhou mais uma, hein? Difícil de passar pelo camisa 4 da LDU.
0: Lateral para a equipe da LDU bater no campo de defesa pela ponta esquerda, toma distância para fazer a cobrança. Segovia, 1-1, tudo igual. Esse é o primeiro tempo de bola rolando. É noite de Libertadores. Daqui a 2 horas, Ulisses Costa transmite o jogo. Corinthians e Estudiantes se enfrentam também, valendo vaga na semifinal. Na semifinal da Copa Libertadores. Verdão para o campo de ataque. Giai derrubado, é falta nele. Giai derrubado na quina da grande área, na ponta direita, muito próximo da grande área. Falta pro Verdão, Milhozzi.
1: E foi o Quinhonhas, lateral esquerdo, em cima do Giai, que foi ganhando a bola na vontade, na raça. Isso sobra pro camisa 4 da equipe do Palmeiras, muito próximo da grande área. Falta marcada perigosa a favor do Verdão.
0: Edson Gonçalves, Gonçalves conosco aqui na Bandeirantes. Falta para a equipe do Palmeiras bater pela ponta direita. 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Bola para a equipe do Palmeiras. Falta para o Verdão na ponta direita. Toma distância. Flaco Lopes ajeita de perna esquerda. O argentino canhoto bom de bola. É opção com a perna esquerda. Com a perna direita vem o colombiano John Arias também. 2 da barreira. Autorizado. Flaco bateu o gol. Mergulhou. Mergulho, centroavante, estrada, toca de cabeça, se atira contra a bola, bota em linha de fundo. Escanteio pro Palmeiras bater na ponta direita, aí Milhozzi.
1: Se aproveitando da altitude, o Palmeiras buscou aquele chute direto para confundir o goleiro Vale, que não chegaria nessa bola. Foi inteligente demais o Estrada para fazer o corte. Escanteio mais um a favor do Palmeiras, o terceiro do Verdão no jogo.
0: John Arias toma distância para cobrança de escanteio. 34 jogados, levantou na segunda trave no alto, toca de cabeça, corta a marcação, vem o chute de longe, no rebote bateu, explodiu a marcação, ele deu, desce. Aí ele deu, olha o Giai. Giai recuou mal, cadê Carlos Miguel? Carlos Miguel, acho que tem um GPS. Se ele sair da área, apita, ele toma choque. Lá embaixo do gol, de perna esquerda, ele quebra para o campo de ataque. 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Verdão no agregado vai vencendo o jogo. Vivaldo Junqueira sempre com a gente. Olha, LDU aí. Quinhones domina pela meia esquerda. Quinhones para cima da marcação aqui da grande área. Falta um pouquinho mais atrás para Segovia. Segovia tenta carregar para o campo de ataque da ponta esquerda. Ele gira lá pela ponta direita. Que bolão! Um lançamento de 40 metros. Toca de cabeça Veiga. Veiga de primeira para a estrada. Estrada para cima da marcação. Ele pedala, balança atento. Passe por dentro. Intercepta a marcação do Palmeiras. Tome contra-golpe para o Verdão. A abertura de bola pela ponta esquerda para Flaco. Não tem ninguém. Ah, não tem ninguém, o Flaco. Essa é a desvantagem de você ter que o Flaco rifa a bola, Pretzel. Porque você tem dois caras lá, o claro. Flaco e o Arias, só.
2: Me parece que é jogo pro Vitor Roque, apesar do Palmeiras estar jogando bem de maneira inteligente. Mas o Vitor Roque apareceria mais na ponta com força para travar esse lance, para segurar a defesa da LDU. Então o Flaco Lopes pegou a bola, não tinha ninguém. Quando ele se virou, ele jogou a bola para frente, estava todo mundo atrás. Então tá faltando um pouquinho mais, certo? De aproximação do Andreas Pereira e do Arias no Flaco Lopes.
0: 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Um abraço grande, Carlos Amaral, Carlos Amaral. Passou nem do período de experiência. Parabéns. 36 jogados deste primeiro tempo, 1-1. Tudo igual, grande Denis Gavassi espirrou saúde, hein? Alguma coisa a declarar, Pretzel? Alguma coisa a declarar?
2: Sobre o Denis?
0: É sobre o Denis, espirrou saúde.
2: Uma grande figura, um grande companheiro, grande participante do Esporte em Debate. Grande
0: ele
2: comando.
0: Ele aguenta.
2: Ele aguenta, ainda mais ontem ele saiu na metade ontem. Né? Fazer o quê?
0: Foi embora antes do programa acabar, o Denis?
2: Claro que a gente brinca, né?
0: Valeu, Preto, foi um prazer trabalhar. 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LDU e Palmeiras se enfrentam, 36, quase 37 minutos jogados deste primeiro tempo de bola rolando daqui a pouco. O intervalo inteligente na Bandeirantes, vem ele, vem Ricardo Capriotti, para todos os cantos do Brasil e do mundo. Toma distância, falta pro Verdão bater na meia-direita. Toma distância, vai pra bola. É, não é na meia-direita não, tá exatamente no centro. Tá exatamente no centro. Equidistante, anote essa aí, Pretzel. Entre área e círculo central.

0: E é bem na reta do gol, mas é bem no meio. Vamos ver aonde vai ajeitar a barreira o goleiro Vale. Piquerez na bola, Flaco saiu dela. Toma a distância para a cobrança de falta, o Palmeiras é de longe. Será que a altitude ajuda? Vai Piquerez para a bola, Piquerez e Andreas Pereira, Piquerez, 37 minutos jogados deste primeiro tempo. Andreas Pereira partiu, levantou demais, embaixo da bola pela linha de fundo, ele esperava que a bola ia cair, mas não caiu, hein, Mirossi?
1: É isso, né, tentou ali aguardar o tempo de bola certo para fazer o lance e acabou gerando uma confusão na defesa da equipe da LDU. Só tiro de meta, não tem conclusão para a equipe do Palmeiras, que vai se classificando com esse empate 1-1 em Quito.
0: 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Palmeiras só defende nesse primeiro tempo. Fez gol de escanteio, é verdade. Desce para o campo de ataque. A equipe da LDU pela ponta direita pediu a falta. Adiantou, juiz deu. Vilmar Rodan marca a falta em cima da Estrada. Meia direita, bola para a LDU bater aí, Mirossi.
1: É isso, está jogando a equipe da LDU, que tenta colocar mais volume. O estádio não acompanha, viu, Martelli? A atmosfera não é das mais animadas e empolgadas, mesmo com o empate 1-1.
0: 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LDU perde a bola, vem para o contra-golpe. A equipe do Palmeiras pela meia-direita cai, pede a falta. O árbitro não marca, viu? Marco Rodan dá só lateral. Rodan tá pitando bem até agora. Não, para que perguntar isso, Pretzel?
2: Mas tá pitando bem.
0: Para que eu vou perguntar isso, Pretzel?
2: Ele virou, antes ele era um cara localista, né? Depois ele virou um bom árbitro. Eu me lembro que ele expulsou o Luiz Fabiano num jogo que eu tava fazendo, Arsenal e São Paulo, Arsenal da Argentina, pela Libertadores, no Pacaembu. A gente podia entrar no campo, viu? Só para deixar claro. E eu entrei no campo na depois Liberta? Do jogo, na Liberta, em 2013. E aí
0: fazia atrás do gol também.
2: Atrás do gol também. E o Luiz Fabiano, brabo, foi pra cima dele. Ele expulsou o Luiz Fabiano depois do jogo. Vilmar Rodan.
0: 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Você curtindo a Bandeirantes. Estou de olho aqui. youtube.com/radiobandeirantesoficial. Dá pra subir, hein? Será que vai pra 10 mil aqui no YouTube? youtube.com/radiobandeirantesoficial. Um para a LDU, um também para o Palmeiras na semifinal da Libertadores. Até o momento, no agregado, está dando Verdão. Cabos Elétricos, seu Silva, líder do Brasil, se assim você pode confiar. 19 horas 40 minutos neste momento, ou seja, daqui a pouco, daqui a mais ou menos 50 minutos, as escalações de Corinthians e Estudiantes. 9:30 da noite, Ulisses Costa transmite o jogo, valendo vaga também na semifinal da Libertadores da América. Desce para o campo de ataque, equipe da LDU pela meia esquerda. 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Libertadores da América, quartas de final, jogo de volta em Quito, no Equador. Relógio marca 40 jogados do primeiro tempo. LDU 1, Palmeiras também 1, agregado 2-1 para a equipe do Palmeiras. Na Bandeirantes, QG de Esportes fala, chega mais Everton Ramos.
3: Gol na Arena MRV, Martelli. Belo gol num contra-ataque do Galo. O Renier abriu pelo lado esquerdo para o Renan Lodi. E o Lodi faz o lançamento para o Renier dentro da área, livre de marcação, bate no contrapé do goleiro Gabriel Brazão. O Galo faz 3-1 com 40 minutos, no agregado 3-3 e pênaltis.
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2: Tá loucura, né? Tomar um gol aos 20 segundos, já tá dada a justificativa caso o Galo passe, né? Porque o Everton fio muito bem, né? Aliás, ótimo trabalho que a gente tá acompanhando aqui do Everton. Com 20 segundos, o Bernard fez 1-0. Aí no mata-mata, isso é muito complicado, mas você tomar 3 no primeiro tempo também, né? Difícil.
0: Quem que falhou ali? Foi o Luan Pérez no primeiro gol, que ele sai de perna esquerda?
3: No primeiro gol, a falha é do Luan Pérez. No segundo ali também tem uma falha conjunta da zaga santista e agora ninguém acompanha. O árbitro agora vai passando as linhas, mas o gol em posição legal, viu, Martelli?
0: Vem Palmeiras pro campo de ataque na ponta esquerda. Escapou da marcação, Malo lá pro meio da grande área. Vem cruzamento, toque por cima do gol! Verdão no campo de ataque. Piquerez dominou lá pela ponta esquerda. Soltou no cruzamento fechado. Malo sozinho. Marlon sozinho, toca de cabeça, vai por cima do gol, Migliozzi.
1: E vou te falar, viu, Martelli, o erro do Marlon Freitas foi no posicionamento, porque ele passa na bola, o cruzamento evidentemente seria ali, ele acabou tendo que voltar o corpo, cabecear de forma meio torta por cima do gol. Perde a chance o Palmeiras mais uma vez, sozinho
2: o
1: Marlon Freitas.
2: Mas esse lance marca o quê? Que o Palmeiras chega com facilidade na área. O time da LDU marca muito mal, então ele perdeu o gol. Se fosse um centroavante ali, talvez o Flaco Lopes ou até o Vitor Roque, sairia o gol do Palmeiras. Mais uma vez, o Palmeiras chegou com facilidade na área da LDU. Tem um pouco de calma, viu, Martelli, para matar o jogo.
0: 42,5, já o intervalo inteligente do microfone da Bandeirantes. Ricardo Caprotti assume para todos os cantos do Brasil e do mundo. Guga palestra aqui conosco, obrigado, Guga, de Ribeirão Pires, sempre com a gente. Rafael, Lenilda, Vivaldo. Quem mais? Rafael, grande Rafael, youtube.com/rádio Bandeirantes Oficial. 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SLDU mais uma vez, cruzamento, entrada da grande área. Toca de cabeça, a quarta marcação do Palmeiras. Só tem um, mas só tem um, e é o famoso Flaco Lopes, é o refúgio, lá na direita. Ele sempre tá com domínio, ele sempre cava falta e acalma a parada, hein, Migliozzi? Pedido de cartão pro Segovia.
1: É isso, porque matou ali a jogada do Flaco Lopes com um toque no tornozelo. É o jogador que serve pro Palmeiras respirar, aliviar um pouco da pressão da LDU, que também não consegue levar muito perigo nessa primeira etapa. O Flaco é essencial pro Verdão, recebe mais uma falta na altura do meio de campo.
0: 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Um para a LDU, um também para a equipe do Palmeiras. Palmeiras abriu o placar com o Marlon Freitas, empatou o Segovia. 2-1 é o agregado. Verdão venceu o jogo no primeiro jogo. 2-1 está dando Palmeiras na semifinal da Libertadores. Quem trabalha no campo de defesa vem ganhando o campo de retaguarda na meia direita. Não tem pressa para a LDU. Recomeça, trabalha no circo central. Gonzalez vai para o campo de ataque. Ele cruza a fronteira, ergue a cabeça, busca espaço para a esquerda, para Juan Rodrigues. Rodrigues gira a jogada pela ponta esquerda para Segovia. Segovia volta um pouquinho mais atrás. Traz para Gonçalves pelo circo central do gramado. 44 minutos, esse é o primeiro tempo de bola rolando em quinto lançamento à frente. Vem nas costas de Giai, se recupera bem Giai pela ponta direita, toca de cabeça, volta para Quinhones. Quinhones domina pela meia esquerda, levou para a linha de fundo, escapou do Arias. Para a ponta esquerda, Quinhones cruzou para o meio da grande área, tentou dominar, escapou da marcação por baixo, Marlon Freitas. Firme o volante do Palmeiras, tira. Arias tenta o contra-golpe à frente para Flaco. Flaco não consegue dominar, volta para Dé. Até no circo central do gramado, toca de cabeça, volta para a equipe da LDU pela ponta direita. Vengan, pedala, balança para cima da marcação de Andreas Pereira, consegue o passe por dentro, é para Estrada. Estrada fintou, perdeu. Estrada tentou deixar no contra-golpe para a equipe do Palmeiras, vem por baixo, firme, até no carrinho, ganha para a equipe da LDU, que vai para o campo de ataque na ponta esquerda. Mina domina, cruza na segunda trave, o toque de cabeça é de Fux. A bola ainda está viva dentro da grande área, toca de cabeça,
1: volta
0: a marcação, chute de longe. Pegou na veia, pegou legal, mas foi muito embaixo da bola. O Juan Rodrigues, tiro de meta pro Palmeiras.
1: É, ele não jogou o primeiro jogo contra o Palmeiras lá em São Paulo. Opção aí do Gustavo Álvares para essa partida. Uma boa finalização, acertou com o peito do pé, mas a bola sobe demais, perde a chance. LDU, seria o gol da virada da equipe equatoriana.
0: Vamos até 48, o Pretzel vai terminar o primeiro tempo e aí é sempre assim, ó. Aí é sempre assim, ô, meu querido Pretzel. 3 minutos da pausa para hidratação.
2: Sim.
0: E nós temos poucos acréscimos na Libertadores.
2: Jogo fácil de apitar, os dois times querendo jogar futebol, sem dar pontapé, nenhum cartão no jogo. Então, até agora, o jogo tranquilo. E um jogo bom pro Palmeiras. Fez um bom primeiro tempo, tomou um gol de bola aérea que o Carlos Miguel não saiu, certo? Eu coloco, sim, no Barbosa, 50% no Barbosa, 50% no Carlos Miguel, para tomar um gol de bola aérea, porque a LDU só vai fazer isso. Esse chute de fora da área agora foi um rebote, que o cara bateu de longe. Se ele acertasse, seria um gol espetacular. Então o Palmeiras faz um bom jogo e acho que o Vitor Roque pode ser sim um desafogo no segundo tempo.
0: Everton Ramos, Arena do Galo, também finzinho do primeiro tempo, imagino eu, aqui vai até 48, quanto é que tá o jogo?
3: 46 minutos e meio, o jogo vai até os 51 do primeiro tempo, o Atlético Mineiro vencendo por 3-1, levando por enquanto o resultado do jogo para os pênaltis, já que o Peixe venceu na ida 2-0, 3-3 no placar agregado, reta final de primeiro tempo, Martelli.
0: 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Palmeiras espremido no campo de defesa, vem cruzamento para meio da grande área, para Estrada. Estrada não consegue dormir, corta a marcação do Palmeiras, tome contra-golpe, o Flaco acalmou. O Flaco acalmou o jogo, não tem, mas não tem onde lançar a bola o Flaco. E ele consegue o espaço na ponta direita, na inteligência de Arias. Arias pela ponta direita, cruza a fronteira, vai o colombiano para cima da marcação, vai para cima Arias, vai para cima Arias. Puxou para a perna esquerda, limpou o primeiro, limpou o segundo, bateu no gol, demorou. Tem que botar ritmo nesse lance aí, não é isso, Mirossi?
1: Acelerar um pouquinho a jogada, não é? O Arias tinha espaço para cortar para dentro ou até levar a bola para uma jogada de linha de fundo. Acabou facilitando a vida da zaga da LDU, que recompõe rapidamente. E aí, sem espaço, ele manda a bola para fora em tiro de meta.
0: Um para a LDU, um também para a equipe do Palmeiras. 2-1 no agregado pro Verdão, que por enquanto vai sacramentando, vai conseguindo e vai concretizando a vaga na semifinal da Copa Libertadores da América. 47-30, escanteio pro Palmeiras bater na ponta esquerda. Descolou para a LDU. Ele deu escanteio na ponta esquerda. Quem chegava do Verdão era Ligiai. Põe em linha de fundo. Escanteio para ele deu. Vai terminar o primeiro tempo. Se fecha o Palmeiras inteiro dentro da grande área. Toma distância para a bola. Rodrigues autorizado. 1-1. Rodrigues para fazer o cruzamento. Verdão se fecha. Vai Rodrigues. Levantou aberto. Segunda trave. Tocou de cabeça. Tira a marcação do Palmeiras. Vilmar Rodan já olha para o relógio. Chute de longe da entrada da grande área. E aí o Vilmar Rodan aproveita. Tá de olho no relógio, Vilmar ergue o braço, aponta o centro de campo, termina o primeiro tempo, equipe. No Equador, o Palmeiras vai empatando em 1-1 com a LDU, mas está na semifinal da Liberta até o momento. O intervalo inteligente é seu. Boa noite a você, Ricardo Capriotti.
4: Fala, Martelli, boa noite a você, a todo mundo que está conosco. Uma quarta-feira de gala para o futebol brasileiro, para o futebol sul-americano. Quartas e final, definição de mais semifinalistas na Liberta e na Sula também. Por enquanto, o Verdão vai se garantindo para enfrentar o Fluminense nas semifinais da Libertadores da América. Alô, Bruno Migliosi, vamos lá, o olhar da reportagem Bandeirantes no intervalo do jogo. Fala, Migliosi, boa noite.
1: Fala, Capri, boa noite. Abraço para você, para o amigo ligado aqui no intervalo inteligente da Bandeirantes. O Palmeiras está cumprindo com o seu objetivo, vai se segurando contra a equipe da LDU, claro, com a vantagem de um gol rapidamente encontrado pelo Marlon Freitas, num lance esquisito, viu, Capri? A zaga tentou afastar, Marlon Freitas coloca o pé e consegue com este desvio abrir o placar na altitude de Quito. Logo na sequência, o Segovia, ex-jogador do Botafogo, foi bem no escanteio, no vacilo do Palmeiras para empatar o jogo, e o Verdão com esse placar está se classificando, mas está difícil, hein? Tem que se segurar na altitude, o Verdão, para garantir sua vaga nas semifinais e pegar o Fluminense na Libertadores,
4: Capri. Já volto com você, Migliosi. O Santos em ação também, tentando ir às semifinais da Sul-Americana. Everton Ramos lá na Arena do Galo, é emoção pra todo lado. Fala, Everton, boa noite.
3: Boa noite, viu, Capri? Isso mesmo, 49 minutos do primeiro tempo, bola rolando ainda nos acréscimos na Arena MRV, o Atlético fez gol com 20 segundos, Bernard foi à rede, Renier duas vezes e o Lianco contra foi quem descontou pro Santos. Por enquanto, 3-1 Atlético Mineiro, 3-3 no agregado, o jogo tá indo pros pênaltis, Capriotti.
4: Daqui a pouquinho eu volto com o Alexandre Pretzel, que vai explicar pra gente como foi o primeiro tempo lá em Quito. Por enquanto, um para a LDU, um para o Palmeiras e também o destaque da Arena do Timão, porque terminou o jogo do Palmeiras, aí é a vez do Corinthians encarando o Estudiantes na Zona Leste Paulistana. Noite de gala, noite espetacular para você que está com a gente aqui na Bandeirantes. Não saiam daí não, hein? A gente volta em instantes, até já.
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4: São 7 horas e 56 minutos. Intervalo inteligente Bandeirantes. Intervalo de 1 para a LDU, 1 para o Palmeiras. E o Alexandre Pretzel explica agora para a gente como foi esse primeiro tempo. Pretzel, o Verdão vai se garantindo na semifinal da Libertadores da América, mas correndo algum risco ou tá tranquilo pro Verdão, hein, Pretzel? Boa noite.
5: Boa noite, Capri. Olha, tá bom o jogo. O jogo tá bom pro Palmeiras. É 1-1, o Palmeiras precisa só do empate. Fez o gol aos 15, aos 9, perdão, num escanteio. E aí o Marlon Freitas deu sorte, mas ele botou o pé. Eu até brinquei, Capri. Acho que na nossa época a prensada da bola era da defesa, quando a gente jogava, né? Jogava só no bairro, na brincadeira. Nessa prensada foi gol. Porque o número 5, o Gonzalez, vai afastar. E aí o Marlon Freitas só coloca o pé na frente dele. Ele chuta, a bola bate no pé do Marlon Freitas e entra. Goleirão Vale ficou sem entender nada, reclamando do seu companheiro, mas gol. Gol do Palmeiras. Na primeira bola que o Palmeiras chegou de fato, que foi um chute do Andreas Pereira, o goleiro Vale quase tomou um frango, a bola fez uma curva, e aí o escanteio. No escanteio, gol. E aí o Palmeiras ficou ainda mais tranquilo, porque a escalação do Palmeiras, o que, que ele tem? Ele tem Jai e Piquerez como alas, Barbosa, Fux e Murilo como três zagueiros. É uma linha de cinco clara. Aí ele tem no meio o Evangelista ao lado do Marlon Freitas, o Andreas Pereira caindo pela esquerda e o Arias pela direita, e o Flaco Lopes lá na frente. Então o Lopes está um pouco sozinho, mas quando ele pega a bola ele tem muita qualidade, só falta uma associação mais rápida de algum companheiro, que pode ser o Vitor Roque, porque o jogo está para o Vitor Roque, porque a LDU ela é ruim, tecnicamente é um time inferior ao do ano passado, e quando ela avança, deixa muito espaço para o contra-ataque. E o Palmeiras não aproveitou. Na reta final, depois o gol de empate, o gol do Segovia de cabeça. Para mim, o Carlos Miguel tinha que ter saído, não saiu. E o Barbosa não alcança e o Segovia faz o gol de cabeça e empata aos 15. Então, ele deu, empatou o jogo muito rápido, né? 1-1 ainda está dando o Palmeiras. Mas eu até colocaria o Vitor Roque e tiraria, não o zagueiro, eu tiraria nesse momento o Andreas Pereira. E colocaria o Vitor Roque, deixando o Evangelista ao lado do Marlon Freitas. O jogo tá bom pro Palmeiras, poderia estar 2-1, mas 1-1 serve também, meu caro Ricardo Capriotti.
4: Depois do intervalo, nós vamos à Zona Leste de São Paulo, Arena do Timão, com o destaque de Corinthians e Estudiantes, jogo que Ulisses Costa transmite logo depois de LDU e Palmeiras. Até já.
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0: São 8:03, vamos ao destaque da Arena do Timão, porque hoje tem Estudiantes e Corinthians, Corinthians e Estudiantes. Vamos lá, PDV, boa noite.
1: Vamos lá, Capri, boa noite. O Timão tenta voltar à semifinal 14 anos depois, já já o Timão na pedra, provável, com Hugo Mateuzinho, Gabriel Paulista, Gustavo Henrique, Bidu, Alan Carrijo, Bidon e Garro, Caio César e Memphis Capriotti.
0: Arena lotada para empurrar o Corinthians junto com o Ulisses Costa. Ele está de volta para o segundo tempo de LDU e Verdão. Agora é com você, solta a voz e vem. Vem, Pedro Martelli.
2: Valeu, Ricardo Capriotti, no intervalo inteligente do microfone da Bandeirantes. Invertem-se os lados, bate na bola estrada. Começa o segundo tempo em Quito. Pedro Martelli. Futebol da Bandeirantes nessa noite de quarta-feira, jornada dupla, Palmeiras em campo, depois Timão, LDU à esquerda inteira de branco, à direita Palmeiras inteiro de verde, mais 45 minutos de bola rolando, 1-1, tudo igual, 1 para LDU, 1 também para a equipe do Palmeiras. Chamou Everton.
3: 30 minutos, Martelli, no estádio Nilton Santos, o Botafogo com Danilo, abre o placar, rodada atrasada do Brasileirão, 21ª rodada, Botafogo 1, Grêmio 0.
2: 1-1, tudo igual, comecinho de segundo tempo em Quito. Você ligado na Bandeirantes, as equipes são as mesmas, hein? Meu querido Miliossi.
4: Não mudam, Martelli.
2: Começo de segundo tempo, vai para o campo de ataque, equipe da LDU. Na meia direita, tampinha na bola de Vengan. Vengan pela ponta, tenta o lançamento à frente, corta a marcação, equipe do Palmeiras. Andreas Pereira carrega, passadas largas pela meia esquerda, tenta o lançamento à frente, até de perna direita, corta, tira a marcação. E a LDU desceu linha de fundo até, conseguiu passe à frente, não acreditou, mas que sono começo. Mas que sono de começo, hein? O Palmeiras pela meia esquerda. O Barbosa estava cochilando, hein? Meu Deus, desde que o Barbosa chegou do Botafogo, precisa acordar o zagueiro da equipe do Palmeiras, que quase ali nas costas o Estrada pronto, hein, Miliose?
4: Impressionante, a bola não iria para a linha de fundo, não tinha velocidade para isso, o Estrada na vontade conseguiu interceptar, só que faltou ali qualidade no toque para conseguir levar perigo. Barbosa numa preguiça danada, por pouco não entrega a bola de graça para o ataque do time da casa.
5: O Barbosa está vivendo da passagem dele até agora pelo Botafogo, onde ele foi campeão da América e campeão brasileiro. Mas no Palmeiras até agora não fez nenhum bom jogo, assim, ó, que a gente dissesse, ó, boa contratação até o momento. Claro que tem 3 anos de contrato e tal.
2: Vai pro campo de ataque, a equipe dele deu pela ponta esquerda, escapa da marcação. Juan Rodrigues pede a falta, viu? Marroldan marcou. Falta para a equipe da LDU, bater na meia esquerda, Evangelista para Gonçalves, falta para a equipe equatoriana, Miliossi.
4: Evangelista agora com os dois braços nas costas do camisa 5, que ganha campo por ali e tenta aumentar, né? Chama o torcedor que faz mais barulho no segundo tempo, LDU vem para cima e o Palmeiras vai aceitando.
2: Falta para a equipe da LDU, bater pela meia esquerda, você ligado no microfone da Bandeirantes, youtube.com/rádio, Bandeirantes Oficial, muita gente chegando, Edmir, Maliceu, Lenilda. Ligados da Bandeirantes também no 107.3 do Daio de São Paulo para a região metropolitana do 106.7 para a Baixada Santista. Nilton está falando aqui que vai cair. Calma, Nilton. Falta para a equipe dele, deu pela meia esquerda. Toma a distância, vai para a cobrança, está autorizado para a bola. Rodrigues levantou na segunda trave, passou por todo mundo, foi-se embora pela linha de fundo. E aí a reclamação dos jogadores da LDU é porque queriam escanteio. E o Vilmar Roldan marca, escanteio na ponta direita para a equipe da LDU, aí Miliossi.
4: É, teve desvio leve no Piquerez, é o 9º escanteio do jogo, o 6º a favor da equipe da LDU. Vem com a perna esquerda, Gonçalves para a cobrança.
2: Gonçalves para o levantamento, 2, agora 3 minutos jogados do segundo tempo. Olha o Carlos Miguel, saiu de novo, Carlos Miguel deu um suco na bola, tirou. 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Fale com o seu corretor, LDU insiste pela meia esquerda, tentou carregar a frente, Quinhones adiantou, pediu a falta, o juiz não deu. Vem por baixo para tirar a marcação do Palmeiras. Vilmar Roldan está reclamando, é falta para a equipe. Não, não deu falta. Se fosse falta, era pênalti, né, Quinhones? E é por isso que a reclamação não procede. É só manual para a equipe dele, deu bater na meia esquerda. Faz a cobrança, Segovia arremessa a bola à frente para Juan Rodrigues. Rodrigues para Segovia. Segovia pelo circo central do gramado para Dé. Até pelo circo central, ele abre a jogada para a meia direita. Tenta descer para o campo de ataque com Mina. Mira pela ponta para Vegan. Vegan ergue a cabeça, busca espaço, trabalha para o campo de ataque. O Palmeiras se fecha no campo de defesa. Já começou. Já começou por acaso lá na Arena do Galo, hein, Everton?
3: Vai começar em instantes, com algumas mudanças importantes. O Reinier, que foi à rede 2 vezes, Martelli, sentiu durante o intervalo, vai sair para a entrada do Cassierra. E no Santos, Veríssimo na vaga de Luan Pérez, Arthur na de bom tempo. São as mudanças feitas pelo técnico Cuca para o segundo tempo.
2: 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Obrigado, Devair. Obrigado, Devair. Curtindo aqui conosco na Bandeirantes. Vai, ele deu para o campo de ataque. Domina lá pela meia esquerda, sempre essa Segovia. Pelo circo central, se apresenta para o Domingo Gonçalves. Gonçalves abre a jogada pela meia direita, é para Mina. Mina cruza a fronteira, tenta descer para o campo de ataque. Volta para Juan Rodrigues. Rodrigues por dentro para Gonçalves. Gonçalves tenta o passe à frente, corta, marca seu equipe do Palmeiras. Verdão desceu pela meia esquerda, puxado. Puxado a equipe do Palmeiras. Piqueires na meia esquerda descia. Falta para a equipe do Verdão no campo de defesa, Mirinhoce.
4: Foi em cima ali do Piqueires, o Gonçalves, meio campista, que é o cão de guarda da equipe da LDU, mas na criação não consegue levar nenhum perigo. Difícil demais para a LDU conseguir atacar o time do Palmeiras, mais uma vez, sem qualquer dificuldade para a zaga do Verdão.
2: 5 minutos deste segundo tempo, 5 minutos da segunda etapa, 2 para o Palmeiras, 1 para a equipe da LDU. No agregado tá dando Verdão. 1-1, primeiro gol foi marcado pelo Marlon Freitas. Segundo gol, empate marcado por Segovia, lá na arena do Palmeiras. 1-0 neste momento vai sendo o suficiente. O Palmeiras a 40 minutos da classificação para a semifinal da Libertadores. 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Está jogando a equipe da LDU para o campo de ataque na ponta esquerda. Quinhones tenta escapar, pisou na bola, pinta a luva na sua, falta um pouquinho mais atrás, falta para Segovia. Segovia tropeçou na bola, o Segovia saiu com o bolo e tudo manual. Lateral no campo de defesa para a equipe do Palmeiras. Diga lá, Everton.
3: 38 minutos no estádio Nilton Santos. Giovani Cabral vai às redes pelo Grêmio. Tudo igual no Nilton Santos. Botafogo 1, Grêmio também.
2: Essa disputa pela zona do rebaixamento, hein? Tá acontecendo com os gaúchos, hein, Pretzel? O Inter com dificuldades, o Grêmio também.
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2: 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Tenta descer para o campo de ataque, ele deu erro, o passe vai mal, ele deu o contra-golpe para a equipe do Palmeiras. Ele é um ponto esquerda, né? Andreas Pereira pela meia esquerda, carrega, passada as zagas, no meio de dois, perdeu. Vem por baixo, a marcação dele deu, tira a volta para Dé. Dé na meia, Lodi, sua grande área, gira o jogo pela meia esquerda. Daqui a 1h20, Ulisses Costa transmite o jogo. Arena do Timão, Corinthians e Estudiantes também valendo vaga na semifinal da Copa Libertadores. Um para a LDU, um também para a equipe do Palmeiras. Andreas Pereira desce o passe à frente. Está funcionando o Andreas Pereira de ponta esquerda, ou Preto?
5: Essa bola, se o Flaco Lopes domina, ó, eram 3 contra 3. Eles estão deixando o Adé no mano a mano com o Flaco Lopes. Então, não é pro Flaco Lopes jogar no físico, ele vai perder pro Adé. Ele tem que abrir para jogar em velocidade. E aí ele bota na frente e acabou o zagueiro. Então essa bola tem que chegar no Flaco Lopes, mas para ele ter um pouquinho de espaço contra a lentidão do zagueiro.
2: 7 minutos deste segundo tempo, ele deu, tentava descer para o campo de ataque, Quinhones escapou, mas perdeu, ganha a equipe do Palmeiras do circo central do gramado, vai-se embora, cruza a fronteira, Fux abriu jogada pela meia esquerda, passe errado, Andreas Pereira não chega a bola para ele, intercepta a marcação, tira a zaga, Dani deu e sai jogando pelo campo de defesa. 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Palmeiras tenta descer pela ponta esquerda, a torcida ao viver de ligado no microfone da Bandeirantes, vale vaga na semifinal da Copa Libertadores. O Palmeiras empata em 1-1, mas no agregado 2-1, no agregado 2-1, Verdão na semi. Sai jogando a LDU no campo de defesa. Carrega para o campo de ataque, até sem pressa. Adé pelo circo central para Juan Rodrigues. Juan Rodrigues, o volante, ele se posiciona ali entre os zagueiros. Rodrigues abre a jogada pela meia direita para Vegan. Vegan olha para o meio da grande área, ele cruza lá na segunda trave para ninguém. Murilo no alto, toca de cabeça, corta, volta na meia-direita para o domínio de Arias. Arias, o colombiano, recua dentro da grande área pela meia-direita para Murilo. Murilo tenta quebrar para o campo de ataque, mas está apertado. Ele faz o levantamento à frente, é para ninguém, para fora. Mas é pobre o futebol do Palmeiras, hein, Pretzel?
5: E da LDU também. É pobre o futebol do jogo no segundo tempo, porque os dois times estão cautelosos. Palmeiras recuado e a LDU com medo de dar espaço para não tomar o segundo gol. Ela precisa de um gol, mas se ela tomar o segundo, adeus. Então é um jogo de intermediária, intermediária, lento o jogo. E com erros de passe.
2: 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Vale vaga na semifinal da Copa Libertadores. Verdão, torcedor alviverde na contagem regressiva, falta pouco. Mas quando você olha ali, de uma campanha, já foi para a fase de grupos, já passou nas oitavas, está nas quartas. Às vezes, né, um placar de 1-1, um golzinho, é o que fala Pretzel, deixa as equipes mais cautelosas. Tem jogo pela frente, Palmeiras é melhor em elenco, mas nesse momento ele deu quem carrega no campo de ataque. Na meia esquerda, ganha, arremesso manual. Lateral para a equipe equatoriana bater pela meia esquerda. Segovia toma distância para fazer a cobrança. Arremessa a bola pela quarta zaga para até a Dé pelo círculo central. Um tapa de bola de primeira, Juan Rodrigues abre a jogada pela meia direita para Vegan. Vegan olhou para o meio da grande área, ele só cruza. Vegan também tem dificuldade, ele ergue a cabeça e cruza. Tem o relógio, ele tem 3 segundos para ficar com a bola, porque ele não prende. É impressionante.
5: Ele é ala atacante, não é, é mais um que pega a bola, baixa a cabeça e cruza. Sabe onde é que ele jogava? No Boca Juniors. Imagina o que é o Boca, né?
2: 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Faltam 35 minutos para o Palmeiras classificar para a semifinal da Libertadores. 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Copa Libertadores da América, jogo de volta, quartas de final em Quito, no Equador. Relógio marca 10 jogados no segundo tempo. LDU 1, Segovia, Palmeiras também 1, Marlon Freitas, no agregado 2-1, Verdão. Que dia de esportes da Bandeirantes fala, Everton Ramos.
6: 6 minutos do segundo tempo na Arena MRV, Gabriel Barbosa, quase foi à rede, de perna direita, Gabriel Delfim fazendo uma bela defesa, segue Galo 3, Santos 1, resultado levando o jogo para os pênaltis.
2: 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Tivemos as primeiras modificações em campo.
4: Duas trocas na equipe da LDU. Saiu 5 Gonçalves, entrou 20 Cornejo. E também saiu 13 Corosso, entrou 10 Alvarado.
2: Cornejo com a 20, 10 Alvarado em campo.
5: Um meio atacante e um atacante. Então ele tira um jogador de mais função defensiva e coloca dois homens na frente. Um meio atacante e mais um atacante. Quer dizer, a LDU agora vai pro tudo ou nada. Se abre com 10 minutos do segundo tempo. E o Palmeiras não mexe por enquanto. Acho que a entrada do Vitor Roque seria interessante se ele ajudar na recomposição defensiva. Mas o jogo, por enquanto, está sob controle. O tempo passando e o jogo andando.
2: É um jogo protocolar também, né, Pretzel?
5: Um jogo de decisão de vaga, né? Os dois times com medo de atacar. O Abel Ferreira agora pediu uma acelerada, um lançamento, uma ligação direta maior. Né? Mas assim, ó, o Andreas Pereira faz um jogo inteligente. Certo, ele pega a bola, tá jogando de costas, joga a bola pra lateral, sofre a falta, cava a falta e bola aérea vale pros dois lados, né? Principalmente na altitude.
2: Taúde Silva sempre ligado, curtindo aqui na Bandeirantes. 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Muita gente ligada, youtube.com/radiobandeirantesoficial. Continua subindo a audiência no 107.3. Na região metropolitana em São Paulo também, esse é o Daio 107.3 do 106.7. Pra Baixada Santista, sempre em peso. Sempre em peso no microfone da Bandeirantes. Um para a LDU, um também para a equipe do Palmeiras. Palmeiras desce pro campo de ataque, vê levantamento na linha lateral da grande área pela ponta direita. Subiu, tocou de cabeça, pega mal, mas pega mal na bola, toca pela linha de fundo. Fica reclamando o Murilo, fica reclamando de um... Não é puxão que fala, né? Mas uma espécie de cama de gato invertido. Foi nada, né, Murilo? Foi nada, né, Milhoce?
4: Nada. O Murilo fica ali fazendo algum princípio de escândalo, mas nem teve força para isso. O toque do Veigan, lateral direito, no lance com o Murilo, que leva a mão ao rosto até. Que coisa, hein?
2: Jorge conosco, Jorge dizendo aqui em Ribeirão Preto, só dá a Bandeirantes em todos os cantos do Brasil e do mundo. Levando a você a Copa Libertadores da América. 12 jogados deste segundo tempo. Sai pro campo de ataque, ele deu por dentro. Posse de bola para Cornejo. Cornejo tenta o passe à frente. Intercepta a marcação do Palmeiras, mas volta para a meia direita. Vegan por dentro. Um tapinha de primeira para Alvarado. Alvarado volta para a meia direita para Vegan. Vegan solta lateralmente pela ponta direita para Alvarado. Alvarado recua para Vegan. Vegan traz o jogo pela quarta zaga do campo de defesa. Jogando tranquilamente a equipe da LDU, que por enquanto, fora da Liberta, sendo eliminada, 2-1 agregado, tá dando Verdão. 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Daqui a pouco, Paulo do Vale na Arena do Corinthians, escala Corinthians e Estudiantes. Ulisses Costa, 9:30 da noite, ou melhor, na sequência. Assume a Copa Libertadores, o Timão vai em busca da vaga, assim como o Verdão está a poucos minutos da classificação para a semifinal. Inclusive, quem é que está no banco do Palmeiras? Palmeiras, já estamos naquela faixa, 13 para 15, treinadores começam a olhar para o banco. A equipe da LDU já mexeu. Quem é que está no Equador à disposição de Abel Ferreira?
4: Boas opções para o Abel. Lomba, Kelvin, Arthur, Benedetti, Emiliano Martínez, Luiz Pacheco, Larson, Felipe Anderson, Maurício, Sosa, Heitor e Vitor Roque.
2: Você falou que era jogo para a equipe do. Era jogo para o Vitor Roque, mas agora tem uma falta para a equipe do Palmeiras. No campo de defesa, o Jean foi tocado no carrinho. O Vilmar Roldan controlando o jogo. Esse banco aí do Verdão, hein, Pretzel?
5: Na Série A, falta clara de amarelo, né? Se fosse o Braulio Machado, ou Sávio Pereira Sampaio, Wagner Heuwey, seria cartão amarelo. O Vilmar Roldan marca a falta e manda o jogo seguir. Até para acelerar o jogo, né? Eu colocaria o Vitor Roque. Já chegamos a 15 do segundo tempo. É aquele momento, né, que os treinadores começam a mexer. Eu colocaria o Vitor Roque. A quem que eu tiraria, né? Poderia tirar o Andrés Pereira ou até o Arias. O Arias não tá jogando nada, absolutamente nada.
2: 15 minutos jogados deste segundo tempo. Falta 30, torcedor do Palmeiras. Falta 30 minutos para a classificação para a semifinal da Copa Libertadores. Tem jogo pela frente, mas o Palmeiras controla bem a partida no Equador. Inclusive, Flaco Lopes domina pela meia direita. Ele tenta descer para o campo de ataque, mete a bola à frente, pede a falta. O árbitro para o jogo. Opa! O Flaco Lopes parou. O Flaco Lopes parou contra o golpe, deixou o pé e toma cartão, hein, Milhozzi?
4: Amarelo pro Flaco. Acabou acertando ali a perna do Cornejo, meio-campista chileno que entrou há pouco. Por conta disso, falta marcada a favor da LDU no campo de defesa.
2: Merecido o cartão, Pretzel?
5: Agora ele se equivocou, ó. O Lopes pede desculpas. Ele não deu o cartão pro equatoriano na falta por trás do GI. E deu agora pro Flaco Lopes, que foi uma falta de frente. Ainda que ele tenha dado uma pisada no pé, né? Então achei agora o Vilmar Roland, né? O Vilmar Roland bem descriterioso. Gostou disso, né? Isso. É uma falta de critério, descriterioso.
2: Vamos ver, né? Tem muito juiz descriterioso mesmo, Pretzel, na Liberta e também na Sula. Aí ele deu o desce pela meia esquerda. Vem Segovia, o Segovia cruza, o Estrada cai na área. Mas tá chato também isso, viu, Pretzel? O cara cai na área, dá nem vontade.
5: Olha o técnico.
2: Ele nem chega a disputar a bola, ele nem cai no chão, já tá com o braço aberto, Pretzel. E é chato isso.
5: Gustavo Álvares, o técnico, pedindo pênalti, pelo amor de Deus.
2: Mas olha isso aí, ó. Fux no Veigan.
5: Ah, parem, foi nada. Não,
2: será
5: para aí
2: que
5: um
2: por
5: pouquinho,
2: esse
5: ângulo... vamos aumentar a tela pro nosso Pedro Martelli, sabe? Pô, pelo amor de Deus,
2: se ele marcar pênalti, você tá lascado.
5: Pelo amor de Deus. Sou teu fã, mas essa forçou. Forçou a amizade. Né?
2: Um para ele, deu um também pra equipe do Palmeiras. O alto de igual, tiro de meta, Verdão. Carlos Miguel vai pra bola. O Palmeiras está na semifinal da Copa Libertadores. Falta pouco. 29 minutos para terminar o jogo. Para cima da marcação, Verdão. Flaco Lopes pela meia esquerda. Ele pisa na bola, escapa, perdeu. Ganha por baixo o Adé. O Adé caminha em campo na sequência. Bola para o Verdão. Pisa na bola, John Arias também. O catado, John Arias mal no jogo. Cruza a fronteira em contra-golpe. A equipe da LDU tentou descer pela meia esquerda. Avarado lançou, não chegou para a estrada. Vem por mais. O Murilo tira de perna direita, põe para fora. 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Lateral para a equipe da LDU, bater no campo de ataque para a meia esquerda, toma distância, Segovia arremessa a bola de primeiro um pouco mais atrás com o Rodrigues. Ele vem para o campo de ataque, chama o seu zagueiro, para meio direita, Mina solta lateralmente pela ponta para Vegan pedalou, balançou, veio por dentro, bolão, Alvarado escapou por dentro, tentou passe à frente, era Rodrigues com a bola, perde a marcação, corta a zaga do Palmeiras, tenta descer para a meia esquerda, Andrés Pereira briga por baixo, vai bem Rodrigues no carrinho, volta pela meia esquerda, bola para Andrés Pereira, ele cruza para o círculo central para ninguém, subiu, tocou de cabeça, Segovia tirou, voltou, entrada da grande área, Estrada, melhor que ele. Murilo pra frente, bola pra John Arias pra meio esquerda, pra Evangelista escapa, volta o jogo pelo campo de defesa. 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Palmeiras carrega pro campo de ataque, na meia esquerda, Flaco briga pela bola, briga com o zagueiro, pede a falta, o juiz não marca, bola pra equipe da LDU e o zagueiro sentindo, é isso?
4: É isso, o Flaco foi brigar com o zagueiro ali pela bola que vinha pelo alto e acabou derrubando, mas o goleirão já saía, ficou com ela, deu vantagem, arbitragem e vem pra cima, LDU.
5: Só pra deixar claro que a LDU tem altitude a seu favor, mas também cansa na altitude. Tá visivelmente cansado o time da LDU também. O jogo é lento e cada um dos times jogando por uma bola.
2: Vai, LDU pro campo de ataque na ponta direita, Feigan tentou avançar pra linha de fundo, chegou, cruzou, já tirou, toca de cabeça, já põe pra fora, arremesso manual pra LDU bater na ponta esquerda. 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Lateral para a equipe da LDU bater pela meia esquerda, faz a cobrança, Segovia à frente, foi inteligente, Murilo. Deixou a bola passar, linha de fundo, tiro de meta para o Palmeiras, e só isso?
4: Só isso, Martelli não consegue completar ali o ataque à equipe da LDU, realmente o Estrada não tem essa presença de área, não vai para cima, por conta disso só protege ali a zaga do Palmeiras e tranquilamente espera o tempo passar.
2: 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Olha o Verdão, Palmeiras para o campo de ataque, Andreas Pereira lançado, meia esquerda, invadiu a grande área, bateu na orelha da bola. Por cima do gol, tiro de meta para ele, deu isso a isso.
4: Não consegue dar sequência o Andreas Pereira. Agora o Abel Ferreira conversa com o João Martins, prepara algumas mudanças, viu o relógio ali, é isso aí. Vai preparar as primeiras trocas do Palmeiras no segundo tempo.
2: 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BSLDU, Circo Central do Gramado, tapinha na bola. Cornejo pela meia esquerda para Segovia. Segovia abre a jogada para Quinhunes. Quinhunes pela ponta direita, adiantou demais, perdeu. 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Copa Libertadores, quartas de final em Equador, jogo de volta. Chegamos a 20 minutos jogados do segundo tempo. Em 25 minutos o Palmeiras já está na semifinal da Libertadores. LD1, Palmeiras também 1, agregado 2-1 Verdão. Na Bandeirantes o plantão esportivo é seu, Everton.
6: 15 minutos do segundo tempo na Arena MRV. Há pouco o Santos perdeu uma oportunidade na cobrança de escanteio. Quase o Veríssimo foi à rede. Segue Atlético Mineiro 3-1 para cima do Peixe pelo Campeonato Brasileiro. Intervalo de jogo no Nilton Santos. Botafogo 1, Grêmio também 1, Martelli.
2: 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Um para ele, deu um também para a equipe do Palmeiras e subiu vermelho para a comissão técnica do Verdão. O Vilmar Roldan foi para cima e sumiu, o cartão estava lá fora. Fora quem?
4: O preparador de goleiros, o Rogério Godoy, foi expulso. Não, Abel Ferreira estava atrás dele.
2: Também achei.
4: É, Abel Ferreira expulso e já vai para o vestiário mais cedo. Vai perder eventualmente o primeiro jogo das semifinais.
5: A reclamação...
2: Foi de primeira.
5: Foi de primeira a reclamação dele... Certo? Foi assintosa. A reclamação dele foi assintosa e desnecessária, Martelli. Sabe por quê? Não houve falta no lance. Ele fez um escândalo por uma falta que não aconteceu. Então, bem expulso o Abel, que fica fora no caso do Palmeiras passar, fica fora no primeiro jogo aqui, não, no Maracanã, entre Fluminense, primeiro jogo é no Rio, entre Fluminense e Palmeiras. Então, prejuízo do treinador... Né, que não consegue se controlar de um lance que não foi nada, absolutamente nada.
4: Isso se não pegar um gancho, né?
5: Porque ah, é verdade,
4: já foi punido na
5: verdade,
4: verdade. Pode acontecer.
2: Teve mudança no time de Abel Ferreira, que agora vai ser de quem? Do João Martins?
4: É, João Martins assume as rédeas e já faz a primeira troca. Sai 42, Flaco Lopes, vem o 9, Vitor Roque.
2: Mexe o Verdão, portanto, Alexandre Pretos está em campo, Tigrinho.
5: Eu tiraria o Arias, né? Ele preferiu tirar o Lopes por cansaço. Que já tem cartão amarelo. Vamos ver o Vitor Roque agora. No mano a mano é ele contra a dela.
2: Primeira participação, Vitor Roque, ele até. Vitor Roque escapou, o pedalão balançou, invadiu. A meia lua tentou fintar. Toque de mão. Falta da LDU a 2 metros da grande área. Juan Rodrigues no carrinho, a bola pegou na mão, atingiu o Vitor Roque. A falta para o Palmeiras. Na primeira grande jogada, na participação do Vitor Roque, aí, Minhoci.
4: Primeiro lance do Vitor Roque, bem na jogada, consegue costurar contra dois zagueiros. O Juan Rodrigues vinha dando carrinho, mas apoia a mão no chão. Essa mão toca na bola. Amarelo para ele, número 31. E falta perigosíssima a favor do Palmeiras.
2: 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Merecido para seu, o cartão.
5: Merecido, primeira jogada do Vitor Roque no mano a mano. Eu tinha falado sobre isso, né? É jogo para ele no mano a mano contra o Adé. Cavou amarelo na cobertura do jogador Rodrigues. E olha o Palmeiras malandro, né? O Abel fez o escândalo e o Rogério Godoy, preparador de goleiros, foi avisar o Rodô. Fui eu que gritei e o Rodô não foi.
2: Mas
5: e
2: a malandragem é só brasileira.
5: Exatamente,
2: né?
5: Deu amarelo, deu vermelho pro Abel Ferreira. Olha, merecidamente, me desculpe, merecidamente.
2: Falta pro Palmeiras bater pela meia esquerda. Pode ser agora o gol do Verdão, pode ser agora o Palmeiras. O Palmeiras tem a chance. John Arias toma distância, Piqueires. John Arias e Piqueires, a barreira cobrindo o canto direito do goleiro. Vai Arias pra bola, bateu, explodiu na barreira. A bola do Arias vai pela linha de fundo. Escanteio pra equipe do Verdão bater na ponta direita aí, Milhoci.
4: É o quarto escanteio do Palmeiras no jogo. Apenas o primeiro nessa segunda etapa, em que o Palmeiras ataca menos, sofre mais pressão da LDU, mas John Arias se posiciona pra colocar essa bola dentro da área.
2: 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Escanteio pro Palmeiras bater pela ponta direita. Placar de 1-1. John Arias, o colombiano, toma distância aos 24 minutos jogados deste segundo tempo. Vai John Arias pra bola. Faltam 21 minutos pra classificação do Verdão pra semifinal da Liberta. 1-1, 2-1 no agregado. John Arias pra bola, levantou, segunda trava, era pra Murilo no alto. Vem Gandira, volta na entrada da grande área. Toque de cabeça, Andreas Pereira pro meio da grande área. Volta a bola pra LDU, tenta no contra-golpe pela esquerda, lançado de Nunes, passe errado. 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Quase 25 deste segundo tempo, 1-1, tudo igual. youtube.com/radiobandeirantesoficial, tô vendo. Maricel, Vivaldo, Diego, Sabrina, muita gente aqui opinando ainda da expulsão do Abel. Dividida a live, hein? Dividida. Tem gente falando em reconhecimento, outros não aguentam mais. Viana, quem mais? Sérgio, Manuel, Maria Eduarda, Vivaldo Junqueira, sempre conosco, Zé Antônio, youtube.com/radiobandeirantesoficial. Vai para o campo de ataque, a equipe do Palmeiras pela esquerda, Adrias Pereira cruzou, explodiu na marcação, e agora, pega na mão do jogador da LDU, é pênalti para a equipe do Palmeiras. Vilmar Roldan foi esperto, esperou o cruzamento do Adrias Pereira, que finta o zagueiro, mergulho Mina. Ela explode no Mina. E aí o Vilmar Rodan espera, aponta, marca, penal, é pênalti para o Palmeiras, Milhoce.
4: Um lance de muita inteligência do Andreas Pereira, que tinha chance de bater com a perna direita. Ele corta para a esquerda, arma o cruzamento e aí o Richard Mina, zagueirão, vou dizer, parece que coloca a mão para proteger o rosto, é a impressão que eu tenho, mas acaba bloqueando a bola com o punho. Por conta disso, pênalti marcado, utiliza a mão, camisa 3, e o Palmeiras tem penalidade em Quito, no Equador.
5: O movimento Milhoce é perfeito, exatamente isso, ele cai e vai proteger o rosto, mas dá um soco na bola. Na proteção ele dá um soco na bola, viu? Vilmar Roldan, muito bem, marcou o pênalti na jogada do Andreas Pereira, viu? Que é um dos melhores em campo. Eu o teria tirado por cansaço, mas ele está fazendo um jogo muito inteligente. Então quem vai para a bola? Arias ou Vitor Roque? Pegou o Arias a bola, né, Milhoz? É isso, né?
4: Isso, 11, John Arias se posiciona para cobrar o pênalti contra o goleiro Vale, goleiro de seleção equatoriana.
2: Pênalti pro Palmeiras bater, 26 minutos jogados, pode ficar bonito, pode ficar legal na parada, a equipe do Palmeiras. O Palmeiras tem pênalti para bater, toma a distância ali, tem John Arias e tem Roque. Duas opções para a cobrança penal. 26 minutos jogados deste segundo tempo, Vitor Roque, toma distância para fazer a cobrança. Você ligado no microfone da Bandeirantes, 26 minutos, este é o segundo tempo de bola rolando. O Palmeiras em 1-1, tá confortável, mas se botar essa bola lá dentro, Vitor Roque, a esperança do torcedor alviverde, fica melhor pro Verdão. Palmeiras, jogadores, torcedores lá em Quito, todo mundo de pé. Vitor Roque entrou agora em campo. Toma distância para cobrar essa penal. No centro do gol, Vale. No centro do gol, o goleiro Vale. Vitor Roque para cobrança, pênalti para o Palmeiras. Ele está por sobre a linha da cal, por sobre a linha da entrada da grande área. Roque, Vale, Roque, Vale, Roque partiu na bola, bateu no gol!

0: Palmeiras. Na cobrança de pênalti, o Andrés Pereira cavou o penal, Vitor Roque, o Tigre Alviverde. Tinha acabado de entrar no jogo, fez uma grande jogada, conseguiu uma falta. Na sequência recebe a bola, pede a responsa, vai com força, vai com velocidade, vai para cima da bola, chapa no canto inferior esquerdo da meta de vale. Na marca dos 27 minutos jogados do segundo tempo, para a explosão do torcedor Alviverde lá em Quito, para a explosão do torcedor Alviverde em todos os cantos do Brasil e do mundo. O Verdão vem na Libertadores. Palmeiras, marca o segundo gol lá no Equador. O Verdão tá à frente de novo nas quartas de final, com um pezinho na semi. Agora no Casablanca, Vitor Roque faz LDU 1, Palmeiras 2 pro Dominiossi.
1: Na letalidade de um time que se acostumou a jogar essa competição, entende um jogo grande com uma atuação inteligente na altitude, o Palmeiras consegue encontrar um pênalti com o Andrés Pereira. E aí o camisa 9, Vitor Roque, que vem de um momento de recuperação, foi pra quede no Brasileirão e de novo pede a bola, desloca o goleiro e faz o nono gol dele na temporada. Vitor Roque, uma bola na rede importante pra quem sabe colocar o Palmeiras nas semifinais da Libertadores, Martelli.
0: Alexandre Prat, seu, e logo antes da pausa para hidratação, para dar aquela ducha de água fria na LDU. Bem batido o pênalti,
2: bem entra. Batido, o goleiro está fora de todos os portais.

0: Palmeiras à frente de novo, 2-1, 3-1 no agregado, tá bonito, é só controlar o jogo, é só ter calma, Palmeiras, é só ter cautela, Palmeiras, tem 2 de vantagem ainda o Verdão, tá bonito, Palmeiras, no Equador, no toque da Bandeirantes, você confere, o ponteirinho tá tirando a bola, rolando pra você. Libertadores da América, quartas de final do Equador, estádio Casablanca em Quito, chegamos a 30 minutos jogados do segundo tempo. LDU 1, Palmeiras 2, agregado 3-1, Palmeiras bem na parada para classificação para a semifinal. O Timão joga na sequência, Ulisses Costa assume. Lá na Arena do Corinthians já temos escalações ou não. Boa noite a você, Paulo do Fale.
1: Boa noite, Martelli, Hugo Souza, Mateuzinho, Gabriel Paulista, Gustavo Henrique, Bidu, Alan Carrijo, Bidon, Garro, Caio César, Memphis. O mesmo time da semana passada em La Plata, o Corinthians está escalado por Diniz.
0: Everton Ramos, QG de Esportes da Bandeirantes.
2: 26 minutos do segundo tempo na Arena MRV, o Santos chega na cobrança de falta, quase em busca do segundo gol, o árbitro marcou falta de ataque do Peixe, segue Atlético Mineiro 3, Santos 1, resultado que vai levando a partida para os pênaltis.
0: 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Um para LDU, 3 para a equipe do Palmeiras, 31 minutos jogados, daqui a pouco na sequência, Ulisses Costa sobe Corinthians, Corinthians, Corinthians e Estudiantes, falando também vaga na semifinal. Bom, ao que tudo indica, Alexandre Pretzel, eu não tenho medo nenhum para dizer.
3: Calma.
0: Sem medo nenhum, Fluminense-Palmeiras. Fluminense-Palmeiras na semifinal da Libertadores da América. Tá muito bem o Verdão. Do outro lado, Flamengo passou. E tem um timão hoje em casa. Mas antes da sua opinião, Pretzel. Lá na Arena do Galo, Everton Ramos. Foi lá o gol.
2: Isso, 27 minutos do segundo tempo na Arena MRV. Gabriel Barbosa vai à rede e desconta para o Santos. Por enquanto, fazendo o gol que vai levando o Santos diretamente às semifinais da Copa Sul-Americana. Lançamento, o Lianco falha na marcação e ele entra cara a cara com o Delfim para fazer Santos 2, Atlético Mineiro 3. Falha do Lianco e o Peixe por enquanto nas semifinais. E o Martelli?
0: Portanto, para a torcida do Santos, a torcida do Peixe. Gabigol faz, está 3-2 lá, não é isso? 3-2, ou seja, 4-3 no agregado. Gabigol, 20 gols na temporada, Preto.
3: Ah, espetacular, porque ele não estava jogando bem. O Everton me chamava a atenção aqui no intervalo, não tocou na bola, mas está decidindo a classificação. Esse cara é fundamental, não adianta. E pelo que o Everton estava comentando aqui, o Santos mereceu esse gol, porque o Galo fez 3-1, mas o Galo parou. O Galo parou.
0: 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Hein, Pretzel? Fluminense e Palmeiras. Certo. Semifinal. Outro lado, Flamengo, muito difícil. Amanhã em casa, 2-0.
3: Deve
0: cara.
3: Passar com o natural. Deve ganhar o jogo de novo.
0: E a Comebol. E o que eles vão aprontar, hein, Pretzel?
3: E aí tem o Corinthians hoje, que é favorito. Apesar de ter que ganhar o jogo, né? O empate leva para os pênaltis. É favorito pro jogo de logo mais. Seriam duas semifinais espetaculares, né? Palmeiras e Fluminense, Corinthians e Flamengo.
0: Vai para o campo de ataque, equipe da LDU, bola solta pela meia esquerda, vem cruzamento na segunda trave, o toque, passe esquerda do Carlos. Cruzamento de Quinhones lá para o meio da grande área, na segunda trave, o toque de cabeça, passa à direita do Carlos Miguel e era de novo o Segovia, melhor assim.
4: É, o zagueirão equatoriano está ganhando todas dentro da área, de novo Barbosa e Fux não conseguiram completar a marcação, por sorte do Palmeiras, mandou para fora o zagueiro da equipe da LDU, Carlos Miguel só acompanha tiro de meta.
3: Agora a hora seria do Emiliano Martínez. Pô, Pretz, esse cara sim, bola aérea, jogador mais de contenção, e aí ele poderia tirar o Arias pra liquidar a fatura. Não dá pra tomar o segundo gol de cara como tomou o primeiro, né? 2-1, tá muito confortável até agora.
0: Final de semana o Palmeiras tem 11 da manhã, domingo, Grêmio. 11 da manhã, domingo, Grêmio. Será que não dá pra começar a olhar pra poupar? Faltam...
3: Que poupar? Tem data FIFA, irmão.
0: Que isso?
3: A partir de segunda tem data FIFA, 16 dias parados.
0: Calma, cara. Mas tem jogo
3: domingo.
0: Não, essa
3: pauta irrita os jornalistas. Porque vocês já querem poupar jogador num jogo
0: calma,
3: importante
0: tá ganhando
3: no
0: o jogo
3: domingo.
0: 2-1. Não, claro. Poupar hoje.
3: Ah, poupar hoje.
0: Dê a mão aqui, calma. Não, poupar agora, bem. Vencendo. Tudo bem. Agora entendi. Entendi o que você entendeu, mas não foi isso que eu quis dizer.
3: Mas foi o que pareceu. Não, queria então, poupar no domingo.
0: Vou concluir. Domingo, Palmeiras tem o Grêmio. O jogo tá parado, vai mexer a LDU. Hoje está vencendo por 2-1. Faltam 11 minutos para a classificação. Pega os caras aqui, ó. Pô, volta o Barbosa, o Arias... Andreas Pereira.
3: Não, mas não tá decidido ainda.
0: Ah, tá

0: O Pratzel, não, o tá... verdão não, do coração da Bandeirantes está na semi.
1: Eu também acho que está muito em caminho, porque a LDU é fraquíssima. Mas tem que tomar cuidado, porque se ele fizer isso que tu está imaginando, aí ele deu empate o jogo, vira um pandemônio. Não,
0: e aí ele vira vilão.
1: Exatamente.
0: É verdade.
1: Aliás, ele tá no camarote, né? Pra quem tá nos acompanhando, o Abel foi expulso mais uma vez. Tem estatística de expulsões, Abel? Aí?
2: Se não me engano, a 13ª expulsão.
1: Não é possível.
2: Vou confirmar.
1: Só na Libertadores?
0: Seis anos.
2: Não, desde que chegou ao Palmeiras.
1: Na trajetória do... Isso é brincadeira isso aí, cara.
0: 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Daqui a pouco tem Corinthians e Estudiantes. Do microfone da Bandeirantes, Ulisses Costa está pronto para o jogo. A casa do Timão, 1-0. 1-0, foi 1-1 o primeiro jogo.
2: 14ª expulsão.
1: Em 6 anos?
2: 6 anos.
1: Quantos meses dá isso aí? 72. 72 meses em 14, né? Faz a divisão, irmão, depois. 72 por 14.
0: Exageras, 35 minutos jogados neste segundo tempo. Vai para o campo de ataque. Equipe dele deu pela meia direita até o Tofim. Tá à frente, a marcação girou, bateu no gol. Alvarado travado. Travado pela marcação. Arbitragem marca escanteio para a equipe da LDU. Bater pela ponta direita. Mas eu vi. Tiro de meta, hein, Miliossi?
2: É isso. Por conta disso, reclamam muito os jogadores do Palmeiras. Mas marca o escanteio. Alvarado, camisa 10, vem para a cobrança curtinha.
0: 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Fale com o seu Curvitur. 36 minutos jogados, escanteio para a LDU, tira essa bola daí, afasta a marcação do Palmeiras, tira, volta pelo circo central do gramado, toca de cabeça, Juan Rodrigues na entrada da grande área, tentou bater o gol, não bateu, tira, corta a marcação por baixo, rasga a zaga do Verdão. 8 minutos e meio para a classificação do Palmeiras. A semifinal da Copa Libertadores da América. Vai para cima da marcação. Palmeiras pela ponta esquerda. Tentou escapar. Pedalou o lance. Perdeu a bola pela ponta esquerda. Vitor Roque corta a marcação dele. LDU tenta descer para o campo de ataque. Por dentro do círculo central do gramado. Escapou da marcação. Tentou fintar a marcação. Rodrigues pela meia esquerda. Mete a bola para Quinhones. Quinhones cruza a fronteira. Passadas largas para cima da marcação. Cruzou. Na coxa de Murilo. Bem posicionado. Ele tira. 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
1: Arias melhorou muito nos últimos 10 minutos. Segundo tempo, segurando mais a bola, aparecendo mais pro jogo. Né? E o Vitor Roque entrou muito bem. Então o Palmeiras com o jogo sob controle. Ótima atuação do Andreas Pereira também. Super inteligente no jogo. Então é fazer o tempo passar agora. O importante é se classificar.
0: Olha, e aí ajuda o Rodrigues. Ele cruza e o Rodrigues fura na entrada da área. Veigan foi embora. Quem é que entrou?
2: Saiu 57, Veigan, veio 67, Carabali. Daqui a pouco o Deyverson na LDU.
0: Olha o Deivinho aí, hein? Carabali em campo e vem Deyverson, o autor do gol. Vocês lembram bem? O autor do gol contra a equipe do Flamengo da Libertadores. Mexe a LDU.
2: Saiu 3, Mina, autor do pênalti, né? Que deu, por enquanto, a vitória ao Palmeiras. Entrou 16, Deyverson.
1: Tirou um zagueiro e colocou um centroavante. Encheu o time de atacantes. Agora, se o Deyverson é reserva nesse time da LDU, hein? Nossa senhora. Nossa, ele não deve estar jogando nada. Não deve estar, enchendo o saco no dia a dia. Porque como é ruim o time da LDU. Bem pior que o time do ano passado.
0: 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Na Bandeirantes, escanteio para a equipe dele, deu bater pela meia esquerda, 38 minutos jogados, levantamento na segunda trave, quarta marcação, voltou Rodrigues, isolou. Pegou muito mal a bola, Rodrigues, longe, do tiro de meta pro Palmeiras, e só isso.
2: Lucas Rodrigues, sobra para a perna direita, busca a finalização por cima e acaba não levando nenhum perigo ao gol de Carlos Miguel, que não fez ali também grandes defesas, não foi muito exigido. A LDU não consegue levar o perigo que prometia no pré-jogo. Palmeiras vai se classificando para as semifinais.
0: 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Vai para o campo de ataque, equipe da LDU, falta seis agora, 6 minutos para o Palmeiras na semifinal da Copa Libertadores da América, faltam 6, Verdão para o campo de ataque, dá para matar, hein? Dá para fazer o 3-1, Palmeiras, na ponta direita, cruza a fronteira, vai-se embora para cima da marcação, sobe aqui embaixo, na meia esquerda, Andreas Pereira ganhou, recebeu dentro da grande área, dominou errado, Andreas Pereira fintou, bateu no gol, tirou a marcação, voltou, Roque, trava a zaga! Trava a zaga, o Vitor Roque teve a chance de fazer o gol, dominou mal, Milhoce.
2: É, o Palmeiras agora teve a oportunidade de matar ainda mais a partida, mas não conseguiu concluir, aí ele deu outra aberta. Dá muitos espaços ao Palmeiras que não consegue aproveitar esse lance. E tem mais uma troca, vai sair o 11, John Arias, vem o 7, Felipe Anderson.
0: Bom segundo é isso que eu tô falando, Prestes, tá vendo?
1: Bom segundo tempo, mas foi mal no primeiro, saiu cansado. E ele põe o Felipe Anderson, por quê? É pra segurar a bola, um pouco mais de condução e um pouco mais de segurança. O Emiliano Martins seria mais defensivo, então é para tentar jogar lá no campo de ataque e deixar a bola lá para fazer o tempo passar. Um jogo inteligentíssimo do Palmeiras, apesar da burrice do seu treinador, que foi expulso mais uma vez.
0: No toque da bandeira, antes você confere, o ponteirinho tá girando e a bola rolando para você. Libertadores da América, noite de Libertadores, quartas de final, jogo de volta em Quito, no Equador. Chegamos a 40 minutos jogados do segundo tempo. Faltam 5 pro torcedor do Palmeiras, 1 para a LDU, 2 para a equipe do Palmeiras, agregado 3-1 para o Verdão. Bonito na parada, QG Dias Partiz da Bandeirantes e Everton Ramos.
3: Martelli, 36 minutos do segundo tempo na Arena MRV, o Atlético Mineiro segue vencendo o Santos por 3-2, mas é o Peixe quem vai se classificando às semifinais. Pelo Campeonato Brasileiro, 7 minutos do segundo tempo, Montoro vai à rede, o Botafogo está de novo na frente, Botafogo 2, Grêmio 1.
0: 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Ulisses Costa transmite o jogo, Corinthians e Estudiantes, com as equipes e as caladas e definidas. O Timão vai em busca da classificação para a semifinal da Copa Libertadores. 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Bola para a LDU no campo de defesa e o Palmeiras só mexeu duas, hein? Isso que eu tô falando é para poupar domingo, não. Que aí depois tem 83 dias de data FIFA.
1: Sim. Provavelmente com alguns jogadores convocados, mas, por exemplo, o Gomes não jogou hoje. Vai voltar em Porto Alegre domingo.
0: Bem.
1: 11 da manhã, hein? A volta do Renato a Porto Alegre, 50 mil pessoas esperadas no domingo pela manhã.
0: 11
1: domingo.
0: Da manhã também é de que mais, tem? Né?
1: Não, é bom. Um jogo.
0: Você gosta?
1: Claro que é bom.
0: Trabalha de manhã ou à noite? Boa tarde.
1: Todos os dias. Meu nome é Trabalho.
0: Alexandre Trabalho Pretzel. 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Pode preparar aí, torcedor do Palmeiras. Faltam 3 minutos para gritar classificado. O Verdão está próximo da semifinal da Copa Libertadores da América. E mais uma oportunidade. O Verdão vai chegando. E se deixar chegar, é um perigo. LDU perde o jogo pelo placar de 2-1. 42,5, bola nos pés. Carlos Miguel vai ser jogando para a equipe do Palmeiras. Sem pressa alguma, Verdão. Sem pressa alguma, Palmeiras. O Milhoce, o Palmeiras volta. Volta para São Paulo, imagino eu. Depois vai para Porto Alegre, não é isso?
2: É isso. Vai ter período de recuperação e só no domingo tem o duelo contra o Grêmio. Viaja no sábado para Porto Alegre para o duelo pelo Campeonato Brasileiro antes da data FIFA.
0: Você ri, né, Milhoce? 43, vai pro campo de ataque do Palmeiras pela ponta esquerda. Andreas Pereira pela linha de fundo, tentou passe à frente, passe errado. Tiro de meta para a equipe da LDU e mexe o Verdão.
2: Sai o 8, Andreas Pereira, que achou o pênalti que dá a vitória ao Palmeiras por enquanto. Entra o 18, Maurício, recuperado de uma tendinite no joelho direito.
0: Ó o Maurício aí, Pretzel.
1: E saiu o Andreas, fez um grande jogo, Andreas Pereira. Saiu esgotado, mas fez um grande jogo, um dos melhores em campo. Num jogo inteligente, num jogo de sacrifício, ele abriu pela esquerda, né? Achou o lance do pênalti, que ele chuta a bola para dentro da área. Então, na origem do gol do Palmeiras, o primeiro gol no escanteio, é ele que chuta e a bola desvia para o goleiro Vale fazer a defesa. Grande jogo do Andreas Pereira, que de vez em quando parece que ele não compete muito, né? Mas ele é muito inteligente.
0: 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Vai terminar o jogo, 43, quase 44 minutos jogados deste segundo tempo de bola rolando. O Palmeiras vence, o que foi? Que é esse número
1: 72
0: aí?
1: 72 dividido por 14, que o Milhoze não foi atrás, dá 5,14. Então, a cada cinco jogos, o Abel é expulso. O Abel tem uma expulsão.
0: Vá para o campo de ataque, a equipe da LDU pela meia esquerda. 44 minutos jogados, 44 minutos jogados. Um para a LDU, um para a LDU, dois para a equipe do Palmeiras pela ponta esquerda. Vá para cima da marcação, a equipe da LDU tenta empatar o jogo. Você ligado no microfone da bandeirante, Zadé domina pela meia direita, vai marcar 45, abriu jogada pela ponta, boa bola para Cornigo. Ele pedalou, balançou, puxou para a perna esquerda, cruzou a segunda trave, o toque no gol. Carlos Miguel soltou, falhou, voltou, chute a gol.

0: entrada. No cruzamento pela meia direita, levantamento, Rodrigues levanta na segunda trave, Estrada sobe, toca de cabeça, a bola explode no Carlos Miguel, que com a mão direita no puro reflexo solta, mas tira a bola, ela se oferece à Estrada. Embaixo da trave, na defesa de Carlos Miguel, não foi o suficiente, a boa defesa, mas ela pega na trave, a sorte sorriu para você, Estrada, embaixo do gol de perna esquerda, ele bota para dentro do gol para permanecer vivo, vivo o sonho da classificação da LDU, na marca dos 45 minutos jogados desse segundo tempo, LDU empata o jogo, LDU 2, Palmeiras... Também 2, Milhoce.
1: E agora são 4 minutos de acréscimo para o Palmeiras se segurar e garantir a sua vaga nas semifinais. LDU aperta, agora acredita na boa cabeçada do Estrada. O artilheiro consegue completar. Abel Ferreira agora tem que segurar. A apreensão do Palmeiras está tudo empatado, 2x2.
0: Alexandre Pretzel, 2x2, 2x2. Ô Pretzel, você queria Emiliano Martínez, cadê o homem?
2: Claro, eu queria o Martínez na área para cabeceio, para jogador alto. Ele botou o Felipe Anderson, que entrou mais uma vez morto no jogo. O Maurício entrou agora também para segurar e puxar contra-ataque, mas não, o importante é se classificar. Então vamos ver, bola aérea perigosa aí, meu caro Martelli.
0: Falta para a equipe da LDU, bater pela meio-direita, vem levantamento na segunda trave, corta a marcação do Palmeiras, tira. Como é que é? Mais um, é mais um, é mais quatro, é mais um, é mais quatro, é mais cinco, é mais quanto?
1: Vamos a 95, né? 50 minutos.
0: É difícil esse número da Comebol, né? Com números, hoje nota para Milhoz.
2: Não, o Milhoz me cornetou bem. A cada 5 meses o Abel tem uma expulsão e não 5 jogos. Foi briga. O Milhoz, corneta no ar que fica melhor.
1: Ah, eu sou muito educado com isso.
0: A carinha do Schneider hoje. 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Daqui a pouco na casa do Timão, Ulisses Costa assume, Ulisses Costa transmite o jogo, Corinthians em campo buscando a classificação para a semifinal da Copa Libertadores da América. Na Liberta, vai Timão, Ulisses Costa transmite o jogo, tá dando Verdão em Quito, tá dando Verdão em Quito. Vai para o campo de ataque, a equipe dele deu pela meio-direita, desce pela ponta direita, Cornejo tenta olhar para o meio da grande área, não dá para cruzar, Estrada, o autor do gol, vai para cima da marcação, a equipe dele deu pela meio-direita, de novo, do mesmo canto, cruzamento na primeira trave, Estrada, mergulhou, tocou no gol!

0: volta de novo. Do mesmo lado direito, ninguém fecha, ninguém marca. Na ponta direita, cruzamento livre, livre, livre para levantar lá na boca do gol. Estrada. Ele botou na zaga do Palmeiras o caminho e abriu uma senhora rodovia. O Estrada, cruzamento da meia direita do Alvarado, mergulha Estrada nas costas, se antecipando ao Fux. Mergulha no peixinho, no canto inferior direito de Carlos Miguel. Aos 48 minutos jogados deste segundo tempo, Estrada marca o terceiro. Ele deu, vira, vira, virou o jogo. Deixa tudo igual no agregado. LDU 3, Palmeiras 2, 3-3. Agora em quinto, 3 LDU, 2 de Estrada, 3 LDU, 2 para o Palmeiras, Milhoce.
1: Em 2 minutos o palmeirense vive o seu pesadelo. Vê a vantagem de 1-0 virar nada. Vencia por 2-1, também sofre a virada. LDU com 2 gols, o atacante de Estrada, número 11, sozinho na área. Consegue ganhar no braço do Bruno Fux. O Barbosa também não chega. E aí ele completa de cabeça sem chances para Carlos Miguel, segundo dele no jogo. Vamos para os pênaltis por enquanto em Quito, Martelli.
0: Alexandre Prestes, é o seguinte, ó, vacilo da zaga do Palmeiras, cochilou.
2: Uma pipocada gigantesca.
0: Palmeiras cochilou.
2: Claro, o Bruno Fux, primeiro que não foi no Estrada nesse último lance. E ele falhou também no segundo gol do Estrada. O Estrada faz dois, não tinha feito nada no jogo, faz 2 gols o Estrada. E outra coisa, por que que o Abel, que foi expulso, colocou Maurício e Felipe antes e não colocou o Martínez, que é jogador de bola aérea? 2 bolas pelo alto, o Palmeiras erra. Impressionante, cara. Que pipocada, hein? Pipoca verde, hein? Pipoca verde com a expulsão do Abel e a mudança equivocada de não botar um jogador na área para cabecear a bola, porque a LDU só tem isso. Só tem cruzamento, só tem chuveirinho. E o Carlos Miguel nessa não podia fazer nada, mas também no segundo gol ele defendeu, né? No segundo gol ele faz uma defesa. E depois ele deu azar que a bola volta para o Estrada, que faz o gol. Mas nesse terceiro, o Fux erra e a bola veloz no canto direito dele.
0: E acabou, hein? Termina o jogo em Quito. Olha o cenário para o torcedor palmeirense. Olha o cenário para o torcedor do Verdão. Em 3 minutos tomou 2 gols e agora a definição vai para os pênaltis. E o avanço à semifinal da Libertadores da América está indefinido. Situação lá na Arena do Galém, Everton Ramos.
3: Nesse momento, Martelli, 46 minutos. O jogo vai até os 50 minutos do segundo tempo. Há pouco, o cruzamento, a bola teve um desvio. E o Brazão fazendo a defesa. Mas o Santos, então, agora se defendendo. Um jogo de ataque contra a defesa, são 46 minutos. O Galo chega pelo lado esquerdo com o Fred, algumas modificações no Santos. A última vem daqui a pouco com o Tassiano prestes a entrar. Mas por enquanto o Santos vai se segurando. Atlético Mineiro no ataque, todos os 11 titulares no ataque. O Galo que chega com o Natanael pelo lado direito, tenta o cruzamento lá pra dentro da área. O toque de cabeça! Gol do Atlético Mineiro. No cruzamento do Natanael, o Coelho é quem aparece pela marcação, toca de cabeça no canto direito do goleiro Brazão. O Atlético Mineiro faz o quarto na Arena MRV aos 47 minutos do segundo tempo. Pretzel, vamos indo para os pênaltis também na Arena MRV.
2: Não, uma terça-feira horrorosa para os dois paulistas, Palmeiras e Santos. O Palmeiras estava com a classificação encaminhada, quase definida, e toma 2 gols ridículos, ridículos, né? E agora o Santos, que dominou o segundo tempo, toma também o quarto gol. Um negócio impressionante, impressionante. Vamos para os pênaltis. Não acabou lá na IBH, mas Palmeiras e LDU pênaltis. E a hora do Carlos Miguel, que não pega uma bola também, para ele se consagrar nos pênaltis agora. Chegou o momento do Carlos Miguel. Agora, que pipocada do Palmeiras. Tomara que o Palmeiras se classifique, mas se o Palmeiras cair fora, foi uma grande pipocada do seu treinador, que foi expulso de maneira merecida, e o auxiliar, o João Martins, não colocou jogadores dentro da área para cabecear a bola. Que ele deu, só tinha essa jogada, só fez isso. A gente cantou a bola aqui. E aí acabou tomando 2 gols ridículos. E vamos para os pênaltis agora. Os jogadores cumprimentam o Vale, goleiro. E o Carlos Miguel também foi bastante, né? intenso nessa parada para instruções, Pedro Martelli.
4: Martelli.
0: Que loucura, hein, gente? Meu Deus, que fim de jogo. Diga lá, Milhozzi.
1: Um retrospecto importante, viu? Carlos Miguel tem apenas um pênalti defendido com a camisa do
2: Palmeiras.
1: Nossa,
2: que momento. Bom, chegou a hora. Mas chegou a hora também de se consagrar, né?
1: Evidentemente. E ao longo da carreira foram 8 cobranças, além dessa, cobradas contra o Carlos Miguel. Tem uma defesa pelo Corinthians. Então, 2 pênaltis defendidos na carreira, Carlos Miguel. Diante desse
2: momento. E outro, ele tirou o Andreas Pereira, estava exausto, que é batedor de pênaltis, né? E tirou o Flaco Lopes, que também saiu cansado, batedor de pênaltis. Bom, tem o Vitor Roque que bate pênalti, tem o Murilo. Vamos lá, meu caro Milhozzi. Tem o próprio Evangelista Maurício. Bate pênalti, Maurício Piquerez, né? Esses caras batem pênalti. Eu ainda acho que o Carlos Miguel chegou a hora da consagração do goleiro. Eu acho que ele pega mais pênaltis que o Vale. Por exemplo, LDU e Mirassol, na fase anterior, o Vale pegou um pênalti. Pênalti do Vitor Luiz, perfeito? Pegou só um pênalti. Vamos ver agora. Vamos ver agora.
0: Mandar
2: como é que
0: um abraço aqui pro grande Bruno, Bruno Lima, sempre conosco aqui. Equipe do Comercial da Bandeirantes, um abraço do seu coração. Kleber Bahia, força sempre, grande Clebão. Você tem 2 fãs aqui, eu e Pretzel, com certeza.
2: Grande ídolo, tá esperando o Corinthians, Clebão. Né?
0: Tá, claro, mas tá de olho, sempre, mas tá de olho, sempre. Seguinte, minha gente, Adé e Piquerez definindo, o Adé definiu para bater o lado direito. Onde fica a maior parte do torcedor equatoriano, Miriossi.
1: E um ponto importante sobre a equipe da LDU, viu, Martelli? Se classificou nos pênaltis contra o Mirassol. O Gonçalo Vale, Pretzel, fez uma defesa no pênalti do Vitor Luiz, que é cobrador. Mesmo
2: o ouvinte premiado, irmão, que eu comentei isso contigo. Foi o único pênalti, defendido. O único Pretzel, pênalti defendido pelo Vale.
0: Nós estávamos a 89 certo? Minutos sem xingamentos.
2: Não, mas essa corneta é válida, porque...
1: É válida.
2: Mas é assim, ó, a duplicidade é importante nesse momento.
0: E aquele momento que o repórter fala assim, não,
2: mas é o reforço da informação, reforço da informação.
0: Para audiência rotativa da...
2: Exatamente.
0: O Everton Ramos terminou.
3: Terminou o Martelli. Na Arena MRV, Atlético Mineiro 4, Santos 2, com um gol nos acréscimos de Coelho. O Galo Mineiro leva o jogo para os pênaltis. Teremos definição por penais também na Arena MRV para saber quem passa às semifinais da Copa Sul-Americana.
0: Valeu, Everton, de olho também nas penalidades. É pênalti para a equipe do Vitor, é pênalti para a equipe do Palmeiras, penalidades máximas. Vitor Roque para a cobrança de pênalti. No centro do gol, Fale, ele vai abrir as cobranças de pênaltis. Vitor Roque toma distância, partiu, a bola bateu no gol. Que isso? Gol do Palmeiras! Que isso, Vitor Roque cavou, Vitor Roque no centro do gol, no tempo normal, bateu no canto esquerdo, cavou, deixou o Vale de um lado, bola no centro do gol, gelado, pra mostrar que o Palmeiras não sentiu, o Palmeiras 0, ele deu 1, Miriossi.
1: Quando a arquibancada tentava intimidar o Vitor Roque, não é? A torcida fazendo muito barulho, ele foi pra rede e marcou o gol do Palmeiras. Agora, Deyverson, cobra o primeiro da LDU.
0: Pênalti para a equipe da LDU, bater Deyverson, toma distância de perna esquerda, o primeiro da equipe equatoriana, Carlos Miguel, gigante de vermelho para a torcida alviverde no centro do gol. Deyverson para a bola, perna esquerda, bateu no gol! Gol da LDU! Deyverson, canhoto, bate cruzado, de perna esquerda no canto inferior esquerdo, Carlos Miguel para um lado, Deyverson, bola para o outro, 1-1, Milhozzi.
1: Deu uma gritada na cara do Carlos Miguel, não é? Chama ali a responsabilidade o Deyverson, chama a galera, incendeia novamente o estádio da LDU. Próxima cobrança do Palmeiras, vamos aguardar, mas o Verdão tem a bola nesse momento. Maurício, vai para a bola.
0: Bratzel.
2: Maurício, que é muito bom jogador, é batedor de pênalti, espero que ele acerte, né? Porque o Carlos Miguel não saiu na foto e o Vale também. Os 2 primeiros pênaltis muito bem batidos, Martelli.
0: Pênalti para a equipe do Palmeiras, é o segundo pênalti, toma de excelência, Maurício de perna esquerda no centro do gol, Vale, a esperança do torcedor alviverde, 1-1, tudo igual, vai para a cobrança, Maurício paraguaio, passadas curtas, caminhando Maurício no gol. Gol do Palmeiras! Pro canto inferior esquerdo, Caivale. Bola no canto inferior direito, Maurício faz. Palmeiras 2, LDU 1, Milhozzi.
1: Maurício deslocando o goleiro com muita inteligência. Entrou no segundo tempo e é batedor. Tem qualidade para isso, que chapa. Desloca o goleiro, Vale. Próxima cobrança da equipe da LDU. O Carlos Miguel se posiciona para quem sabe defender.
0: Pênalti para a equipe.
2: Nossa,
0: do...
2: esse Rodrigues, esse Rodrigues é comum, hein?
0: Rodrigues para a cobrança de pênalti. Carlos Miguel, é você agora, a esperança do torcedor do Verdão. Rodrigues partiu para a bola, bateu no gol. Carlos Miguel no sentido, Verdão mergulha no canto, tem Fener direito, Carlos com a ajuda da cola, Carlos Miguel com a ponta da luva, espalma no canto direito para o pênalti do Rodrigues, perde a primeira, ele deu a Minossi.
1: Grande defesa do Carlos Miguel, salta no canto direito, não foi mal cobrado, foi buscar, bola iria no cantinho, defende a Carlos Miguel, Palmeiras na frente, Piquerez se posiciona para cobrar.
3: Pretzel, perdeu.
2: Grande defesa do Carlos Miguel, grande defesa.
0: Pênalti para a equipe do Palmeiras, o Palmeiras pode colocar de novo a vantagem, 2 para o Palmeiras, 1 para a equipe da LDU, Piquerez toma a distância de perna esquerda, vale no gol, Piquerez para a bola, bateu no gol. Gol do Palmeiras! Bola no canto inferior direito de Vale. Vale para o canto esquerdo. 3 Palmeiras, 1 para LDU nos pênaltis, Minossi.
1: Não acertou o canto em nenhum até agora o goleiro equatoriano, hein? Facilidade do Piquerez para deslocar o arqueiro da equipe da LDU. 3-1 Palmeiras, Verdão na frente. Vem aí a próxima cobrança da LDU.
0: Pênalti para a equipe da LDU, toma a distância para fazer a cobrança, deixa eu ver. Será que é o Estrada?
1: Estrada.
0: É o Estrada na bola.
2: Personagem do jogo.
0: Fez 2 gols em 3 minutos de Estrada. Carlos Miguel no centro do gol. Toma distância para a cobrança, o jogador centroavante da LDU. Estrada para a bola, perna direita, bateu no gol. Gol da LDU. Carlos Miguel para o canto direito. Estrada chapa no canto inferior esquerdo. Faz o segundo da LDU, que ainda está atrás, hein, Minossi?
1: É isso, 3-2 nesse momento, mas o Estrada com muita qualidade. O estilo do Neymar, né? Caminhando pra bola, saltitando e consegue deslocar o goleiro no último instante. 3-2, vem a próxima cobrança do Palmeiras.
0: Pênalti para a equipe do Palmeiras bater. Tem que ter atenção, tem que ter concentração, tem que ter foco. Pênalti pro Palmeiras bater.
1: Evangelista.
0: Lucas Evangelista toma distância.
2: Não pode perder, né?